Ó poderosa e gloriosa Santa Rita, santa das causas impossíveis, advogada dos casos desesperados, auxiliadora da última hora. A vós recorremos no caso difícil e imprevisto que dolorosamente oprime o nosso coração. Apresentada por vós a nossa oração, nossos pedidos, por vós que sois tão amada por Deus, certamente seremos atendidos. Dizei a nosso Senhor que nos abençoe e nos guarde. Vós que fostes mãe, assim como Maria, mãe de Deus e nossa, que soubestes o valor da maternidade divina, consagrada na intercessão constante, nós pedimos, Santa Rita de Cássia, pela divina misericórdia do Senhor, pelo amor que tendes à Santíssima Virgem Maria e a Jesus, roga por nós, pelas causas impossíveis em nossas vidas. Amém.

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1: Uma saudação muito fraterna, você amiga, amigo ouvinte da programação Com a Mãe Aparecida na Rádio Aparecida, agora sintonizando também a minha inserção No princípio era o Verbo. E eu começo hoje parabenizando todos aqueles que trabalham em comunicação. Hoje é o Dia Mundial das Comunicações e aqui na, estou no miolo mesmo, onde se produz essa comunicação cristã através das ondas da Rádio de Nossa Senhora. Estou vendo aqui também o Murilo no, ali na guia da programação, tecnicamente. Nele, na pessoa dele, saúdo todos aqueles e aquelas que, de uma forma ou de outra, levam ao ar o Evangelho, mesmo não falando nada, mas simplesmente operacionalizando os instrumentos à sua disposição. Com uma grande alegria, saúdo, portanto, meus colegas também de comunicação da Rádio Aparecida, TV Aparecida, Portal A12, Santuário. E hoje é a quinta Romaria Nacional das Crianças no Santuário. Muitas crianças cheias, enchendo o espaço com o seu sorriso, com a sua alegria espontânea. Sejam bem-vindos, que Nossa Senhora abençoe e leve Jesus, como uma vez mesmo ele as abraçou, as crianças, leve essas crianças que vêm visitá-la, como na casa da mãe, ao abraço de Jesus. O calendário dominical cristão, que é o nosso, vai desdobrando durante o ano os mistérios de Jesus Cristo, entre o domingo, por exemplo, da Páscoa, e a festa de Pentecostes no próximo domingo, interpõe-se a ascensão de Jesus. É uma celebração do calendário. É o auge da Páscoa. Em nossas celebrações, repetimos várias vezes um desejo comum: que o Senhor esteja conosco. O Senhor é Jesus Cristo. E Senhor, para a Bíblia, é Deus. Ele é como o eixo que nos congrega. É o grande comunicador do Pai, da obra do Pai em nosso favor. Ele é o dinamismo de vida que centraliza as nossas esperanças e as mantém em meio aos sofrimentos. E a festa da Ascensão de Jesus, que a Igreja no seu calendário comemora hoje, celebra hoje, a festa da Ascensão de Jesus, que subiu aos céus, nos chama a elevar nosso olhar para o céu como suprema esperança partilhada em comunidade. Não é só isoladamente que nós desejamos o céu. O credo cristão, no artigo 6º, professa assim: Jesus subiu aos céus, está sentado à direita de Deus Pai Todo-Poderoso. Esse artigo significa que o Jesus de Nazaré terminou com sucesso a sua carreira humana, entre aspas, né? Ele recebeu a glória e o poder do próprio Deus. E a palavra ascensão expressa este ato de fé, esta convicção cristã. Ascensão significa subir, elevar-se para o alto, chegar à vida plena, ao topo da vida com Deus. O calendário cristão nos faz ver este ideal em todas as celebrações. Está em questão o final da vida cristã. Jesus sentou-se à direita de Deus. Sentar à direita é um modo bíblico de reconhecer o poder e a glória de Deus em alguém. Então, Jesus de Nazaré foi integrado na divindade, o homem Jesus. A passagem salvadora de Jesus entre nós como filho de Deus humanado chegou ao final glorioso. Sentado à direita de Deus, o Jesus humano entrou na realidade divina.

0: relatado o momento no relacionamento de Jesus com seus discípulos em que eles não viram mais sua presença física, visível, corporal. E aí foram constataram, além das aparições, é claro, constataram que Jesus não estava mais com eles. Tiveram então a experiência da sua vida nova, ressuscitada, e ficaram conscientes de sua promessa. Promessa que eles lembraram. Jesus dissera: eu estarei com vocês todos os dias até o fim dos tempos. Pois é assim que termina o Evangelho de São Mateus, aqui no capítulo 28, versículos 16 e 20 de São Mateus, que é curtinho hoje, vale a pena reler, não é? Naquele tempo, os 11, não eram mais 12, que um tinha sido traidor, 11 discípulos foram para Galileia, foram lá para o monte que Jesus lhes tinha indicado. Quando viram Jesus, prostraram-se diante dele. Prostrar-se é um sinal bíblico de adoração. Ainda assim, alguns duvidaram. E então Jesus aproximou-se e falou: toda autoridade me foi dada no céu e sobre a terra. Portanto, ide e fazei discípulos meus todos os povos, batizando-os em nome do Pai e do Filho e do Espírito Santo, ensinando-os a observar tudo o que vos ordenei. E eis que eu estarei convosco todos os dias até o fim do mundo. Então nós estamos aqui na consciência plena de estar com Jesus. Neste final do Evangelho de São Mateus, caro amigo e amigo vinte, o primeiro dado do ensino é o seguinte: é a volta de Jesus ao Pai. Ela foi o início da missão da comunidade, com a evangelização a ser levada ao mundo inteiro. Liga-se a origem da e fonte da missão iniciada na Galileia com esse mandato missionário. Galileia, uma região de gente pobre, marginalizada, fronteira do povo de Israel com os povos pagãos. Adorar o mestre quer dizer reconhecer o seu poder divino, sua comunhão de vida com o próprio Deus. Mas ao separar-se dos seus discípulos, Jesus os envia com a sua autoridade para batizar e ensinar, ou seja, duas tarefas que resumem a missão por inteiro. E o segundo ensino do texto que nós lemos é o poder do mestre ressuscitado. Esse poder permanece com a comunidade para que a comunidade possa agir em nome dele, Jesus, no mundo. E daí a expressão mandato missionário: ide e fazei discípulos, meus discípulos meus, todos os povos, fazei discípulos. Com esse poder, mandato missionário, a igreja vem oferecendo até hoje a proposta de vida que está no Evangelho, a fim de construir o reino de Jesus entre os homens. A igreja pode contar com o batismo e a catequese, batizar e ensinar. O batismo em nome da Santíssima Trindade significa que a pessoa humana pode buscar, tem capacidade de buscar a comunhão com Deus e pode ser acolhida no mais íntimo da realidade divina. E Jesus garante isso com a sua autoridade que ele recebeu sobre o céu e a terra. Por isso ele promete que estará presente com a comunidade cristã até o fim dos tempos. Então, concluindo, para nós é importante pensar a ascensão de Jesus como festa da esperança para toda a humanidade. Em Cristo, o homem Jesus triunfante manifestou-se a etapa final de toda a criação. O que ele conquistou para si na ressurreição, ele acena para nós. A meta a que vamos e queremos chegar está garantida: a elevação integral da pessoa humana, a sua plena realização. E nós, ainda que arrastando-nos em pecados, defeitos, contradições, insucessos espirituais, estamos em marcha para lá, para a meta. Estamos a caminho do encontro definitivo com Deus e nele.
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2: A primeira forma de participação na igreja é

A presença, estar presente é uma forma de participar. Na primeira celebração da comunidade, depois da ressurreição de Jesus, Tomé não estava presente. Assim, teimou e não acreditou no testemunho dos colegas. Faltando a celebração, você perde o ritmo, fica por fora. A presença é o primeiro elemento na participação na igreja. A segunda forma de participação na igreja é o envolvimento. Envolvimento é participação na vida da comunidade. Participação na celebração, cantando, escutando, rezando, respondendo com gosto os diálogos da liturgia, comungando. Mas a celebração não é a única ação da comunidade. Assim, participar é se envolver na vida da comunidade. Eventos, catequeses, beneficência, encontros, passeios, festas. Envolvimento é o segundo elemento na participação da igreja. A terceira forma de participação é a comunicação com os outros. A comunicação interpessoal enriquece a vida da comunidade. Saudar as pessoas, fazer amizade, cumprimentar, alegrar-se com o aniversário de um, o casamento de outro. Comunicar é sair de si para acolher o outro. Comunicação, terceiro elemento na participação da igreja. A quarta forma de participar na igreja é a comunhão com Deus. Essa é a grande riqueza da comunidade. Irmãos esforçando-se para viver na graça de Deus, em obediência à sua vontade, em oração, crescendo no amor ao Senhor e à sua igreja. A riqueza da igreja não são seus bens, seus templos, seus imóveis. A santidade dos seus membros, essa é a grande riqueza da igreja. Então, a comunhão com Deus é o quarto elemento na participação da igreja. Quinta forma de participar na igreja é o serviço. Servir na vida da comunidade com as qualidades que Deus lhe deu, as capacidades que você desenvolveu, o exercício dos seus talentos em benefício da missão comum. Colaborar nas tarefas de manutenção, limpeza, ornamentação, voluntariado, contribuir financeiramente com suas ofertas e seu dízimo na comunidade. O serviço é o quinto elemento na participação da igreja. Presença, envolvimento, comunicação, comunhão, serviço. É isso que se espera de um membro da Igreja de Cristo.

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3: 9:30, horário de Brasília.
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3: De volta aqui na programação Com a Mãe Aparecida. Boa noite, bem-vindo. Bem-vinda, que Nossa Senhora Aparecida ilumine você, sua vida, seu coração e a sua história, viu? Olha, vamos nos preparar para fazermos uma pequena meditação sobre a palavra de Deus. Hoje, domingo, dia do Senhor, eu quero fazer contigo a leitura, a segunda leitura da Santa Missa, tá bom? Está na carta aos Efésios, capítulo 1, versículos de 17 até o 23, tá combinado? Efésios 1, de 17 ao 23. Pega na sua Bíblia para você acompanhar conosco a palavra de Deus que a gente vai meditar daqui a pouquinho. Combinado? Então tá bom. Enquanto você procura, enquanto você acessa, deixa eu mandar um abraço aqui para quem tá conosco na sintonia do programa Com a Mãe Aparecida, rezando com a gente. É a Fátima Oliveira, de Juiz de Fora, Minas Gerais. Boa noite, Fátima. Seja bem-vinda. Deus te abençoe e proteja, viu? Meu amigo, o Antônio, lá de Três Rios, o meu querido amigo Neguinho, cantor de Petrópolis. É, meu irmão, um grande abraço para você, Deus te abençoe, meu querido. Que Nossa Senhora Aparecida ilumine você e a sua vida, viu? Tô em oração por você e rezando com você. Louvado seja Deus pela sua presença. Tá conosco aqui também na programação Com a Mãe Aparecida, aqui na Rede Aparecida de Rádio, o Reni Antônio, da cidade Porto Amazonas, lá no Paraná. Tá na sintonia com a gente, muito obrigado, um abraço para você, Deus abençoe sua vida e as suas intenções, viu? O meu amigo Paulo Brito, alô Paulo Brito, boa noite, meu querido, bem-vindo, viu? Obrigado pela participação, louvado seja Deus pela sua presença aqui conosco, Deus te abençoe, viu? Louvado seja nosso Senhor Jesus Cristo, para sempre seja louvado. Ah, querida polaca lá de Imbituva, no Paraná. Oi, polaca, tudo bem? Boa noite para você, viu? Seja bem-vinda à Rádio Aparecida. Muito obrigado pela sua presença, muito obrigado pelo seu carinho, que Nossa Senhora continue conduzindo você, o Rude, seu esposo, também o Juan, o filho, Dona Cleuzia, sua mãe e, claro, a voz Zoraide. Bem-vindos, viu? Obrigado, família, pela presença, obrigado pelo carinho e pela amizade, viu? Olha conosco também aqui, ó, a Ariane, lá de Porto Velho, Rondônia. Ela é filha do Beto Bonanza. Oi, Ariane, tudo bem? Boa noite, viu? Bendito seja Deus pela sua presença aqui conosco, que Deus abençoe a sua vida, um abraço no seu pai, o Beto Bonanza, Nossa Senhora Aparecida abençoe todos aí na sua casa, viu? Tô rezando por vocês. Também com alegria, eu acolho aqui quem tá na sintonia, reza conosco, a irmã Teca. Oi, irmã, tudo bem? Bem-vinda! Obrigado, viu, pela presença, Nossa Senhora Aparecida abençoe a sua vida. Olha, ela diz aqui, ó, quero rezar hoje pela saúde da minha mãe, a Iracema.

0: Lisane. Claro, com certeza, tá bom? Conta comigo, conta com as minhas orações, irmã. Louvado seja Deus pela sua presença. Dona Iracema, tô rezando pela senhora, tá bom? Rezando pelas suas intenções. Conta comigo, que Deus abençoe a sua vida e a sua saúde. Estou em oração por suas intenções, tá bom? Obrigado, irmã. Um abraço para a senhora, viu? Louvado seja Deus pela sua presença aqui conosco. Deus abençoe. Rezamos também aqui com alegria pelas intenções do Ângelo e da Nilza de Taubaté. Boa noite, Ângelo. Boa noite, Nilza. Sejam bem-vindos à rádio. Muito obrigado pela presença e também pelo carinho, viu? Estamos em oração. O Marcílio Ferreira, da cidade de Araxá, lá em Minas, está conosco também. Obrigado, Marcílio. Um abraço, viu? Deus te abençoe. A Paloma, oi Paloma, tudo bem? A Paloma de Queluz, boa noite Evandro, Paloma de Queluz, peço orações por toda a minha família, pelo nascimento, né? Pela família Nascimento, família Nascimento e família Gomes também, que Nossa Senhora Aparecida abençoe você, viu Paloma? Um grande abraço, louvado seja Deus pela sua presença e pela sua participação aqui conosco também. Também eu rezo e coloco diante do coração de Nossa Senhora, a Daniele e o Ricardo de Ponta Grossa, no Paraná, estão participando com a gente, já estão esperando o momento do Santo Terço. E o João Maria, da cidade de Cabo Frio, no Rio de Janeiro, boa noite, tô na escuta, João Maria de Unamar, Cabo Frio, Unamar ali, entre, logo depois de Barra de São João, aí temos ali Unamar, tem toda aquela região ali, chegamos em Cabo Frio, chegamos ali também, passamos por Búzios, né? Deus abençoe, viu, irmão? Um grande abraço para você, que Nossa Senhora Aparecida ilumine você, sua vida e as suas intenções, tá bom? Estamos unidos em oração. Muito bem, agora são 9:35, horário de Brasília. Vamos fazer juntos a nossa pequena meditação da Palavra de Deus.
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0: Leitura da Carta aos Efésios, capítulo 1, versículos de 17-23. E a palavra de Deus nos é dirigida nestes termos. Irmãos, o Deus de nosso Senhor Jesus Cristo, o Pai a quem pertence a glória, vós vos dê um espírito de sabedoria que vo-lo revele e faça verdadeiramente conhecer, que ele abra o vosso coração à sua luz, para que saibais qual a esperança que ao seu chamamento vos dá, qual é a riqueza da glória que está na vossa herança com os santos, e que imenso poder ele exerceu em favor de nós que cremos, de acordo com a sua ação e força onipotente. Ele manifestou sua força em Cristo quando o ressuscitou dos mortos e fez sentar-se à sua direita nos céus, bem acima de toda autoridade, poder, potência, soberania ou qualquer título que se possa mencionar, não somente neste mundo, mas ainda no mundo futuro. Assim, ele pôs tudo sobre os seus pés e fez dele, que está acima de tudo, a cabeça da igreja, que é o seu corpo, a plenitude daquele que possui a plenitude universal. Palavra do Senhor, graças a Deus. Aqui nós vemos que a carta aos Efésios nos traz a soberania e realeza de Cristo. Ele é o único Senhor, ele é o único Salvador. Jesus Cristo está acima de tudo, acima de todos, em todos os tempos. Ele é o Alfa e o Ômega, o começo e o fim. E nós precisamos reconhecer essa realeza de Jesus em nossa vida. Quando nós nos reconhecemos súditos deste rei, súditos deste grande senhor da história, nós nos fazemos parte de sua corte. O que um súdito faz quando adora o seu rei? Ele faz parte da corte daquele rei. Ele faz parte daqueles que estão em volta do rei, louvando e glorificando, bendizendo

0: e adorando. Quando nós nos consideramos plebeus, é porque estamos fora da corte. O que faz um plebeu? Está fora da corte. E quando você está fora da corte, você não participa daquilo que está acontecendo na corte. Ou seja, você não participa da realeza. E nós somos resgatados pelo sangue de Jesus para participar da realeza de Cristo. Portanto, somos súditos e não plebeus. Estamos inseridos e não afastados. Foi-nos dada a permissão, pela ação do Espírito Santo, de estar diante de Jesus. Por quê? Porque o Espírito nos dá o amor, o Espírito nos dá a consciência, o Espírito nos faz reconhecer a plenitude desse Rei, que é Jesus. O Espírito é quem nos revela. E quando nós somos inseridos pelo Espírito Santo nesta corte, aonde está o Rei, para que possamos cortejá-lo, para que possamos adorá-lo, para que possamos elevá-lo com as nossas orações, a cada dia, a cada momento, o Espírito nos dá essa oportunidade e nos dá a possibilidade de sermos salvos. É assim que queremos viver, é assim que precisamos viver e é assim que devemos viver, celebrando com alegria, esperança e fé esse Cristo que é o nosso Rei. E nada vai mudar isso. Jesus é o Rei e ponto final. As pessoas podem achar que Jesus é uma utopia ou que Jesus não existe, até mesmo tem gente que fala isso, que Deus não existe, que Jesus não existe. Tudo bem, são opiniões, você tem a sua opinião, mas saiba que Deus é Deus e no momento oportuno Ele vai se manifestar com toda a realeza, assim como os anjos disse àqueles discípulos que estavam olhando Jesus subir para o céu. E nós vamos ver e vamos mergulhar nessas leituras a partir hoje, né? Hoje nós podemos observar essa leitura lá no Evangelho, quando os anjos dizem para aqueles homens: homens da Galileia, por que estáis aí olhando para o céu? Este Jesus que vos foi levado para o céu vos será trazido mais uma vez. Ele voltará com toda a honra, poder e glória. Nós podemos encontrar essa passagem lá em Atos dos Apóstolos, primeira leitura de hoje, capítulo 1, versículo 9. Podemos contemplar, podemos entender. Aliás, versículo 11, nós podemos entender isso. O Senhor voltará e voltará com poder, honra e glória. Felizes somos nós que, pela ação do Espírito Santo, fazemos parte da corte de Jesus, fazemos parte daqueles que adoram o Mestre, daqueles que adoram Jesus. Se você está preparado para adorar Jesus, para viver a glória da adoração, então, bem-vindo à igreja, porque a igreja celebra e adora o seu Cristo, nosso Senhor, nosso Salvador, nosso Redentor, que pelo seu sangue resgatou aqueles que ele amou. Quem tem ouvidos para ouvir, ouça. Maranatá, vem Senhor Jesus.
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2: Os santos nos ensinam, hoje, dia 17 de maio, eu, Padre André, da Arquidiocese de Aparecida, estou com você, amigo e amigo ouvinte, para conhecer um pouquinho a história desse santo de hoje, São Pascoal Bailão. São Pascoal nasceu na Espanha no século XVI, exatamente no domingo da Páscoa, razão pelo qual teve o nome de Pascoal. Seus pais, que ganhavam o pão cultivando a terra, mandaram-no desde a infância guardar seus rebanhos e nenhuma outra coisa lhe puderam ensinar a não ser o exemplo das virtudes cristãs e os princípios elementares da

0: religião. O desejo de saber ler, porém, fez com que Pascoal levasse para os campos um livrinho e pedisse a todos que encontrava para lhe ensinar a ler e escrever. Quando andava nos campos, meditava as maravilhas da criação. Embora pobre, encontrava sempre meios para repartir o pouco que recebia para com os outros que tinham menos ainda. Aos 20 anos, tomou a decisão de abandonar a casa paterna, dirigindo-se para algum convento, a fim de consagrar-se totalmente ao serviço de Deus. Tomou a direção de Valença, onde se encontrava um convento de franciscanos. Pediu admissão na ordem, mas o superior, para testar-lhe a virtude, exigiu que ficasse um tempo a serviço de rendeiros da vizinhança, guardando o rebanho. Passou alguns anos neste humilde emprego, ganhando por suas virtudes a simpatia dos habitantes daquelas aldeias. Enfim, conseguiu entrar no claustro. Ofereceram-lhe a possibilidade de cursar os estudos para o sacerdócio. Mas ele, por um sentimento de humildade, sempre recusou, preferindo permanecer irmão leigo, a fim de desempenhar os cargos mais humildes. Viveu e praticou a regra de São Francisco em todo o rigor da letra e do espírito. Avançou na perfeição religiosa, de maneira a causar admiração aos mais antigos e fervorosos da comunidade. Era ordinariamente encarregado do portão e do refeitório, por ser discreto, afável e fiel. Na qualidade de porteiro, tinha o costume de distribuir aos pobres as sobras da comida dos religiosos. E para que a esmola fosse de proveito não só ao corpo, mas também à alma, adotou o uso de rezar com eles antes e depois das refeições. Seus cargos na comunidade não lhe impediam de atender na enfermaria, na sala dos hóspedes, na cozinha, aos serviços mais urgentes. Desempenhou tarefas delicadas e até arriscadas em favor da comunidade. Assim se deu quando foi enviado da Espanha para Paris, na França, a fim de levar cartas urgentes ao superior geral da ordem. Nessa época, a França estava sob a violência dos huguenotes, inimigos dos padres, religiosos e monges. Pascoal foi perseguido muitas vezes, mas conseguiu levar até o fim sua cansativa e perigosa missão. Uma característica da santidade de Pascoal, além dos exercícios de caridade e de penitência, era a devoção profunda à Santíssima Eucaristia, diante da qual passava horas e noites inteiras. Embora simples irmão leigo, Pascoal escreveu admiráveis tratados de espiritualidade. Morreu no domingo de Pentecostes, em 17 de maio de 1592. Foi declarado santo protetor dos congressos eucarísticos. Que belo exemplo desse admirável santo! Doutorou-se na graça e caridade para com os pobres, vivendo verdadeiramente o mandamento do amor. Que esse mesmo amor nos inspire a viver nossa vocação cristã, a servir com generosidade, e o amor ao Santíssimo Sacramento seja para nós fonte e força na caminhada. São Pascoal, rogai por nós.
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2: Terceiro dia da novena em honra de Nossa Senhora Auxiliadora, Maria, a mulher que canta a grandeza de Deus. O desejo de ajudar Isabel fez com que a plenitude de Deus tomasse conta de Maria. Isabel também exultou de alegria e sentiu que a visita de sua prima Maria trazia para ela a certeza da assistência de Deus nos últimos dias de sua gravidez. Nesse encontro nasceu o cântico do Magnificat, que é um louvor ao Criador que olha para a humildade daqueles que se esvaziam de si mesmos para se preencherem das graças de Deus. Seguindo o exemplo de Maria e reconhecendo a sua humildade, no Magnificat procuremos cultivar o espírito da humildade, da caridade, para com o nosso próximo.

para as pessoas que se encontram com a gente no nosso dia a dia, começando, quem sabe, pela nossa própria família. De maneira especial, lembro nesta oração os aniversariantes de hoje, o Márcio aqui de Campinas e a Lourdinha lá de Ourinhos. Iniciemos a nossa oração traçando sobre nós o sinal da cruz, sinal do amor de Deus por cada um de nós. Em nome do Pai, do Filho e do Espírito Santo. Amém. Senhor nosso Deus, nosso Pai, nós cremos em vós, nós esperamos em vós, nós vos amamos, nós vos agradecemos este dia e vos damos graças porque estamos com vida. Oferecemos este dia ao Senhor com todas as nossas alegrias e sofrimentos, com todos os nossos trabalhos e divertimentos. Guardai-nos do pecado e fazei de nós instrumentos de vossa paz e do vosso amor. Ajudai-nos a observar vossos santos mandamentos. Amém. O Senhor esteja convosco, Ele está no meio de nós. Anúncio do Evangelho de Jesus Cristo segundo Lucas. Naquele tempo Maria disse: minha alma proclama a grandeza do Senhor, meu espírito se alegra em Deus meu Salvador, porque olhou para a humilhação de sua serva. Doravante todas as gerações me felicitarão, porque o Todo-Poderoso realizou grandes obras em meu favor. Seu nome é santo e sua misericórdia chega aos que o temem, de geração em geração. Ele realiza proezas com o seu braço, dispersa os soberbos de coração, derruba do trono os poderosos e eleva os humildes. Aos famintos enche de bens e despede os ricos de mãos vazias. Socorre Israel, seu servo, lembrando-se de sua misericórdia, conforme prometera aos nossos pais, em favor de Abraão e de sua descendência para sempre. Palavra da salvação. Maria na vida de Dom Bosco. A fama das graças, pequenas e grandes, que Nossa Senhora concedia a quem ajudava na construção da igreja, difundiu-se rapidamente por Turim e por muitas outras regiões da Itália. A graça mais clamorosa talvez tenha sido de José Cotta, antigo benfeitor de Dom Bosco e muito conhecido nos ambientes de Turim. Aos 83 anos, jazia enfermo, já desenganado pelos médicos, mas Dom Bosco foi visitá-lo. O doente pôde apenas dizer-lhe com um fio de voz: mais uns poucos minutos, depois preciso partir para a eternidade. Não, replicou-lhe Dom Bosco, Nossa Senhora precisa ainda do Senhor neste momento. Deve viver para ajudar a construir sua igreja. Não há mais nada, não há mais esperança, suspirou o velho. A fé de Dom Bosco aliou-se a uma audácia tranquila. E o que o Senhor faria se Maria Auxiliadora lhe obtivesse a graça de sarar? O doente sorriu, fez um esforço e apontou com dois dedos para Dom Bosco. Se eu sarar, pagarei 2.000 liras por mês durante 6 meses para a construção da igreja de Valdoco. 3 dias depois, lá estava ele, curado, são e salvo. Nossa Senhora me curou. Vim pagar a primeira parte de minha dívida. Oremos. Poderosíssima Rainha e Mãe, vós que sozinha triunfaste sobre as muitas heresias que procuravam afastar tantos filhos do seio da nossa mãe igreja. Ajudai-nos, vos pedimos, a manter a saúde da nossa fé e a pureza do nosso coração em meio a tantas insídias e ao veneno das perversas doutrinas. Ó poderoso auxílio dos cristãos e da humanidade, pedimos que leveis a nossa oração ao Pai e ao vosso Filho Jesus Cristo, que vivem e reinam na unidade do Espírito Santo. Amém. O Senhor esteja convosco,

0: Ele está no meio de nós. Pela intercessão de Nossa Senhora Auxiliadora, desça sobre você, sobre o seu trabalho, sobre a sua família, sobre as suas intenções, a bênção do Deus Todo-Poderoso, Pai, Filho e Espírito Santo. Amém. O abraço de hoje vai para a Erielma Marilac, a Juliana Garcia, a Gislane Gonçalves, a Doraci Félix e para o Lucas Pereira. Sou o padre Edmilson Moraes, salesiano de Dom Bosco, e moro atualmente em Campinas, aqui no estado de São Paulo, no Colégio Liceu Salesiano Nossa Senhora Auxiliadora. Que Deus continue abençoando você e sua família. Abraço e até mais.
1: 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Queridos ouvintes, sejam bem-vindos a mais um encontro para conhecermos mais sobre a nossa fé. Convidei a Malu hoje para uma visita ao jardim. Aqui onde moramos, temos um jardim bem bonito, cheio de flores, todas coloridas. É um lugar lindo para conversarmos sobre a fé. E olha lá, lá vem ela chegando. Oi, Malu, tudo bem? Tudo. Ai, que lugar mais lindo! Amei! Disse ela olhando ao redor e vendo a beleza daqui. Eu disse que você ia gostar. Muito bem, querida. Agora que você já viu tudo, que tal sentar aqui comigo? Porque temos uma longa conversa pela frente. Pronto, já estou sentada e ansiosa. Do que vamos falar hoje? Olha, pensei em falarmos sobre as virtudes. Virtudes? Isso, virtudes, repetiu a Malu. Mas o que são virtudes? Virtude é a disposição para o bem. São hábitos que a gente pratica muitas vezes e apontam para o caminho daquilo que é bom. E todos temos esses hábitos? Quis saber a Malu. Sim e não. Você já imagina que quando eu disse isso, ela já me olhou torto, sem entender nada. Como assim? Quis saber. Acontece que temos dois tipos de virtude. As que Deus coloca no nosso coração e que chamamos de teologais, e as que exigem esforço nosso, que chamamos de cardeais ou humanas. Então, mesmo sem fazer nenhum esforço, eu já tenho as que ganho de Deus? Perguntou a Malu. Não, senhora. Deus nos dá de presente as virtudes teologais, mas depende de nós abrir o coração para receber essas virtudes e cultivá-las no nosso coração. Como se fosse uma sementinha? Isso, uma sementinha que devemos cultivar com amor e carinho. Afinal, quando ganhamos uma semente, a plantamos. Se não cuidarmos dela, colocarmos água, pensarmos no sol que ela precisa, ela não vai desabrochar. Deus nos dá as virtudes teologais, mas se não cuidarmos dela, se não estivermos dispostos a recebê-las e buscarmos colocá-las em prática no dia a dia, ela vai ficar escondidinha no nosso coração. Então, precisamos conhecer essas virtudes para cuidar bem delas. E assim como a semente, quando cresce, dá muitas flores e frutos e deixa o jardim bonito, igual esse aqui onde estamos, as virtudes possam também florir o nosso coração. Porque à medida que nós ganhamos flores de virtude, nós também deixamos a vida das pessoas que estão conosco muito mais bonitas. Então, Malu, está pronta para aprender sobre as virtudes? Nossa, já estou empolgada. Muito bem. Que bom que se animou com o nosso tema. Mas a gente já falou bastante hoje. Vou deixar você passear no jardim e depois falamos mais sobre a primeira das virtudes teologais. Por hora, silêncio.

0: que cada virtude é uma pequena sementinha que Deus coloca no nosso coração. Depende de nós cultivá-la para que também possa florir. E vocês, queridos ouvintes, já pensou nestas sementes de virtudes que Deus também planta no seu coração? Como você as tem cultivado?
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13: 10:02, horário de Brasília.
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13: Excelente noite para você que está conosco aqui no programa Com a Mãe Aparecida. A partir de agora, para rezarmos o Santo Terço, rezo com você e rezo por você. Muito prazer, eu sou Evandro Brum e vou rezar com você nesta hora toda especial. Hoje, domingo, dia do Senhor, dia da Ascensão do Senhor. Dia no qual estamos celebrando Cristo que se eleva aos céus. E assim queremos mergulhar com a ascensão de Jesus queremos mergulhar na sua presença e na sua palavra, a partir da ação do Espírito Santo. Assim a gente caminha juntos para sermos conduzidos por este Espírito e a nós ser revelado o que Deus quer, o que Deus deseja e o que Deus espera de cada um de nós. Bem-vindo, bem-vindo ao nosso programa, que Nossa Senhora da Conceição Aparecida abençoe você, sua vida, seu coração e sua história. WhatsApp disponível, DDD 12 3104 1043. Fique à vontade para você poder participar conosco e celebrar com a gente neste momento especial de fé e devoção, aonde este precioso amor de Deus se revela através da oração, através da partilha, através da intercessão de Nossa Senhora. Agora são 10 horas e 4 minutos, horário de Brasília. Para você que está na sintonia do programa Com a Mãe Aparecida, através das emissoras que retransmitem a nossa programação, muito boa noite, muito obrigado. Rádio São Lourenço FM em São Lourenço, Minas Gerais, bem-vindo aqui ao programa, viu? Deus abençoe. Rádio Tucano FM em Tucano, na Bahia, e Rádio Santana FM em Ponta Grossa, no Paraná. E há muitas outras emissoras que estão sim nos ajudando a chegar na sua casa, na sua vida, através da Rádio Aparecida e Rede Aparecida de Rádio. Obrigado pelo carinho, obrigado pela sintonia, obrigado pela presença. Deus te abençoe. WhatsApp, como eu disse, disponível, DDD 12 3104 1043. Dispara sua mensagem, já estamos em oração por você. Já estamos rezando com você. Louvado e glorificado seja o Deus vivo, verdadeiro e santo. Ótima noite para você que está conosco aqui na Rádio Aparecida e Rede Aparecida de Rádio. Música, fé, missão e oração.
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13: Pegue o seu terço na mão e trace sobre você, sobre o seu coração, o sinal do cristão. Pelo sinal da Santa Cruz, livrai-nos Deus nosso Senhor dos nossos inimigos. Em nome do Pai, do Filho e do Espírito Santo. Amém.

Hoje, domingo, dia do Senhor, dia de contemplarmos os mistérios gloriosos, os mistérios da glória do Senhor. E hoje, dia da Ascensão, convido você a estar junto comigo, celebrando este momento de fé e devoção. Rezemos juntos os nossos oferecimentos. Divino Jesus, nós vos oferecemos este terço que vamos rezar, meditando nos mistérios de nossa redenção. Concedei-nos, por intercessão da bem-aventurada sempre Virgem Maria, Mãe de Deus e Nossa Mãe, as virtudes que nos são necessárias para bem rezá-lo e a graça de ganharmos as indulgências anexas a esta santa devoção. Oferecemos particularmente, em desagravo dos pecados cometidos contra o Santíssimo Coração de Jesus e o Imaculado Coração de Maria. Peço pela paz do mundo, pela conversão de todos nós, pobres pecadores, pelas almas do purgatório, pelas intenções do Santo Padre, o Papa Leão XIV, pelas almas dos Papas Bento e Francisco, pelo aumento e santificação do clero, pela santificação das nossas famílias, pelas vocações, pelas missões e missionários e por todo o povo brasileiro, que assim seja. Amém. Hoje eu quero convidar você a rezar comigo o Credo Niceno-Constantinopolitano. É o credo que nós rezamos na Santa Missa hoje, porque hoje é dia da Ascensão do Senhor. Portanto, rezemos juntos e celebremos com alegria a nossa profissão de fé. Creio em um só Deus, Pai Todo-Poderoso, Criador do céu e da terra, de todas as coisas visíveis e invisíveis. Creio em um só Senhor Jesus Cristo, Filho unigênito de Deus, nascido do Pai antes de todos os séculos, Deus de Deus, luz da luz, Deus verdadeiro de Deus verdadeiro, gerado, não criado, como substancial ao Pai. Por Ele todas as coisas foram feitas e por nós homens e para nossa salvação desceu dos céus e se encarnou pelo Espírito Santo no seio da Virgem Maria. E se

homem. Também por nós foi crucificado sob Pôncio Pilatos, padeceu e foi sepultado. Ressuscitou ao terceiro dia, conforme as Escrituras, e subiu aos céus, onde está sentado à direita do Pai. E de novo há de vir em sua glória, para julgar os vivos e os mortos, e o seu reino não terá fim. Creio no Espírito Santo, Senhor que dá a vida, e procede do Pai e do Filho. E com o Pai e o Filho é adorado e glorificado, ele que falou pelos profetas. Creio na Igreja, una, santa, católica e apostólica. Professo um só batismo para a remissão dos pecados e espero a ressurreição dos mortos e a vida do mundo que há de vir. Amém. Pai nosso que estais nos céus, santificado seja o vosso nome. Venha a nós o vosso reino, seja feita a vossa vontade, assim na terra como no céu. O pão nosso de cada dia nos dai hoje, perdoai-nos as nossas ofensas, assim como nós perdoamos a quem nos tenha ofendido. E não nos deixeis cair em tentação, mas livrai-nos do mal. Amém. Rainha do céu, alegrai-vos, aleluia, porque aquele que merecestes trazer em vosso seio, aleluia, ressuscitou como disse, aleluia. Rogai por nós a Deus, aleluia. Alegrai-vos e exultai, ó Virgem Maria, aleluia, porque o Senhor ressuscitou verdadeiramente, aleluia. Oremos. Ó Deus, que enchestes o mundo de alegria com a ressurreição do vosso Filho, nosso Senhor Jesus Cristo, concedei-nos, vo-lo pedimos, que pela intercessão da Virgem Maria, vossa Mãe, alcancemos as alegrias da vida eterna. Por Cristo nosso Senhor. Amém. Ave Maria, cheia de graça, o Senhor é convosco. Bendita sois vós entre as mulheres e bendito é o fruto de vosso ventre, Jesus. Santa Maria, Mãe de Deus, rogai por nós, pecadores, agora e na hora de nossa morte. Amém. E assim, diante da manhã aparecida, vamos colocar as primeiras intenções para este santo terço de hoje. Peço a bênção de nosso Senhor Jesus Cristo para a vida dos meus amigos Gisele e Paulo, lá de Mafra, Santa Catarina. Boa noite, meus queridos. Sejam bem-vindos à rádio. Louvado seja Deus pela presença de vocês, viu? Gisele, ótima noite. Seja bem-vinda. Que nosso Senhor Jesus Cristo lhe cubra de bênçãos, tá bom? Você e, claro, o nosso querido amigo Paulo também. Rezo pela saúde dele, tá bom? Nossa Senhora está cuidando de tudo. Deus lhes abençoe. Reza conosco também o Douglas de Esmeralda, em Minas Gerais. Boa noite, Douglas. Seja bem-vindo. Deus te abençoe e proteja sempre. Edson Valmor, de Joinville, Santa Catarina. Boa noite, meu amigo. Seja bem-vindo à rádio, viu? Muito obrigado pela sua presença aqui conosco. Muito obrigado pela sua participação também. Que Deus seja louvado aqui pela sua presença. Estou em oração por você. Com alegria também, eu acolho quem está conosco, o Adilton Borges, da reza com a gente lá de Lages, em Santa Catarina. Boa noite, Adilton. Seja bem-vindo. Deus abençoe você, sua família, sua esposa, né? E todos aqueles que estão rezando, necessitando de oração pela saúde. Estamos rezando, tá bom, meu irmão? Deus te abençoe. Deus abençoe também a Maria Isabel Kschmaier, de Juiz de Fora, Minas Gerais. Tudo bem, Maria Isabel? Muito boa noite para você, viu? Seja bem-vinda à Rádio Aparecida. Obrigado pela presença, obrigado pelo carinho, obrigado pela sintonia. Estou em oração por você também. Que Deus te abençoe. Com alegria também, eu acolho aqui as intenções da Florinda Mendonça. Florinda é da cidade do Potim, a nossa querida Flor do Potim. Boa noite, Flor. Bem-vinda, obrigado, viu? Nossa Senhora Aparecida abençoe a sua vida, abençoe o seu coração, abençoe a sua história. Estamos rezando por você, estamos rezando com você. E agora vamos juntos contemplar o primeiro mistério, glorioso. Reze com a gente e contemple conosco.

0: bem-vinda à rádio, Deus te abençoe.
1: Obrigada, bem-vinda você e minha casa.
0: Obrigado. Valdirene, pode colocar as suas intenções, por gentileza?
1: Eu rezo pela... Hoje, Ivan, foi uma bênção na minha família, meu netinho foi batizado hoje.
0: Que maravilha, Deus abençoe muito seu netinho. Qual é o nome dele?
1: É Davi Haruki.
0: Davi Haruki, que bom, Deus abençoe o Davi, que Nossa Senhora o conduza sempre no caminho da santidade. Conto com as nossas orações, viu?
1: Amém, obrigada. Eu me peço pelos meus filhos, pelas minhas noras e pelo meu esposo, que não está muito bem de saúde.
0: Vamos rezar por ele, tá bom?
1: Pedi a Deus. E pro Zé Eduardo Castro também.
0: Tá bom, o sumido, né?
1: É verdade.
0: Ele tá de férias. Ele tá de férias. Ele falou, eu encontrei com ele esses dias ali no santuário. Ele falou pra mim, não, encontrei com ele lá em Guaratinguetá. Ele falou assim: ó, nessas férias eu vou aparecer lá na rádio. Ele falou: vai aparecer aqui poder rezar com a gente um dia, se Deus quiser. Vamos contar com isso, né, Valdirene?
1: É, quem sabe, né?
0: Quem sabe, né? Mas tá bom. Deus abençoe você, viu?
1: Amém.
0: Então tá bom. Vamos lá começar a oração. Você faz a primeira parte, eu respondo, tá bom?
1: Tá bom. Pai nosso que estás no céu, santificado seja vosso nome. Venha a nós o vosso reino. Seja feita a vossa vontade, assim na terra como no céu.
0: O pão nosso de cada dia nos dai hoje. Perdoai-nos as nossas ofensas, assim como nós perdoamos a quem nos tenha ofendido. E não nos deixeis cair em tentação, mas livrai-nos do mal. Amém.
1: Ave Maria, cheio de graça, Senhor é convosco. Bendita sois vós entre as mulheres, bendito é o fruto do vosso ventre, Jesus.
0: Santa Maria, Mãe de Deus, rogai por nós, pecadores, agora e na hora de nossa morte. Amém.
1: Ave Maria, cheia de graça, Senhor é convosco. Bendita sois vós entre as mulheres, bendito é o fruto do vosso ventre, Jesus.
0: Santa Maria, Mãe de Deus, rogai por nós, pecadores, agora e na hora de nossa morte. Amém.
1: Ave Maria, cheia de graça, Senhor é convosco. Bendita sois vós entre as mulheres. Bendito é o fruto do vosso ventre, Jesus.
0: Santa Maria, Mãe de Deus, rogai por nós, pecadores, agora e na hora de nossa morte. Amém.
1: Ave Maria, cheia de graça, Senhor é convosco. Bendita sois vós entre as mulheres. Bendito é o fruto do vosso ventre, Jesus.
0: Santa Maria, Mãe de Deus, rogai por nós, pecadores, agora e na hora de nossa morte. Amém.
1: Ave Maria, cheia de graça, Senhor é convosco. Bendita sois vós entre as mulheres. Bendito é o fruto do vosso ventre, Jesus.
0: Santa Maria, Mãe de Deus, rogai por nós, pecadores, agora e na hora de nossa morte. Amém.
1: Ave Maria, cheia de graça, Senhor é convosco. Bendita sois vós entre as mulheres. Bendito é o fruto do vosso ventre, Jesus.
0: Santa Maria, Mãe de Deus, rogai por nós, pecadores, agora e na hora de nossa morte. Amém.
1: Ave Maria, cheia de graça, Senhor é convosco. Bendita sois vós entre as mulheres. Bendito é o fruto do vosso ventre, Jesus.
0: Santa Maria, Mãe de Deus, rogai por nós, pecadores, agora e na hora de nossa morte. Amém.
1: Ave Maria, cheia de graça, Senhor é convosco. Bendita sois vós entre as mulheres. Bendito é o fruto do vosso ventre, Jesus.
0: Santa Maria, Mãe de Deus, rogai por nós, pecadores, agora e na hora de nossa morte. Amém.
1: E é cheia de graça, Senhor é convosco. Bendita sois vós entre as mulheres. Bendito é o fruto do vosso ventre, Jesus.
0: Santa Maria, Mãe de Deus, rogai por nós, pecadores, agora e na hora de nossa morte. Amém.
1: Ave Maria, cheia de graça, Senhor é convosco. Bendita sois vós entre as mulheres. Bendito é o fruto do vosso ventre, Jesus.
0: Santa Maria, Mãe de Deus, rogai por nós, pecadores, agora e na hora de nossa morte. Amém.
1: Glória ao Pai, ao Filho e ao Espírito Santo.
0: Assim como era no princípio, agora e sempre. Amém.
1: Ó meu Jesus, perdoai-nos, livrai-nos do fogo do inferno.
0: Levai as almas todas para o céu e socorrei principalmente as que mais precisarem da vossa infinita misericórdia.
1: Doce coração de Maria,
0: nos leve a salvação.
1: Nossa Senhora Aparecida,
0: rogai por nós.
1: São José,
0: rogai por nós.
1: São Bento,
0: rogai por nós. Tudo bem. Valdirene, obrigado, viu?
1: De nada, obrigado aí, Ivan.
0: Deus te abençoe, que Nossa Senhora Aparecida ilumine sua vida e sua família.
1: Amém.

0: Eu tô indo no celular, tá?
1: Obrigado. Fica com Deus.
0: Amém.
1: Amém. Louvado seja Deus pela presença dos queridos irmãos que estão conosco. Vou voltar lá pro WhatsApp da rádio. Lá no WhatsApp da rádio, deixa eu pegar a sequência das intenções aqui, ó. Muitas graças a Deus. Louvado seja Deus pela vida da Júlia. A Júlia de Cruzeiro e tá na sintonia com a gente. Boa noite, Júlia. Bem-vinda, viu? Deus te abençoe, que Nossa Senhora Aparecida ilumine suas intenções, sua vida e o seu coração, tá bom? Conta comigo, conta com as minhas orações, querida. Bendito seja Deus pela sua presença aqui conosco. Estamos em oração também pedindo a bênção de Deus para a vida de quem está conosco aqui na Rádio Aparecida, de Ponta Grossa, lá no Paraná, o Gilberto e a Margarida. Rezam com a gente, obrigado, valeu, meus queridos. Louvado seja Deus pela presença de vocês, viu? Estou em oração com muito carinho por suas intenções. Com carinho também, eu rezo e peço a bênção de Deus para a vida do Sérgio Amaro, de Belo Horizonte, nas Minas Gerais. Boa noite, Sérgio. Bem-vindo, meu amigo. Deus te abençoe, viu? Proteja você, sua vida, seu coração e as suas intenções. Deus seja louvado também pela vida de quem está conosco em Ipiranga, no Paraná. É o Paulo dos Santos. Tudo bem, Paulo? Boa noite. Deus abençoe, meu irmão. A Eliane e o Elaine e o Sebastião, da cidade de Ipatinga, Minas Gerais, estão rezando conosco. Boa noite. Bem-vindos aqui, ó, à Rádio Aparecida. Louvado seja Deus pela presença de vocês. Rezo com muito carinho pela família de vocês, viu? Contem comigo e com as minhas orações. Uma noite abençoada também para Gilvan de Lins, aqui no estado de São Paulo. Boa noite, Gilvan. Bem-vindo, amigo. Obrigado, viu? Um grande abraço para você. Que Deus seja louvado. Que Nossa Senhora Aparecida abençoe você e sua vida e ainda sua família. E você que está aqui conosco, muito boa noite. Bem-vindo, bem-vinda à Rádio Aparecida. Estamos em oração por você, estamos em oração com você, que Nossa Senhora lhe cubra com o seu manto sagrado. Segundo mistério da glória, vamos agora contemplar juntos.

0: Bom, tentamos o contato com Paulo Brito, lá de São Sebastião do Passé. Paulo Brito, eu tentei ligar para você nos dois números que você deixou aqui e não consegui por nenhum deles, viu? Infelizmente, não consegui o contato com você. Você deixou dois números aqui pra gente poder estar ligando para você? Infelizmente, não consegui, meu irmão. Tentei no primeiro, tentei no segundo, tentei de novo no primeiro, tentei de novo no segundo. Infelizmente, não consegui para que a gente pudesse rezar juntos. Tá combinado? Então, eu vou rezar por você e por suas intenções, tá bom? Então, por conta desse mistério, por conta do tempo, nós vamos seguir rezando. Rezando com você e rezando por você, né? E vamos acolher quem pode estar rezando no lugar do Paulo Brito nesse momento, nessa hora. Vamos lá, então, tentar o contato. Que deixa eu ver se é com quem que a gente está falando. Alô, boa noite.
1: Boa noite, gostaria de rezar o terceiro com o Evandro Blum.
0: É mesmo, você já tá falando no ar com ele, tudo bem? E aí?
1: Tudo bem.
0: Meu amigo Pedro Canuto, de Aracaju, Sergipe?
1: Isso mesmo, Evandro Blum.
0: Bem-vindo, meu querido, Deus te abençoe, viu?
1: Amém.
0: Muito bem.
1: Você também.
0: Deus ilumine você, meu irmão. Que bom tê-lo aqui conosco, que Deus abençoe sua vida, viu?
1: Obrigado.
0: Muito bom, meu querido. Pode colocar as suas intenções, então, para esse mistério. Vamos lá?
1: Eu rezo, Evandro Blum, por meus familiares, seus familiares.
0: Obrigado.
1: Todos da família do devoto, pelos enfermos, pelos desempregados, pela Pai do Mundo, pelo Papa Leão XIV, todos os padres, diáconos, seminaristas, religiosos e religiosas, todos os contribuintes da cultura, daqui da FM 107.5. Todos contribuem aí com a rádio, também os devotos de Aparecida, e por todos nós, também pelas nossas cidades espirituais e temporais, e por todos nós, Evandro, peçamos de oração.
0: Amém. Amém, Pedro Canuto. Então, que Deus abençoe suas intenções. Vamos embora rezar, então, esse mistério, que Nossa Senhora Aparecida acolha cada intenção que está no seu coração, viu? Vamos lá. Você começa e eu respondo. Tudo bem assim? Pode ser?
1: Pode ser, sim. Pai nosso que estais no céu, santificado seja o vosso nome, venha a nós o vosso reino, seja feita a vossa vontade, assim na terra como no céu.
0: O pão nosso de cada dia nos dai hoje, perdoai-nos as nossas ofensas, assim como nós perdoamos a quem nos tenha ofendido, e não nos deixeis cair em tentação, mas livrai-nos do mal. Amém.
1: Ave Maria, cheia de graça, o Senhor é convosco. Bendita sois vós entre as mulheres, e bendito é o fruto do vosso ventre, Jesus.
0: Santa Maria, Mãe de Deus, rogai por nós, pecadores, agora e na hora de nossa morte. Amém.
1: Ave Maria, cheia de graça, o Senhor é convosco. Bendita sois vós entre as mulheres, e bendito é o fruto do vosso ventre, Jesus.
0: Santa Maria, Mãe de Deus, rogai por nós, pecadores, agora e na hora de nossa morte. Amém.
1: Ave Maria, cheia de graça, o Senhor é convosco. Bendita sois vós entre as mulheres, e bendito é o fruto do vosso ventre, Jesus.
0: Santa Maria, Mãe de Deus, rogai por nós, pecadores, agora e na hora de nossa morte. Amém.
1: Ave Maria, cheia de graça, o Senhor é convosco. Bendita sois vós entre as mulheres, e bendito é o fruto do vosso ventre, Jesus.
0: Santa Maria, Mãe de Deus, rogai por nós, pecadores, agora e na hora de nossa morte. Amém.
1: Ave Maria, cheia de graça, o Senhor é convosco. Bendita sois vós entre as mulheres, e bendito é o fruto do vosso ventre, Jesus.
0: Santa Maria, Mãe de Deus, rogai por nós, pecadores, agora e na hora de nossa morte. Amém.
1: Ave Maria, cheia de graça, o Senhor é convosco. Bendita sois vós entre as mulheres, e bendito é o fruto do vosso ventre, Jesus.
0: Santa Maria, Mãe de Deus, rogai por nós, pecadores, agora e na hora de nossa morte. Amém.
1: Ave Maria, cheia de graça, o Senhor é convosco. Bendita sois vós entre as mulheres, e bendito é o fruto do vosso ventre, Jesus.
0: Santa Maria, Mãe de Deus, rogai por nós, pecadores, agora e na hora de nossa morte. Amém.
1: Ave Maria, cheia de graça, o Senhor é convosco. Bendita sois vós entre as mulheres,

0: e bendito é o fruto do vosso ventre, Jesus.
1: Santa Maria, Mãe de Deus, rogai por nós, pecadores, agora e na hora de nossa morte. Amém.
0: Ave Maria, cheia de graça, o Senhor é convosco. Bendita sois vós entre as mulheres, e bendito é o fruto do vosso ventre, Jesus.
1: Santa Maria, Mãe de Deus, rogai por nós, pecadores, agora e na hora de nossa morte. Amém.
0: Ave Maria, cheia de graça, o Senhor é convosco. Bendita sois vós entre as mulheres, e bendito é o fruto do vosso ventre, Jesus.
1: Santa Maria, Mãe de Deus, rogai por nós, pecadores, agora e na hora de nossa morte. Amém.
0: Ave Maria, cheia de graça, o Senhor é convosco. Bendita sois vós entre as mulheres, e bendito é o fruto do vosso ventre, Jesus.
1: Santa Maria, Mãe de Deus, rogai por nós, pecadores, agora e na hora de nossa morte. Amém. Glória ao Pai.
0: Glória ao Pai, ao Filho e ao Espírito Santo.
1: Assim como era no princípio.
0: No princípio, agora e sempre. Amém. Ó meu Jesus, perdoai-nos, livrai-me do fogo e do inferno, e levai as almas todas para o céu, e socorrei principalmente aquelas que mais precisarem. Abençoai o Santo Padre e aumentai a nossa fé. Convertei os pecadores, dai-nos a paz e os dons do Espírito Santo. Amém. Ó Maria, concebida sem pecado, rogai por nós que recorremos a vós, por aqueles que não recorrem a vós. Nossa Senhora Aparecida, padroeira do Brasil, rogai por nós.
1: Amém. Muito bem. Pedro Canuto, obrigado, viu, irmão?
0: Obrigado, eu quero agradecer também. Muita paz para você, sua família, toda aí de Aparecida. Deus abençoe a todos.
1: Amém.
0: Nós.
1: Fica com Deus.
0: Amém, obrigado.
1: Amém. Louvado seja Deus pela presença de todos os irmãos que rezam conosco. Que Nossa Senhora da Conceição Aparecida ilumine e abençoe a todos, viu? Deixa eu colocar aqui algumas outras intenções que chegaram pra gente aqui no programa, nesse momento, nessa hora. Rezo e peço à Mãe de Deus, deixa eu ver, que acolha as intenções do Renato Medeiros, de Divinópolis, Minas Gerais. Boa noite, Renato. Renato, bem-vindo, amigo. Obrigado, viu? Deus abençoe você e sua família. O Cristiano e a Simone, de Juiz de Fora, Minas Gerais. Boa noite ao casal. Deus abençoe, que Nossa Senhora Aparecida abençoe a vida de vocês e ilumine a família, viu? Estamos em oração por vocês. O Leleu, de Pedregulho, aqui no estado de São Paulo, também está com a gente. Obrigado, Leleu. Um grande abraço, que Nossa Senhora Aparecida abençoe você. Também conosco aqui, ó, o Jonas Eliseu, ele reza com a gente. Boa noite, Jonas, ele é da cidade de Ipatinga, Minas Gerais, está na sintonia conosco. Obrigado, louvado seja Deus pela presença, Deus abençoe a sua vida. A Rita de Guaratinguetá também está rezando conosco. Boa noite, Rita de Cássia, seja bem-vinda, que Deus abençoe, ilumine sempre e proteja seu coração, viu? E a Cleomar, lá de Ponta Grossa, no Paraná, está rezando conosco também, que Nossa Senhora Aparecida abençoe você, sua vida e o seu coração. Tô rezando por você e com você. Agora vamos contemplar juntos o terceiro mistério glorioso.

0: conosco reza Dona Nenê Barreiro. Dona Nenê, boa noite, tudo bem?
1: Boa noite, Evandro.
0: Tudo jóia?
1: Melhor agora, meu querido, que poder rezar com você.
0: Que bom.
1: Você na minha casa.
0: Louvado seja Deus por tudo isso. Obrigado por nos acolher aí na sua casa para rezarmos juntos, viu?
1: Muito
0: bem. Dona Nenê, pode colocar suas intenções, por favor.
1: Pois é, meu querido. Não acredito mais nada. Eu saí aqui que essa cachorra não vai deixar rezar. Agradecer a Deus, né, pelo dom da nossa vida. Uhum. Rezar pelos meus filhos, pelas minhas netas. Rezar pela minha saúde. Rezar por você, sua família.
0: Obrigado.
1: Rezar pelo seu Paulo Brito, que não conseguiu rezar.
0: Pois
1: né?
0: É,
1: pela dona Cleusa, pelo seu Giovanni, pelo seu Geraldo.

0: A do Madeira, a dona Raimunda, pela saúde da dona Raimunda, pela alma do seu Domingo e por todos que precisam das nossas orações. Não dá para falar o nome de todos, por todos os nossos irmãos em Cristo, que nesse momento estão com o texto na mão. Que Jesus e Nossa Senhora passem na frente na vida de cada um e cubra com vosso manto sagrado. E vamos rezar.
1: Que assim seja. Vamos rezar então. A senhora pode, por gentileza, então, fazer a primeira parte? Eu respondo?
0: Ok. Pai nosso que estás no céu, santificado seja o vosso nome, venha a nós o vosso reino, seja feita a vossa vontade, assim na terra como no céu.
1: O pão nosso de cada dia nos dai hoje, perdoai-nos as nossas ofensas, assim como nós perdoamos a quem nos tenha ofendido. E não nos deixeis cair em tentação, mas livrai-nos do mal. Amém.
0: Ave Maria, cheia de graça, o Senhor é convosco. Bendita sois vós entre as mulheres, bendito é o fruto do vosso ventre, Jesus.
1: Santa Maria, Mãe de Deus, rogai por nós, pecadores, agora e na hora de nossa morte. Amém.
0: Ave Maria, cheia de graça, o Senhor é convosco. Bendita sois vós entre as mulheres, bendito é o fruto do vosso ventre, Jesus.
1: Santa Maria, Mãe de Deus, rogai por nós pecadores, agora e na hora de nossa morte. Amém.
0: Ave Maria, cheia de graça, o Senhor é convosco. Bendita sois vós entre as mulheres, bendito é o fruto do vosso ventre, Jesus.
1: Santa Maria, Mãe de Deus, rogai por nós pecadores, agora e na hora de nossa morte. Amém.
0: Ave Maria, cheia de graça, o Senhor é convosco. Bendita sois vós entre as mulheres, bendito é o fruto do vosso ventre, Jesus.
1: Santa Maria, Mãe de Deus, rogai por nós pecadores, agora e na hora de nossa morte. Amém.
0: Ave Maria, cheia de graça, o Senhor é convosco. Bendita sois vós entre as mulheres, bendito é o fruto do vosso ventre, Jesus.
1: Santa Maria, Mãe de Deus, rogai por nós pecadores, agora e na hora de nossa morte. Amém.
0: Ave Maria, cheia de graça, o Senhor é convosco. Bendita sois vós entre as mulheres, bendito é o fruto do vosso ventre, Jesus.
1: Santa Maria, Mãe de Deus, rogai por nós pecadores, agora e na hora de nossa morte. Amém.
0: Ave Maria, cheia de graça, o Senhor é convosco. Bendita sois vós entre as mulheres, bendito é o fruto do vosso ventre, Jesus.
1: Santa Maria, Mãe de Deus, rogai por nós pecadores, agora e na hora de nossa morte. Amém.
0: Ave Maria, cheia de graça, o Senhor é convosco. Bendita sois vós entre as mulheres, bendito é o fruto do vosso ventre, Jesus.
1: Santa Maria, Mãe de Deus, rogai por nós pecadores, agora e na hora de nossa morte. Amém.
0: Ave Maria, cheia de graça, o Senhor é convosco. Bendita sois vós entre as mulheres, bendito é o fruto do vosso ventre, Jesus.
1: Santa Maria, Mãe de Deus, rogai por nós pecadores, agora e na hora de nossa morte. Amém.
0: Ave Maria, cheia de graça, o Senhor é convosco. Bendita sois vós entre as mulheres, bendito é o fruto do vosso ventre, Jesus.
1: Santa Maria, Mãe de Deus, rogai por nós pecadores, agora e na hora de nossa morte. Amém.
0: Glória ao Pai, ao Filho e ao Espírito Santo.
1: Como era no
0: princípio.
1: Como era
0: no princípio, agora e sempre. Amém.
1: Ó meu bom e amado Jesus, perdoai-nos, livrai-nos do fogo do inferno, levai as almas todas para o céu e socorrei principalmente
0: as que mais precisarem
1: da vossa infinita misericórdia.
0: Abençoai o Santo Padre e o Papa, abençoai e santificai as nossas famílias e dai-nos a paz.
1: Nossa Senhora Aparecida,
0: rogai por nós.
1: São José, rogai por nós.
0: Rogai por nós que recorremos da vó. Valei-me, São José.
1: Valei-me, São José. Santa Dulce dos Pobres,
0: rogai por nós.
1: Dona Nenê, obrigado, viu?
0: Oh, meu querido, eu que agradeço. Obrigado a você por essa oportunidade. Muito bom rezar com você. Muito
1: Deus
0: bom
1: seja louvado.
0: Que Jesus continue abençoando todos nós.
1: Amém. Que assim seja. Fica com Deus.
0: Você também.
1: Amém.
0: Tchau.
1: Tchau, tchau. Boa noite para a senhora também. Deus abençoe a todos os irmãos que continuam conosco aqui na Rádio Aparecida, Rede Aparecida de Rádio. Muito obrigado pela presença. Deixa eu continuar rezando aqui pelos irmãos que estão participando conosco. Olha, a Nancy Eliane está com a gente. Obrigado, Nancy. Uma noite abençoada para você. Louvado seja Deus pela sua presença. Reza conosco também a Dina Moura. Tudo bem, Dina? Um abraço para você. A Dina é de Formiga, em Minas Gerais, e está na sintonia com a gente. Louvado seja Deus pela sua participação e pela sua presença, viu? Também rezo e peço a nossa Mãe de Deus que acolha as intenções de quem está conosco lá de Ponta Grossa, no Paraná. É a Jandira Machado. Tudo bem, Jandira? Boa noite, bem-vinda. Nossa Senhora Aparecida abençoe você e toda a família, viu? A Micaele das Graças, de São Lourenço, Minas Gerais, também está com a gente. Obrigado, Micaele. Um abraço para você, para todos da família. Que Deus continue abençoando o seu lar, viu? E uma noite abençoada também para Claudecir, de Ponta Grossa, no Paraná. Que Deus seja louvado por suas intenções, meu amigo. Louvado seja Deus pela sua presença. Estamos unidos, estamos rezando por você, viu? E por suas intenções também. Nossa Senhora está te cobrindo com o seu manto sagrado. Rezemos juntos por todas as intenções dos irmãos devotos que rezam conosco aqui na programação com a Mãe Aparecida. Louvado seja Deus pela sua participação. Vamos agora juntos contemplar o quarto mistério da glória.

0: Tentei ligar pra dona Creuza, lá em Bom Jesus da Lapa, na Bahia, não consegui falar com a dona Creuza, então tentei novamente o retorno lá pro Paulo Brito, que eu tentei lá no primeiro mistério e não tinha conseguido, e agora conseguimos falar com o Paulo Brito. Então, boa noite, Paulo Brito, tudo bem, meu amigo?
1: Boa noite, meu irmão, a paz, amor de Maria, salve Maria.
0: Salve Maria, bem-vindo.
1: Amém. Você que seja bem-vindo aqui na nossa residência.
0: Obrigado.
1: Na nossa verdade.
0: Obrigado, querido. Louvado seja Deus. Pode colocar suas intenções, meu querido, por gentileza.
1: Então, eu quero rezar pela minha saúde, minha família. Rezar por todo deficiente visual. Quero rezar pelo seu Giovano, dona Creuza, que não conseguiu rezar. Pelos Amarildo de Gauli. Rezar pelo Zé Antônio, Adivaldo Meira, Zé Garcia, Milton Garcia, a Joana, a Riacho Santana, a dona Neném, que terminou de rezar nesse momento, a dona Almira, Maria Márcia, a Luiz Valdir, a Dailta de Meus, o Jauí, e o Miriam Jane, que rezou ontem também. Rezar pela sua saúde, pela sua família, seu netinho.
0: Obrigado.
1: Seu netinho, pelo Eduardo.

0: José, é o nosso anjo da madrugada, e o Zé Antônio, e vamos rezar, meu irmão, vamos rezar.
1: Amém, meu querido. Rezemos juntos, então, por essas suas intenções. Você começa e eu respondo, tá bom?
0: Tudo bem. Pai nosso que está no céu, santificado seja o vosso nome, venha a nós, vosso reino, seja feito a vossa vontade, assim na terra como no céu.
1: O pão nosso de cada dia nos dai hoje, perdoai-nos as nossas ofensas, assim como nós perdoamos a quem nos tem ofendido, e não nos deixeis cair em tentação, mas livrai-nos do mal. Amém.
0: Ave Maria, cheia de graça, Senhor é convosco. Bendita sois vós entre as mulheres, bendito é o fruto do vosso ventre, Jesus.
1: Santa Maria, Mãe de Deus, rogai por nós, pecadores, agora e na hora de nossa morte. Amém.
0: Ave Maria, cheia de graça, Senhor é convosco. Bendita sois vós entre as mulheres, bendito é o fruto do vosso ventre, Jesus.
1: Santa Maria, Mãe de Deus, rogai por nós, pecadores, agora e na hora de nossa morte. Amém.
0: Quero rezar seu Geraldo Madeira, seu Joaquim Franca, seu Carlos Ferreira e a saúde da Mazega. Ave Maria, cheia de graça, Senhor é convosco, bendito sois vós entre as mulheres, bendito é o fruto do vosso ventre, Jesus.
1: Santa Maria, Mãe de Deus, rogai por nós, pecadores, agora e na hora de nossa morte. Amém.
0: Ave Maria, cheia de graça, Senhor é convosco, bendito sois vós entre as mulheres, bendito é o fruto do vosso ventre, Jesus.
1: Santa Maria, Mãe de Deus, rogai por nós, pecadores, agora e na hora de nossa morte. Amém.
0: Ave Maria, cheia de graça, Senhor é convosco. Bendita sois vós entre as mulheres, bendito é o fruto do vosso ventre, Jesus.
1: Santa Maria, Mãe de Deus, rogai por nós, pecadores, agora e na hora de nossa morte. Amém.
0: Ave Maria, cheia de graça, Senhor é convosco. Bendita sois vós entre as mulheres, bendito é o fruto do vosso ventre, Jesus.
1: Santa Maria, Mãe de Deus, rogai por nós, pecadores, agora e na hora de nossa morte. Amém.
0: Ave Maria, cheia de graça, Senhor é convosco. Bendita sois vós entre as mulheres. Bendito é o fruto do vosso ventre, Jesus.
1: Santa Maria, Mãe de Deus, rogai por nós, pecadores, agora e na hora de nossa morte. Amém.
0: Ave Maria, cheia de graça, Senhor é convosco. Bendita sois vós entre as mulheres. Bendito é o fruto do vosso ventre, Jesus.
1: Santa Maria, Mãe de Deus, rogai por nós, pecadores, agora e na hora de nossa morte. Amém.
0: Ave Maria, cheia de graça, Senhor é convosco, bendito sois vós entre as mulheres, bendito é o fruto do vosso ventre, Jesus.
1: Santa Maria, Mãe de Deus, rogai por nós pecadores agora e na hora de nossa morte. Amém.
0: Quero rezar também por todos os motoristas de ônibus, todos os caminhoneiros que eu faço, a qual eu fiz parte deles, né, por 20 anos, né? Então rezar por todos os caminhoneiros, porque tudo que chega nas nossas casas, que chega em nós, vem passado pela mão do caminhoneiro. Que Deus abençoe nossa mãe Aparecida, abençoe todos os caminhoneiros. Ave Maria, cheia de graça, olha convosco, bendito sois vós entre as mulheres, bendito é o fruto do vosso ventre, Jesus.
1: Santa Maria, Mãe de Deus, rogai por nós, pecadores, agora e na hora de nossa morte. Amém.
0: Ave Maria, cheia de graça, Senhor é convosco, bendito sois vós entre as mulheres, bendito é o fruto do vosso ventre, Jesus.
1: Santa Maria, Mãe de Deus, rogai por nós, pecadores, agora e na hora de nossa morte. Amém.
0: Glória ao Pai, ao Filho e ao Espírito Santo.
1: Como era no princípio, agora e sempre. Amém.
0: Ô meu Jesus, perdoai, livrai do fogo do inferno, levai as almas todas para o céu e socorrei, principalmente a quem mais precisar da vossa divina misericórdia. Nossa Senhora Aparecida, Rainha e Padroeira do Brasil,
1: rogai por nós.
0: Rogai por nós. Nossa Senhora das Candeias, Santa Dulce dos Pobres, São Sebastião, Santa Rita de Cássia, que está aproximando o seu dia da sua novena. Rogai por nós.
1: Amém. Muito bem. Paulo Brito, obrigado, amigo. Fica com Deus, viu?
0: Ô, meu irmão, muito obrigado.
1: Desculpa
0: aí, eu fui atender e não consegui. É devido à minha dificuldade, da minha visão. Aí,
1: não tem problema.
0: A gente retorna.
1: Não tem problema, viu? Deus está cuidando de tudo.
0: Deus que abençoe você e a todos. Viu?
1: Amém, meu irmão. Deus
0: salve,
1: abençoe.
0: Salve Maria.
1: Salve Maria.
0: Amém, meu irmão.
1: E um abraço pro meu amigo Paulo Brito, lá de São Sebastião do Passé, na Bahia, sempre rezando conosco. Obrigado, Paulo. Grande abraço. Deus te abençoe. A você que está na sintonia da Rádio Aparecida e Rede Aparecida de Rádio, boa noite, bem-vindo, bem-vinda. Mais algumas intenções, viu? Os devotos que estão rezando conosco. Reze e peça a Deus que abençoe a vida do Toninho Alves, de Eleodoro.

Boa noite, Toninho. Seja bem-vindo à rádio. Muito obrigado, irmão, pela sua participação. Que Deus abençoe, que Nossa Senhora Aparecida ilumine você, viu? Orlando Castilho, da cidade de Campinas, aqui no estado de São Paulo, tá rezando com a gente também. Boa noite, Orlando, seja bem-vindo. A Dorinha, Maria das Dores, lá da cidade de Juiz de Fora, Minas Gerais, boa noite para você, viu, Dorinha? Deus te proteja e que a Mãe Aparecida lhe cubra com a sua presença e com o seu manto sagrado. Deus te abençoe. Deus abençoe também, ó, a Ana Maria de Manhuaçu, Minas Gerais. Tudo bem, Ana? Boa noite. Deus ilumine e proteja a sua família e a sua vida, viu? Rezo por você e por suas intenções também. Conosco ainda, colocando sua vida, o Daniel Gomes, da cidade de Mococa, aqui no estado de São Paulo. Boa noite, Daniel. Estamos rezando por sua família, por todos aí na sua casa. Deus te abençoe. Deus abençoe também, ó, quem está conosco, Haroldo Cruz, lá de Virgínia, no estado de Minas. Boa noite, Haroldo. Deus te proteja, irmão. Louvado seja Deus pela sua presença, viu? Olha, tá conosco ainda a Vilma. Boa noite, Vilma. Seja bem-vinda à rádio. Deus abençoe todos aí na sua casa, viu? Tô rezando por você e por suas intenções. Quero aqui rezar também pelas intenções da Ceiça de Santa Rosa de Lima, lá em Sergipe. Tá na sintonia conosco. Nossa Senhora Aparecida abençoe você, Ceiça, e todos aí na sua casa, viu? Também rezo, peço a benção de Deus para o Renato Rodrigues, da cidade de Patos, lá em Minas Gerais. Também tá rezando com a gente. Boa noite, Renato. Seja bem-vindo. E aqui eu quero colocar uma intenção especial nesse último mistério pelo pai do nosso companheiro de trabalho, o Luiz Cláudio. Ele fez a sua Páscoa no dia de hoje. Luiz Cláudio, estamos rezando por você, por sua família, para que Deus dê o descanso eterno para o seu pai e o conforto pleno para toda a família, tá bom? Conta conosco, conta com as nossas orações. Deus seja louvado pela sua presença, Deus seja louvado pelo seu profissionalismo e também pela sua amizade, viu? Rezamos pelas intenções do seu coração e de todos os seus familiares. Estamos juntos neste momento de dor, mas fortes na fé, naquele que cremos que é o Cristo ressuscitado. Agora juntos vamos contemplar o quinto mistério da glória.

0: lá de São Paulo, capital, reza conosco, seu Divaldo Meira. Boa noite, seu Divaldo.
1: Boa noite, Evandro.
0: Tudo bem, meu irmão?
1: Graças a Deus, meu amigo, você?
0: Tô ótimo, graças a Deus, bem-vindo aqui à rádio para rezarmos juntos. Deus seja louvado pela sua presença, viu? Alô, seu Divaldo?
1: Alô.
0: Oi, tá me ouvindo, seu Divaldo?
1: Alô. Tô te ouvindo, eu falei assim, o Netinho.
0: Ah, o Netinho tá ótimo, graças a Deus.
1: Ah, que maravilha.
0: Tá tudo muito bem. Muito bom, seu Divaldo. Pode colocar suas intenções, por gentileza?
1: Então, Evandro, eu peço pela, em primeiro lugar, a minha esposa, que tá viajando com a minha filha lá pra Foz do Iguaçu, né? Uhum. Que Nossa Senhora Aparecida proteja ela lá com a minha filha. E meus 5 filhos, meus 4 netos, minhas 2 noras, pela minha cunhada Edith, que também é da família do Devotos, e em especial pelo Paulo Brito, que teve uma dificuldadezinha pra poder rezar, né?
0: É, mas deu certo, graças a Deus.
1: Depois você passa meu número pra ele, Evandro.
0: Tá bom.
1: Eu perdi o número dele, não sei o que aconteceu, que eu tinha o número dele aqui do WhatsApp,
0: uhum,
1: e acabei perdendo. Não sei se eu mexi na parede e sumiu.
0: Tá bom, eu passo.
1: E pela dona Nenê lá de Bom Jesus da Lapa. Tá bom?
0: Tá, joia. Tá bom.
1: Então assim, nossa família, hein?
0: Que assim seja.
1: E por você também e sua família.
0: Obrigado. Louvado seja
1: Deus. E que Deus te proteja de volta pra sua casa.
0: Amém. Obrigado, viu?
1: E vamos rezar.
0: Sim, bora rezar então. Pode começar. Pode começar, eu respondo.
1: Pai nosso que estais no céu, santificado seja o vosso nome. Venha a nós o vosso reino, seja feita a vossa vontade, assim na terra como no céu.
0: O pão nosso de cada dia nos dai hoje. Perdoai-nos as nossas ofensas, assim como nós perdoamos a quem nos tenha ofendido. E não nos deixeis cair em tentação, mas livrai-nos do mal. Amém.
1: Ave Maria, cheia de graça, o Senhor é convosco. Bendita sois vós entre as mulheres, bendito é o fruto do vosso ventre, Jesus.
0: Santa Maria, Mãe de Deus, rogai por nós, pecadores, agora e na hora de nossa morte. Amém.
1: Ave Maria, cheia de graça, o Senhor é convosco. Bendita sois vós entre as mulheres, bendito é o fruto do vosso ventre, Jesus.
0: Santa Maria, Mãe de Deus, rogai por nós, pecadores, agora e na hora de nossa morte. Amém.
1: Ave Maria, cheia de graça, o Senhor é convosco. Bendita sois vós entre as mulheres, bendito é o fruto do vosso ventre, Jesus.
0: Santa Maria, Mãe de Deus, rogai por nós, pecadores, agora e na hora de nossa morte. Amém.
1: Ave Maria, cheia de graça, o Senhor é convosco. Bendita sois vós entre as mulheres, bendito é o fruto do vosso ventre, Jesus.
0: Santa Maria, Mãe de Deus, rogai por nós, pecadores, agora e na hora de nossa morte. Amém.
1: Essa Ave Maria eu rezo pela saúde da Célia.
0: Sérgio
1: Janice de Roseira, né?
0: Uhum.
1: Que Deus ilumina ela e a família dela. Ave Maria, cheia de graça, o Senhor é convosco, bendita sois vós entre as mulheres, bendito é o fruto do vosso ventre, Jesus.
0: Santa Maria, Mãe de Deus, rogai por nós pecadores, agora e na hora de nossa morte. Amém.
1: Ave Maria, cheia de graça, o Senhor é convosco, bendita sois vós entre as mulheres, bendito é o fruto do vosso ventre, Jesus.
0: Santa Maria, Mãe de Deus, rogai por nós pecadores, agora e na hora de nossa morte. Amém.
1: Ave Maria, cheia de graça, o Senhor é convosco, bendita sois vós entre as mulheres, bendito é o fruto do vosso ventre, Jesus.
0: Santa Maria, Mãe de Deus, rogai por nós pecadores, agora e na hora de nossa morte. Amém.
1: Ave Maria, cheia de graça, o Senhor é convosco, bendita sois vós entre as mulheres, bendito é o fruto do vosso ventre, Jesus.
0: Santa Maria, Mãe de Deus, rogai por nós pecadores, agora e na hora de nossa morte. Amém.
1: Ave Maria, cheia de graça, o Senhor é convosco, bendita sois vós entre as mulheres, bendito é o fruto do vosso ventre, Jesus.
0: Santa Maria, Mãe de Deus, rogai por nós pecadores, agora e na hora de nossa morte. Amém.
1: Ave Maria, cheia de graça, o Senhor é convosco, bendita sois vós entre as mulheres, bendito é o fruto do vosso ventre, Jesus.
0: Santa Maria, Mãe de Deus, rogai por nós, pecadores, agora e na hora de nossa morte. Amém.
1: Ave Maria, cheia de graça, o Senhor é convosco, bendita sois vós entre as mulheres, bendito é o fruto do vosso ventre, Jesus.
0: Santa Maria, Mãe de Deus, rogai por nós, pecadores, agora e na hora de nossa morte. Amém.
1: Ave Maria, cheia de graça, o Senhor é convosco, bendita sois vós entre as mulheres, bendito é o fruto do vosso ventre, Jesus.
0: Santa Maria, Mãe de Deus, rogai por nós, pecadores, agora e na hora de nossa morte. Amém.
1: Ave Maria, cheia de graça, o Senhor é convosco, bendita sois vós entre as mulheres, bendito é o fruto do vosso ventre, Jesus.
0: Glória, Santa Maria, Mãe de Deus, rogai por nós, pecadores, agora e na hora de nossa morte. Amém.
1: Glória ao Pai, ao Filho e ao Espírito Santo, como era no princípio, agora e sempre. Amém. Ó meu Jesus, perdoai-me, livrai-me do fogo do inferno, levai as almas todas para os céus, socorreis principalmente as que mais precisar da vossa infinita

0: muita misericórdia. Nossa Senhora de Fátima, rogai por nós. Nossa Senhora da Aparecida, rogai por nós que recorremos a vós. São José, rogai por nós. Valei-me, São José. Nossa Senhora das Candeias, rogai por nós.
1: Amém. Seu Edivaldo, obrigado, meu querido.
0: Fica com Deus, meu amigo. Deus. Boa semana aí pra você e família.
1: Obrigado pro seu também, toda a família.
0: Bom retorno pra casa.
1: Amém.
0: A sua maquininha. É, meu Deus do céu, quando eu vejo falar de moto, eu era motoqueiro, moço.
1: É mesmo?
0: Ai, ei, meu Deus do céu.
1: Que bênção.
0: Eu tinha uma ML que ela só faltava falar na minha mão.
1: É mesmo. Pois é, essa relação é bonita. A gente sempre procura.
0: Muita, aquela vermelha metálica que brilhava. Ô, moto.
1: A gente precisa, ter essa consciência, viu? Deus abençoe o senhor. Obrigado.
0: Pastor, tchau. Paulo Brito.
1: Alô, Paulo Brito.
0: Tchau,
1: tchau. Tchau. Tá aí, rezando por você e com você que reza conosco. Deus seja louvado por cada irmão, por cada intenção e por cada coração. Agora vamos juntos rezar a Salve Rainha, pedindo a Deus que venha em nosso auxílio, que venha em nosso socorro. Assim rezamos, assim celebramos e assim pedimos a Deus que nos abençoe. Nossa Senhora da Conceição Aparecida, rogue e interceda por nós. Infinitas graças vos damos, soberana rainha, pelos benefícios que todos os dias recebemos de vossas mãos liberais. Dignai-vos agora e para sempre tomar-nos debaixo de vosso poderoso amparo, e para mais vos alegrar e vos obrigar, vos saudamos com uma salve rainha. Salve rainha, Mãe de misericórdia, vida, doçura e esperança nossa, salve. A vós bradamos os degredados filhos de Eva, a vós suspiramos, gemendo e chorando, neste vale de lágrimas. Eia, pois, advogada nossa, esses vossos olhos misericordiosos a nós volvei. E depois desse desterro, mostrai-nos, Jesus, bendito fruto de vosso ventre. Ó clemente, ó piedosa, ó doce sempre Virgem Maria, rogai por nós, Santa Mãe de Deus, para que sejamos dignos das promessas de Cristo. Amém. Rogai por nós, Santa Mãe de Deus, para que sejamos dignos das promessas de Cristo. Amém. Rogai por nós, ó Santa Mãe de Deus, para que sejamos dignos das promessas de Cristo. Amém.
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1: Façamos agora a nossa consagração à Mãe Aparecida. Ó Maria Santíssima, pelos méritos de nosso Senhor Jesus Cristo, em vossa querida imagem de Aparecida, espalhais inúmeros benefícios sobre todo o Brasil. Eu, embora indigno de pertencer ao número de vossos filhos e filhas, mas cheio do desejo de participar dos benefícios de vossa misericórdia, prostrado a vossos pés, consagro-vos o meu entendimento, para que sempre pense no amor que mereceis. Consagro-vos a minha língua, para que sempre vos louve e propague a vossa devoção. Consagro-vos o meu coração, para que depois de Deus vos ame sobre todas as coisas. Recebei-me, ó Rainha incomparável, vós que o Cristo crucificado deu-nos por mãe, no ditoso número de vossos filhos e filhas. Acolhei-me debaixo de vossa proteção, socorrei-me em todas as minhas necessidades espirituais e temporais, sobretudo na hora de minha morte. Abençoai-me, ó celestial cooperadora, e com vossa poderosa intercessão, fortalecei-me em minha fraqueza, a fim de que, servindo-vos fielmente nesta vida, possa louvar-vos, amar-vos e dar-vos graças no céu por toda a eternidade. Que assim seja. Amém. O terço terminou, mas a nossa

oração continua. Assim continuamos juntos em oração por você e com você. Todas as suas intenções eu deposito no coração de Jesus, no sacrário, no Santíssimo Sacramento que temos aqui na rádio, na capelinha, quase em frente aos estúdios do qual estou falando e rezando por você. Que Nossa Senhora nos conduza ao coração de Jesus. Deus nos abençoe e nos guarde. Santifique nossa vida, transforme o nosso coração e restaure a nossa história. Abençoe-nos, Deus Todo-Poderoso. Em nome do Pai, do Filho e do Espírito Santo. Amém. Louvado seja nosso Senhor Jesus Cristo, para sempre seja louvado. Deus ilumine você. Fiquem com Deus e com as bênçãos da Mãe Aparecida.

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6: 11:08, horário de Brasília.
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6: De volta aqui na programação com a Mãe Aparecida, aqui na Rede Aparecida de Rádio. Bem-vindo, bem-vinda, você que continua conosco aqui no programa com a Mãe Aparecida, viu? Alegria em tê-los aqui com a gente, que Nossa Senhora continue abençoando e protegendo todos os irmãos que rezam conosco. Deixa eu mandar um abraço aqui, ó, para a Eliane e Elaine. Elaine e o Sebastião, lá de Ipatinga. Eles disseram assim: olha, continuamos juntos em oração. Valeu, obrigado, queridos. Deus abençoe a família, viu? Nossa Senhora Aparecida ilumine os filhos, o Pablo, o Tiago e o Marcos Miguel. Nossa Senhora Aparecida abençoe vocês, viu? Obrigado pelas orações por minha família também. Continua conosco ainda a Maria Aparecida Francisco de Campinas. Boa noite, querida. Bem-vinda, viu? Deus abençoe você, que Nossa Senhora continue cuidando da sua família, da sua vida e das suas intenções. Louvado seja Deus pela sua presença. O Renato Medeiros de Divinópolis, Minas Gerais, também continuou com a gente. Obrigado, Renato. Um grande abraço para você. Louvado seja Deus pela sua presença conosco, viu? Conosco ainda aqui, ó, na sintonia do programa com a Mãe Aparecida, a Raimunda, lá de Porto Velho, Rondônia. Tudo bem, Raimunda? Boa noite, viu? Deus te proteja e que Nossa Senhora ilumine sempre seu coração, sua vida e a sua história. E com muita alegria, eu acolho também quem continua conosco, a nossa querida Cida Zagota. Ô, Cida, tudo bem, querida? Bem-vinda, viu? Obrigado também por estar e por participar. Deus te abençoe e proteja. Louvado seja Deus pela sua presença, viu? Muita gratidão pela sua participação. É, também conosco aqui, ó, o Cristiano e a Simone, de Juiz de Fora, Minas Gerais. Família, boa noite para vocês, sejam bem-vindos, Deus lhes abençoe, viu? Obrigado aí pela participação, obrigado por continuarem conosco aqui também, nesse momento especial de fé e devoção, onde nos reunimos para continuar rezando juntos, viu? Obrigado. Obrigado pela presença, obrigado pelo carinho, Simone e Cristiano, lá de Juiz de Fora, Minas Gerais. Louvado seja Deus pela participação, viu? O Jailson de Porto Velho, Rondônia, também está com a gente. Obrigado, Jailson. Nossa Senhora Aparecida continue conduzindo você e a sua família também. E você que está aí conosco, quer participar? Fique à vontade. DDD 12, número 3104-1043. Ah, hoje é só a Simone que está lá conosco. Obrigado, Simone! Mais uma vez, louvado seja Deus pela sua presença aqui, viu? Deus seja louvado pela sua participação. Que Nossa Senhora continue cuidando de você, viu? Conta comigo e com as minhas orações sempre. Deus te abençoe. Muito bem. 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Ah, então, se você tem alguma dúvida, pode ligar para o 0300-210-1210. Bom, o pessoal lá vai te atender com muito carinho nessa noite toda especial. Que Deus abençoe você. Obrigado pela sintonia. Obrigado pela sintonia. Obrigado pelo carinho e pela sua presença aqui conosco. Continue com a gente, participando e celebrando. 11 horas, 12 minutos, horário de Brasília. 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
10: Hoje, dia 17 de maio, nós vamos conhecer a história de Benjamim, o patriarca do povo de Deus. Benjamim foi o último filho de Jacó. Nasceu de um parto difícil de Raquel. Raquel morreu logo após dar à luz e foi enterrada no caminho de Éfrata, onde fica Belém. Nas dificuldades e dores do parto, sentindo que ia morrer, Raquel quis chamar o menino de Benoni, que significa filho da minha infelicidade. Foram suas últimas palavras, mas ao ver o menino, pai Jacó mudou o nome para Benjamim, que significa filho da minha felicidade. Sendo Benjamim seu filho caçula, Jacó tinha uma predileção por ele. Não queria que nada lhe acontecesse. Então, por isso, Benjamim não foi com seus irmãos buscar trigo no Egito. Mas José, irmão de Benjamim, que era ministro do faraó no Egito, exigiu que os irmãos trouxessem o menino na próxima viagem em busca de

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2: Nossa Senhora da Guia. Nossa Senhora da Guia e sua devoção surgiu na Igreja Ortodoxa, que é reconhecida pelo Vaticano. Entre os cristãos ortodoxos, Nossa Senhora da Guia é invocada com o nome de Odigitria. Este nome significa condutora ou guia. Isso porque Maria guiou Jesus em sua infância. Tempos depois, o culto a Nossa Senhora da Guia foi incorporado na Igreja Católica. O papel de Maria, mãe de Jesus, na história da salvação é importantíssimo. Além do seu sim a Deus, de gerar Jesus Cristo como homem e de educar ele como filho, ela guia o ser humano, conduzindo aqueles que querem para Deus. Nas bodas de Caná, Maria disse uma frase que é emblemática desta sua missão de guia da humanidade. Ela disse: "Fazei tudo o que ele vos disser." Esta é uma das grandes missões de Nossa Senhora, nos conduzir até Jesus. De fato, em todas as aparições, Nossa Senhora pede mudança de vida e que todos sigam o seu Filho Jesus Cristo para a salvação eterna. A devoção a Nossa Senhora da Guia chegou ao Brasil através dos portugueses no ano de 1745. Na ocasião, um capitão de navio trouxe uma imagem de Nossa Senhora da Guia, juntamente com uma imagem de Nosso Senhor do Bom Fim. As duas imagens ficaram no altar na Igreja de Nossa Senhora da Penha, em Salvador, na Bahia. Depois, o capitão muito devoto começou a construir uma igreja em honra de Nossa Senhora da Guia. Em sua empreitada, ele conseguiu conquistar vários devotos, que também se tornaram colaboradores na construção da igreja, que hoje é a famosa Igreja do Bom Fim. Terminada a construção, a imagem de Nossa Senhora da Guia foi solenemente transportada junto com a imagem de Nosso Senhor do Bom Fim. As obras duraram 10 anos. Na imagem de Nossa Senhora da Guia, num dos braços ela segura um menino Jesus no colo. Na outra mão, ela carrega uma estrela, que representa a estrela de Belém, que guiou os magos até o menino Jesus. Essa estrela representa também a estrela que guia todos os homens até Deus. Nossa Senhora da Guia, rogai por nós.
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3: Saudações, queridos ouvintes sintonizados aqui na Rádio Aparecida. Sou o irmão Joaquim e trabalho na coordenação das obras sociais redentoristas da província Nossa Senhora Aparecida. Começamos nossa participação no dia de hoje partilhando com você que hoje chegamos ao número 50 do programa Seguindo o Redentor, aqui pela Rádio Aparecida. São 50 edições partilhando sobre o trabalho social desenvolvido pelos missionários redentoristas e entre outros temas sociais. E hoje, falando do trabalho social no Sistema Único da Assistência Social, o SUAS, cujo trabalho tem um papel fundamental no processo de transformação social. É o que acontece com o trabalho que é também desenvolvido no CAS. Esse trabalho, SUAS e CAS, usando um termo mais técnico, essas intervenções devem promover o protagonismo do usuário e o fortalecimento da prática democrática e da cultura de direitos. Assim, ao favorecer a valorização do outro, o trabalhador social assume uma postura política, pois busca a mudança não somente de alguns aspectos,

0: aspectos da vida de um sujeito, como a provisão de necessidades básicas. Com esses dizeres, protagonismo, fortalecimento, cultura e valorização do outro, vamos tentar fazer uma ponte com a bula de proclamação do Jubileu Ordinário de 2025 no Papa Francisco. A esperança não engana, como vai nos dizer Romanos capítulo 5, versículo 5. Tanto o trabalho social como esse ano jubilar buscam as mudanças na vida desse sujeito e do mundo em que se vive. Podemos perguntar por quê? Como diz o texto da bula, todos esperam o quê? O protagonismo, fortalecimento, cultura e valorização do outro. E continua o texto da bula: no coração de cada pessoa encerra-se a esperança como desejo e expectativa do bem, apesar de não saber o que trará consigo o amanhã. Porém, diz o texto, esta imprevisibilidade do futuro faz surgir sentimentos por vezes contrapostos, desde a confiança ao medo, da sinceridade ao desânimo, da certeza à dúvida. Muitas vezes encontramos pessoas desanimadas que olham com ceticismo e pessimismo para o futuro, como se nada lhes pudesse proporcionar felicidade. E o Papa vai nos dizer: é aquilo que o trabalho social busca e que ele recebe em seu dia a dia. Continua com efeito a esperança que nasce do amor e funda-se no amor que brota do coração de Jesus transpassado na cruz. Esperança não cede nas dificuldades, funda-se na fé e é alimentada pela caridade, permitindo assim avançar na vida. Olha novamente o que busca o trabalho social: permite que o outro avance na vida. E continua o Papa: o propósito, escreve Agostinho, olha só por onde também passa o trabalho social, ao dizer sobre o que escreve Santo Agostinho: em qualquer modo de vida não se pode passar sem essas três propensões da alma: o crer, esperar e amar. Deste entrelaçamento de esperança e paciência resulta a vida cristã. Claro que é um caminho. O trabalho social de fortalecimento de vínculo também perpassa por um caminho, por um processo, que precisa também de momentos fortes para nutrir e robustecer a esperança. Insubstituível companheira que permite vislumbrar a meta. O trabalho de fortalecimento de vínculo também busca sua meta de promover a integração e a valorização do sentido da vida coletiva. O texto da bula também cita a meta do encontro com o Senhor Jesus. E para encerrar, o número 7 da bula, que fala dos sinais de esperança, diz: além de beber a esperança na graça de Deus, somos também chamados a descobri-la nos sinais dos tempos que o Senhor oferece. Logo, o número 8 vai traduzir esse primeiro sinal de esperança, dizendo assim: a paz para o mundo. Encerramos por aqui a nossa participação no dia de hoje na programação da Rádio Aparecida, convidando a você a nos acompanhar nos nossos meios de comunicação social, o nosso Instagram, @casobrassociaisredentorista, e também o site a12.com/cas. E conheça um pouco mais das atividades que são desenvolvidas pelos Centros de Assistência Social. Aguardamos sua visita nesses meios de comunicação social. Até a próxima.
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3: Abismos clamando por abismos. Estudos da Bíblia. A morte de João Batista. Mateus 14:1. Herodes ouviu falar de Jesus e disse aos cortesãos: é João Batista que ressuscitou e faz tantos milagres. Com efeito, Herodes havia mandado prender e acorrentar João por causa de Herodíades, esposa de seu irmão Filipe. João lhe tinha dito com toda coragem: não te é permitido tomar a mulher do teu irmão. A vontade de Herodes era mandar matá-lo, mas tinha medo do povo que considerava João como profeta. O pecado é como uma árvore que vai frutificando. Quem se torna mal não para, vai de pecado em pecado. Herodes foi do adultério à injustiça, da injustiça ao crime de morte. Assim é a cadeia do pecado. Na festa de aniversário de Herodes, a filha de Herodíades dançou e agradou a Herodes no meio dos convidados. Por isso, ele prometeu com juramento dar-lhes tudo que ela pedisse. Por instigação de sua mãe, ela respondeu: dai aqui, num prato, a cabeça de João Batista. O rei entristeceu-se, mas como havia jurado diante dos convidados, mandou que lhe dessem a cabeça de João, que foi decapitado na prisão. A cabeça colocada num prato foi dada à moça, que a levou para sua mãe. Vieram então os discípulos de João, levaram o corpo e o enterraram. Depois foram dar a notícia a Jesus. Quanta lição! O pecado daquela mulher, que além de adúltera odiava João Batista, levou a mandar a filha pedir a cabeça de João num prato. Herodes, homem sem caráter, fez um juramento leviano. A moça pediu coisa horrível, mas ele, por causa dos convidados, executou o crime.
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1: 11:30, horário de Brasília.
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1: De volta aqui na programação Com a Mãe Aparecida, aqui na Rede Aparecida de Rádio. Uma ótima noite para você que continua com a gente. E eu acolho e abraço aqui, ó, quem está conosco, Rogério. Muito bem, boa noite, Rogério. Seja bem-vindo à Rádio Aparecida, viu? Obrigado aí pela presença. Que Nossa Senhora Aparecida continue abençoando você. Olha, rezo por suas intenções, tá bom? Louvado seja Deus pela sua presença aqui conosco. Rogério Barros, que está na sintonia do programa Com a Mãe Aparecida. Com alegria, eu acolho você que está conosco e que celebra com a gente. Obrigado, viu? Obrigado pela presença, obrigado pelo carinho, pela sintonia e pelo acolhimento. E você que está aí, quer participar, fique à vontade. DDD 12-3104-1043. Quem também mandou mensagem pra gente foi a Luzia, tá digitando aqui, né? Mas já chegou a sua mensagem. A Luzia Cândido de Brumadinho, em Minas Gerais. Boa noite, Luzia. Ela disse, também estou aqui. Muito bem. Bem-vinda aqui ao Rádio Aparecida, viu? Bem-vinda ao programa Com a Mãe Aparecida. Louvado seja Deus pela sua presença. Tô em oração por você, tô rezando com você e pedindo a Nossa Senhora que venha cuidando da sua vida e das suas intenções. Estamos juntos, rezando por cada intenção, rezando por cada irmão que também reza conosco. Nossa Senhora Aparecida, abençoe a sua vida. 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
4: Hoje nós queremos apresentar o tema Construção da História Pessoal e também da Humanidade. É sempre gratificante celebrar datas e acontecimentos que estejam em sintonia com o ser humano e divino. É estar de posse da vida como dom de Deus. É olhar para si como uma resposta à bondade do Criador e gratuidade à humanidade de ontem, hoje e sempre. Nesta caminhada como criaturas humanas, é preciso tomar consciência da nossa fragilidade enquanto criatura finita, que se esforça no cotidiano para crescer como pessoa, para atingir a infinitude humana e divina. Ao se tornar criatura humana, naturalmente recebemos dons, talentos inerentes a cada ser que compõe a vida, com disposição e coragem, onde cada indivíduo se torna responsável na construção da história pessoal e da história da humanidade. Nesta construção mútua, seremos sinais desta história que fazemos.
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Senhor, é o que nós te pedimos. Que onde houver divisão, nós sejamos construtores de pontes que se interligam. Onde houver desunião, que nós levemos entendimento que une. Onde houver mágoa, que nós sejamos capazes de oferecer o perdão que soma, que resgata, que restaura as pessoas. Pai, ajuda a tua igreja a ser uma escola de unidade.

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1: Ouvintes da Rádio Aparecida, Rede Aparecida de Comunicação, do programa Você Também é Chamado. Mais uma vez estamos aqui para juntos refletir sobre vocação, o chamado que Deus fez a cada um de nós e que devemos responder com alegria. E neste mês de maio celebramos o mês mariano, o mês de Maria. E Maria é sempre a nossa intercessora junto de Deus. Maria sempre está nos ajudando em nossa caminhada de filhos e filhas de Deus. E hoje nós queremos refletir o tema Maria, modelo de vocação. Eis que conceberás e darás à luz um filho, e lhe darás o nome de Jesus. Evangelho de Lucas, capítulo 1, versículo 31. Então, vocação significa chamado, mas não é qualquer chamado. Quando fazemos uma escolha profissional, não chamamos a isso de vocação, mas simplesmente uma escolha entre tantas, sem dúvida. Escolha profissional é um fator de realização pessoal. Tanto é que uma profissão acertada, em sintonia com a habilidade e dons pessoais, é uma garantia de excelência no desempenho da vida. Em outras palavras, vocação acertada é vida feliz. Sempre que falamos em vocação, entendemos um chamado no plano da fé. Dizemos que é Deus quem chama. Nós respondemos ou não ao chamado. Uma coisa é certa, vocação acertada, futuro feliz. Muitas vezes a resposta vocacional comporta um verdadeiro salto no escuro, pela ausência de evidências sensíveis na hora de dar a resposta, pelos desafios que ela comporta, pelo perigo de não ser compreendido, pela necessidade de se doar integralmente, com todas as forças e energias da vida. De todas as pessoas que ouviram e entenderam o chamado divino, como os inúmeros personagens bíblicos no Antigo Testamento e também no Novo Testamento, além de todos os vocacionados importantes ao longo da história, de todos eles, a vocacionada que mais se encanta e estimula é Maria de Nazaré. Uma jovem, ou melhor, uma adolescente, recebe de um anjo a proposta de ser mãe, proposta que ela daria 1 milhão de motivos para recusar. Como confiar em um anjo, sua tenra idade, a falta de recursos, por não estar ainda casada, apenas noiva, o perigo diante da rigidez das leis da época? Ela poderia ser apedrejada por uma gravidez fora do casamento, sem contar o tanto que os vizinhos iriam comentar o fato numa sociedade onde todos os se conheciam. Humanamente, Maria via diante de si a possibilidade de uma desmoralização sem limites. Porém, ela não se deixou abalar. A jovem Maria surpreende por sua resposta, pela sua maturidade e pela força como se coloca numa dimensão que ultrapassa todas e qualquer razão humana. Maria situa-se numa dimensão de fé impressionante. Parece que ela vive diariamente essa dimensão de fé como se convivesse com anjos. O texto diz que ela fica perturbada, mas em momento algum apavorada ou assustada a ponto de perder o bom uso da razão. Ao contrário, ela consciente dialoga com o anjo. Se é verdadeira a resposta do além e verdadeiro o chamado sobrenatural, Maria delega a responsabilidade a Deus ao dizer: eis aqui a serva do Senhor, faça-se em mim segundo a tua palavra. Portanto, a responsabilidade é de Deus em cumprir o prometido e em superar todos os inúmeros desafios que iriam aparecer em consequências da sua decisão, da sua resposta ao Deus que o chama para ser a mãe do Salvador Jesus Cristo. Por tudo isso, Maria é modelo de quem responde positivamente à proposta de Deus. Modelo de resposta à vocação que envolve fé, coragem, confiança e superação. Quando nos encontramos diante das dificuldades que parecem insuperáveis, olhemos para a jovem Maria, para que também nós tenhamos a coragem de dizer: Senhor, estou aqui, estou à sua disposição, faça-se em mim o que for melhor para cumprir a missão que tu me confiastes. Mesmo que humanamente não veja possibilidade, sei que para ti o impossível não existe, por isso em ti confio plenamente, Senhor. Amém. Queridos irmãos e irmãs, rezemos pelas vocações. E que a exemplo de Maria, nossa mãe, possamos responder com amor o chamado que Deus fez a cada um de nós. Senhor da messe, pastor do rebanho, faz ressoar em nossos ouvidos teu forte e suave convite: vem e segue-me. Derrama sobre nós o teu espírito, que ele nos dê sabedoria para ver o caminho, generosidade para seguir tua voz. Senhor, que a messe não se perca por falta de operários, desperta nossas comunidades para a missão. Ensina nossa vida a ser serviço, fortalece os que querem dedicar-se ao reino de Deus na vida consagrada e religiosa. Senhor, que o rebanho não pereça por falta de pastores. Sustenta a fidelidade de nossos bispos, padres, diáconos e ministros. Dá perseverança a nossos seminaristas. Desperta o coração de nossos jovens e adolescentes para o ministério pastoral em tua igreja. Senhor da messe, pastor do rebanho, chama-nos para o serviço de teu povo. Maria, mãe da igreja, modelo dos servidores do evangelho, ajuda-nos a responder o sim. Amém. Queridos ouvintes da Rádio Aparecida, Rede Aparecida de Comunicação, o nosso abraço. Fique com Deus. Deus abençoe e até a próxima vez, se Deus quiser.

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1: A condição de discípulo inclui a exigência de renunciar a tudo aquilo que possa se opor ao seguimento de Jesus. Jesus não segue os critérios do mundo. Escolhe os pobres, os simples, os rudes e ignorantes pecadores, carentes de toda a formação humana e de toda a influência. Visto que os homens não se converterão com argumentos e palavras humanas, mas somente com a graça de Deus. Também tu tens sido objeto dessa predileção do Senhor. Tu deves responder a esse chamado com a mesma rapidez e generosidade.

0: Curiosidade com que responderam os apóstolos: talvez de ti não se exija a renúncia a todas as coisas, mas sem dúvida tua escolha para o apostolado supõe renunciar às coisas legítimas, a fim de poderes exercer teu apostolado mais eficazmente.
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3: Emissão cumprida. Ponto final na primeira parte do programa com a mãe Aparecida. Eu, Evandro Brum, tô ficando por aqui, mas ele já chegou, já está aqui, ó, Eduardo José. E aí, Eduardo, boa noite.
4: Boa noite, Brum, belezinha?
3: Tranquilo, graças.
4: Tranquilo, graças a Deus, né? Que bom. Pois é, prontos para mais uma madrugada, segunda parte do programa com a mãe Aparecida. E aquele convite sempre muito especial, semana começando e você rezando conosco, viu? Louvando e agradecendo a Deus, ao nosso bom Pai, por mais uma semana que Ele nos concede, pedindo sempre as bênçãos da mãe Aparecida. E convido você a rezar o Santo Terço com a gente, logo mais às 4 da manhã desta segunda-feira, dia 18 de maio.
3: Muito bem. Então, aquele abraço, que Deus abençoe. Amém. Você. Uma ótima madrugada de trabalho. Que Nossa Senhora Aparecida ilumine você e sua vida, viu?
4: Obrigado, meu querido. A sua igualmente também, a sua, da sua família. Bom descanso para você. E até amanhã, se Deus quiser.
3: Se Deus quiser. Um abraço.
4: Outro.
3: Tá aí, você que fica na companhia de Eduardo José. Fiquem com Deus e com as bênçãos da mãe Aparecida. Amanhã, 8 da noite, estou de volta para rezarmos a novena de Pentecostes e, claro, celebrar o amor de Deus pela intercessão de Nossa Senhora. Fiquem com Deus e com as bênçãos da mãe Aparecida.

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3: Meia-noite, bom dia.
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3: Olá, bom dia com a Mãe Aparecida. Um ótimo e abençoado novo dia a você, meu irmão, a você, minha irmã. A você que a partir de agora reza conosco, louvando e agradecendo a Deus por mais um dia na sua vida, mais uma semana que estamos iniciando, agradecendo, louvando ao nosso bom Pai pela nossa vida, pela nossa saúde, pelo nosso trabalho, por tudo que temos, por tudo que somos, pedindo sempre a proteção, a intercessão de nossa mãezinha querida, a Senhora Aparecida, ela que nos acolhe, ela que está sempre à frente, nos livrando de todo mal, de todo perigo, de tudo aquilo que não pertence a ela, nossa Mãe Santíssima, nem a seu Filho Jesus, nosso Salvador e Redentor. Obrigado a você, meu irmão, que nos acolhe na sua casa, aí no seu cantinho de oração, na sua igreja doméstica, nos permite entrar e ficar junto com a sua família aí neste local tão sagrado a você. Obrigado, viu, pelo carinho. A você, meu irmão, minha irmã, os irmãos e irmãs que estão pelas estradas do Brasil, nossos irmãos motoristas, caminhoneiros, caminhoneiras, motoristas de ônibus, você, meu irmão, que está aí no seu carro particular, no carro da empresa, louvando e agradecendo a Deus por mais um dia de trabalho que está iniciando ou que já terminou, está retornando para sua casa, que você tenha um retorno abençoado, uma noite, uma madrugada de descanso. Que Deus abençoe você, a sua família, viu? E o seu trabalho. E a você, meu irmãozinho querido, minha irmã querida, vocês que já estão na luta também junto conosco, vamos juntos, né? Madrugada dentro até às 5 horas da manhã. É, mais um dia de vitórias em nossa vida, mais um dia de bênçãos e graças que o Senhor Jesus está reservando a cada um de nós. E nós somos gratos por isso e por tudo que o Senhor tem realizado na nossa vida, por tudo aquilo que nossa Mãe Santíssima tem realizado em nossa vida, por intercessão de seu Filho, o Senhor Jesus. Obrigado a você que reza conosco por uma das nossas emissoras que integram a Rede Aparecida de Rádio, a você que está pelo aplicativo Aparecida, pelo a12.com/rádio Aparecida. Meia-noite, 4 minutinhos. Obrigado pelo carinho, obrigado pela sua participação com a gente aqui, rezando, louvando e agradecendo. E quem está chegando é o padre Vanderlei Souza, trazendo para nós esse momento de evangelização, de reflexão, com os ponteiros apontam para o infinito.
5: Rainha dos céus, alegrai-vos, aleluia, porque aquele a quem merecestes trazer em vosso puríssimo seio, aleluia, ressuscitou como disse, aleluia. Rogai por nós a Deus, aleluia. Exultai e alegrai-vos, ó Virgem Maria.

0: capazes de alegrar o mundo pela ressurreição de Jesus Cristo, vosso Filho. Concedei-nos, vos suplicamos, que por sua mãe, a Virgem Maria, alcancemos as alegrias da vida eterna. Por Jesus Cristo, nosso Senhor.
1: Olá, meu querido irmão, querida irmã. Os ponteiros apontam para o infinito, um convite para elevarmos os nossos pensamentos a Deus, nosso Pai. Recebermos a graça do Espírito Santo para seguirmos Jesus Cristo. Na tradição da Igreja, nós temos os textos dos Santos Padres, que estão no ofício das leituras. E hoje nós temos então um trecho das catequeses de São Cirilo de Jerusalém, bispo do século IV, a água viva do Espírito Santo. Diz o santo: a água que eu lhe der se tornará nele fonte de água viva que jorra para a vida eterna. São João, capítulo 4, versículo 14. Água diferente, esta que vive e jorra, mas jorra apenas sobre os que são dignos dela. Por que motivo o Senhor dá o nome de água à graça do Espírito Santo? Certamente porque tudo tem necessidade de água. Ela sustenta as ervas e os animais. A água das chuvas cai do céu e, embora caia sempre do mesmo modo e na mesma forma, produz efeitos muito variados. De fato, o efeito que produz na palmeira não é o mesmo que produz na videira. E assim, em todas as coisas, apesar de sua natureza ser sempre a mesma e não poder ser diferente de si própria, na verdade, a chuva não se modifica a si mesma em qualquer das suas manifestações. Contudo, ao cair sobre a terra, acomoda-se às estruturas dos seres que a recebem, dando a cada um deles o que necessita. Sendo único com uma única maneira de ser e indivisível, distribui a graça a cada um conforme lhe apraz. E assim como a árvore ressequida, ao receber água, produz novos rebentos, assim também a alma pecadora, ao receber do Espírito Santo o dom do arrependimento, produz frutos de justiça. O Espírito tem um só e o mesmo modo de ser, mas por vontade de Deus e pelos méritos de Cristo, produz efeitos diversos. Serve-se da língua de uns para comunicar o dom da sabedoria. Ilumina a inteligência de outros com o dom da profecia. A este dá o poder de expulsar os demônios. A aquele concede o dom de interpretar as sagradas escrituras. A uns fortalece na temperança. A outros ensina a misericórdia. A estes ensina a prática do jejum e como suportar as austeridades da vida ascética, e a aqueles o domínio das tendências carnais. A outros ainda prepara para o martírio. Enfim, manifesta-se de modo diferente em cada um, mas permanece sempre igual a si mesmo, como está escrito em 1 Coríntios 12:5. A cada um é dada a manifestação do Espírito em vista do bem comum. Branda e suave é a sua aproximação, benigna e agradável é a sua presença, levíssimo é o seu jugo. A sua chegada é precedida por esplêndidos raios de luz e ciência. Ele vem com o amor entranhado de um irmão mais velho, vem para salvar, curar, ensinar, aconselhar, fortalecer, consolar, iluminar a alma de quem o recebe e depois, por meio desse, a alma dos outros. Quem se encontra nas trevas, ao nascer do sol, recebe nos olhos a sua luz, começando a enxergar claramente coisas que até então não via. Assim também, aquele que se tornou digno do Espírito Santo recebe na alma sua luz e, elevado acima da inteligência humana, começa a ver o que antes ignorava. Vinde, Espírito Santo, e enchei a face da terra. Preparando-nos para celebrar Pentecostes, a vinda do Espírito Santo sobre a Igreja, eu te convido para hoje, a partir das 20h10, 8h10 da noite, logo após a oração no início do programa com a Mãe Aparecida, a novena de Pentecostes direto aqui da Basílica Histórica de Nossa Senhora Aparecida.
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Coral Paulos, Vinde Espírito de Deus. Meia-noite, 12 minutos, com a Mãe Aparecida, Rede Aparecida de Rádio, juntinho de você, na sua casa, no seu trabalho, onde quer que você esteja, nossos irmãos queridos. 3104-1043 é o nosso WhatsApp, para você enviar a sua mensagem de fé, de esperança, amor, paz, pedindo sempre a proteção e as bênçãos de nossa mãe, a Senhora Aparecida. E também enviando as suas intenções para o Santo Terço Mariano, logo mais às 4 da manhã, e você rezando conosco, pedindo por você, pela sua família, por todos aqueles nossos irmãos que estejam precisando de nossas orações. Meia-noite, 13 minutos, o nosso momento é de oração.

Senhor Jesus, que vencestes o mundo e nos deixastes a paz, nós vos louvamos por vosso amor fiel. Mesmo quando nossa fé vacila e enfrentamos tribulações, sabemos que estais conosco. Fortalecei-nos na confiança para que jamais desanimemos diante das dificuldades. Dai-nos coragem para viver o Evangelho com autenticidade e serenidade para enfrentar os desafios do dia a dia. Que a vossa paz habite em nossos corações e nos torne instrumentos de esperança no mundo. Amém.

0: 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Anjos de resgate, meu Senhor, bom dia.
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0: Coral Eco, moeda perdida.
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0: Padre Marcelo Rossi, incendeia minha alma. 00h24. Bom dia, música, fé e missão.
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0: 12:30, bom dia.
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0: Com a Mãe Aparecida, Rede Aparecida de Rádio, juntinho de você, na sua casa, no seu trabalho. Obrigado a você, meu irmão, minha irmã, que está rezando conosco pelas nossas rádios parceiras na evangelização. Em Porto Velho, Rondônia, a Rádio Caiari FM. Em Uberlândia, Minas Gerais, pela Rádio América FM. Em Campinas, São Paulo, a Rádio Brasil AM e Ondas Tropicais. E a você, meu irmão, que também está marcando presença conosco através do 3104-1043, que é o nosso WhatsApp. A Luzia Cândido, em Brumadinho, Minas Gerais. Rezando conosco também o Rubinho e família em São José do Rio Preto. Estamos aqui ligadinhos, acompanhando o programa Com a Mãe Aparecida, ouvindo as reflexões e ouvindo no rádio da na cabeceira da cama. Ei, coisa boa! Obrigado, Rubinho, a você, a sua família, viu, meu irmão? Que Deus abençoe a todos nós. Rezando conosco Luiz Fernando em Taubaté, pedindo por ele e pela família. O nosso irmão Roberto Carlos, motorista de ônibus, tá lá, última saída do terminal, Eduardo, e chegando, hora para o descanso. Nossa Senhora abençoe todos nós, todos vocês. Peço a bênção para os meus familiares, para todos os motoristas do Brasil. Um abraço a você, meu querido Roberto. aí em Sorocaba, Roberto Carlos em Sorocaba rezando conosco, tá lá quase terminando a jornada de trabalho dele para recolher o ônibus, louvando e agradecendo a Deus por isso. O Manuel em Blumenau, Santa Catarina, Manuel Batista rezando por ele e pela família. A Dalgisa na Barra dos Coqueiros, lá em Aracaju, no Sergipe. Os irmãos Félix em São José do Rio Preto, o Miguel e o nosso querido Ayrton. A Celeste em São João del Rei, também em sintonia conosco, rezando, louvando e agradecendo ao bom Deus.
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12: Salmo 67. Reinos da terra, cantai ao Senhor.
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12: Eis que Deus se põe de pé e os inimigos se dispersam. Fogem longe de sua face os que odeiam o Senhor. Como a fumaça se dissipa, assim também os dissipais. Como a cera se derrete ao contato com o fogo, assim pereçam os iníquos ante a face do Senhor.
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12: Mas os justos se alegram na presença do Senhor, rejubilam satisfeitos e exultam de alegria. Cantai a Deus louvai, cantai um salmo a seu nome. O seu nome é Senhor, exultai diante dele.
13: Reinos da terra, cantai ao Senhor.
12: Dos órfãos ele é pai e das viúvas protetor. É assim o nosso Deus em sua santa habitação. É o Senhor quem dá abrigo, dá um lar aos deserdados, quem liberta os prisioneiros e os sacia com fartura. Reinos da terra, cantai ao Senhor.
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0: Adriele Lopes, participação especial de Padre Fábio de Melo, 12:39, milagre, com a Mãe Aparecida, Rede Aparecida de Rádio, Música, Fé e Missão. Uma ótima e abençoada madrugada, madrugada de um novo dia, a você, meu irmão, a você, minha irmã, que está aí entregando todas as suas preocupações no colo de nossa mãezinha querida, a Senhora Aparecida, para que ela interceda por você, pela sua família.
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2: Quarto dia da novena em honra de Nossa Senhora Auxiliadora, Maria, a mãe do Filho de Deus. O nascimento de Jesus faz parte de um projeto de salvação que Deus quis colocar em marcha para a humanidade. Para isso, ele contou com a participação de Maria e de José, para entrar na história e dar um sentido a todas as ações humanas. Peçamos hoje a intercessão de Maria para que possamos dar um sentido salvador à nossa própria vida. De maneira especial, lembro nesta oração os aniversariantes de hoje: a Cristina de Lorena, a Manuela de Lavrinhas, o Regis de Sorocaba, a Fran, minha prima de Altamira, o Edmilson, que trabalha aqui no Liceu de Campinas, a Lígia, também, que é professora no Liceu de Campinas, e o José Luiz, aqui de Campinas. Iniciemos a nossa oração traçando sobre nós o sinal da cruz, sinal do amor de Deus por cada um de nós. Em nome do Pai, do Filho e do Espírito Santo. Amém. Senhor nosso Deus, nosso Pai, nós cremos em vós, nós esperamos em vós, nós vos amamos, nós vos agradecemos este dia e vos damos graças porque estamos com vida. Oferecemos este dia ao Senhor com todas as nossas alegrias e sofrimentos, com todos os nossos trabalhos e divertimentos. Guardai-nos do pecado e fazei de nós instrumentos de vossa paz e do vosso amor. Ajudai-nos a observar vossos santos mandamentos. Amém. O Senhor esteja convosco, ele está no meio de nós. Anúncio do Evangelho de Jesus Cristo segundo Lucas. Naqueles dias, o imperador Augusto publicou um decreto ordenando o recenseamento em todo o império. Esse primeiro recenseamento foi feito quando Quirino era governador da Síria. Todos iam registrar-se, cada um na sua cidade natal. José era da família e descendência de Davi. Subiu da cidade de Nazaré, na Galiléia, até a cidade de Davi, chamada Belém, na Judéia, para registrar-se com Maria, sua esposa, que estava grávida. Enquanto estavam em Belém, se completaram os dias para o parto, e Maria deu à luz o seu filho primogênito. Ela o enfaixou e o colocou na manjedoura, pois não havia lugar para eles dentro da casa. Naquela região havia pastores que passavam a noite nos campos, tomando conta do rebanho. Um anjo do Senhor apareceu aos pastores. A glória do Senhor os envolveu em luz e eles ficaram com muito medo. Mas o anjo disse aos pastores: "Não tenham medo. Eu anuncio para vocês a boa notícia, que será uma grande alegria para todo o povo. Hoje, na cidade de Davi, nasceu para vocês um Salvador, que é o Messias, o Senhor. Isto lhes servirá de sinal. Vocês encontrarão um recém-nascido envolto em faixas e deitado na manjedoura." De repente, juntou-se ao anjo uma grande multidão de anjos. Cantavam louvores a Deus, dizendo: "Glória a Deus no mais alto dos céus, e paz na terra aos homens por ele amados." Quando os anjos se afastaram, voltando para o céu, os pastores combinaram entre si: "Vamos a Belém, ver esse acontecimento que o Senhor nos revelou. Foram então às pressas e encontraram Maria e José e o recém-nascido deitado na manjedoura. Tendo-o visto, contaram o que o anjo lhes anunciara sobre o menino. E todos os que ouviam, os pastores, ficaram maravilhados com aquilo que contavam. Palavra da salvação. Maria na vida de Dom Bosco. Em agosto de 1864, Dom Bosco se encontrava em Mirabelo. Subiu ao púlpito e na pregação disse ao povo: se vocês vierem a todas as pregações destes 3 dias, se vocês se reconciliarem com Deus por meio de uma boa confissão, e se vocês se prepararem todos de modo que no dia da festa haja uma comunhão geral, eu prometo a vocês, em nome de Nossa Senhora, que uma chuva abundante virá refrescar os seus campos. A sua calorosa exortação venceu todos os corações. No afã de falar, ele não tinha a intenção de fazer uma promessa absoluta, mas sim de fazer uma exortação eficaz, apoiado na bondade de Maria. Nossa Senhora, porém, tinha falado pela sua boca. Tendo descido para a sacristia, Dom Bosco percebeu que o povo o olhava.

0: olhava maravilhado e comovido. E o pároco, o padre Clívio, se aproximou e lhe disse: "Que bom, bravo, é preciso ter uma coragem como a sua." "Que coragem?" "A coragem de anunciar ao público que uma chuva copiosa cairá no dia da festa." "Eu disse isso?" "Mas é claro, o senhor disse exatamente essas palavras. Em nome de Maria Santíssima, prometo a vocês que se fizerem uma boa confissão, terão a chuva." "Eu não me lembro de ter dito isso." "Então pergunte um a um dos ouvintes e o senhor verá se todos entenderam isso que eu entendi eu." De fato, era isso mesmo. E o povo ficou de tal forma persuadido que decidiu prontamente ajustar os jogos da própria consciência. Os confessores não foram suficientes para tantos penitentes. Dom Bosco continuava a rezar e nas suas idas e vindas da igreja, o povo perguntava: "E a chuva?" "Afastem-se do pecado", respondia Dom Bosco. "No dia da festa da Assunção de Maria, que naquele ano caiu numa segunda-feira, houve uma comunhão tão numerosa como há muito não se via. Naquela manhã o céu nunca pareceu tão sereno. Dom Bosco sentou-se para comer com o Marquês Fassati, mas antes ainda que os convidados tivessem acabado, levantou-se e foi para o quarto. Estava meio angustiado porque sua previsão tinha causado grande expectativa. Dom Bosco apareceu no púlpito. Uma multidão densa que ocupava cada canto da igreja tinha os olhos fixos nele. Dita a Ave Maria, pareceu-lhe que a luz do sol tivesse ficado ligeiramente obscurecida. Deu início à pregação. Logo em seguida ouviu-se um prolongado barulho de trovão. Um grito de alegria correu por toda a igreja. Dom Bosco parou por um instante a pregação com a mais viva comoção. Os trovões se sucederam e uma chuva copiosa a cântaros bateu nos vitrais. Pensem vocês na eloquente palavra que saía do coração de Dom Bosco enquanto a chuva atingia o seu auge. Foi um hino de agradecimento a Maria e de conforto e louvor aos seus devotos. Chorava ele, choravam cada um dos ouvintes. Oremos. Ó Maria, nossa dulcíssima mãe, dignai-vos infundir em nossos corações a força necessária para nos mantermos constantes no vosso serviço, a fim de que, vencendo todo pecado humano, possamos praticar abertamente e sem vacilar todos os nossos deveres religiosos. Ó poderoso auxílio dos cristãos e da humanidade, pedimos que leveis a nossa oração ao Pai e ao vosso Filho Jesus Cristo, que vivem e reinam na unidade do Espírito Santo. Amém. O Senhor esteja convosco, Ele está no meio de nós. Pela intercessão de Nossa Senhora Auxiliadora, desça sobre você, sobre o seu trabalho, sobre a sua família, sobre as suas intenções, a bênção do Deus Todo-Poderoso, Pai, Filho e Espírito Santo. Amém. O abraço de hoje vai para a Melissa Belchior, a Marta Bonfim, o Renan Augusto, a Fátima Artioli. Um abraço para a Fabiana Teixeira e para a Marité Canto. Sou o padre Edmilson Moraes, salesiano de Dom Bosco, e moro atualmente em Campinas, aqui no estado de São Paulo, no Colégio Liceu Salesiano Nossa Senhora Auxiliadora. Que Deus continue abençoando você e sua família. Abraço e até mais.
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0: Meia-noite, 53 minutos, madrugada de segunda-feira, 18 de maio de 2026, segundona da graça de Deus. Com a Mãe Aparecida, Rede Aparecida de Rádio, Música, Fé e Missão. Agnus Dei, nova pessoa.
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0: Missionário Redentorista Padre Rubens Gomes de Carvalho chegando.
2: Ouvintes queridos da Rede Aparecida de Rádio, uma vez mais juntos para a nossa catequese sobre os sacramentos de iniciação cristã. Continuando a nossa reflexão catequética de aprofundamento da nossa fé no sacramento do batismo, que nos confere o munus, o compromisso de reinar com o jeito de Jesus, cuidar das coisas de tal forma que elas ajudem a humanidade a viver sua vocação de criaturas de Deus, viverem com dignidade. Essa dignidade é o que Jesus veio restaurar depois do pecado e também da perda do paraíso. Superar e destruir o pecado, viver e trabalhar pelo amor que torna a humanidade e natureza harmoniosos, sem egoísmo, sem vivência de estragar o ambiente e estragar o próximo. Jesus quer seres humanos completos, isto é, livres. Ele quer seres humanos ungidos pelo Espírito de Deus, que sejam capazes de manifestar o divino através de sua humanidade. Tanto o que escraviza como o que se deixa escravizar deixa de ser humano e se afasta do divino e do plano de Deus e da dignidade da pessoa humana como Deus o quer e o fez. Esse desejo de Jesus em nosso favor, ele é e batalhou para isso. Esse jeito de Jesus em ser para nós foi o seu jeito de reinar. O jeito de ser e viver para o bem da humanidade. Assim ele, Jesus, foi e é. E ele quer que nós o sejamos também. Nos tornemos e sejamos reis, munus regio, que recebemos no batismo para sermos como Jesus e ajudá-lo a trazer à pessoa humana a sua dignidade e ser respeitada. Nós continuamos a missão de Jesus de cuidar do mundo para que todos tenham vida em abundância. Cristo Rei, somos consagrados também para isso, colaboradores com a santificação do mundo, das pessoas, continuadores de Jesus na força do Espírito Santo. No último encontro, ajudado pelo jesuíta padre Adroaldo pela hora, nós vimos que o jeito de ser de Jesus rei é um jeito diferente, reinar. Seu reinado é um reinado de alguém que foi crucificado porque amou até o fim. O doador da vida, sem triunfalismo, um reinado que não é gloriosíssimo, que toca os leprosos, prefere companhia dos pecadores, dos excluídos, sem dinheiro, sem exércitos, sem trono, sem palácio, sem pompas e sem poder constrangedor, mas reina pelo amor, pelo cuidado das pessoas e dando a direção para que se viva plenamente como ele quer, na sua dignidade, que a pessoa humana seja respeitada. O trono de Jesus como rei é a cruz. A coroa de Jesus como rei é de espinhos, contrário a todo tipo de poder, mas um rei misericordioso, acolhedor, despertando para o arrependimento, para a paz e a comunidade, a vivência no amor, para uma sociedade justa, para a sociedade que viva o perdão e para a reconciliação. É um reinado para o bem de todos. Ou sejamos também como cristãos. Até o próximo encontro. Tchau.
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10: 1:01.
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0: Com a Mãe Aparecida, juntinho de você, meu irmão, minha irmã, rezando em mais uma madrugada com a mãezinha querida. Agora 1:02, horário de Brasília. Deixa eu abraçar aqui uns irmãos queridos que rezam conosco pela rádio lá em Ubá, Minas Gerais, Líder FM. Os nossos irmãos queridos pela Líder FM rezando com a gente. Rezando conosco também os irmãos em Rio Claro pela Rede Claré de Comunicação. Mandando um abraço lá para o Júlio, tá lá em Santa Gertrudes, rezando conosco, ele, o filho João Paulo, Dona Valentina, que é a esposa, rezando, louvando e agradecendo a Deus por tudo. Em Batatais, o Reginaldo tá lá na luta, trabalhando, ele e os colegas, pela Rádio Claretianas FM, rezando conosco, louvando e agradecendo. A Rádio Vida Nova FM, em Guanhães, Minas Gerais, 91.5. Tá lá os nossos queridos irmãos e irmãs que rezam conosco pela Guanhães FM, louvando e agradecendo. A Rádio Vida Nova FM, lá em Guanhães, louvando e agradecendo sempre, né, meus irmãos? 1:03. Quem também está rezando conosco, a Elaine em São Paulo, lá no bairro Jardim Nordeste, rezando por ela, pela família, louvando e agradecendo a Deus e desejando a todos uma semana abençoada. Rezando com a gente também o nosso irmão querido Gentil Lira, tá participando conosco, pedindo as bênçãos da Mãe Aparecida e agradecendo a Nossa Senhora por tudo que a mãe, pela sua intercessão, tem realizado na vida dele, na vida da família. E quem reza conosco também é a Nilva Araújo, ela está lá. Eduardo, estou aqui, também estou com o radinho ligado, rezando, louvando e agradecendo. O rádio com a Mãe Aparecida nos ensina a louvar e agradecer a esse grande Deus que nos ama com seu infinito amor. Amém, minha irmã. Nossa querida Nilva, rezando conosco, louvando e agradecendo a Deus por tudo, né, Nilva? Tá lá deitadinha, descansando e rezando conosco, agradecendo por tudo. E quantos irmãos nossos não estão nesse momento também aí na sua casa, no seu cantinho de oração, com o rádio ligado, louvando e agradecendo. E a Rádio Aparecida está nessa missão há 75 anos. Isso mesmo. Esse ano nós celebramos 75 anos que a Rádio Aparecida chega na sua casa e no seu trabalho, na cidade, na roça, onde quer que você esteja.

0: esteja, meu irmão. A Rádio Aparecida é a sua companhia, né, Nilva? Beijo no coração, minha irmã.
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0: E é por isso que nós dizemos sempre, por tudo, tudo, tudo, tudo, dai graças.

0: Miriam, querido filho e Maria Diniz, por tudo, tudo, tudo, dai graça, meu irmão, por tudo na sua vida. 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
0: Gabi Pedroso chegando com a nossa crônica de hoje.
2: Natureza e o amor sincero pelos seres humanos. Pode ser autêntico um sentimento de união íntima com outros seres da natureza se ao mesmo tempo não houver no coração ternura, compaixão e preocupação pelos seres humanos. É evidente a incoerência de quem luta contra o tráfico de animais em risco de extinção, mas fica completamente indiferente perante o tráfico de pessoas. Desinteressa-se pelos pobres ou procura destruir outro ser humano de que não gosta. Isso compromete o sentido da luta pelo meio ambiente. Não é por acaso que São Francisco, no cântico onde louva a Deus pelas criaturas, acrescenta o seguinte: louvado sejas, meu Senhor, por aqueles que perdoam por teu amor. Tudo está interligado. Por isso, exige-se uma preocupação pelo meio ambiente unida ao amor sincero pelos seres humanos e a um compromisso constante com os problemas da sociedade. Papa Francisco, Laudato.

0: Padre Reginaldo chegando nesta segundona.
1: Ah, se o mundo fosse diferente, eu seria muito feliz. Ah, se minha esposa, meu esposo fosse mais calmo, eu seria feliz. Ah, se meus filhos fossem mais educados e me respeitassem mais, eu seria bem feliz. Ah, se o padre da minha paróquia demorasse menos na homilia, tudo seria melhor. E se meu patrão aumentasse meu salário, eu seria completamente feliz. Meu querido e minha querida, lamento informar. Mas se você ainda não percebeu, a felicidade nunca pode depender do que está fora de nós. É claro que ajuda em nossa felicidade as conquistas, as vitórias, os reconhecimentos externos, sem dúvida. Ajuda sim, mas não define. Você com certeza conhece pessoas que têm tudo de bom e não são felizes. E também conhece aqueles que vivem uma vida de penúria e luta e são muito felizes. No fundo, no fundo, só precisamos mesmo de amor para sermos felizes. O amor de Deus, o amor de quem está perto de nós e o amor que somos capazes de oferecer. Não julgue, não cobre dos outros o que deve começar por você. Seja feliz, mesmo que nem tudo seja como você quer. E a felicidade vai ultrapassar você e atingir outros corações e será muito mais fácil. Faça a sua parte. Faça aos outros o que gostaria que fizessem por você. Haja mais amor, mais compreensão.

verdade vai ultrapassar você e atingir outros corações, e será muito mais fácil. Faça a sua parte. Faça aos outros o que gostaria que fizessem por você. Haja mais amor, mais compreensão. Haja mais abraço de paz e perdão.

0: Nova semana, agradecendo a Deus por isso. Quem cantou pra gente? Alencastro, Somos Todos Um. Música, fé e missão. Às quatro, o Santo Terço Mariano. Reze conosco, 3104-1043, enviando as suas intenções.
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0: 1:30, bom dia.
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0: Com a Mãe Aparecida, junto de você, louvando e agradecendo ao nosso bom Deus por tudo que temos, por tudo que somos. Agradecendo a você, meu irmão, que está aí rezando conosco no seu trabalho, na estrada, aí no seu cantinho de oração, na sua casa. Os irmãos que estão cumprindo a missão, trabalhando com a gente, louvando e agradecendo. A Hebe, lá em Cotia, rezando conosco, estou antenada na Rádio Aparecida, pedindo sempre a proteção de Nossa Senhora e agradecendo por tudo. Obrigado, Hebe, pela sua companhia, minha irmã. O Paulo Sérgio, nosso irmão querido, porteiro de condomínio lá em Aracaju, tá na sintonia, rezando por ele, pela família, rezando pelos colegas que estejam também trabalhando, louvando e agradecendo a Deus por tudo, né, Paulo? Beijo no coração, meu irmão. Rezando conosco também, agradecendo a Deus por tudo, a Maria Rosa Alves. É, a Maria Rosa rezando com a gente, pedindo oração por ela, para todos em situação de rua, pelos desempregados e especialmente pelo meu filho William. Se encontra, tá nervoso, sem paciência, que a Mãe Aparecida passe à frente e cuide dele. Amém, meu irmão. Ô, William, fica tranquilo aí, meu querido, viu? É, fica tranquilo. O Paulo Brito, lá em São Sebastião do Passé, rezando com a gente também, pedindo por ele, pela família, por todos os irmãos e irmãs.
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0: Padre Zezinho e Antônio Cardoso, Aconchego, 1:37.
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0: Elô Silvério chegando e trazendo pra gente esse aconchego que é o colo de mãe.
1: Estamos começando o Momento com Maria de hoje e vamos juntos refletir o tema Maria, Rainha do Céu e da Terra. Maria, Rainha do Céu e da Terra, é exaltada pela Igreja como aquela que, pela sua humildade e total entrega à vontade de Deus, foi elevada à mais alta dignidade entre todas as criaturas. Escolhida para ser a Mãe do Salvador, ela participa de modo singular da obra da redenção, permanecendo fiel desde a Anunciação até a cruz. Como rainha, não governa com poder terreno, mas intercede com amor materno por todos os seus filhos, os conduzindo a Cristo. No céu está coroada de glória, rodeada pelos anjos e santos, mas permanece próxima de cada fiel que a invoca com confiança. Sua realeza é serviço, sua coroa é santidade e seu trono é o coração de Deus. Ao contemplarmos Maria como rainha, somos convidados a imitá-la na fé, na obediência e no amor.
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dia. 1:43, madrugada de segunda-feira. Obrigado a você que nos faz companhia, cantando, rezando e agradecendo. Anjos de resgate. Glória.

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2: Irmão e irmã, façamos catequese. Falemos do livro dos livros. Existe um livro que é diferente de todos os livros que conhecemos, porque vieram primeiro. Isto, aqueles cinco primeiros livros da Bíblia vieram muito antes dos livros cristãos e dos livros muçulmanos e de outros povos. Portanto, sim, os livros da Bíblia, os primeiros cinco, marcam a nossa vida. Depois vieram outros, e depois outros, e outros. Mas a história do mundo foi contada pela Sagrada Escritura. Então, dizem os muçulmanos que o Corão foi ditado diretamente por Deus. Bom, mas não conta uma história. São meditações. Mas a Bíblia conta a história ligada ao conceito de Deus. Então, há muito mais para aprender na Bíblia. Podemos entender o valor dos outros livros, mas nada é melhor do que a Bíblia. Que a Bíblia conta do começo ao fim a história da humanidade, desde o Gênesis até, com o Novo Testamento, o Apocalipse. Ali está começo, meio e fim. Cantemos.

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1: Perfeição da criação e da lei. Salmo 19, 18. Ao maestro do coro, Salmo de Davi. Os céus proclamam a glória de Deus, e o firmamento anuncia as obras de suas mãos. O dia transmite ao dia a mensagem, e a noite dá conhecimento à outra noite. Não são falas, nem discursos, nem se ouve a sua voz. Por toda a terra se difunde o seu som, e até os confins do mundo vai sua mensagem. Ali armou uma tenda para o sol, que sai como um noivo do quarto nupcial, e exulta como um gigante a percorrer o seu caminho. A sua saída é desde os confins dos céus, e o seu percurso vai até o outro extremo. E nada pode subtrair-se ao seu calor. A lei do Senhor é sem mancha, conforto para a alma. O testemunho do Senhor é fiel, torna sábios os simples. Os preceitos do Senhor são retos, alegram os corações. O mandamento do Senhor é lúcido, ilumina os olhos. O temor do Senhor é puro e permanece para sempre. Os julgamentos do Senhor são verdadeiros, todos justos igualmente. São mais desejáveis que o ouro, que muita pedra preciosa, e mais doces que o mel que goteja do favo. Pois o teu servo neles se instrui, há grande recompensa em guardá-los. Há quem perceba os próprios erros, purifica-me de minhas faltas ocultas, e da soberba guarda o teu servo, para que ela não domine sobre mim. Então serei sem mancha, e ficarei puro do maior delito. Sejam-te agradáveis as palavras da minha boca, e a meditação do meu coração na tua presença. Senhor, meu auxílio

0: Quatro minutinhos faltando para as duas da madrugada, madrugada de um novo dia. Família.
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0: É dom de partilha. Antônio Cardoso. 3104-1043 é o nosso WhatsApp para você enviar as suas intenções por quem você está rezando no dia de hoje, por quem você vai rezar, quem está precisando de nossas orações, louvando e agradecendo ao nosso bom Deus por tudo, tudo, tudo em nossa vida. Continue ligando, viu, meu irmão? Continue mandando as suas intenções, como os nossos irmãos estão fazendo, rezando conosco. Seu Jorge Teruel, lá em Votorantim, interior de São Paulo, rezando por ele e pela família. A Piedade e o Gabriel rezando conosco, louvando e agradecendo, pedindo as bênçãos da Mãe Aparecida. Quem também, de Junqueiro, Alagoas, o nosso irmão Hélio, oração por mim, por todos da minha família, pela paz do mundo e para vocês que fazem a Rádio Aparecida. Amém, meu irmão, obrigado, viu? Hélio, meu querido irmão aí em Junqueiro, Alagoas, rezando com a gente, louvando e agradecendo ao bom Deus. É o Hélio Souza, 1:57.
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6: 2 horas, horário de Brasília.
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6: Com a Mãe Aparecida e você aí, ó, ligadinho, viu? É, rezando com a gente, através das nossas rádios parceiras, rádios que estão ligadas conosco, fazem parte da Rede Aparecida de Rádio, abraçando os nossos irmãos queridos em Balneário Camboriú, Santa Catarina, nos ouvindo, rezando pela rádio Divino Oleiro FM, a 90.9, lá em Santa Maria, no Rio Grande do Sul, a Rádio Medianeira FM 102.7, a Rádio Educadora FM 88.7, em Guajará Mirim, Rondônia. Um abraço fraterno a todos os nossos irmãos e irmãs. E a você, meu querido irmão, minha querida irmã, que rezam conosco também pelo aplicativo Aparecida e pelo a12.com/Rádio Aparecida. Obrigado, viu, pela sua companhia. 2 horas, 2 minutinhos, mandando um abraço também muito fraterno aos nossos irmãos que estão trabalhando, isso mesmo, os irmãos que estão na luta, cumprindo a missão. E quem reza com a gente também, abraçando, é a Fátima Souza, rezando por ela, pela família, rezando pelos filhos, o Pablo, Tiago e Marcos Miguel, lá em Ipatinga, Minas Gerais, lá na terra do nosso, dos nossos amigos, né? E nossas amigas também, louvando e agradecendo ao bom Deus, ao Jonas

0: Eliseu, a nossa Almira, sempre rezando conosco em Ipatinga, Minas Gerais. 2:03.
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0: 2:08, Cirineu Com cantando pra gente. Tudo está interligado. Rádio Aparecida, Rede Aparecida, louvando e agradecendo, interligada com você, onde quer que você esteja. Nossos irmãos queridos, espalhados por todo o Brasil, nos ouvindo pelas rádios parceiras, também pelo aplicativo, pelo A12/rádio, na sua casa, no trabalho, na estrada, onde quer que você esteja. A Rádio Aparecida, sempre a sua boa companhia com a Mãe Aparecida. Padre Vanderlei Souza chegando com o nosso momento de oração nesta segundona da graça de Deus.
1: Olá, meu querido irmão, querida irmã, você que nos acompanha neste programa com a Mãe Aparecida, e sou o Padre Vanderlei, missionário redentorista. Vamos colocar-nos na presença de Deus, rezar, pedir, agradecer e louvar. Reunidos na fé, somos convocados a nos colocar sob a intercessão de Santa Rita de Cássia, exemplo de amor, perseverança, numa igreja sinodal que confia em Deus em meio às dificuldades e adversidades da vida, em meio aos desafios que muitas vezes parecem impossíveis. Voltamos nosso olhar para Santa Rita, que mesmo passando por grandes sofrimentos, jamais perdeu a esperança e a fé no Senhor. Seu testemunho de vida nos ensina que para Deus nada é impossível. E quando confiamos e entregamos de coração sincero, com espírito de confiança e renovado ardor, vemos os sinais da sua graça em nossa vida. Vamos rezar? Ó poderosa e gloriosa Santa Rita, santa das causas impossíveis, advogada dos casos desesperados, auxiliadora da última hora, a vós recorremos no caso difícil e imprevisto que dolorosamente oprime o nosso coração. Apresentada por vós a nossa oração, nossos pedidos, por vós que sois tão amada por Deus, certamente seremos atendidos. Dizei a nosso Senhor que nos abençoe e nos guarde. Vós que fostes mãe, assim como Maria, mãe de Deus e nossa, que soubestes o valor da maternidade divina, consagrada na intercessão constante, nós pedimos, Santa Rita de Cássia, pela divina misericórdia do Senhor, pelo amor que tendes à Santíssima Virgem Maria e a Jesus, roga por nós, pelas causas impossíveis em nossas vidas. Amém.
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0: todos nós, com a proteção e as bênçãos de nossa mãezinha querida, a Senhora Aparecida. Basta uma palavra. 2:16. Obrigado a você que nos acolhe, a você que está aí rezando com a gente, pedindo, louvando e agradecendo.
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0: Padre José Allen chegando nesta segunda-feira com a sua mensagem.
2: A paz esteja com você. Todos os dias, quando despertamos, temos a graça de poder reconhecer o dom de Deus. Deus nos deu mais um tempo para vivermos. Mas como que nós vamos vivê-lo? Vamos vivê-lo fazendo a vontade de Deus, amando a Deus, ou vamos ser egoístas e deixar Deus de lado, só lembrar dele quando a gente precisa resolver alguma coisa, como habitualmente pode acontecer? Lembremos que a vida só é vida bem vivida se nós vivemos de acordo com a vontade de Deus. Os mandamentos de Deus são para nós as regras do qual é o caminho que devemos seguir para não viver uma vida falsa, passageira, mas ir conduzindo para a vida plena que um dia após a morte devemos viver. Lembremos da presença de Maria. Ela viveu fazendo a vontade de Deus. Quando recebeu o anúncio de que ela foi escolhida por Deus, ela simplesmente diz: eu sou sua serva, faça-se em mim segundo a vossa vontade. Que a gente saiba, como Maria, estar sempre assim, para servir a Deus. O que ele quiser de nós, a gente sempre faça por amor, com amor, para amar. Assim é que Maria viveu, no silêncio, oportunamente com alguma palavra, mas sobretudo com as atitudes que ela manifesta, que a fé não é palavra simplesmente, é um comportamento, é viver segundo a vontade de Deus. Cada momento da vida, onde a gente estiver, a gente aprende a ser servos de Deus. Eu estou trabalhando, estudando, estou em casa, em qualquer ambiente, eu sempre vou discernir qual é a vontade de Deus, é essa que eu vou fazer. É desse modo que eu vou construindo aqui na terra a plenitude da vida na eternidade, onde estaremos com Maria para, junto com ela, adorar a Deus e agradecer pelo dom da vida que recebemos.
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0: Fernando Vinhote, 2:23, DNA de Maria. No meu sangue tem DNA de Maria. Duas e 23, às 4 da manhã, nós rezamos o Santo Terço Mariano e você, meu irmão, minha irmã, rezando com a gente.
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0: Sacramentos, Igreja. A ordenação dos apóstolos, bispos da Igreja. Naqueles dias, ele foi à montanha e passou a noite em oração a Deus. Sempre que Jesus queria realizar algo de grandioso, preparava-se com vigília noturna de oração. Depois que amanheceu, chamou os discípulos e, dentre eles, escolheu 12, aos quais deu o nome de apóstolos. Simão, a quem tinha posto o nome de Pedro, seu irmão André, Tiago e João, Filipe, Bartolomeu, Mateus, Tomé, Tiago menor, filho de Alfeu, Simão, chamado Zelotes, Judas, irmão de Tiago, e Judas Iscariotes, que se tornou traidor. A escola dos 12 apóstolos é um dos acontecimentos marcantes da obra de Jesus. Jesus associou de modo especial este grupo dos 12 ao seu ministério sacerdotal e à sua grande missão escatológica de salvação. Nos escritos do Novo Testamento, aparece claramente que a igreja que Jesus estava preparando consta de duas partes: os apóstolos, chefiados por Pedro, e a comunidade. Pedro e os 12 tinham de ser as testemunhas de Cristo que ele associou à sua obra. Ele os escolheu e chamou. Havia de enviá-los, de autorizá-los, de capacitá-los e lhes dar poder para a grandiosa missão de serem a hierarquia da igreja. O testemunho da escritura é muito claro. Por exemplo, São Paulo, no capítulo 15, versículo 5, na primeira epístola aos Coríntios, coloca Pedro, o Papa, em primeiro lugar, como testemunha. Em segundo lugar, os 12, os bispos. E em terceiro lugar, os discípulos, o povo. São Marcos diz que Jesus constituiu os 12. A palavra grega é epesen, significa constituiu. É a mesma palavra

0: que se usa no Antigo Testamento para dizer que Deus fez Moisés e Arão sacerdotes. Assim, os apóstolos foram constituídos por Jesus à semelhança de Moisés e Arão. Quando estes se tornaram os sacerdotes do Antigo Testamento. Atos dos Apóstolos diz que Jesus os escolheu para si. A eleição dos doze está singularmente ligada ao Cristo e à sua obra. Em São Mateus, capítulo 19, versículo 29, e em São Lucas 22, versículos de 28 a 30, nós lemos que Jesus disse aos doze: Vós vos assentareis sobre doze tronos para julgar as doze tribos de Israel. Israel era o povo de Deus e simbolizava a igreja futura. Assim, Jesus dizendo aos apóstolos: Vós vos assentareis em doze tronos para julgar o povo de Deus, estava lhes prometendo o poder no reino de Deus. Este título de apóstolos, reservado exclusivamente aos doze na Bíblia, é um título que se refere essencialmente à autoridade e ao poder. Em outra passagem, Jesus disse: Quem vos ouve, a mim ouve, e quem vos despreza, a mim me despreza. E aquele que me despreza, despreza aquele que me enviou. Lucas 10:16. A igreja primitiva manifesta mais e mais claramente a consciência de que o ministério e o poder de Jesus haviam sido comunicados aos apóstolos, isto é, aos doze. O ser do padre Frei Kloppenberg, da Ordem dos Frades Menores. São João Evangelista também mostra os doze como os escolhidos, chamados, enviados, autorizados, capacitados pelo próprio Jesus para o grande ministério da igreja. Esta consagração dos doze é muito bem acentuada por São João no capítulo 17, onde lhe traz a oração sacerdotal. Jesus ali fala como o sumo sacerdote. Todos os anos, o sumo sacerdote do Antigo Testamento, no grande perdão, pronunciava o nome de Deus e orava por sua própria pessoa. Depois, rezava pelos sacerdotes do Antigo Testamento e, finalmente, pelo povo. Aqui, em São João, na grande oração sacerdotal, Jesus igualmente ora por sua própria pessoa, ora pelos doze e reza pelo povo. E aí, as palavras claríssimas mostram como ele consagrou os seus apóstolos para a missão sacerdotal. Vamos ler João 17:17. Pai, consagra-os na verdade, aos doze. A imagem daquele que o Pai consagrou e enviou ao mundo, os apóstolos são consagrados e enviados ao mundo. João 17:18-20-21. É por isso que eles participam do poder de Cristo, isto é, do poder sacerdotal do Filho do Homem, como, por exemplo, do poder de perdoar os pecados. Como o Pai enviou, assim eu vos envio. E soprando sobre eles, acrescentou: Recebei o Espírito Santo, e aqueles a quem vós perdoardes os pecados, ser-lhe-ão perdoados. E aqueles a quem vós os retiverdes, ser-lhes-ão retidos. João 20:22. Ide e evangelizai a toda gente, batizando-a em nome do Pai e do Filho e do Espírito Santo, e ensinando-lhes fazer tudo o que eu vos disse. Eis que eu ficarei convosco até a consumação dos séculos. Mas a grande palavra, a palavra de consagração dos apóstolos, está no Evangelho de São Lucas, na última ceia. Quando Jesus celebra a primeira missa e ordena aos seus apóstolos sacerdotes, dizendo: "Fazei isto em lembrança de mim." Vejam Kloppenberg, o ser do padre.
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0: 2:33, bom dia.
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0: Juntinho de você, na sua casa, no seu trabalho, na estrada, onde quer que você esteja em mais esta madrugada. Lá em Manhuaçu, Minas Gerais, a Rádio Manhuaçu FM. Povo rezando conosco pela 106.9, em Tefé, no Amazonas, pela Rádio Rural FM a 93.9. O nosso abraço fraterno a todos esses nossos irmãos e irmãs que rezam conosco através das nossas rádios parceiras. E eu falei do Júlio de já hoje. O Júlio já mandou um recadinho aqui pra gente. Ei, Júlio, meu irmão querido, aí em Santa Gertrudes, rezando com a gente, tá lá trabalhando e ouvindo as belas canções, pedindo oração por ela, por ele, pela dona Valentina, que é esposa, o filho João Paulo. Abraço a todos os amigos do Santo Terço. Ô, Júlio, tava com saudade de você, meu irmão. Uai, você sumiu, homem. Que bom, viu, que você esteja conosco, louvando e agradecendo ao bom Deus por tudo na sua vida. Bom trabalho aí. Vamos juntos até às 5 da manhã, rezando o Santo Terço, na última hora do Com a Mãe Aparecida, às 4 horas. 2:35. 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

0: Padre Jô, quero mergulhar nas profundezas. 2:39, Rádio Aparecida, Rede Aparecida de Rádio, Música, Fé e Missão.
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2: Ficarei tristes, mas vossa tristeza se transformará em alegria. João 16:20b. A vida é repleta de altos e baixos, como se fosse uma enorme montanha russa. Viajamos até os mais altos montes das alegrias e satisfações, mas também podemos mergulhar profundamente nos piores poços de sofrimento. Assim é a vida, e o fato de termos fé não nos priva destes altos e baixos, mas reconhecemos que tanto nas alegrias quanto nas tristezas, Cristo está conosco, mediante a sua palavra. Porém, há um momento da história em que todas as tristezas do povo de Deus serão transformadas em alegrias plenas. A dor e as lágrimas serão varridas, enxugadas, extintas. E nos lábios e no olhar, o povo do Senhor carregará apenas as mais doces alegrias. Este momento ainda não chegou, mas Cristo já o inaugurou com a sua ressurreição. É o dia da vida eterna, quando nosso Senhor voltar para julgar a vivos e mortos.

0: É apenas uma questão de tempo para que isso aconteça. Agora, por outro lado, quem não crê em Cristo como seu Salvador será mergulhado eternamente no mais profundo desespero e sofrimento. Para estes, não haverá mais alegrias, apenas o ranger de dentes em sua condenação. Certa vez, falando com os discípulos, Jesus os alertou sobre este assunto. Abre aspas, ficareis tristes, mas vossa tristeza se transformará em alegria. Fecha aspas. Claro, o contexto deste recado de Jesus nos indica que ele poderia estar se referindo-se à sua morte e ressurreição. Mas esta verdade também se aplica ao tempo entre a ascensão de Jesus e seu retorno para inaugurar novo céu e nova terra. Aguardemos ansiosamente pelo dia em que as tristezas serão transformadas em alegria. Hoje mesmo, essa transformação pode ser sentida de forma tímida, através do consolo que o Senhor nos oferece. Mas ela será plena quando Cristo voltar. Aguardemo-lo em arrependimento e fé. Deus Todo-Poderoso, guarde nosso coração na verdadeira fé, para que um dia todas as nossas tristezas sejam transformadas em alegria sem fim. Em nome de Jesus, amém.
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Banda Tempo Eterno, agora 2h47 as horas. 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
1: 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Hoje, 18 de maio, eu, Padre André, da Arquidiocese de Aparecida, estou com você, amigo e amigo ouvinte, para conhecermos um pouquinho este santo de hoje, São Félix de Cantalício. São Félix de Cantalício foi uma das mais populares figuras de Roma no século XVI. Nasceu na aldeia de Cantalício, pequena povoação no sopé dos Apeninos, no ano de 1515. Até aos 30 anos, trabalhou no campo como agricultor. Depois viajou para Roma, entrou como irmão leigo na Ordem dos Capuchinhos e, a partir de 1547 até a sua morte em 1587, dedicou-se a pedir esmola. A todo aquele que lhe dava qualquer coisa, dizia sempre: Deu gratias, que significa graças a Deus. Aos que não lhe davam nada, dizia também: Deu gratias. Por isso, logo começou a ser conhecido pelo nome de Frei Deu Gratias. Simples, mas cheio de espírito religioso, humilde e sábio, certamente com a sabedoria que vem do alto, exortava a todos à caridade. Ensinava às crianças cânticos fáceis que ele mesmo escrevia. São Filipe de Neri tornou-se seu grande amigo. Quando São Filipe o encontrava na rua, pedia-lhe publicamente conselhos e ensinamentos. A simplicidade espontânea e popular de Frei Félix rodeava-o de uma admiração gratificante. Félix tinha temperamento místico. Dormia apenas 3 horas por dia. O resto da noite consagrava-o na igreja, à oração, na contemplação dos mistérios da vida de Jesus. Comungava todos os dias o corpo do Senhor. Nos dias santos, era seu costume fazer a peregrinação às 7 igrejas de Roma, ou então visitava os doentes nos hospitais da cidade. Alimentou sempre uma terna devoção para com Nossa Senhora. Nos seus contatos cotidianos com o povo, foi conselheiro espiritual da gente humilde e da própria aristocracia. Durante muitos anos após a sua morte, as meninas e senhoras de Roma continuavam a cantar as cantigas e as baladas que ele havia composto e ensinado. Morreu aos 72 anos, no dia 18 de maio de 1587. A sua sepultura na Igreja da Imaculada Conceição dos Capuchinhos de Roma converteu-se em lugar de peregrinação. Como este santo querido, possamos nós em tudo dar graças a Deus, a cantar seu amor e viver com alegria a nossa vida, a cultivarmos uma espiritualidade mariana e uma profunda intimidade com o Senhor. São Félix, rogai por nós.
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9: 3 horas, horário de Brasília.
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9: Com a Mãe Aparecida, juntinho de você, na sua casa, no seu trabalho, onde quer que você esteja, viu, meu irmão? Rezando conosco, louvando e agradecendo ao bom Deus, o nosso querido irmão José João, lá em Palhoça, Santa Catarina, rezando por ele, pela família, pedindo as bênçãos da Mãe Aparecida por todos eles. Obrigado a você, meu irmão, que está rezando conosco num leito de hospital, aí preocupado com a sua saúde, entregue tudo, viu? Nas mãos do nosso Pai misericordioso, entregue tudo sob a intercessão de nossa Mãe Santíssima, a Senhora Aparecida. Entregue tudo a ela e ela vai cuidar. Ela, na verdade, já está cuidando de tudo para você. Cuida de nossas dificuldades, de nossas tristezas, de nossas angústias, de tudo aquilo que estamos passando, a mãe sempre está cuidando, intercedendo por nós junto ao seu filho Jesus. Tenhamos confiança na intercessão dela, confiança nas bênçãos e graças que o Senhor Jesus derrama sobre mim, sobre você, sobre todos.

0: Todos nós confiemos sempre, tenhamos sempre a esperança e confiança no Senhor e na intercessão de Maria Santíssima na nossa vida. 3:02, 3104-1043 é o nosso WhatsApp para você rezar conosco o Santo Terço já às 4 da manhã.
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1: Olá, meu irmão, minha irmã. Graça e paz para você e sua família. A palavra de Deus é um contínuo convite a viver a fé e a confiança no Senhor Jesus. No evangelho hoje, Jesus faz um alerta aos seus discípulos de que eles enfrentariam tribulações e perseguições por causa de seu nome, mas garante-lhes a sua presença e vitória. Invoquemos a luz do Espírito Santo para que abra as nossas mentes e corações ao acolhimento da palavra do Senhor.

Espírito Santo, tu que habitas, tu que falas, rezas e ages em mim, abra-me a palavra, que a minha mente e o meu coração sejam o terreno bom onde a semente da palavra possa germinar, crescer e frutificar, para que a minha vida seja transformada. Amém. Hoje, dia 18 de maio, a liturgia nos oferece o Evangelho de João, capítulo 16, versículos 29 a 33. Os discípulos disseram a Jesus: eis, agora falas claramente e não usas mais figuras. Agora sabemos que conheces tudo e que não precisas que alguém te interrogue. Por isso, cremos que vieste da parte de Deus. Jesus respondeu: credes agora? Eis que vem a hora e já chegou em que vos dispersareis, cada um para o seu lado, e me deixareis só. Mas eu não estou só, o Pai está comigo. Disse-vos estas coisas para que tenhais paz em mim. No mundo tereis tribulações, mas tende coragem, eu venci o mundo. Finalmente chegamos ao final do capítulo 16 do Evangelho de São João. Resta-nos a oração sacerdotal de Jesus no capítulo 17. Os discípulos não conseguem compreender o sentido da linguagem figurada que Jesus utilizou até então. Eles imaginam ter aprendido o mistério anunciado pelo Senhor. Essa talvez seja a grande ilusão deles e nossa. Nunca conseguiremos abarcar o mistério de Deus. Podemos tocá-lo, apalpá-lo, experimentá-lo, mas nunca esvaziá-lo. Eles professam a fé em Jesus. Cremos que vieste da parte de Deus. Jesus responde com realismo, fazendo menção ao processo de rejeição, negação e traição que se aproxima. Praticamente todos se dispersarão. Ficará um pequeno grupo de mulheres e o discípulo amado, paradigma e modelo do discípulo fiel. Jesus também quer preveni-los em relação às perseguições e tribulações futuras. As duas frases finais são profundamente animadoras. O mundo é a estrutura que se opõe ao projeto de Deus. Ele já está vencido pela morte redentora de Cristo na cruz. Essa é a razão maior de nossa alegria e de nossa coragem para continuar a mesma missão de Jesus. No mundo tereis tribulações, mas tende coragem, eu venci o mundo. O Senhor nos convida a sermos praticantes da palavra. Neste momento, vamos dispor o nosso coração para a vivência de Sua palavra.

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1: Hoje, dia 18 de maio, nós vamos conhecer a história de Cláudia, membro da comunidade de Roma. Entre os nomes lembrados por Paulo na segunda carta a Timóteo está o nome Cláudia. Ele escreve: Eubulo, Pudente, Lino, Cláudia e todos os irmãos enviam-lhe saudações. Esta Cláudia, ela fazia parte do pequeno grupo de pessoas que eram amigos de Paulo. E elas pediam que Paulo mandasse um abraço para Timóteo naquele momento onde estavam organizando a comunidade em Éfeso. A segunda carta de Timóteo é uma das últimas cartas de Paulo. E ela foi escrita quando o apóstolo estava preso em Roma, por volta do ano 67, pouco antes da sua morte. As condições da sua prisão eram bastante duras. Houve interrogatórios, tortura e Paulo sentiu-se só e abandonado. A sua sentença era pronunciada em breve e então haveria uma execução. Paulo se preparou para a viagem definitiva e foi nessa situação que Paulo escreveu para Timóteo, mostrando fé, firmeza, diante de uma situação humanamente desesperadora. Mas ele encontrou apoio nesse pequeno grupo, que foi muito solidário e era formado por cristãos da comunidade, do qual fazia parte Cláudia, uma cristã de Roma.

0: Senhor. Bendito seja o teu nome, Senhor. Adorado seja, Senhor, por todo sempre.
1: Gilson José, razão de viver. 3 horas 24 minutos.

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1: Bem-vindos à Escola de Maria, a melhor e mais perfeita discípula da palavra. Os ensinamentos de Maria. Maria foi confiante. Um dos ensinamentos dela, a confiança, lembra-nos que ela aceitou o chamado de ser a mãe de Jesus e confiou nos planos de Deus, sem mesmo achar que não estava preparada. Pelo simples sim de Maria, grandes obras divinas foram realizadas. Ela atendeu o chamado que Deus a convidou a realizar. Portanto, confie no que Ele prepara. Deus capacita os escolhidos. Deus capacita os escolhidos. Lembra-nos tantas passagens bíblicas, fizemos questão de deixar a palavra de Deus bem aos pés de Nossa Senhora. A palavra de Deus, ela é beijada quando proclamada. O padre, o bispo ou diácono, quando proclama a palavra de Deus, ele beija e mostra para o povo. Por quê? Porque atualiza em nós os sentimentos, a afetividade, a ação. Na Bíblia, no Antigo Testamento, as antigas escrituras mostram o andar, o caminhar do povo de Israel, do povo hebreu, do povo a caminho da terra prometida. Estamos sempre a caminho da terra prometida. Realizar bem a nossa missão aqui na terra para encontrarmos bem com Deus. Desde criança aprendemos as virtudes da palavra de Deus. O cristianismo chama. O cristianismo sempre é um chamado alegre para as coisas de Deus. O cristianismo tem essa ponte bonita com as antigas escrituras. Desde Abraão, pai da fé, passamos por Moisés, esses patriarcas e também os profetas que foram anunciando que é preciso caminhar com coragem, com confiança. Vamos confiar. Temos as mulheres bíblicas do Antigo Testamento até chegar Nossa Senhora, a nova Eva, a mulher da vida. Ela aponta que só Jesus é o caminho, a verdade e a vida. Encontramos tantas passagens lindas no Novo Testamento que os evangelistas nos apresentam, que Paulo apóstolo nos apresenta. Eu sei em quem coloquei a minha confiança. Fique bem, fique em paz. Deus abençoe.
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5: 13h36.
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5: Com a Mãe Aparecida, Rede Aparecida de Rádio, juntinho de você, por uma das nossas emissoras que integram a Rede Aparecida de Rádio. Você que reza conosco pelo aplicativo Aparecida e também pelo nosso a12.com/Rádio Aparecida. Daqui a 22 minutinhos, o nosso Santo Terço. E você, meu irmão, minha irmã, rezando conosco, viu? Louvando e agradecendo.
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0: Vamos adorar a Deus. 3:39. Obrigado a você que está rezando conosco, louvando e agradecendo ao nosso bom Deus por tudo na sua vida, na vida da sua família.
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0: E Lúcio Velho de volta para participar conosco com esse momento de reflexão.
2: Seguir Jesus. Este deve ser teu plano e teu projeto. Ele é o Senhor, o Mestre, o Chefe, o Messias, o Salvador. Seguir Jesus em dois planos: no plano íntimo e pessoal de sua santificação e no plano de teu apostolado. Santo como Jesus, com uma santidade que não economiza esforços para cumprir a vontade do Pai. Santidade que te vá purificando cada vez mais de tuas deficiências, a fim de que tu chegues a desaparecer e vá aparecendo em ti o Espírito de Deus.

0: 3:44, agora 45, 15 minutinhos faltando para rezarmos o Santo Terço Mariano. E você, meu irmão, rezando conosco, a Ele toda glória, toda honra, todo poder.
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3: Bom dia, meu amigo, minha amiga. Uma rã desejava se afastar do clima frio do inverno. Alguns gansos lhe sugeriram que emigrasse com eles, mas o problema era que a rã não sabia voar. Deixe-me pensar, eu tenho um cérebro esplêndido, disse a rã. Pediu então a dois gansos que apanhassem um galho bem forte. Depois, pediu que cada um sustentasse o galho por um lado e então segurou-se no galho com a boca. Com tão brilhante ideia, partiram os gansos e a rã para a grande travessia, fugindo do frio do inverno. Quando sobrevoavam uma pequena aldeia, os habitantes foram saindo de suas casas para ver aquele espetáculo tão inusitado. Uma rã sendo carregada pelos gansos. Alguém perguntou, de quem terá sido tão brilhante ideia? A rã, sentindo-se muito orgulhosa e pensando na importância que havia alcançado diante de todos, exclamou, foi minha! E assim chegou ao fim a travessia da rã. Vivemos em tempos de uma verdadeira ode ao orgulho. Não é raro vermos propagandas, camisetas, outdoors com a frase, tenho orgulho de ser, e por aí vem uma série de qualidades ou pseudo-qualidades. Nossa sociedade apregoa que sentir-se orgulhoso por isso ou aquilo é sinônimo de ter boa autoestima, é abrir-se ao reconhecimento e à valorização das pessoas. Mas o orgulho não é sinônimo de ter uma verdadeira percepção de si mesmo e das próprias qualidades. Ao contrário do que muitos pensam, a humildade é a virtude que significa ter a verdadeira percepção de si mesmo. Em latim, humilitas está relacionada a humus, que significa terra. Ter humildade, portanto, é reconhecer o próprio humus, a terra de que somos feitos. Ter humildade é ter a coragem de mergulhar no fundo de si mesmo para reconhecer as próprias fraquezas e decidir com muito ânimo ser sempre melhor. Mas também identificar os próprios talentos para que possamos multiplicá-los. Mas também identificar os próprios talentos para então multiplicá-los. E assim, cultivando a humildade, é que, paradoxalmente, podemos ter orgulho de ser e de ter os pés no chão. Um grande abraço e até o nosso próximo encontro.
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0: És tu, Coral Campanha da Fraternidade. 3:50. Bom dia. 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
7: 4 horas.
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7: Com a Mãe Aparecida, Rede Aparecida de Rádio, momento de nossa oração, momento da oração do Santo Terço, 4 horas, horário de Brasília, e você, meu irmão, minha irmã, rezando conosco, aí na sua casa, no seu trabalho, na estrada, onde quer que você esteja neste momento, momento de rezarmos, momento de agradecermos ao bom Deus, ao nosso Pai misericordioso, por tudo que temos, por tudo que somos, por este dia abençoado que Ele nos concede, pelo trabalho que estamos realizando neste momento, pela nossa vida, pela nossa saúde, pelos nossos familiares, pelas nossas alegrias, dificuldades, necessidades, preocupações, por tudo, sejamos gratos ao nosso bom Deus. Eu não sei qual é o seu problema, meu irmão, que você esteja passando nesse momento, mas eu tenho certeza de que você deve confiar, você deve acreditar, ter fé, ter esperança, que tudo passa. Quando nós depositamos nossa confiança no Senhor, em nossa Mãe Maria Santíssima, tudo passa. Tudo passa. Iniciemos o nosso Santo Terço rezando pelos nossos irmãos aflitos no dia de hoje.

0: Divino Jesus, nós vos oferecemos este terço que vamos rezar, meditando nos mistérios da vossa redenção. Concedei-nos, por intercessão da Virgem Maria, Mãe de Deus e Nossa Mãe, as virtudes que nos são necessárias para bem rezá-lo e a graça de ganharmos as indulgências desta santa devoção. Oferecemos particularmente em desagravo dos pecados cometidos contra o Santíssimo Coração de Jesus e o Imaculado Coração de Maria. Pela paz no mundo, pela conversão dos pecadores e pelas almas do purgatório, pelas intenções do Santo Padre o Papa Leão, pelo aumento e santificação do clero, pela santificação das famílias, pelas missões, pelas vocações, pelos doentes e por todo o povo brasileiro. Professemos a nossa fé. Creio em Deus Pai Todo-Poderoso, Criador do céu e da terra, e em Jesus Cristo, seu único Filho, nosso Senhor, que foi concebido pelo poder do Espírito Santo, nasceu da Virgem Maria, padeceu sob Pôncio Pilatos, foi crucificado, morto e sepultado, desceu à mansão dos mortos, ressuscitou ao terceiro dia, subiu aos céus, está sentado à direita de Deus Pai Todo-Poderoso, donde há de vir a julgar os vivos e mortos. Creio no Espírito Santo, na Santa Igreja Católica, na comunhão dos santos, na remissão dos pecados, na ressurreição da carne, na vida eterna. Amém. Rezemos, meus irmãos e irmãs em Cristo, com confiança, amor, a oração que o próprio Jesus nos ensinou. Pai nosso que estais nos céus, santificado seja o vosso nome, venha a nós o vosso reino, seja feita a vossa vontade, assim na terra como no céu.
1: O pão nosso de

0: mas livrai-nos do mal. Amém.
1: Ave Maria, cheia de graça, o Senhor é convosco. Bendita sois vós entre as mulheres, e bendito é o fruto do vosso ventre, Jesus.
2: Santa Maria, Mãe de Deus, rogai por nós, pecadores, agora e na hora de nossa morte. Amém.
1: Ave Maria, cheia de graça, o Senhor é convosco. Bendita sois vós entre as mulheres, e bendito é o fruto do vosso ventre, Jesus.
2: Santa Maria, Mãe de Deus, rogai por nós, pecadores, agora e na hora de nossa morte. Amém.
1: Ave Maria, cheia de graça, o Senhor é convosco. Bendita sois vós entre as mulheres, e bendito é o fruto do vosso ventre, Jesus.
2: Santa Maria, Mãe de Deus, rogai por nós, pecadores, agora e na hora de nossa morte. Amém.
1: Glória ao Pai, ao Filho e ao Espírito Santo, como era no princípio, agora e sempre. Amém. Ó meu bom e amado Jesus, perdoai-nos, livrai-nos do fogo do inferno, levai as almas todas para o céu e socorrei principalmente aquelas que mais precisarem da vossa infinita misericórdia. E nós rezamos com os nossos irmãos e irmãs espalhados por todo o Brasil que rezam conosco nesta madrugada abençoada, louvando e agradecendo. Rogério, no Rio de Janeiro, rezando por ele, pela família, pelos amigos. Nosso irmão querido rezando conosco também. O Ronaldinho rezando com a gente lá em Luisburgo, Minas Gerais. Ele, toda a família, louvando e agradecendo lá na comunidade de Gameleira. Eles têm a padroeira Nossa Senhora da Penha, a quem ele pede a intercessão. Louvando e agradecendo a Deus também o Dásio de Diadema, São Paulo, rezando por ele, pela família, pelo Papa, por todos os irmãos do Santo Terço. O Leleu em Pedregulho, São Paulo, rezando por ele, pelos filhos, pela irmã, pelos filhos dela também, louvando e agradecendo pela vida.

0: vida e saúde dele. Maria de Brotas, em Castro Alves, rezando por ela e pelas filhas, por toda a família, louvando e agradecendo. Antônio Marcos, em Ponta Grossa, no Paraná, família Senquil, tá lá trabalhando, nosso querido irmão Antônio Marcos, vigilante, tá de plantão e rezando conosco, louvando e agradecendo. Quem reza com a gente também é o José da Silva de Apiúna, Santa Catarina, rezando por ele e pela família. A Lúcia Porto em Arco Verde, no Pernambuco, rezando pelos filhos, pelo Eduardo Nascimento em Osasco. O Arlindo Canal em Cachoeiro do Itapemirim, rezando por ele e pela família, louvando e agradecendo. Rafael Cunha Itabaiana no Sergipe, rezando por ele e pela Verinha. O Marcial de Pindamonhangaba, rezando por ele e por toda a família. O Jauri e Matinhos, rezando também por ele e por toda a família. O Vicente, lá em Mococa, rezando conosco, louvando e agradecendo ao bom Deus por tudo na vida dele e da família. E quem reza o nosso primeiro mistério é o seu Joaquim Pereira, lá em Franca, interior de São Paulo. Seu Joaquim, bom dia.
1: Oi, Eduardo, bom dia. Paz de Jesus e Maria estejam com todos nós.
0: Amém. E hoje nós rezamos por quem, seu Joaquim?
1: Eduardo, primeiramente quero louvar e agradecer a Deus, né, por mais um dia, por mais uma semana que estamos iniciando. Agradecer a Deus por ontem que rezamos a ascensão de Jesus, onde nós vimos que ele subiu ao céu.
0: Sim.
1: Subiu para nos ensinar o caminho, né? Mas que ele voltará.
0: Perfeito.
1: Isso nós temos certeza, que Jesus é um bom pai. E vamos rezar também pelos nossos irmãos, irmãos enfermos, aqueles que estão precisando das nossas orações. Tem aqui um amigo que está quase em estado terminal, que Jesus tenha compaixão e misericórdia dele. E o outro amigo que ontem voltou para a casa do pai, que Jesus o receba no seu coração. E rezar por todos os meus irmãos devotos da Mãe Aparecida, aqueles que participam do terço todos os dias. Há tantos anos, né, estamos ouvindo, rezando e pedindo a misericórdia do Senhor para todos nós. E para você, pela sua família, por todos aqueles nossos irmãos que necessitam das nossas orações, os nossos irmãos desempregados, moradores de rua, pelos nossos jovens, para que se livre das drogas, que Jesus tenha compaixão e misericórdia do mundo, para que haja paz, que Jesus vai nos trazer muita alegria nessa semana.
0: Amém.
1: E vamos ter fé, porque ele foi, mas ele voltará.
0: Com toda certeza. Vamos rezar, seu Joaquim, contemplando o nosso primeiro mistério gozoso.

0: Pai nosso que estais nos céus, santificado seja o vosso nome. Venha a nós o vosso reino, seja feita a vossa vontade, assim na terra como no céu.
1: O pão nosso de cada dia nos dai hoje, perdoai as nossas ofensas, assim como nós perdoamos a quem nos tem ofendido. E não os deixeis cair na tentação, mas livrai-nos do mal. Amém.
0: Ave Maria, cheia de graça, o Senhor é convosco. Bendita sois vós entre as mulheres, e bendito é o fruto do vosso ventre, Jesus.
1: Santa Maria, Mãe de Deus, rogai por nós, pecadores, agora e na hora de nossa morte. Amém.
0: Ave Maria, cheia de graça, o Senhor é convosco. Bendita sois vós entre as mulheres, e bendito é o fruto do vosso ventre, Jesus.
1: Santa Maria, Mãe de Deus, rogai por nós, pecadores, agora e na hora de nossa morte. Amém.
0: Ave Maria, cheia de graça, o Senhor é convosco. Bendita sois vós entre as mulheres, e bendito é o fruto do vosso ventre, Jesus.
1: Santa Maria, Mãe de Deus, rogai por nós, pecadores, agora e na hora de nossa morte. Amém.
0: Ave Maria, cheia de graça, o Senhor é convosco. Bendita sois vós entre as mulheres, e bendito é o fruto do vosso ventre, Jesus.
1: Santa Maria, Mãe de Deus, rogai por nós, pecadores,

0: agora e na hora de nossa morte. Amém.
1: Ave Maria, cheia de graça, o Senhor é convosco. Bendita sois vós entre as mulheres, e bendito é o fruto do vosso ventre, Jesus.
0: Santa Maria, Mãe de Deus, rogai por nós, pecadores, agora e na hora de nossa morte. Amém.
1: Ave Maria, cheia de graça, o Senhor é convosco. Bendita sois vós entre as mulheres, e bendito é o fruto do vosso ventre, Jesus.
0: Santa Maria, Mãe de Deus, rogai por nós, pecadores, agora e na hora de nossa morte. Amém.
1: Ave Maria, cheia de graça, o Senhor é convosco. Bendita sois vós entre as mulheres, e bendito é o fruto do vosso ventre, Jesus.
0: Santa Maria, Mãe de Deus, rogai por nós, pecadores, agora e na hora de nossa morte. Amém.
1: Ave Maria, cheia de graça, o Senhor é convosco. Bendita sois vós entre as mulheres, e bendito é o fruto do vosso ventre, Jesus.
0: Santa Maria, Mãe de Deus, rogai por nós, pecadores, agora e na hora de nossa morte. Amém.
1: Ave Maria, cheia de graça, o Senhor é convosco. Bendita sois vós entre as mulheres, e bendito é o fruto do vosso ventre, Jesus.
0: Santa Maria, Mãe de Deus, rogai por nós, pecadores, agora e na hora de nossa morte. Amém.
1: Ave Maria, cheia de graça, o Senhor é convosco. Bendita sois vós entre as mulheres, e bendito é o fruto do vosso ventre, Jesus.
0: Eduardo, essa última Santa Maria, eu quero rezar por mim, por as dificuldades que a gente está passando no momento, né? Sim. Isso é normal na vida da gente, mas Jesus está sempre conosco. Amém. Nos abraçando, nos acolhendo. Sim. E nos dando grandes esperanças para os dias melhores virão.
1: Com certeza.
0: Santa Maria, Mãe de Deus,
1: rogai por nós, pecadores, agora e na hora de nossa morte.
0: Amém.
1: Glória ao Pai, ao Filho e ao Espírito Santo.
0: Assim como era no princípio, agora e sempre. Amém.
1: Ó meu bom Jesus,
0: perdoai-nos, livrai-nos do fogo do inferno. Levai as almas todas para o céu. E socorrei principalmente aquelas que mais precisarem da vossa divina misericórdia.
1: Santa Rita de Cássia,
0: rogai por nós.
1: Nossa Senhora de Fátima,
0: rogai por nós.
1: São José,
0: rogai por nós. Protegei-nos, São José.
1: Senhora Aparecida, Mãe, Rainha e Padroeira do Brasil,
0: rogai por nós que recorremos a vós.
1: Meu querido seu Joaquim Pereira, muito obrigado por ter rezado conosco. Uma semana abençoada para o senhor, para Dona Maria Divina, para toda a família, para os meninos aí no trabalho. Fique com Deus.
0: Muito obrigado, Eduardo, por essa oportunidade de iniciar essa semana rezando e pedindo a proteção da Mãe Aparecida.
1: Amém.
0: Fica com Deus e louvado seja nosso Senhor Jesus Cristo.
1: Para sempre seja louvado. Salve Maria.
0: Salve Maria.

Mãe Aparecida, Rede Aparecida de Rádio, juntinho de você, na sua casa, no seu trabalho, onde quer que você esteja, meu irmão, minha irmã, neste momento rezando conosco, louvando e agradecendo ao bom Deus por tudo na sua vida, por tudo, tudo, tudo, tudo. Como bem disse o seu Joaquim, por mais difícil que esteja, por mais complicado que possa parecer, tenhamos confiança, confiança na misericórdia do Pai, na intercessão da Mãe. E quem reza conosco, louvando e agradecendo, são os nossos irmãos queridos, espalhados por todo o Brasil, os nossos irmãos a Márcia, o Sérgio e o Lucas, lá em Indaial, Santa Catarina, seu Paulo e Dona Lúcia também, rezando conosco, louvando e agradecendo a Deus. O Rubão, lá em Itapurã, no Mato Grosso.

0: Baipendi, rezando por ela, pelo Cláudio e por todos os amigos, né, minha linda? A Rosa Inimutaba rezando conosco também, pedindo por ela e pela família, pelos amigos, pelos irmãos do Santo Terço. A Eliete, em Curvelo, Minas Gerais, rezando por ela, pela família, louvando e agradecendo a Deus por tudo. Rezando com a gente também, a Maria de Lourdes, lá em Itapurã. Dona Maria de Lourdes, sempre rezando conosco, louvando e agradecendo ao nosso bom Deus. O Tiãozinho do ônibus em Dom Viçoso reza conosco por ele e pela família, louvando e agradecendo. O Jorge Pimenta em Águia Branca no Espírito Santo, rezando por ele e pela família. O Roberto Cabreira em Divinópolis, Minas Gerais, está no trabalho e rezando o Santo Terço conosco, por ele e pela família. O Sebastião da Silva, lá em Dom Viçoso, rezando com a gente também, por ele e pelos amigos. O Anderson em Franca, rezando por ele e pela família, louvando e agradecendo ao nosso bom Deus. Paulo Sérgio e a Márcia rezam conosco também em Franca, interior de São Paulo, pela vida e saúde deles, por todos os deficientes visuais, rezando também pela vida e saúde das filhas, louvando e agradecendo sempre. Reza conosco a Luzia. A Luzia reza com a gente lá em São Sebastião do Paraíso, pedindo por ela, pela alma do esposo Luiz Pereira, pelos amigos, netos, filhos e vizinhos. O Ayrton reza conosco pedindo por ele e pela família. O Paulo Corretor, lá em Lagoa Santa, rezando por ele e por toda a família também, louvando e agradecendo ao nosso bom Deus por tudo que temos, por tudo que somos, pedindo a proteção e as bênçãos da Mãe Aparecida. Quem está rezando com a gente também, pedindo as bênçãos da Mãe Aparecida, é o nosso irmão querido, o Inácio Miguel Rosda, rezando por ele, pela família, por todos os nossos irmãos queridos que neste momento estejam em sintonia conosco, louvando e agradecendo ao bom Deus por tudo que temos, por tudo que somos. O Inácio Miguel Rosda, ele está rezando com a gente, pedindo também a proteção e as bênçãos da Mãe Aparecida. Louvando e agradecendo conosco em Minas Gerais, em João Molevade, o Júlio, lá rezando por ele, pela família, por todos os nossos irmãos e irmãs. O nosso querido irmão Edson, lá em Ceilândia, Brasília, rezando por ele e pela família. O Vander e Gino em Suzano, também rezando por ele e pela família, louvando e agradecendo ao bom Deus por tudo que temos, por tudo que somos. E quem reza conosco este nosso segundo mistério é o nosso irmão querido, o Jonas Eliseu, está lá em Ipatinga, Minas Gerais. Jonas, meu irmão querido, bom dia.
1: Bom dia, Eduardo.
0: Tudo bem, graças a Deus?
1: Tudo bem, graças a Deus.
0: Que maravilha.
1: Agora queremos rezar o seguinte mistério.
0: Que bom. E hoje nós rezamos na intenção de quem, meu irmão?
1: Vamos rezar na intenção de todos que estão ligados nesse momento. Rezar pelos meus sobrinhos, principalmente o João Pedro, que fez a experiência da primeira Eucaristia esse final de semana. Rezar para os meus filhos, Joyce e Eduardo, pela minha esposa Eliana. Rezar pela dona Almira, pela Maria Márcia, por todos que estão ligados neste momento em oração.
0: Amém. Vamos rezar e agradecer a Deus. Dona Eliana, trabalhando de plantão ou está descansando?
1: Vai pegar o plantão daqui a pouco.
0: Às 7 da manhã, né? Eita, meu Deus do céu. Que Deus abençoe mais esse plantão da dona Eliana, que reza conosco também. Pai nosso. Abençoe. Oi, pode falar, Jonas.
1: Abençoe ela e todos que cuidam.
0: Todos.
1: Principalmente dos enfermos.
0: Isso mesmo, todos da área da saúde. Pai nosso que estais nos céus, santificado seja o vosso nome. Venha a nós o vosso reino, seja feita a vossa vontade, assim na terra como no céu.
1: O nosso de cada dia nos dai hoje, perdoai as nossas ofensas, assim como nós perdoamos a quem nos tem ofendido. Não vos deixeis cair

0: em tentação, mas livrai-nos do mal. Amém.
1: Ave Maria, cheia de graça, o Senhor é convosco. Bendita sois vós entre as mulheres, e bendito é o fruto do vosso ventre, Jesus.
0: Santa Maria, Mãe de Deus, rogai por nós, pecadores, agora e na hora de nossa morte. Amém.
1: Ave Maria, cheia de graça, o Senhor é convosco. Bendita sois vós entre as mulheres, e bendito é o fruto do vosso ventre, Jesus.
0: Santa Maria, Mãe de Deus, rogai por nós, pecadores, agora e na hora de nossa morte. Amém.
1: Ave Maria, cheia de graça, o Senhor é convosco. Bendita sois vós entre as mulheres, e bendito é o fruto do vosso ventre, Jesus.
0: Santa Maria, Mãe de Deus, rogai por nós, pecadores, agora e na hora de nossa morte. Amém.
1: Ave Maria, cheia de graça, o Senhor é convosco. Bendita sois vós entre as mulheres, e bendito é o fruto do vosso ventre, Jesus.
0: Santa Maria, Mãe de Deus, rogai por nós, pecadores, agora e na hora de nossa morte. Amém.
1: Ave Maria, cheia de graça, o Senhor é convosco. Bendita sois vós entre as mulheres, e bendito é o fruto do vosso ventre, Jesus.
0: Santa Maria, Mãe de Deus, rogai por nós, pecadores, agora e na hora de nossa morte. Amém.
1: Ave Maria, cheia de graça, o Senhor é convosco. Bendita sois vós entre as mulheres, e bendito é o fruto do vosso ventre, Jesus.
0: Santa Maria, Mãe de Deus, rogai por nós, pecadores, agora e na hora de nossa morte. Amém.
1: Ave Maria, cheia de graça, o Senhor é convosco. Bendita sois vós entre as mulheres, e bendito é o fruto do vosso ventre, Jesus.
0: Santa Maria, Mãe de Deus, rogai por nós, pecadores, agora e na hora de nossa morte. Amém.
1: Ave Maria, cheia de graça, o Senhor é convosco. Bendita sois vós entre as mulheres, e bendito é o fruto do vosso ventre, Jesus.
0: Santa Maria, Mãe de Deus, rogai por nós, pecadores, agora e na hora de nossa morte. Amém.
1: Ave Maria, cheia de graça, o Senhor é convosco. Bendita sois vós entre as mulheres, e bendito é o fruto do vosso ventre, Jesus.
0: Santa Maria, Mãe de Deus, rogai por nós, pecadores, agora e na hora de nossa morte. Amém.
1: Ave Maria, cheia de graça, o Senhor é convosco. Bendita sois vós entre as mulheres, e bendito é o fruto do vosso ventre, Jesus.
0: Santa Maria, Mãe de Deus, rogai por nós, pecadores, agora e na hora de nossa morte. Amém.
1: Glória ao Pai, ao Filho e ao Espírito Santo.
0: Como era no princípio, agora e sempre. Amém.
1: Ó meu bom e amado Jesus,
0: perdoai-os, livrai-os do fogo do inferno, levai as almas todas para o céu e socorrei principalmente as que mais precisarem da vossa infinita misericórdia. Jesus, que é manso e humilde de coração,
1: fazei o nosso coração semelhante ao vosso.
0: Sagrada Família,
1: rogai por todos nós.
0: São José,
1: rogai por nós. Valei-me, São José.
0: Valei-me, São José. São Pedro e São Paulo,
1: rogai por todos nós.
0: Santa Luzia,
1: rogai por nós. Senhora Aparecida, Mãe, Rainha e Padroeira do Brasil,
0: rogai por nós que recorremos a vós.
1: Meu irmão querido Jonas, uma semana abençoada a você, a toda a família. Fique com Deus, meu irmão.
0: Amém, Eduardo. O nosso Brasil tem uma semana abençoada.
1: Amém. Salve Maria.
0: Salve Maria.

irmão, minha irmã, com você, onde quer que você esteja neste momento, louvando e agradecendo ao bom Deus por tudo na sua vida, na vida da sua família. Quem reza conosco, Mauro Batista Rocha, ele que está em Barretos, rezando por ele, pela família, pedindo as bênçãos da mãe do belo amor por tudo, tudo, tudo na vida dele, por tudo que temos e somos, pelas famílias, pela nossa saúde e também pelas almas do purgatório. Rezando conosco, louvando e agradecendo os nossos irmãos queridos, a Aparecida, lá em Ribeirópolis, rezando por ela e pela família. O nosso irmão querido Antônio, em São Paulo, na Vila Brasilândia, Zona Norte, está ali se preparando para sair para o trabalho, pedindo as bênçãos da mãe Aparecida, pelo trabalho dele, pelos colegas.

0: de trabalho e que ela passe à frente também de uns problemas familiares que ele está enfrentando, que ela cuide de tudo na vida dele, né, Antônio? Amém, meu irmão. Rezando conosco também o Almir Castro de Jundiaí, rezando por ele e pela família. O Benedito Delaro em Poços de Caldas, rezando por ele e pela família. O nosso irmão querido Celso Antônio Nardi, rezando por ele e pela família. Rezando com a gente também o Ângelo Antônio, aqui no nosso Tigrão, no bairro do Tigrão, comunidade Perpétuo Socorro. Ele e o filho Pedro Augusto. O Ângelo, nosso irmão querido, amigo querido, rezando conosco, louvando e agradecendo. E hoje também nós colocamos neste terceiro mistério, na intenção da alma do pai do nosso colega Luiz Cláudio, que faleceu no dia de hoje, fez a Páscoa dele. Então nós estamos rezando pela alma dele, que ele descanse em paz e que o Senhor Jesus dê o conforto ao nosso amigo, colega de trabalho Luiz Cláudio, a toda a família, a toda a família, que o Senhor dê o conforto a todos eles. E a você, meu irmão, minha irmã, que está passando por esse momento também de perda, que Deus abençoe você e a sua família. E quem reza conosco é a Lucimara em Pindamonhangaba. Lucimara, bom dia.
1: Bom dia, Eduardo.
0: Tudo bem, graças a Deus.
1: Tudo bem, graças a Deus, principalmente agora rezando o texto.
0: Amém, minha irmã. E hoje nós rezamos por quem, Lu?
1: Eu quero agradecer a Deus a oportunidade de poder rezar com os irmãos do texto. E quero agradecer também pelo tratamento da minha nora, que ela já está fazendo os exames e as coisas, tudo que precisa, as enfermidades que ela está vivendo agora. Peço orações pelo meu filho também, para que ele seja um bom pai, um bom esposo, né? Que haja paz e harmonia nas famílias, respeito. Peço oração pela minha saúde, pela minha netinha Maia, que Deus conceda a graça dela ser cuidada pela mãe, até ficar velhinha. Peço orações por todos os deficientes visuais, pelas pessoas que têm depressão, ansiedade, pelos profissionais da reabilitação, pelos motoristas da saúde. E que Deus nos dê uma semana abençoada, cheia da presença de Deus, né?
0: Amém.
1: Por você, Eduardo, por todos os irmãos do texto que estão sempre rezando por nós.
0: Amém, minha irmã Lucimara. Vamos rezar e agradecer a Deus por tudo e por todos. E aos profissionais também. Mais uma vez rezando pelos profissionais da saúde que cuidam desses nossos irmãos que estão em tratamento, que estão em recuperação, que precisam de um cuidado especial. Aos nossos profissionais da saúde, da reabilitação, louvando e agradecendo a Deus pela vida e saúde deles todos. Pai nosso que estais nos céus, santificado seja o vosso nome. Venha a nós o vosso reino, seja feita a vossa vontade, assim na terra como no céu.
1: O pão nosso de cada dia nos dai hoje, perdoai as nossas ofensas, assim como nós perdoamos a quem nos tem ofendido, e não nos deixeis cair em tentação, mas livrai-nos de todo o mal. Amém.
0: Ave Maria, cheia de graça, o Senhor é convosco. Bendita sois vós entre as mulheres, e bendito é o fruto do vosso ventre, Jesus.
1: Santa Maria, Mãe de Deus, rogai por nós, pecadores, agora e na hora de nossa morte. Amém.
0: Ave Maria, cheia de graça, o Senhor é convosco. Bendita sois vós entre as mulheres, e bendito é o fruto do vosso ventre, Jesus.
1: Santa Maria, Mãe de Deus, rogai por nós, pecadores, agora e na hora de nossa morte. Amém.
0: Ave Maria, cheia de graça, o Senhor é convosco. Bendita sois vós entre as mulheres, e bendito é o fruto do vosso ventre, Jesus.
1: Santa Maria, Mãe de Deus, rogai por nós, pecadores, agora e na hora de nossa morte. Amém.
0: Ave Maria, cheia de graça, o Senhor é convosco. Bendita sois vós entre as mulheres, e bendito é o fruto do vosso ventre, Jesus.
1: Santa Maria, Mãe de Deus, rogai por nós, pecadores, agora e na hora de nossa morte. Amém.
0: Ave Maria, cheia de graça, o Senhor é convosco. Bendita sois vós entre as mulheres, e bendito é o fruto do vosso ventre, Jesus.
1: Santa Maria, Mãe de Deus, rogai por nós, pecadores, agora e na hora de nossa morte. Amém.
0: Ave Maria, cheia de graça, o Senhor é convosco. Bendita sois vós entre as mulheres, e bendito é o fruto do vosso ventre, Jesus.
1: Santa Maria, Mãe de Deus, rogai por nós, pecadores, agora e na hora de nossa morte.
0: Ave Maria, cheia de graça, o Senhor é convosco. Bendita sois vós entre as mulheres, e bendito é o fruto do vosso ventre, Jesus.
1: Santa Maria, Mãe de Deus, rogai por nós, pecadores, agora e na hora de nossa morte. Amém.
0: Ave Maria, cheia de graça, o Senhor é convosco. Bendita sois vós entre as mulheres, e bendito é o fruto do vosso ventre, Jesus.
1: Santa Maria, Mãe de Deus, rogai por nós, pecadores, agora e na hora de nossa morte. Amém.
0: Ave Maria, cheia de graça, o Senhor é convosco. Bendita sois vós entre as mulheres, e bendito é o fruto do vosso ventre, Jesus.
1: Essa Maria, eu quero pedir que Nossa Senhora cubra minha netinha Maia com seu manto sagrado. Santa Maria, Mãe de Deus, rogai por nós, pecadores, agora e na hora de nossa morte. Amém.
0: Ave Maria, cheia de graça, o Senhor é convosco. Bendita sois vós entre as mulheres, e bendito é o fruto do vosso ventre, Jesus.
1: Santa Maria, Mãe de Deus, rogai por nós, pecadores, agora e na hora de nossa morte. Amém.
0: Glória ao Pai, ao Filho e ao Espírito Santo.
1: Como era no princípio, agora e para sempre. Amém.
0: Ó meu bom e amado Jesus,
1: perdoai-nos e livrai-nos do fogo do inferno. Levai as almas todas para o céu e socorrei principalmente as que mais precisarem da vossa infinita misericórdia.
0: Jesus, manso e humilde de coração,
1: fazei o nosso coração semelhante ao vosso.
0: Sagrado coração de Jesus,
1: eu confio em vós.
0: Senhora Aparecida, Mãe, Rainha e Padroeira do Brasil,
1: rogai por nós que recorremos a vós.
0: Santa Luzia,
1: rogai por nós.
0: Lúmia, querida, muito obrigado por ter rezado conosco. Um abraço na família. Uma semana abençoada a você e a todos. Fique com Deus.
1: Obrigada, Eduardo. Peço também que Nossa Senhora cubra você e todos os irmãos do Terço com seu manto sagrado. Uma semana abençoada para todos nós.
0: Amém.
1: Salve Maria.
0: Salve Maria.

0: E quem reza conosco, Paulo Sapateiro, em Nova Russas, no Ceará, rezando por ele e pela família. O nosso irmão querido também rezando com a gente, o José Everaldo, rezando por ele e por toda a família. Os nossos irmãos queridos, o Osmair em Santa Bárbara do Oeste, rezando por ele e pela família. A Cristiane e o Antônio em Fátima do Sul, no Mato Grosso do Sul, rezando por eles dois e pela família. Quem reza com a gente também é o Zico, lá de Jales, rezando pela Rádio Assunção FM, nossa parceira, rezando por ele e por toda a família, louvando e agradecendo a Deus. Maria Márcia rezando conosco lá em Manhuaçu, pedindo por ela, pelos filhos, pelos netos, pelo esposo, por todos os amigos lá de Manhuaçu e por todo esse povo querido que rezam conosco pela Rádio Manhuaçu FM, a 106.9. Muita gente rezando conosco em Manhuaçu, graças a Deus. Quem também está rezando com a gente é a Maria de Fátima, pedindo por ela e pela família. O Paulo Brito em São Sebastião do Passé. A nossa querida Thelma em Itabuna, rezando por ela, pela mãezinha dela, pela sogra, pelo cunhado, os irmãos, por toda a família. A dona Cleusa, lá em Bom Jesus da Lapa, rezando conosco também por ela e pela família, louvando e agradecendo ao nosso bom Deus por tudo na vida dela e na vida de todos os nossos irmãos. Rezando e agradecendo, dona Benedita Lopes, lá em Oeiras, no Piauí, rezando por ela e por toda a família. O Serginho Varela, em Portugal, rezando por ele e pela família. A nossa querida Maria, lá em Verona, na Itália, rezando por ela, pela família, louvando e agradecendo a Deus por tudo, pedindo as bênçãos de Nossa Senhora na vida de todos nós. E o nosso irmão Carlos Ferreira, lá em Terra Nova, reza conosco. Bom dia, Carlos.
1: Paz de Jesus, amor de Maria para nós todos.
0: Amém, meu irmão. E hoje nós rezamos na intenção de quem, meu irmão?
1: Hoje eu quero rezar pela minha saúde, a saúde da minha esposa Zélia, minha filha Carla, todas as minhas filhas. Rezo por meus netos, meus genros, todos meus irmãos terranovenses, rezando pela alma de meu pai, minha mãe, meu irmão Clóvis, seu irmão Carlinho e todos falecidos da nossa família. Quero rezar por dona Almira, o Paulo Brito, Marina de Candeias, Maria Jesus Passos, enfim, todos os meus irmãos do texto, Cláudia Silva, todos que estão em oração, rezando por você e toda a sua família. Vamos rezar, mãe.
0: Vamos rezar e agradecer a Deus por tudo. Pai nosso que estais nos céus, santificado seja o vosso nome. Venha a nós o vosso reino, seja feita a vossa vontade, assim na terra como no céu.
1: O pão nosso de cada dia nos dai hoje, perdoai as nossas ofensas, assim como nós perdoamos a quem nos tem ofendido, e não deixeis cair em tentação, mas livrai-me, Senhor, de todos os males. Amém.
0: Ave Maria, cheia de graça, o Senhor é convosco. Bendita sois vós entre as mulheres, e bendito é o fruto do vosso ventre, Jesus.
1: Rezando por Hernani e Reinaldo aqui em Terra Nova. Santa Maria, Mãe de Deus, rogai por nós, pecadores, agora e na hora de nossa morte. Amém.
0: Ave Maria, cheia de graça, o Senhor é convosco. Bendita sois vós entre as mulheres, e bendito é o fruto do vosso ventre, Jesus.
1: Santa Maria, Mãe de Deus, rogai por nós, pecadores, agora e na hora de nossa morte. Amém.
0: Ave Maria, cheia de graça, o Senhor é convosco. Bendita sois vós entre as mulheres, e bendito é o fruto do vosso ventre, Jesus.
1: Santa Maria, Mãe de Deus, rogai por nós, pecadores, agora e na hora de nossa morte. Amém.
0: Ave Maria, cheia de graça, o Senhor é convosco. Bendita sois vós entre as mulheres, e bendito é o fruto do vosso ventre, Jesus.
1: Santa Maria, Mãe de Deus, rogai por nós, pecadores, agora e na hora de nossa morte. Amém.
0: Ave Maria, cheia de graça, o Senhor é convosco. Bendita sois vós entre as mulheres, e bendito é o fruto do vosso ventre, Jesus.
1: Santa Maria, Mãe de Deus, rogai por nós, pecadores, agora e na hora de nossa morte. Amém.
0: Ave Maria, cheia de graça, o Senhor é convosco. Bendita sois vós entre as mulheres, e bendito é o fruto do vosso ventre, Jesus.
1: Rezo por essa provação que estou passando, mas a minha fé é maior do que tudo. Santa Maria, Mãe de Deus, rogai por nós, pecadores, agora e na hora de nossa morte. Amém.
0: Ave Maria, cheia de graça, o Senhor é convosco. Bendita sois vós entre as mulheres, e bendito é o fruto do vosso ventre, Jesus.
1: Santa Maria, Mãe de Deus, rogai por nós, pecadores, agora e na hora de nossa morte. Amém.
0: Ave Maria, cheia de graça, o Senhor é convosco. Bendita sois vós entre as mulheres, e bendito é o fruto do vosso ventre, Jesus.
1: Rezamos por Dona Maria de Jesus Passos. Santa Maria, Mãe de Deus, rogai por nós, pecadores, agora e na hora de nossa morte. Amém.
0: Ave Maria, cheia de graça, o Senhor é convosco. Bendita sois vós entre as mulheres, e bendito é o fruto do vosso ventre, Jesus.
1: Santa Maria, Mãe de Deus, rogai por nós, pecadores, agora e na hora de nossa morte. Amém.
0: Ave Maria, cheia de graça, o Senhor é convosco. Bendita sois vós entre as mulheres, e bendito é o fruto do vosso ventre, Jesus.
1: Santa Maria, Mãe de Deus, rogai por nós, pecadores, agora e na hora de nossa morte. Amém.
0: Glória ao Pai, ao Filho e ao Espírito Santo.
1: Assim como era no princípio, agora e sempre. Amém.
0: Ó meu bom e amado Jesus,
1: perdoai-me, livrai-me do fogo do inferno, levai as almas todas para o céu e socorrei principalmente as que mais precisarem da vossa infinita misericórdia e do vosso amor.
0: Nossa Senhora da Saúde,
1: rogai por minha esposa e todos nós.
0: São Roque,
1: valei-me, São Roque, rogai por nós.
0: Senhora Aparecida, Mãe, Rainha e Padroeira do Brasil,
1: rogai por nós que recorremos à vós, Nossa Senhora.
0: Meu irmão querido Carlos Ferreira, em Terra Nova, na Bahia, muito obrigado. Uma semana abençoada a você. Um beijo na Dona Zélia, a todos, na Carla também, nos seus filhos, netos, todos, todos, todos. Fique com Deus, meu irmão.
1: Eu que lhe agradeço, meu irmão, por essa oportunidade. Salve Maria.
0: Salve Maria.

0: E nós acolhemos a você, meu irmão, minha irmã, a você que está rezando com a gente. A Margarida e o Gilberto em Ponta Grossa, no Paraná, rezando conosco. O José Carlos em Juiz de Fora. A Nilvânia em Santa Luzia, Minas Gerais. O Marcinho em Dourados, no Mato Grosso do Sul. A Gisélia em Capela, no Sergipe. A Fátima em Cruzeiro. Reza conosco também o Amauri de Bela Cruz, no Ceará. Rezando, louvando e agradecendo a Deus. O Ronilton Rodrigues, rezando por ele, pela família, lá em Tijuacu, no Senhor, em Senhor do Bonfim, na Bahia. Louvando e agradecendo conosco também a Marilice, lá em Araucária, no Paraná, pedindo por ela e pela família. Simone Cláudia da Serrinha, Dom Viçoso, rezando por ela e pela família. O nosso irmão Antônio Pereira, a Maria Elza, rezando conosco, Hélio Manuel em Ananindeua, no Pará, pedindo por ela, pelo Manuel, por toda a família. O nosso irmão querido que reza conosco, o Bolis, rezando por ele e por toda a família. Ah, rezando com a gente também o Ribeiro em São Paulo, capital. O José Geraldo Rasman em Ubatuba, rezando por ele pela recuperação e livramento de um enteado dele. Louvando e agradecendo ao bom Deus, a vovó Tânia, pedindo a intercessão da mãe Aparecida, louvando e agradecendo também a Margarida, lá em Campo Largo, no Paraná, rezando por todos que estejam precisando de orações, louvando e agradecendo ao nosso bom Deus por tudo que temos, por tudo que somos, pedindo a proteção e as bênçãos da mãe Aparecida. E quem reza conosco é a dona Cleusa, pedindo a proteção e as bênçãos da mãezinha querida por ela, pela família, louvando e agradecendo lá em Bom Jesus da Lapa, rezando por ela, por todos os nossos irmãos e irmãs em Cristo que estejam em sintonia. E você, meu irmão, que está aí no seu trabalho, na sua casa, também rezando com a gente, pedindo sempre a proteção da mãe. Bom dia, dona Cleusa.
1: Bom dia, Duarte. E aí, meu querido, como é que tá?
0: Tudo bem, graças a Deus. Hoje nós rezamos na intenção de quem, minha irmã?
1: Ô, meu querido, hoje eu quero rezar pela minha saúde, que não tá muito boa. Peguei uma gripe danada, uma tosse nojenta, mas que Nossa Senhora já está intercedendo por mim e creio que Jesus vai me curar de todas essas enfermidades que vem me atrapalhando. Quero rezar por minhas filhas, meus genros, meus netos, por todos meus amigos, por meus irmãos em Cristo. Quero rezar também por você, Eduardo, por todos da Rádio Aparecida. Eu não sei, não vou conseguir falar o nome de todo mundo, mas quero rezar especial. Seu Paulo Brito e família, por todos que já rezaram aí, seu Joaquim de França, dona, quero rezar

0: por Dona Raimunda, pela alma de seu Domingo, pela alma dos meus pais. Quero também rezar por seu Paulo Brito, Dona Nenê, seu Giovanni, família, seu Joaquim, Dona Zélia e família. Quero rezar por Dona Marita, Maria Márcia. Quero rezar por Luiz Valdir. Quero rezar também por uma pessoa muito especial de Bom Jesus da Lapa, seu Éder Renato e família. Rezar também por Zé de Dona Beta e família, por todos os meus vizinhos e por toda a minha comunidade Maravilha 2, pela minha paróquia de São João Batista e a minha igrejinha de Nossa Senhora Aparecida no meu bairro. Amém. Por todos os meus irmãos em Cristo.
1: Vamos rezar e agradecer a Deus pela sua vida, pela sua saúde também, pedir que a Mãe Aparecida interceda para que essa gripe passe logo, né? Todos queremos.
0: É uma mudança de clima, né? Meu filho, eu tô aqui em Ilhéus, na casa da minha filha, aqui em Ilhéus, eu vim fazer uns exames aqui, e aí eu tô aqui o clima é diferente do meu lá, e aí você sabe, né?
1: É complicado.
0: Cheguei aqui, achei todo mundo gripado, acabei gripando também, mas
1: vamos rezar com toda certeza, sempre está,
0: né?
1: Pai nosso que estás nos céus, santificado seja o vosso nome, venha a nós o vosso reino, seja feita a vossa vontade, assim na terra como no céu. O pão nosso de cada dia nos dai hoje, perdoai as nossas ofensas, assim como nós perdoamos a quem nos tem ofendido, e não nos deixeis
0: cair em tentação, mas livrai-nos do mal. Amém.
1: Ave Maria, cheia de graça, o Senhor é convosco. Bendita sois vós entre as mulheres, e bendito é o fruto do vosso ventre, Jesus.
0: Santa Maria, Mãe de Deus, rogai por nós, pecadores, agora e na hora de nossa morte. Amém.
1: Ave Maria, cheia de graça, o Senhor é convosco. Bendita sois vós entre as mulheres, e bendito é o fruto do vosso ventre, Jesus.
0: Santa Maria, Mãe de Deus, rogai por nós, pecadores, agora e na hora de nossa morte. Amém.
1: Ave Maria, cheia de graça, o Senhor é convosco. Bendita sois vós entre as mulheres, e bendito é o fruto do vosso ventre, Jesus. Santa Maria, Mãe de
0: Deus. Rezo também, e por todos os meus irmãos lá em Guanambi. Santa Maria, Mãe de Deus,
1: rogai por nós, pecadores,
0: agora e na hora de nossa morte. Amém.
1: Ave Maria, cheia de graça, o Senhor é convosco. Bendita sois vós entre as mulheres, e bendito é o fruto do vosso ventre, Jesus.
0: Santa Maria, Mãe de Deus, rogai por nós, pecadores, agora e na hora de nossa morte. Amém.
1: Ave Maria, cheia de graça, o Senhor é convosco. Bendita sois vós entre as mulheres, e bendito é o fruto do vosso ventre, Jesus.
0: Santa Maria, Mãe de Deus, rogai por nós, pecadores, agora e na hora de nossa morte. Amém.
1: Ave Maria, cheia de graça, o Senhor é convosco. Bendita sois vós entre as mulheres, e bendito é o fruto do vosso ventre, Jesus.
0: Santa Maria, Mãe de Deus, rogai por nós, pecadores, agora e na hora de nossa morte. Amém.
1: Ave Maria, cheia de graça, o Senhor é convosco. Bendita sois vós entre as mulheres, e bendito é o fruto do vosso ventre, Jesus.
0: Santa Maria, Mãe de Deus, rogai por nós, pecadores, agora e na hora de nossa morte. Amém.
1: Ave Maria, cheia de graça, o Senhor é convosco. Bendita sois vós entre as mulheres, e bendito é o fruto do vosso ventre, Jesus.
0: Santa Maria, Mãe de Deus, rogai por nós, pecadores, agora e na hora de nossa morte. Amém.
1: Ave Maria, cheia de graça, o Senhor é convosco. Bendita sois vós entre as mulheres, e bendito é o fruto do vosso ventre, Jesus.
0: Santa Maria, Mãe de Deus, rogai por nós, pecadores, agora e na hora de nossa morte. Amém.
1: Ave Maria, cheia de graça, o Senhor é convosco. Bendita sois vós entre as mulheres, e bendito é o fruto do vosso ventre, Jesus.
0: Santa Maria, Mãe de Deus, rogai por nós, pecadores, agora e na hora de nossa morte. Amém.
1: Glória ao Pai, ao Filho e ao Espírito Santo.
0: Assim como era no princípio, agora e sempre. Amém.
1: Ó meu bom Jesus,
0: perdoai-nos, livrai do fogo do inferno, levai as almas todas para o céu e socorrei principalmente as que mais precisarem da vossa infinita misericórdia.
1: Nossa Senhora da Saúde,
0: rogai por nós. Santa Luzia,
1: rogai por nós. Senhora Aparecida, Mãe, Rainha e Padroeira do Brasil,
0: rogai por nós que recorremos a vós, ó Mãe querida.
1: Dona Cleusa, minha querida, uma semana abençoada, senhora, toda a família, melhoras aí nesta gripe, tá bom? Toma bastante água, se hidrate bastante, tá bom? Fique com Deus.
0: Amém, você também, meu querido, que Deus te abençoe.
1: A todos nós. Salve Maria.
0: Salve Maria.
1: E nós chegamos ao final do nosso Santo Terço neste dia de hoje, louvando e agradecendo a Deus por tudo em nossa vida. E nós, Mãe querida, nós queremos agradecer a vós por todos os benefícios que todos os dias recebemos de vossas mãos maternais. Dignai-vos agora e para sempre, ó Mãe querida, tomar-nos debaixo de vosso poderoso amparo, e para mais vos saudamos com a Salve Rainha. Salve Rainha, Mãe de Misericórdia, vida, doçura e esperança nossa salve. A vós bradamos os degredados filhos de Eva, a vós suspiramos gemendo e chorando neste vale de lágrimas. Eia, pois, advogada nossa, esses vossos olhos misericordiosos a nós volvei, e depois deste desterro mostrai-nos Jesus, bendito fruto do vosso ventre. Ó clemente, ó piedosa, ó doce e sempre Virgem Maria, rogai por nós, Santa Mãe de Deus, para que sejamos dignos das promessas de Cristo. Assim seja. Amém. Chegou o momento, meus irmãos e irmãs, estamos chegando ao final de mais uma oração do Santo Terço, aqui pela Rádio Aparecida, Rede Aparecida de Rádio. E eu convido você a entregar agora a sua vida, o seu coração, a sua família, a sua dificuldade, a sua preocupação, aquele problema que você precisa resolver essa semana, que você entregue tudo, tudo, tudo nos braços da mãe. Entregue também o seu coração, a sua família, a Virgem Santíssima. Renovemos a nossa consagração a Nossa Senhora. Ó Maria Santíssima, pelos méritos de nosso Senhor Jesus Cristo, em vossa querida imagem de Aparecida, espalhais inúmeros benefícios sobre todo o Brasil. Eu, embora indigno de pertencer ao número de vossos filhos e filhas, mas cheio do desejo de participar dos benefícios de vossa misericórdia, prostrado a vossos pés, consagro-vos o meu entendimento, para que sempre pense no amor que mereceis. Consagro-vos a minha língua, para que sempre vos louve e propague a vossa devoção. Consagro-vos o meu coração, para que depois de Deus vos ame sobre todas as coisas. Recebei-me, ó Rainha incomparável, vós que o Cristo crucificado deu-nos por mãe, no ditoso número de vossos filhos e filhas. Acolhei-me debaixo de vossa proteção, socorrei-me em todas as minhas necessidades espirituais e temporais, sobretudo na hora de minha morte. Abençoai-me, ó celestial cooperadora, e com vossa poderosa intercessão, fortalecei-me em minha fraqueza, a fim de que, servindo-vos fielmente nesta vida, possa louvar-vos, amar-vos e dar-vos graças no céu por toda a eternidade. Assim seja. Obrigado a você, meu irmão, a você, minha irmã, a você que rezou conosco, louvando e agradecendo ao nosso bom Deus por tudo que temos, por tudo que somos. Pedi e recebereis. E nós, na alegria, no amor, na paz, na esperança, estivemos e continuaremos unidos sempre em nome do Pai, do Filho e do Espírito Santo. Amém. Fiquem todos com as bênçãos do Senhor Jesus, a proteção e a intercessão de Nossa Mãe Santíssima, a Senhora Aparecida. Eu volto, se Deus quiser, na próxima madrugada. Fiquem em paz.

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4: 5 horas, horário de Brasília.
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0: Tô chegando daquele jeitão de sempre que você já conhece, com muita música sertaneja, alegria e diversão, pra gente começar bem mais uma semana aqui na Rádio Aparecida e na Rede Aparecida de Rádio, porque hoje é segunda-feira, dia 18 de maio de 2026. Agradecendo sempre o seu carinho e a sua companhia. É bom demais saber que você escolheu a Rádio Aparecida e a Rede Aparecida de Rádio pra começarmos bem essa semana e daquele jeitão que a gente gosta, ao som de muita, mas muita moda boa. E o programa Acorda Brasil tem a direção geral do missionário redentorista Padre Vanderlei Souza. Na coordenação nós temos a Paula Castro e nos trabalhos técnicos comandando a máquina de som da Rádio Aparecida, eles, meus amigos, Patrick Carvalho, o MC Trick, e o Murilo Germano, o Murilão. E o Leozinho segue de férias, né? Bom demais. Ó, curtindo e aproveitando as férias. Boas férias pro Leozinho. O Marcão, graças a Deus, já tá firme e forte também, se recuperando. Em breve tá de volta. E por aqui essa dupla aí, essa dupla que não é sertaneja, mas que manda muita moda boa através da máquina de som da Rádio Aparecida. Quem é que vai começar hoje? É você, Murilão? Ou é você, Patrick Carvalho? É você, Patrick. Então faz o seguinte. Já vamos começar atendendo o pedido musical, pode ser? Então liga o microfone aí, já vamos dar um cheguinho aqui pra ouvir o nosso amigo Fernando, ele que é carreteiro e vai soltar a voz aqui no Acorda Brasil. Fala comigo, meu amigo Fernando.
1: Mano, Naya, bom dia. Aqui é o Fernando do Bonfim, beleza? Manda uma moda boa pra nós aqui no Bonfim. Pra mim, pra Regina, pro meu filho Joaquim, a Júlia e a Sofia. E toca pra nós aí o Homem Espingarda com o Zé Mulato e Cassiano. Falou, obrigado. Até
0: mais. Valeu, meu amigo Fernando, abraço pra você e a todos no Estadão do Bonfim. Não sei se eu falei que o Fernando é carreteiro, falei, eu tô ficando meio maluco já essa hora da manhã, que é carreteiro, vai falar daqui a pouquinho, que é o Pedro Polonini, inclusive mandou recadão aqui pra gente, não sei se foi de áudio ou texto, mas já chegou a mensagem dele aqui, daqui a pouquinho a gente atende o pedido dele. Mas você ouviu aí o do nosso amigo Fernando? Então já vai preparando para ele aí o Zé Mulato e Cassiano, e para todos no bairro do Bonfim, ligados aqui na Rádio Aparecida, o Homem e a Espingarda. Enquanto você vai ajeitando daí, eu vou mandando daqui aquele abraço carinhoso e especial aos amigos e amigas que nos sintonizam pelas emissoras de rádios que integram a Rede Aparecida de Rádio, entre elas a Rádio Brasil em Campinas, São Paulo, a Rádio Cidade FM em Martins Soares, Minas Gerais, terra do meu amigo Marquinhos Blackfone, a Rádio Difusora em Casa Branca, São Paulo, a Rádio Coração FM em Dourados, no Mato Grosso do Sul, e a Rádio Diocesana FM em Campanha, Minas Gerais. Essas que são algumas das várias emissoras que sempre levam a nossa programação cada dia mais longe. Fica aqui o abração do Bruno Anaya e o nosso agradecimento. Agora sim, meu amigo Patrick Carvalho, simbora atender o pedido do nosso amigo Fernando, ao som de Zé Mulato e Cassiano, cantando o Homem e a Espingarda. Bom dia, Brasil, e uma excelente semana pra todos.

0: isso, né?
1: Rádio Aparecida Música, Fé e Missão, fechando o primeiro bloco com os irmãos Mike e Lian e a linda música Truque da Moeda. Essa sim é pra atender o pedido do nosso amigo Pedro Polonini, ele que pediu pra ouvir essa diretamente do Estadão do Espírito Santo e mandando um abração também a todos os carreteiros. Um abraço pra você, Pedro. E por falar em carreteiro, ainda hoje, daqui a pouquinho, vai ter uma música boa pros caminhoneiros, que a gente tem toda segunda-feira aquela música dedicada aos caminhoneiros, aos carreteiros desse nosso Brasilzão. E no próximo bloco, meu amigo e minha amiga, tem o quadro Mensagem Sertaneja e eu volto também para abrir a votação da música da semana. Mais uma votação que a gente abre hoje e se estende até sexta-feira. E essa semana são duas músicas boas, daquelas sertanejas mesmo. Raiz, os que gostam de sertanejo conhecem elas, mas é uma diferente da outra. Uma já é um pagodão de viola, a outra já é um sertanejo mais romântico, vamos dizer assim, mas no estilão tradicional também. Você quer saber que músicas são essas? E daqui a pouquinho eu vou querer saber qual é a sua preferida. Um rápido intervalo e eu volto já com tudo isso.
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1: 17h30, horário de Brasília.
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1: Já estamos de volta para dar sequência ao Acorda Brasil deste comecinho de semana, segunda-feira, 18 de maio de 2026. Mandando aquele abraço aos amigos e amigas que nos sintonizam por essas emissoras que fazem parte da rede Aparecida de Rádio, entre elas a Rádio Regional Esperança FM em Lins, São Paulo, a Rádio Rural FM em Tefé, no Amazonas, e a Rádio Interativa FM em Espírito Santo do Pinhal, São Paulo. Essas que são algumas das várias emissoras que sempre nos ajudam a levar o Acorda Brasil e a programação da Rádio Aparecida cada dia mais longe. Fica aqui mais uma vez o abração do Bruno Anaia e o nosso muito obrigado. E agora eu quero abrir a votação da música da semana. Para você, meu amigo e minha amiga, escolher a sua preferida entre essas duas aqui, ó. A de número 1. Essa semana, a de número 1 é o goiano e paranaense cantando O Doutor e o Caipira. Essa é a de número 1. E a de número 2 é o Ronaldo Viola e João Carvalho cantando Entre o Rodeio e Você. E aí, qual que vai ser sua escolha, hein? Você vai preferir o goiano e paranaense cantando O Doutor e o Caipira ou Ronaldo Viola e João Carvalho com Entre o Rodeio e Você? 12-3104-1043. Esse é o nosso WhatsApp. Anota aí, código de área ou DDD é o 12 e o número 3104-1043. E tem um trechinho delas aí, meu amigo Patrick Carvalho. Aumenta o volume então e capricha num trechinho delas.

0: um trechinho de cada uma delas e continua mandando mensagem aqui no nosso WhatsApp 12-3104-1043. Mandando um abração pro nosso amigo Miguel em Santa Maria, no Rio Grande do Sul. Deixa o Miguel soltar a voz aqui no Acorda Brasil. Fala comigo, meu amigo Miguel.
1: E aí, alô, minha Santa Maria, Rio Grande do Sul, Miguel, passa, manda uma música, sempre escuto vocês, hein?
0: Valeu, meu amigo Miguel, abração pra você e a todos os gaúchos que curtem a Rádio Aparecida todos os dias e gostam de uma boa música sertaneja. Abração no Bruno Anaia a cada um de vocês. E agora é hora desse quadro que eu gosto demais, onde a gente traz aquela mensagem sertaneja pra começarmos bem a semana.
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0: E no quadro Mensagem Sertaneja de hoje eu vou trazer um poema do Gerson Amaro intitulado Velho Querido, que é mais ou menos assim. Aos 7 anos, meu papai era o meu herói, imagine como dói não ter dito isso pra ele, nem pra ninguém. Velho querido, nesta idade me ensinava, tudo que eu perguntava, ele me dizia amém. Aos meus 10 anos, meu papai era o meu amigo, caminhava ali comigo, companheiro sem igual. Saiba que a idade vai aos poucos nos chegando, nossa vida vai mudando e isso é muito natural. 14 anos, do papai já duvidava, eu achava que ele errava quando vinha me ensinar. Eu já sou grande, bem assim que eu pensava, acho que ele até se zangava, só queria rebelar. Aos 20 anos, eu achava atrasado, meu velho pai adorado, por mim nunca se atrasou. Saiba que a idade vai aos poucos nos chegando, nossa vida vai mudando, hoje o tempo me ensinou. Aos 28, o velho não sabe nada, a cabeça empinada, eu teimava em relutar. Sou estudado, nem preciso de ajuda, mas nem todos que estudam sabem a vida respeitar. Aos 35, era dono do meu nariz, conquistei tudo o que quis, nem do velho eu lembro mais. Saiba que a idade, aos poucos, vai nos chegando, nossa vida vai mudando e nunca plantamos nossa paz. 40 anos, veio então a dificuldade, o meu pai com sua idade me esperava para ajudar. Eu cabeça dura e ainda relutando, minha vida fui tenteando, eu não quis ir lá buscar. 50 anos, calejado pela vida, a idade já cumprida, meu papai adoeceu. Saiba que a idade vai aos poucos nos chegando, nossa vida vai mudando, tudo aquilo que sou eu. 60 anos, meu papai já tá no céu, a saudade num velho chapéu, hoje no quarto eu achei, me arrependo de não ficar ao seu lado, vendo hoje meu passado, sei que muito eu errei. Tenho um filho que me trata do mesmo jeito, até bate em seu peito, que é o dono da verdade. Saiba que a idade vai aos poucos nos chegando, nossa vida vai mudando, nos deixando só saudade. E lembre-se, meu amigo e minha amiga, de valorizar o seu pai enquanto ele tem vida, porque depois de morto não há remédio que cure a dor da partida.
3: É.

0: bater no Mato do Sul. Gostaria de ouvir a música Nossa Senhora do Brasil. Não sei quem canta, só que eu gostaria de ouvir a música Nossa Senhora do Brasil. Ofereço pro meu filho que está de aniversário hoje, 37 anos de vida, tenha tudo de bom. E ofereço também para todos que ouvem a rádio, como o seu programa, tenha tudo de bom. Eu sou daqui de Iguatemi, Mato Grosso do Sul, tá?
1: Beijo pra você, minha amiga Meire, abração a todos de Iguatemi, no MS, no nosso querido Mato Grosso do Sul, onde a nossa audiência é boa demais. Que Deus e Nossa Senhora Aparecida abençoe cada um de vocês. E agora é hora do Amigo do Campo ficar bem informado com as principais notícias e informações do mundo agropecuário.
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4: O setor de hortifruti tem apresentado variações de preços nas centrais de abastecimento do país. Produtos como tomate, cebola e batata têm oscilado de acordo com a oferta e as condições climáticas. Chuvas em excesso ou períodos de seca podem impactar diretamente na produção e, consequentemente, nos preços. Para o produtor, o momento exige planejamento e acompanhamento constante do mercado para aproveitar melhor as oportunidades.
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10: Que Deus abençoe esse dia que estamos iniciando nesta manhã. Deus derrame sobre nós as suas bênçãos. Deus nos ajude em todas as ocasiões. Vamos pedir a Deus a bênção para o dia. Quem sabe você tem hoje uma tarefa muito importante a cumprir. Que Deus te ilumine. Nós temos sempre sede de Deus. Temos vontade de ter a nossa sede saciada. Deus é que sacia a nossa sede. Nós queremos procurar a água de Deus, as águas de Deus. Nós procuramos as graças divinas, que são justamente esta água espiritual que vem regar o nosso coração, a nossa alma. Muitas vezes encontramos referências à água na Sagrada Escritura como o princípio da vida. Reze comigo agora o Salmo 41. Assim como a corça suspira pelas águas correntes, suspira igualmente minha alma por vós, ó meu Deus. Minha alma tem sede de Deus e deseja o Deus vivo. Quando terei a alegria de ver a face de Deus? O meu pranto é o meu alimento de dia e de noite. Enquanto insistentes repetem, onde está o teu Deus? Recordo saudoso o tempo em que eu ia com o povo peregrino e feliz caminhando para a casa de Deus, entre gritos, louvor e alegria da multidão jubilosa. Por que te entristeces, minha alma, gemer no meu peito? Espera em Deus, louvarei novamente o meu Deus Salvador. Minha alma está agora abatida, então penso em vós, do Jordão e das terras de Hermon e do monte Mizar. Como um abismo atrai outro abismo ao fragor das cascatas, vossas ondas e vossas torrentes sobre mim se lançaram. Que o Senhor me conceda de dia sua graça benigna e de noite, cantando, eu bendigo, meu Deus, minha vida. Glória ao Pai, ao Filho e ao Espírito Santo, como era no princípio, agora e sempre. Amém. Esse salmo nos ajuda a pensar e a rezar na presença de Deus, como água que sacia minha sede. Nós temos sede de muita coisa na alma. Só Deus pode saciar essa sede. Quando a gente se encontra em alguma tristeza, Deus vem nos alegrar. É preciso procurar as alegrias de Deus. Que Deus nos abençoe hoje e sempre e nos prepare para o último dia da nossa vida, a fim de que assim possamos matar a sede definitivamente no céu, estando na presença de Deus infinitamente. Segunda-feira, mais uma segunda-feira do tempo pascal. No tempo pascal, nós vivemos as alegrias da ressurreição do Senhor. Jesus morreu, mas não permaneceu na morte. Está vivo, vive entre nós. Vamos rezar agora a oração de homenagem à Nossa Senhora, própria desse tempo pascal, que é Rainha do Céu, alegrai-vos, aleluia. Rainha do Céu, alegrai-vos, aleluia. Porque quem merecestes trazer em vosso puríssimo seio, aleluia, ressuscitou, como disse, aleluia. Rogai a Deus por nós, aleluia. Exultai e alegrai-vos, ó Virgem Maria, aleluia, porque o Senhor ressuscitou verdadeiramente, aleluia. Ó Deus, que vos dignastes alegrar o mundo com a ressurreição do vosso Filho Jesus Cristo, Senhor nosso, concedei-nos, vo-lo suplicamos, que por sua mãe, a Virgem Maria, alcancemos os prazeres da vida eterna. Pelo mesmo Senhor Jesus Cristo. Amém.
11: Hoje nós vamos benzer o pão. O pão é uma comida universal. Todas as culturas têm pão. Então vamos pedir a Deus a bênção para o pão, para os pães da nossa casa. A nossa proteção está no nome do Senhor, que fez o céu e a terra. O Senhor esteja convosco, Ele está no meio de nós. Oremos, Senhor Jesus Cristo, pão dos anjos e pão vivo da vida eterna. Abençoai estes pães, assim como abençoastes no deserto os 5 pães, a fim de que todos os que dele tomarem alcancem a saúde do corpo e da alma. Vós que viveis e reinais pelos séculos dos séculos. Amém.

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2: Fala aí, moçada bonita. Bom dia, bom dia. Excelente manhã de segunda-feira para você. Hoje, 19, ou melhor, 18 de maio de 2026. Está começando o nosso programa Manhã de Bênçãos, que tem o oferecimento do Sacolão da Economia, que há mais de 30 anos atende com tradição e qualidade. Fica na rua Porto das Flores, 457, no bairro Santa Luzia, em frente à praça. E o telefone é o 3234-1675. A partir de agora tem música, informação e também sua participação. Fique à vontade para interagir conosco. Para você que não me conhece, muito prazer. Sou Priscila Bahia, sua companhia, mas pode me chamar de Pri Bahia. Nós vamos ficar juntos nessa manhã de segunda-feira, mas agora, aumente o seu volume e vem comigo.
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2: Segunda-feira chegou e com ela aquela chance silenciosa de recomeçar. Sabe o que mais trava a gente? Não é a falta de oportunidade. É o medo de tentar, medo de não dar certo, de sair do controle, de não ser como a gente imaginou. E nisso, a gente vai ficando parado, seguro demais. E às vezes, infeliz sem nem perceber. Mas a verdade é simples. O extraordinário não mora no lugar confortável. Ele mora naquele, e se eu tentar? Naquele frio na barriga, naquela decisão de dar um passinho além do que você está acostumado. Nem tudo vai dar certo, claro, mas tudo vai te ensinar, te mover, te transformar. Então hoje, começa diferente. Se permita, se jogue um pouquinho mais. Não espere a coragem chegar perfeita, não. Vai com ela meio bagunçada mesmo. Porque viver de verdade é para quem topa arriscar. Pense nisso, reflita e faça desse dia o melhor da sua vida.
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2: Se prepare para ouvir e acompanhar o melhor da música cristã até às 7 da manhã, 6:30, vim de verde, a leitura orante da Palavra de Deus com Padre Donzi. E a gente começa muito bem com Mulheres, Pai Nosso, bom dia. Música.

Banda Bom Pastor, fé e coragem. 6:21, um lindo dia para você, uma semana abençoada. Muito obrigada já pela sua escuta, pela sua companhia. Nós seguimos juntinhos em mais uma oportunidade aqui pelas ondas 102.3. Muita coisa vai acontecer ao longo dessa manhã e saiba que tudo é pensado e preparado com amor e carinho para você do outro lado, viu? Já 6:30 tem o Vinde Vede, a leitura orante da palavra de Deus com Padre Dontzi. Então fique na escuta. Tem também informação a partir das 7:00 da manhã, você acompanha o Jornal Notícias em 30 e depois tem o Catedral Notícia, primeira edição. Por aqui você sempre fica bem informado. E a gente continua preparando os nossos corações. Gabriela Rocha, a Ele e a Glória.

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Em nome do Pai, do Filho e do Espírito Santo. Amém. Espírito Santo de luz, dai-nos o dom da sabedoria para distinguir o bem do mal e a verdade da mentira. Guiai-nos a cada passo, em cada dia, para que sigamos o caminho do Evangelho com a ajuda de Maria, por Cristo nosso Senhor. Amém. Vede a nossa leitura orante da Santa Palavra, nosso encontro com Deus. Estamos aqui de novo, irmãs e irmãos, agradecendo estas ondas, frequência da Rádio Catedral, que nos traz aqui, que nos aproxima, pedindo muito a Deus bênçãos para o nosso novo diretor, o Padre Expedito, agradecendo a Deus todos esses anos que o Padre Camilo esteve à frente da Rádio Catedral, que a Rádio Catedral cresça cada vez mais. Invocamos bênçãos para Oséias e para todos que estão aqui nesta hora, fazendo com que este seja um canal bonito e vigoroso e fecundo da palavra divina. Só no céu nós vamos ver os frutos desta palavra mesmo, né? A palavra é viva e eficaz, ela não cai na terra sem que produza fruto, toda vez que ela cai na terra surgem frutos, então que esta palavra traga frutos para o nosso coração. Continuamos esse julgamento de Jesus, aqui Mateus são dois julgamentos, aquele do Sinédrio na madrugada e esse de Pilatos na manhã. Praticamente não foi um julgamento, né? Pilatos fez essa troca, como a gente já viu, pediu o indulto para um e o indulto automaticamente um seria indultado e outro seria condenado, era uma troca. Hoje acolhemos então Mateus capítulo 27, versículos 23 a 26. Mateus 27, 23 a 26. Como você sabe, a nossa tradução é a tradução da Bíblia da CNBB, Mateus 27, 23 a 26. Ouçamos agora a Santa Palavra. Diante do grito da multidão, seja crucificado, Pilatos falou: mas que mal ele fez? Eles, porém, gritaram com mais força: seja crucificado. Pilatos viu que nada conseguia e que poderia haver uma revolta. Então mandou trazer água, lavou as mãos diante da multidão e disse: eu não sou responsável pelo sangue deste homem, a responsabilidade é vossa. O povo todo então respondeu: que o sangue dele recaia sobre nós e sobre os nossos filhos. Então Pilatos mandou soltar Barrabás, mandou açoitar Jesus e entregou-o para que fosse crucificado. Amadas irmãs, amados irmãos, Pilatos que chama Jesus de o Cristo, Pilatos que sabe que os sumos sacerdotes entregaram Jesus por inveja, Pilatos que foi avisado pela sua esposa para não envolver-se com aquele homem,

Pilatos quer saber da multidão que mal Jesus fez. Então, Pilatos não encontra no seu código de leis romanas nada que imputasse a Jesus nem prisão, nem condenação, muito menos morte. Pilatos não entendeu o crime de Jesus. Então, diante de tudo isso, Pilatos inocenta Jesus. Ele mesmo falou, eles o entregaram por inveja. Ele sabe disso. É uma dedução que Mateus, lendo no coração de Pilatos, né? Toda a atitude dele era essa. Não estou entendendo que julgamento estranho é esse. Ele propôs o indulto, talvez na certeza que eles iam pedir Jesus, mas a multidão sublevada, né, comprada, pediu exatamente o contrário, Barrabás. Então, diante daquilo que Pilatos não esperava, provavelmente, né, porque estava na cara, via que Jesus era inocente e Barrabás não, né, estava ali evidente aos olhos de todo mundo, mas a multidão dizia o contrário. Então, Pilatos quer saber que mal ele fez, quer prolongar esse julgamento, mas a multidão não quer. E, enfurecida, grita cada vez mais alto: crucifica-o, crucifica-o, crucifica-o. Aí Pilatos tremeu na base. Aí ele não podia, não teve condições de fazer mais nada. Havia na Páscoa, sempre houve revoluções na Páscoa. A Páscoa era um lugar natural de revolta para o povo de Israel, porque a Páscoa recordava a saída do Egito. Então, que dia que eles vão sair de Roma? Que dia que aqueles soldados não estarão mais ali? Aquela dominação terá terminado? Ela já vai emplacar 80 anos, meu Deus, em uma vida humana, né? Duas gerações já estão dominadas pelos romanos, desde o ano 64 antes de Cristo, já estamos no ano 30, 33, 36, por aí. Então, meu Deus, então, é uma dominação prolongada e vai prolongar-se muito ainda, né? Até o ano 70, especialmente, depois de Cristo, quando os últimos judeus são eliminados ali da Palestina, né? Mas vai continuar ainda muito. O Império Romano está só no começo, ainda no Oriente. Então, irmãos e irmãs, Pilatos teme uma revolta. Havia ali uma legião de soldados. Pilatos não morava em Jerusalém, morava na beira do mar, em Cesareia, mas vinha cada festa para exatamente impedir que houvessem revoltas. Então, ele sempre trazia uma legião, 1.000 soldados é bastante, mas tinham 300.000 pessoas. Se aquelas pessoas, judeus, se revoltassem, não sobraria nada. Eles destruiriam tudo. Então, Pilatos teve medo da revolta e não queria condenar Jesus também. Aí fez esse ato jurídico de isentar-se: não é minha culpa, que não adianta muito. Ele poderia, se ele viu que Jesus era inocente, ele teria que bancar essa inocência. Então ali ele está desmoralizando o seu poder, a sua autoridade e o poder romano, que deixa o inocente ser condenado por medo da multidão. Ele lava as mãos, né? Diz que ele não é culpado, e a multidão diz: isso mesmo, nós somos os culpados. Essa palavra aí, que o sangue dele caia sobre nós e nossos filhos, uma palavra muito dura, né? Mostrava toda como estava ensandecida e enlouquecida aquela multidão, né? Eles estavam enganados, estavam manobrados, era uma massa de manobra de sacerdotes, de doutores da lei, que queriam mesmo eliminar aquele, para eles, um problema, Jesus, por causa da inveja. Como é dolorosa a inveja, né? Então, escutei de uma pessoa, né? A inveja me dá vontade de matar,
escutei de uma pessoa, fiquei muito assim, se depender do instinto, ela vai e mata. Tão dolorosa é o sentimento da inveja, como a inveja é uma coisa terrível, diabólica.

inveja dos sumos sacerdotes cegaram completamente a eles e não viram mais nada, a ponto de dizer: sim, somos responsáveis. Então, diante disso, Pilatos manda açoitar Jesus, né? Conhecemos esses açoites, os açoites dos romanos. Eu tinha falado contra o passado, não sei se aqui, mas enfim, lembro que os judeus açoitavam criminosos, pessoas condenadas pela sinagoga, com 39 chicotadas, chibatadas, né? Paulo recebeu 4 vezes essa condenação exemplar, né? Essa punição para algum tipo de heresia. Então aqui Jesus foi também açoitado, mas pelos romanos. É Pilatos que mandou os romanos açoitarem. Os romanos não tinham conta, açoitavam enquanto o braço aguentasse. Por isso Jesus está realmente todo arrebentado, né? Vi na televisão alguém falar do filme do Mel Gibson, baseado na Emmerich, nas visões da Emmerich, né? E alguém ficou muito assombrado, porque realmente os chicotes dos romanos arrancam carne. É verdade, ele tinha aqueles ossinhos ou esferas na ponta para afundar e arrancar, né? Era uma flagelação. Então Jesus foi flagelado. A flagelação tinha a função de que a pessoa enfraquecida e tendo perdido sangue não ficasse muito tempo na cruz, porque ninguém ia tirar ela de lá. Jesus foi tirado porque apareceram duas pessoas caridosas, mas normalmente eram as aves de rapina que comiam esses cadáveres. Eles ficavam lá na cruz e eram de, as aves arrancavam tudo. Então, eles não queriam que a pessoa ficasse viva muito tempo. Às vezes, há casos de crucificados que ficaram 3 dias sem morrer. 3 dias ali em suplício terrível, né? Então, por isso essa flagelação, e logo depois Jesus vai ser levado para a crucifixão. Acompanhamos solidários a Jesus. A igreja guardou todos esses detalhes desde o início, porque no primeiro momento ali, naquela hora, a igreja esteve fora, ausente, né? A comunidade dos discípulos, menos as mulheres acompanharam, era mais fácil para elas acompanhar, né? Os homens tinham medo de serem pegos como cúmplices, as mulheres deram um jeito, a gente sabe disso, né? Há esse grupo das 5 mulheres: Maria, sua irmã Joana, Maria de Clofas, uma outra, e Maria Madalena acompanharam Jesus. Esse é um grupo de mulheres fiéis. Ali vai Maria de pé. Então, queremos acompanhar com Maria, de pé, solidária com seu filho. E por essa entrega do Senhor para a salvação da humanidade inteira, nós damos glória ao Pai, ao Filho e ao Espírito Santo, como era no princípio, agora e sempre. Amém. Acolhemos a bênção pelo mistério do sangue do Cristo derramado, sangue que comprou a nossa salvação, que comprou a igreja. A igreja nasce do sangue derramado de Cristo. Que possamos honrar este sangue com a solidariedade aos nossos irmãos que mais sofrem, especialmente aqueles que sofrem inocentemente, especialmente crianças e velhos sofrendo na guerra. Especialmente para eles invocamos hoje essa bênção, em nome do Pai e do Filho e do Espírito Santo. Amém.

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0: Márcio Todeschini, fala Senhor, para encerrar o Fé e Melodia desta segunda-feira. Tá na hora de ficar bem informado. Agora você acompanha o Jornal Notícias em 30 e logo depois tem o Catedral Notícia, primeira edição. Um excelente dia para você.
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1: Olá, bom dia. Hoje é segunda-feira, 18 de maio de 2026. Bom dia para você que acompanha a nossa programação. Começa agora a edição de número 2337 do Notícias em 30, uma produção da Rede Aparecida de Rádio em parceria com a Signes Brasil. Eu sou Mário de Paula, comigo Leandro Rodrigo nos trabalhos técnicos, a equipe do Master Web na transmissão multimídia e na apresentação Fernanda Prado. Fernanda, bom dia.
2: Oi, Mário, bom dia a você, a todos que nos acompanham pelas emissoras de inspiração católica de todo o país, em especial a Rádio Vaza Barris em Jeremoabo, na Bahia, e a Rádio Catedral em Muriaé, Minas Gerais. Lembrando que você também pode nos acompanhar com imagens ao vivo aqui dos nossos estúdios, pode acessar youtube.com/radioaparecida ou facebook.com/radioaparecida, além do aplicativo Aparecida e o portal a12.com/rádio. Vamos aos destaques da edição de hoje.
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1: Hoje você confere que Maio Laranja chama atenção para combate ao abuso e exploração sexual infantil.
2: Convocação da seleção brasileira para a Copa do Mundo será hoje.
1: E ainda, a missa celebra a missão da igreja e os desafios éticos da comunicação digital.
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1: Hoje, 18 de maio, é o Dia Nacional de Combate ao Abuso e à Exploração Sexual Infantil no Brasil. O Maio Laranja é uma iniciativa que visa dar visibilidade a este assunto. Para ter uma dimensão do problema que vivemos, no Anuário Brasileiro de Segurança Pública, lançado em fevereiro desse ano, consta que o Brasil registrou a triste marca de mais de 67 mil casos de estupros de vulneráveis em 2025. São praticamente 31,6 casos a cada 100 mil habitantes. E para falar desse assunto, nós conversamos agora ao vivo com a doutora Celeste Leite dos Santos, ela que é presidente do Instituto Pró Vítima, promotora de justiça em último grau do Colégio Recursal do Ministério Público de São Paulo, doutora em Direito Civil, mestre em Direito Penal. Doutora Celeste, muito bom dia, seja bem-vinda à Rádio Aparecida.
5: Bom dia, Mari. É um prazer conversar com os ouvintes e telespectadores da Rádio Aparecida.
1: Doutor, o Maio Laranja busca dar visibilidade a um problema que muitas vezes acontece dentro do próprio ambiente familiar, infelizmente. Quais são os principais sinais de alerta que pais, professores e responsáveis devem observar em crianças e também nos adolescentes?
5: É importante ter em mente que os sinais nem sempre são físicos. Esses sinais muitas vezes são mais sutis. O comportamento da criança, ela pode se modificar. Uma criança que era extrovertida passa a ser introvertida, ela passa a ter comportamentos infantilizados, como voltar a fazer xixi na cama, ou mesmo inadequado, com desenhos, com conteúdo sexualizado, incompatível com a idade da criança.
2: Doutora, e os números de violência sexual contra crianças e adolescentes seguem alarmantes no Brasil. Na avaliação da senhora, por que ainda existe tanta subnotificação desses casos?
5: Cerca de 90% dos casos são subnotificados. E isso ocorre porque

0: muitas vezes a criança, a família, eles têm medo de denunciar. Mas é importante ter em mente que a denúncia, ele protege a criança.
1: E muitas vítimas, né, doutora, têm medo ou vergonha de denunciar. Como a família e também a sociedade podem acolher essas crianças e adolescentes sem causar ainda mais sofrimento?
0: Bom, eles podem, primeiramente, ouvir a criança sem julgamento e evitar que essa criança repita para muitas pessoas a mesma história. Então, é importante, desde o primeiro momento, já buscar uma ajuda especializada. Já vai diretamente na delegacia de polícia ou procurar diretamente um psicólogo do CRAS, do CREAS, para que tenha um acolhimento emocional adequado e que a oitiva seja feita de forma adequada. A família, ela não pode querer investigar o ocorrido. Ela tem que entregar para a autoridade pública e preservar a criança.
2: Doutora, e os riscos no ambiente digital também aumentaram, né? A internet e as redes sociais, de certa forma, ampliaram os riscos de exploração sexual infantil. Quais cuidados precisam ser reforçados hoje no ambiente digital? É importante também que os pais fiquem atentos ao tipo de conteúdo que está sendo consumido pelas crianças na internet.
0: Isso, o aliciamento virtual, ele é uma realidade, também é conhecido como grooming. Os pais precisam ter uma participação ativa nessa questão e também monitorar ativamente as redes. Então, ver qual login, se a criança conversou com alguém, quais sites, e orientar a criança para que não converse nem se encontre com pessoas que conheceu online. Isso é extremamente importante. Os pais, eles precisam ser um acolhimento para aquela criança. Então, a criança não pode ter medo de ser punida por conversar com um problema com os pais. Ela precisa, na verdade, dessa questão de poder contar com os pais. Então, uma presença acolhedora é muito melhor do que uma vigilância oculta por parte dos pais.
1: A gente falou no início que muitas das vezes os casos acontecem dentro da própria casa, da residência, no seio familiar da criança ou do adolescente. E quando acontece essa situação que a gente expôs aqui no começo, doutor, e a criança não consegue talvez ser atendida, ou há aí uma vedação nos olhos, digamos assim, dos responsáveis, não querendo enxergar ou até mesmo não acreditando na própria criança. Qual é a orientação nesse sentido? Infelizmente, ainda existem muitos casos assim, né?
0: Bom, todos aqueles que convivem com a criança podem denunciar, os educadores, a criança passa a maior parte do tempo na escola e eles têm até 24 horas para comunicar ao Conselho Tutelar qualquer indício de violência contra a criança. Então, se a criança na escola está com um comportamento inadequado, incompatível com a idade, a própria escola pode denunciar, pode chamar os pais e pode tomar as atitudes corretas. Um familiar também pode fazer isso. Se os pais, por exemplo, a mãe depende financeiramente do agressor e resolve não denunciar, qualquer pessoa da rede da criança pode tomar essa iniciativa e realizar a denúncia.
2: A senhora falou sobre o papel do Conselho Tutelar, né, que tem uma função muito importante, inclusive também nesse diálogo junto com as escolas, para também alertar e descobrir casos desse tipo.
0: O Conselho Tutelar, eles atuam de uma forma reativa, eles são chamados, né? Então, em tese, não são eles que descobrem os casos desse tipo. A criança está em situação de risco e ela é encaminhada pela rede. Pode ser pela própria polícia, pode ser pelo Ministério Público, pode ser pela polícia militar, nos hospitais, pelo psicólogo que atende a criança, pelos próprios pais ou pessoas que vejam que aquela criança está numa situação de risco, mas eles não atuam como força de segurança pública, eles não são policiais, eles não vão na casa do munícipe sem serem chamados. Então, mesmo quando há situação de risco, eles intimam para que a família compareça no Conselho Tutelar. Então é preciso desmistificar esse papel do Conselho Tutelar como se ele fosse uma força investigativa. Ele não é.
1: Com certeza. O Conselho Tutelar só age, né, doutora? A gente reforça aqui mediante denúncia. E reforçamos mais uma vez a importância de se denunciar, né? Às vezes quem está acompanhando a nossa entrevista aqui vive uma situação parecida dentro de casa ou na comunidade, na rua, com um vizinho, enfim, e é importante socorrer essa criança, esse adolescente através da denúncia. A denúncia é primordial, é a partir daí que abre-se os caminhos de toda a investigação, de culpado também, de responsabilização, né?
0: Exatamente. E lembrar sempre que a prevenção é sempre a melhor estratégia do combate ao abuso e violência sexual infantil. Então, pais presentes, conversem com os filhos, acreditem na criança e verifiquem se essa criança tem uma mudança de comportamento e tenta apurar, porque um sinal só isolado não permite essa conclusão, mas uma somatória de sinais, a criança faz desenhos inapropriados, não quer ficar com determinada pessoa, demonstra medo de estar com determinada pessoa, tudo isso é indício que ela pode estar em situação de risco.
2: Tá certo, doutora Celeste, quero agradecê-la por conversar ao vivo aqui com a Rádio Aparecida, a senhora também que desenvolve um trabalho muito importante no Instituto Pro Vítima e destacando então esse assunto muito importante que é o Maio Laranja, né? De prevenção aí, combate ao abuso infantil.
0: Muito obrigada, é um prazer falar com vocês.
1: E esse é o assunto do editorial desta segunda-feira com o jornalista Felipe Zangari. Olá, Felipe, bom dia.
3: Olá, muito bom dia para vocês aí no estúdio. Um abraço para você que me acompanha em todo o país, pela Rede Aparecida de Rádio, pelas nossas associadas Signes Brasil, dentro do nosso Notícias em 30. Uma semana feliz e abençoada para todos nós. Nós tivemos um 2025 extremamente violento em relação a estupros de vulneráveis, como foi bem lembrado na entrevista que ouvimos agora há pouco. E mais do que isso, o 18 de maio vem como um alerta em relação à exploração e ao abuso sexual de crianças e adolescentes, porque no nosso país nós temos ainda um caminho civilizatório muito grande para percorrer em relação ao respeito à dignidade humana, especialmente no que se refere à dimensão da sexualidade das crianças e dos adolescentes. Existe ainda uma cultura permissiva e perversa em várias regiões do nosso país que naturaliza e normaliza esse tipo de violência que é gravíssimo e que é extremamente traumatizante para a vida de quem sofre esse tipo de violência. Nós temos aí nos rincões do país ainda situações em que a violência sexual contra crianças e adolescentes, inclusive dentro dos núcleos familiares, é algo tratado como tabu e algo tratado como um elemento que não precisa ser discutido, o que é um grave erro e uma demanda urgente para que nós possamos ajudar a resolver. Por outro lado, nós temos também um contexto global que tem dificultado essa conscientização e esse combate. Note-se que o advento das plataformas digitais e a vivência de uma sociedade de consumo muito fora daquilo que é o aceitável para uma boa convivência humanitária, vem levando a um estágio de hipersexualização e cada vez mais precoce. Nós, infelizmente, ainda vemos cenários em que as meninas, na idade ainda de infância, já são tratadas como mulheres, já vão se hipersensualizando, e isso traz um cenário também que as torna ainda mais suscetíveis e vulneráveis num contexto em que o ambiente digital ainda é altamente predatório. São reflexões

0: muito importantes que nós precisamos fazer no dia de hoje. E o 18 de maio é uma bandeira que, infelizmente, ainda vai precisar continuando a ser erguida até que a nossa sociedade dê um passo rumo à preservação efetiva da dignidade dos mais vulneráveis. Um abraço, até a semana que vem.
1: Bom, e vamos agora conhecer um pouco mais sobre os apoiadores do jornalismo e na volta você confere que missa celebra a missão da igreja e os desafios éticos da comunicação digital.
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0: 7:18.
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0: Nós estamos de volta e aproveito para registrar a audiência dos ouvintes que nos acompanham pela Web Rádio Nacional em Palmeira dos Índios, Alagoas, e a Rádio Bom Jesus em Cuiabá, no Mato Grosso, além de todas as emissoras da Rede Aparecida de Rádio e Signes Brasil.
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3: Missa celebra a missão da Igreja e os desafios éticos da comunicação digital. Os detalhes com Rafaela Oliveira.
4: A Igreja celebrou ontem, na festa da Ascensão do Senhor, a edição de número 60 do Dia Mundial das Comunicações Sociais. Neste ano, a reflexão teve como tema valorizar rostos e vozes humanas, inspirado na mensagem de Papa Leão XIV para a data. Uma missa celebrada no altar central do Santuário Nacional marcou a comemoração. A celebração, realizada às 8 da manhã, contou com a presença da Comissão Episcopal para a Comunicação da Conferência Nacional dos Bispos do Brasil, presidida por Dom Valdir José de Castro. Segundo Dom Valdir, a mensagem deixada pelo Papa Leão dialoga

0: o rosto e a voz de uma pessoa não pode ser manipulado. Ele diz que o rosto e a voz são sagrados. Deus fez o ser humano à sua imagem e semelhança. Ninguém tem o direito de manipular vozes e rostos. O rosto e a voz faz parte da identidade de uma pessoa. Então, isso nos faz pensar a todos nós comunicadores, né, de todo o Brasil, também aqui, todo o complexo de comunicação aqui de Aparecida, né? Temos essa missão de justamente preservar rostos e vozes por meio da evangelização, tendo como referência Jesus. Ele é o comunicador perfeito, ele que nos ensina como tem que ser a nossa comunicação, que é sempre no amor e no respeito ao outro.
1: A celebração foi presidida por Dom Mário Antônio da Silva, que destacou a preocupação do Papa para que a tecnologia seja utilizada de forma ética, responsável e disciplinada.
2: O Dia Mundial dos Meios de Comunicação. Parabéns a você e a todos que trabalham na nossa emissora de rádio e também nos demais meios de comunicação. Se ele ir por voz e não na digital e tudo mais. E de fato, o Papa Leão, ele tem preocupação de que a tecnologia seja usada de maneira, digamos, disciplinada, com responsabilidade, com cooperação e educação. Ou seja, sem suplantar a vida humana, sem esquecer a realidade das vozes pessoais, como ouvimos aí a sua voz, agora vocês ouvem a minha, mas também do rosto, do semblante das pessoas. Jesus, ele valorizava muito as pessoas, mesmo no meio da multidão, na sua individualidade. Seu nome, sua voz, seu rosto, suas dores, suas alegrias. Então, o dia de hoje é para a gente valorizar a nossa comunicação como mulheres e homens que comunicam pela palavra, pelos gestos, pelo nosso corpo, pela nossa missão eclesial e também pela nossa profissão, mas que sejamos comunicadores da verdade, do amor, da esperança, da justiça e, sobretudo, da paz. No que depender de nós, que os meios de comunicação ajudem a paz.
1: Rafael Oliveira, para a Rede Aparecida de Rádio, Signes Brasil.
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4: E a convocação da seleção brasileira para a Copa do Mundo de 2026 será realizada hoje às 5 horas da tarde. O anúncio dos 26 jogadores que defenderão o Brasil no Mundial será feita pelo técnico Carlo Ancelotti em evento no Museu do Amanhã, no Rio de Janeiro. Os nomes escolhidos sairão da lista de 55 pré-convocados que foi enviada à FIFA na última segunda-feira. A relação conta com Neymar, mas não tem Estevão, que está machucado. A CBF preparações especiais na solenidade de hoje, que terá a presença de ex-jogadores, dirigentes e patrocinadores. Segundo a entidade, o evento será uma celebração do futebol brasileiro, unindo passado e presente da seleção mais vitoriosa nas Copas do Mundo. Na quarta-feira que vem, dia 27, os convocados se apresentarão na Granja Comari, em Teresópolis, para iniciar a preparação para o Mundial. No dia 31, o Brasil vai enfrentar o Panamá no Maracanã, em amistoso que vai marcar a despedida em território nacional. No dia seguinte, a delegação segue para os Estados Unidos, onde fará um último amistoso contra o Egito no dia 6 de junho. A estreia na Copa é em 13 de junho contra Marrocos em Nova Jersey.
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6: Pesquisa Datafolha, divulgada ontem pelo jornal Folha de São Paulo, mostra que 70% da população vê a relação entre o presidente Lula e o Congresso Nacional mais como confronto do que colaboração. Entre os entrevistados, 20% acreditam que há mais cooperação do que embate. 2% dizem não ver um nem outro e 8% não sabem. Segundo a Folha, a maior parte das entrevistas ocorreu antes das conversas entre Flávio Bolsonaro e Daniel Vorcaro, ex-banqueiro do Banco Master. A pesquisa foi realizada presencialmente entre os dias 12 e 13 de maio, com 2.004 pessoas de 16 anos ou mais em todo o país. A margem de erro é de 2 pontos percentuais para mais ou para menos.
4: Bom, e após o ex-ministro do Supremo Tribunal Federal, Joaquim Barbosa, se filiar ao Partido Democracia Cristã, a legenda confirmou a pré-candidatura dele à presidência da República. Entretanto, o ex-ministro Aldo Rebelo, anunciado como pré-candidato do partido no início do ano, disse que vai manter a sua

0: pré-candidatura até a convenção, mesmo, segundo ele, que tenha que judicializar. Em nota, o presidente nacional do partido, ex-deputado federal, João Caldas, argumentou que Barbosa representa a possibilidade da União Nacional e reconstrução da confiança do povo brasileiro nas instituições.
1: O DC apresentou no início do ano a pré-candidatura presidencial do ex-ministro Aldo Rebelo, que não cresceu nas pesquisas. Por isso, de acordo com o presidente da sigla, a troca foi necessária. Barbosa integrou a corte entre os anos de 2013 e 2014. O ministro se aposentou antecipadamente em 31 de julho, abreviando sua permanência no tribunal em 10 anos e 2 meses. Caso permanecesse no cargo, poderia, por lei, seguir na Suprema Corte até 2029, quando completaria 75 anos. Em 2018, ele foi cotado como um dos nomes da disputa presidencial, mas acabou desistindo.
2: Política.
0: A proposta sobre o fim da jornada de trabalho 6x1 terá semana decisiva nas articulações para o relatório final. O deputado Léo Prates, do Republicanos da Bahia, relator da PEC, deve apresentar a primeira versão do seu parecer na quarta-feira. Hoje, o deputado pretende se reunir com o presidente da Câmara, Hugo Mota, e o presidente da comissão especial que analisa a proposta, o deputado Alencar Santana, do PT, para debater ajustes finais do relatório. A proposta de emenda à Constituição deve estabelecer um regramento geral. O entendimento atual envolve a redução da jornada semanal de 44 horas para 40 horas, com 2 dias de descanso e sem reduções salariais. O principal ponto de debate envolve uma regra de transição da mudança. Estão em articulação possíveis reduções escalonadas de 1 ou 2 horas por ano até chegar às 40 horas.
2: Economia.
1: A Caixa Econômica Federal inicia hoje os pagamentos de maio do programa Bolsa Família 2026. Os primeiros a receber serão os beneficiários com o NIS, o número de identificação social, final 1. O dinheiro será disponibilizado nos últimos 10 dias úteis de cada mês de forma escalonada. A exceção é o mês de dezembro, quando os pagamentos são antecipados. Para saber a data correta de recebimento, a família deve verificar o último dígito do NIS impresso no cartão do programa. Assim, é possível consultar o dia correspondente no calendário oficial de pagamentos. Os beneficiários recebem e podem movimentar os valores pelo aplicativo Caixa Tem e Internet Banking. Segundo a Caixa, os beneficiários também podem utilizar o cartão do programa para realizar compras nos estabelecimentos comerciais por meio da função de débito.
0: Bom, nós ficamos por aqui e o Notícias em 30, primeira edição, volta amanhã, 7 horas da manhã. Você pode rever as notícias da edição de hoje no youtube.com/radioaparecida e mais informações nos boletins de rede durante a programação.
1: Trabalhos técnicos de Leandro Rodrigo e Robson Marcelo, equipe Master Web nas transmissões das redes sociais. 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
0: Um ótimo dia e uma excelente semana.
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1: 7:32. Bom dia, Roberto Oliveira.
2: Bom dia, Pri Bahia. Bom dia a você, amigo ouvinte da Rádio Catedral. Segunda-feira, 18 de maio de 2026. Confira os destaques de hoje. Metade dos contribuintes em Juiz de Fora ainda não entregou o imposto de renda.
1: Defesa Civil interdita trecho da rua Luiz Rocha, no bairro Eldorado.
2: Entram em vigor mudanças em 9 linhas de ônibus em Juiz de Fora. Alteração no quadro de horários. 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

0: 7:33.
1: Cidade.
2: Faltando menos de 15 dias para o prazo final da entrega da declaração do imposto de renda, metade dos contribuintes de Juiz de Fora ainda não prestaram contas ao Leão.
0: Dados enviados pela Delegacia da Receita Federal de Juiz de Fora, Rádio Catedral, mostram que até a tarde de quinta-feira, dia 14, o fisco havia recebido 72 mil declarações na cidade. Como destaca o delegado regional da Receita Federal no município, Marcos Adriano Amorim.
3: O prazo para entrega das declarações do imposto de renda relativas ao ano de 2026 encerra-se no dia 29 de maio. Até o momento, em Juiz de Fora, recebemos cerca de 72.500 declarações. Isso representa em torno de 50% da quantidade estimada para entrega no município de Juiz.
0: O levantamento aponta que 60,5% das declarações entregues em Juiz de Fora foram feitas no modelo pré-preenchido, enquanto 47% dos contribuintes optaram pela declaração simplificada. Outro dado que chama atenção é que 62,3% das declarações realizadas na cidade têm imposto

0: a restituir. Já 72% dos contribuintes cadastraram chave Pix para receber a restituição, o que pode agilizar o pagamento dos valores pela Receita Federal. Ainda segundo o levantamento, a média de idade dos declarantes em Juiz de Fora é de 51 anos. 45,7% das declarações foram enviadas por mulheres. Marcos Adriano Amorim explica que quem não entregar a declaração no prazo terá de pagar multa mínima de R$ 165.
1: Os contribuintes que estão obrigados à entrega da declaração e não fizerem dentro do prazo estão sujeitos a uma multa de 1% do valor do imposto devido a cada mês de atraso. Essa multa parte de um valor mínimo de R$ 165, podendo atingir um máximo de 20% do total do imposto.
0: O delegado regional da Receita Federal também destaca que neste ano a intenção do governo federal é pagar 80% das restituições até 30 de junho.
1: A Receita Federal pretende fazer o pagamento das restituições devidas o mais rápido possível. Por esse motivo, ela reduziu o número de lotes para 4, sendo o primeiro deles previsto para o último dia da entrega da declaração, dia 29 de maio, e outros 3 nos últimos dias dos meses subsequentes. A Receita pretende pagar 80% de todas as restituições devidas um mês após o término do prazo para entrega da declaração, ou seja, até o dia 30 de junho, a Receita pretende pagar 80% de todas as restituições.
0: Marcos Adriano Amorim também fala sobre os públicos prioritários que têm direito à restituição.
1: Terão prioridade no pagamento, em primeiro lugar, os idosos com acima de 80 anos, depois, idosos com mais de 60 anos, ou pessoas que têm alguma deficiência ou são portadoras de moléstia grave. Na sequência, contribuintes cuja maior fonte de renda seja proveniente do magistério. Ou, na sequência, contribuintes que utilizarem a declaração pré-preenchida e optarem por receber a restituição por PIX. E ainda, posteriormente, contribuintes que utilizaram a declaração pré-preenchida ou optaram por receber a restituição por PIX. E, na sequência, os demais contribuintes pela ordem de entrega.
2: A Lei do Lixo Zero entrou em uma nova fase em Juiz de Fora, depois de completar um ano de vigência. Desde quarta-feira, a legislação começa agora a prever fiscalização e aplicação de penalidades para órgãos públicos, grandes geradores de resíduos e produtores de eventos com público acima de 1.000 pessoas que não estiverem cumprindo as regras da coleta seletiva.
0: A medida faz parte da Lei Municipal 15.100, sancionada em maio do ano passado, que tornou obrigatória a separação e destinação correta dos resíduos recicláveis e secos na cidade. Entre as exigências estão a implantação da coleta seletiva, a elaboração de planos de gerenciamento de resíduos e a comprovação da destinação ambientalmente adequada do lixo produzido. Para marcar o primeiro ano da lei, o DENLUB promoveu um seminário, Quem Gera Cuida, Juiz de Fora Rumo ao Lixo Zero. O encontro reuniu representantes do poder público, universidades, associações, de catadores, empresas e organizadores de evento. E a diretora-geral do DENLUB, Franciane Pavão, destacou os avanços atingidos neste ano.
3: Hoje é um dia muito importante para Juiz de Fora, porque estamos completando um ano que a Lei 15.100 foi sancionada. É um marco que mostra o quanto essa gestão se importa com o cuidado do resíduo e a destinação correta do resíduo. Ao longo desse ano, nós fizemos algumas ações e nós começamos com a primeira ação desde que essa lei foi aprovada, implementando o lixo zero nos prédios públicos. Criamos o Descomplique Lixo Zero, que é um canal onde a população, as empresas, podem fazer contato direto com o DENLUB para poder estar tirando as suas dúvidas com relação a como destinar e como comprovar a destinação do seu resíduo.
0: Segundo Franciane Pavão, das 500 toneladas de lixo produzidas por dia em Juiz de Fora, apenas 1% é separado seletivamente.
3: Hoje, Juiz de Fora, ela produz 500 toneladas de lixo diariamente. Desse lixo, a gente separa seletivamente 1%, o que é muito pouco. Mas de um ano para cá,

0: já cresceu, porque antigamente a gente recolhia 2,8 toneladas por dia de material reciclável. Hoje a gente recolhe 7 toneladas por dia. Não é muito, mas é um passo que a gente tem dado. Porque a gente estima que 100% dessas 500 toneladas seriam de material reciclável, né? Então a gente, como 20% das 500 toneladas, a gente hoje poderia coletar seletivamente 100 toneladas diariamente.
1: A diretora do DENLUB também ressaltou que o momento é de conscientização, mas de cobrança do cumprimento da lei.
0: A gente entende que é muito importante esse momento de conscientização, que a gente precisa se conscientizar de que não temos mais tempo para esperar. Precisamos separar o nosso lixo. E agora a gente continua avançando com várias ações. Nós vamos fazer workshops voltados para os grandes geradores, os grandes produtores de evento. A função da fiscalização nesse momento, nessa etapa que a gente atinge agora, é muito importante, porque esse projeto ele foi muito bem pensado e ele está sendo executado de forma gradual. Então, os grandes geradores, os grandes produtores de evento tiveram um ano para se adequar. E agora começa a parte da gente realmente colocar isso em prática.
1: As ações de conscientização vão ganhar também reforço nos bairros. Começou nesse mês o projeto Lixo Zero na Minha Praça, que leva os pontos de entrega voluntária e orientação ambiental para diferentes regiões da cidade. As duas primeiras edições, às quintas-feiras, foram realizadas no bairro Santa Luzia. A partir desta semana, no dia 21, será a vez da Praça do Vila Ideal e que volta na semana que vem, dia 28, no mesmo horário, de 8 da manhã a 1 da tarde. Durante as atividades, a população pode entregar papel, plástico, vidro, metal, óleo de cozinha usado e resíduos eletrônicos. Todo o material será encaminhado para associações de catadores parceiras do município.
2: A Justiça Federal destinou mais de 6 milhões de reais para ações emergenciais em Juiz de Fora e Ubá, municípios atingidos pelas fortes chuvas do final de fevereiro. A decisão foi oficializada durante uma reunião entre representantes do Tribunal Regional Federal da 6ª Região, prefeituras, defesa civis e corpos de bombeiros de Minas Gerais.
1: Juiz de Fora vai receber 3 milhões e meio para recuperação de áreas degradadas e reparação dos prejuízos causados pelos temporais. Segundo a Prefeitura, os recursos também vão ajudar famílias que perderam bens materiais e pessoas afetadas pelas tragédias provocadas pelas enchentes. Já o município de Ubá terá R$500 mil destinados aos asilos atingidos pelo alagamento e pela destruição causada por Minas pela chuva. E, além disso, o governo de Minas receberá 2,2 milhões para a compra de uma viatura especial de grande porte que será usada na prevenção e combate a enchentes e incêndios na região de Ubá e cidades vizinhas. De acordo com o Tribunal Regional Federal da 6ª Região, os valores já estão disponíveis para utilização imediata pelas instituições beneficiadas. O objetivo é reforçar ações de contenção de danos, recuperação de áreas afetadas e prevenção de novos desastres ambientais. Os recursos são provenientes de multas e sanções pecuniárias aplicadas pela Justiça Federal em Minas Gerais nos últimos anos.
2: 18 de maio é o Dia Nacional de Combate ao Abuso e à Exploração Sexual de Crianças e Adolescentes. Por isso, hoje, a partir das 9 horas, haverá conscientização em Juiz de Fora sobre a importância da prevenção, da denúncia e do acolhimento às vítimas.
1: A programação especial da Comissão de Defesa dos Direitos da Criança, Adolescente e Juventude da Câmara Municipal realizará atividades voltadas à conscientização e mobilização da sociedade sobre o tema. As ações serão em frente ao prédio do Legislativo e a programação inclui roda de conversa com representantes do Sistema de Garantias de Direito, contação de histórias, atividades lúdicas, participação do Vacimóvel, apresentação do semáforo do toque, orientações sobre o fluxo de atendimento às vítimas de violência e distribuição de livros. O objetivo é fornecer informação acessível sobre proteção de crianças e adolescentes por meio de ações educativas, atividades lúdicas adequadas a cada faixa etária.
3: Esporte.
2: Serão abertas hoje as inscrições para aulas de ginástica artística destinadas a crianças a partir de 6 anos, oferecidas pela Secretaria de Esporte e Lazer de Juiz de Fora.
1: São 80 vagas em turmas dentro do projeto JF Esporte Cidadania no Ginásio Municipal Jornalista Antônio Marcos, no bairro Aeroporto. As inscrições serão feitas presencialmente hoje, na parte da manhã,

0: E amanhã, dia 19, na parte da tarde, diretamente no ginásio, nos horários de cada turma. Então, hoje, as turmas serão, né, os horários para matrículas, porque as turmas serão nestes horários: 7, 8, 9 e 10 da manhã. Então, a partir de agora, ó, já 7, 8, 9 e 10, já tem gente lá fazendo a inscrição. Amanhã, as turmas que são à tarde, as inscrições têm que ser feitas às 3, às 4 e às 5 da tarde. As matrículas devem ser realizadas pelo responsável legal, que vai preencher uma ficha de inscrição lá no ginásio municipal para essas 80 vagas no projeto de ginástica artística dentro do JF Esporte Cidadania.
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0: 7:45. No próximo bloco, a previsão do tempo.
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0: 7:45.
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3: Previsão para hoje na Zona da Mata, de manhã, tarde e noite, com muitas nuvens, com possibilidade de chuva isolada. A máxima prevista é de 33 e a mínima de 18 graus.
0: Em Juiz de Fora, a previsão é de sol com muitas nuvens e pancadas de chuva à tarde e à noite temporal. Temperatura máxima prevista 28 e a mínima 18 graus.
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3: Parte da rua Luiz Rocha está totalmente interditada desde sexta, dia 15, por orientação da Defesa Civil. A Prefeitura de Juiz de Fora reitera a importância de respeitar a medida e não passar pelo trecho.
0: Segundo a Defesa Civil, o monitoramento de risco indicou que ocorreu uma evolução de trincas na via, no trecho entre a Domingos Lopes e a Galeria Francisco Moreira Guedes. Lembrando que esse trecho da rua Luiz Rocha foi um dos prejudicados nas chuvas de fevereiro. A medida preventiva é para preservar a segurança da população diante da instabilidade no local. Os condutores poderão usar as ruas Doutor Sebastião de Andrade e Nossa Senhora das Graças como rota alternativa para entrar ou sair do bairro. E as linhas de ônibus que habitualmente passavam ali pela Luiz Rocha vão circular por outros caminhos, né? Também vão fazer desvios. E claro, a interdição foi na sexta. No sábado, não é que tinha gente passando no local que estava proibida a interdição? Pois é, a Prefeitura de Juiz de Fora lamentou que condutores estejam desrespeitando a sinalização e se colocando em risco, além de comprometerem a segurança das equipes e das pessoas que estão por ali. Reforça que desrespeitar a sinalização e as interdições de trânsito configura infração prevista no Código de Trânsito Brasileiro, sujeita a penalidades, incluindo multa. A orientação é respeitar integralmente as interdições e seguir as orientações repassadas pela equipe de defesa civil. Afinal de contas, está havendo evolução de trincas na via e o trecho está instável. Então, não se coloque em risco. Faça os caminhos alternativos até que as medidas sejam tomadas neste trecho da rua Luiz Rocha.
3: Entram em vigor hoje mudanças no transporte coletivo. Duas linhas para Igrejinha e Humaitá se tornam modelos semi-expressos. Outras 9 linhas terão ajuste nos quadros de horários.
0: Então, começando pelas linhas semi-expressas. As linhas 726, Igrejinha, e 740 de Humaitá. A partir de hoje, elas são semi-expresso. É um modelo que já funciona na linha 712 do Dia Tavares e 729 de Paula Lima. Segundo a Prefeitura, a mudança ocorre a partir de pedido dos moradores da região, com o objetivo de reduzir o tempo de deslocamento e oferecer mais conforto aos passageiros, especialmente para quem mora em regiões rurais ou mais afastadas do centro. Com as novas regras, o que acontece? No sentido centro-bairro, os passageiros podem embarcar em todos os pontos, mas só poderão desembarcar a partir do último ponto da Avenida Antônio Simão Firjan, lá na altura do Grupo Benassi. Já no sentido bairro-centro, o desembarque pode ser em qualquer ponto, mas o embarque só vai ser permitido entre Igrejinha e o primeiro ponto da Avenida Antônio Simão Firjan, perto da Paraibuna Embalagens e da EBMAC Transporte e Logística. Então é isso, você consegue entrar no ônibus, mas só vai descer a partir de trechos específicos. Então

0: Tome cuidado. Na região central, os usuários poderão embarcar e desembarcar normalmente nos pontos da Avenida Rio Branco, Getúlio Vargas e Francisco Bernardino. Hoje também entram em vigor as mudanças implementadas nos quadros de horário de 9 linhas. 132, Bandeirantes e Ipiranga, que vai ter ajuste nos horários em dias úteis, sábados, domingos e feriados. 133, Bandeirantes e Ipiranga, Arco-Íris, ajuste de horários aos domingos e feriados. 134, Bandeirantes, Santa Efigênia, ajuste em horários em dias úteis e sábados e retorno da operação dos horários ao domingo e feriados. 209, Marumbi, ajustes de horários em dias úteis. 608, Milho Branco, ajuste nos horários em dias úteis, sábados, domingos e feriados. 701, Jockey Clube, ajuste em horário em dias úteis, sábados, domingos e feriados. 722, Santa Cruz, ajuste em horários em dias úteis, sábados, domingos e feriados. 743, Toledos, ajuste em horário em dias úteis. E 758, Novo Triunfo 2, ajustes nos horários em dias úteis e sábados. As mudanças também consideraram a necessidade de reorganização operacional, porque algumas linhas ainda operam com itinerários alternativos para assegurar o atendimento às localidades. E em outros casos, o tempo de viagem foi impactado pelo aumento do fluxo de veículo na via utilizada como desvio. Estas informações estão no site da Prefeitura e ainda nesta manhã você vai encontrá-las no nosso site radiocatedraljf.com.br.
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0: 7:51, termina aqui o Catedral Notícia, apresentação e produção Roberta Oliveira, com participação e operação técnica de Pri Bahia. Você confere as informações da igreja às 11 da manhã no Jornal Boa Nova. Um bom dia para você. Música.

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1: Bom dia, queridos irmãos e irmãs. Semana da Unidade dos Cristãos. Invocando o Espírito Santo e seus sete dons e todo amanhecer pedindo por intercessão de Santa Rita de Cássia, vamos fazer nossa oração da manhã. Hoje e até sábado, em nome do Pai, do Filho e do Espírito Santo. Amém. Senhor Deus, no início deste dia queremos pedir, mandai-nos o Espírito Santo com os sete dons. Nesta manhã, Senhor, mandai-nos o Espírito de sabedoria, para que procuremos unicamente a vós, que sois nosso fim e destino. Mandai o Espírito de inteligência, para que bem compreendamos a vossa santa palavra e vossa santa vontade. Mandai-nos nesta manhã o Espírito de conselho, para que não erremos nas dúvidas e sim trilhemos o bom caminho. Senhor, manda o Espírito de fortaleza, para que vos sejamos fiéis na felicidade e na desventura, e que diante das tentações e tribulações possamos resistir firmemente. Nesta manhã, Senhor, manda sobre nós o Espírito da ciência, para que saibamos distinguir o bem e o mal e sejamos comprometidos com nossos deveres de cristão. Mandai, Senhor, o Espírito de piedade, para que, inflamados no santo amor, possamos levar ao mundo a paz. E por fim, manda-nos, Senhor, o Espírito do temor de Deus, para que, sempre lembrados da vossa onipresença, vivamos de forma digna, confiando na vossa assistência. Espírito Santo, recaia sobre nós. Espírito Santo, no início deste dia, pedimos as graças necessárias do discernimento, da luz e da paz. Pai nosso, que estais no céu, santificado seja o vosso nome. Venha a nós o vosso reino. Seja feita a vossa vontade, assim na terra como no céu. O pão nosso de cada dia nos dai hoje. Perdoai-nos das nossas ofensas, assim como nós perdoamos a quem nos tem ofendido. E não nos deixeis cair em tentação, mas livrai-nos do mal. Amém. Ó Deus, por intercessão de Santa Rita de Cássia, a santa das causas impossíveis, advogada dos casos desesperados, auxiliadora na última hora, atenda-nos neste pedido que nesta manhã apresentamos com fé. Santa Rita de Cássia, junto ao Sagrado Coração de Jesus, interceda por nós. Amém. Bom dia a todos.
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afasta de mim todo o mal, toda inveja e toda perturbação. Que a cruz sagrada seja minha luz e que nenhum espírito maligno tenha poder sobre mim. Pela força de Jesus Cristo, que toda obra das trevas caia por terra, protege-me, ilumina-me, guarda-me hoje e sempre. Amém!

0: dia, boa tarde, boa noite para o Mário Duarte, Pandinha. Deus abençoe, proteja.
1: Amém, padre.
2: Amém,
1: bom dia,
2: padre,
1: boa tarde,
2: dia, boa
1: noite.
2: Tarde, boa noite.
0: Pílulas de Fé e Sabedoria 1 e 2. Vamos lá. É, Pílulas de Fé e Sabedoria 1 com Pandinha, 2 com Mário. Senhor, fala conosco nessa semana de ação de graças. Eu quero com vocês agradecer meu aniversário. Quarta-feira eu completo 59 anos e eu quero agradecer o dom da vida. Então, ontem quem acompanhou a missa sabe o que eu tô fazendo, tô falando a importância de agradecer. Obrigado, Senhor Jesus, pela missão e o presente que vocês vão receber. Mário, a partir de quarta-feira, então, às 7 horas aqui da capela onde eu tô, eu vou fazer a... vou ensinar a vocês o que eu rezo todos os dias, a coroa de São Miguel Arcanjo. Você conhece, aliás, já rezou essa
1: não,
0: a coroa de São Miguel?
1: Não.
0: Pandinha,
1: não.
0: Conhece a coroa?
2: Conheço, mas nunca rezei não, padre.
0: Então, eu vou ensiná-los. Tá? E por que pareça, consiga, também pode ser chamado Rosário de São Miguel Arcanjo, alguns chamam, mas quando falam na época de São Miguel, o Rosário, as pessoas acabam rezando o Rosário, não é a mesma coisa. Vou ensinar para vocês que eu nunca vi isso, né? Quer dizer, nunca vi ninguém usando. Eu falo assim, eu preciso colocar, ensinar essa oração que eu repito. Eu aprendi lá com um grupo de oração da Delizete, a filha da tia Laura, com a Gabriela, né, com a minha mãezinha, né, a gente rezava junto e poder ensinar para vocês. Gente, eu tô falando assim, eu era dois, ainda não era um aborrecente, ok? Não tinha entrado na aborrecência. Depois, quando eu voltei para o Senhor, é uma oração que eu a faço. Tá? E que alegria poder compartilhar com vocês. Tá? Vocês vão ver que coisa linda. E vou conhecer aqui a capela, hoje eu estou aqui desde a pandemia. Tá? Fazendo o programa desde quando iniciou a pandemia, dia 16 de março, não foi, Mário?
1: 16 de março de 20, padre.
0: 2020. Então, gente, é só agradecer a Deus ter sobrevivido a tantas coisas que nós já passamos. E

0: isso aqui é uma passagem. Então, e lembrando, eu nunca gostei do aniversário, tá? Natalício. Mas, pós empurrão, eu comecei a entender a importância de agradecer a Deus em tudo. E principalmente o dom da vida, porque Deus tem planos maravilhosos. Obrigado, Jesus, pelas curas que vão acontecer. E aí nós vamos agradecer. Quantos anos de vida Mário tem? Eu sei, mas vamos lá, sem medo.
1: 49,
0: padre. 58. 58, por enquanto.
1: Tem... 49, padre.
0: 49. Então, o Mário estará rumo aos 50 e eu indo rumo aos 60 a partir de quarta-feira. Fandinha.
2: 48, padre.
0: E atenção para o telefone antes de fazer. Operadora, prefixo 11 989 680447. Esta semana nós vamos agradecer. Não importa quando você fez o aniversário, eu quero saber a sua idade. Aqui eu falo com as mulheres. Tem mulher que gosta de enganar a idade. Não, fala a verdade. Por favor, fala a verdade. Primeiro, que não interessa para ninguém. Tá? Vai ser entre nós. E creia, não importa a sua idade para uma eternidade, mas nós vamos agradecer a Deus a sua idade. E creia, Deus vai dar, nossa, eu estou falando profeticamente, sobrevida a vocês. Amém?
1: Amém.
0: Entendeu, Mário Padinha?
2: Amém, padre, amém, amém, padre. Amém,
0: então,
2: amém.
0: Por favor, você não aproveita essa semana, convide as pessoas, vamos, né? E por favor, me ajude a espalhar essa coroa do Espírito Santo. Vamos também, só que aí, padre, deixar uma coisa bem clara antes de vocês abrirem. Qual plataforma que eu vou usar? Tá? Vai ser o YouTube, ok?
1: Ok.
0: Porque você lembra quando eu fazia o Coração Aberto?
1: Lembro, há
0: muitos,
1: claro,
0: anos, antes.
1: Lembro.
0: Da pandemia, tá? Então, só que vai ser diferente. É o mesmo lugar onde tem aqui é a capela, tá? Então eu vou estar na capela, só que agora eu tô no altar, tá? Então vocês vão ver que vai ser no altar. Bem, quarta-feira vocês vão tirar todas as suas as surpresas, como que eu faço. É aqui, é justamente como eu faço o programa. De pé aqui na. Vocês têm um pouquinho de noção, só que a diferença de horário, para não atrapalhar, eu às 7 horas da manhã. E por dia, eu vou ter que me programar agora, porque não, eu vou ter que acordar um pouquinho mais cedo. Mas guarda, Deus sabe, menos é mais, vou falar muito aqui. Só agradecer, te louvo e te bendigo. E Senhor, fala conosco. Mas antes, Fandinha, de abrir, põe um pouquinho, derrama, Senhor, derrama.
3: Derrama, Senhor. Derrama, Senhor. Derrama, Senhor.
0: Bem, Espírito Santo. Senhor, obrigado pelo nosso dom da vida. Eu não sei se você agradece o estar vivo. Quantas pessoas são milagres, eu chamo de Lázaro. Eu sou Lázaro. O Mário é Lázaro. Fandinha, você é Lázaro.
1: Lázaro.
2: Eu sou Lázaro várias vezes.
1: É Lázaro,
0: então,
1: padre.
0: Então, o que é Lázaro? Você, a gente, eu passamos quase a morte. Eu fui duas vezes Lázaro, tá? Padre, mas não foi só o empurrão? Não. Tinha 8 dias de padre, eu bati o carro, porque eu tive essa experiência. Eu até então só escutava. Eu vi minha vida passar em um milésimo segundo. Mário, eu tinha o quê? 27 anos de idade. Oi. Tinha sido ordenado 8 dias. Quando eu bati o carro, eu vi minha vida passar. Então, essa experiência que eu já escutei tantas pessoas falarem, eu a tive. Mas depois não tive mais. E no empurrão não tive, não, tá, Mário? No empurrão não.
1: Sim.
0: Não tem condição, né? No empurrão, fique bem claro. Tá, não aconteceu, mas eu poderia. Gente, vocês viram que foi um milagre aquilo. Então, Deus me levantou. E, Pandinha, pode ler, porque já tá aí na tua mão.
2: Em 31 anos de ministério sacerdotal, eu aprendi o poder da gratidão. E um versículo dito por São Paulo me ajuda a entender que aceitar as coisas que acontecem com um olhar grato, mesmo as não tão boas, nos dão leveza. Em Filipenses 4:11b, aprendi a contentar-me com o que tenho. Como é bom ser feliz com o que temos. Isso nos imuniza da inveja e da cobiça. Num mundo que vive de aparência, vivamos da essência de Deus.
0: Não, amados, vocês estão testemunhas.
2: Pílula 126.
0: Vocês têm uma ideia, tá? Abrindo o jogo para vocês, O Pandinha tá desde sábado, aconteceu um problema na internet, e aí nós estamos fazendo aqui por um, nós não estamos com é normal, nós temos, foi um jeito diferente aqui de fazer, tá? Mas estamos aqui ao vivo. Obrigado, senhor, agradeço o trabalho do Pandinha, o Mário, tá? Então nós estamos aqui ao vivo e eu comecei explicando para vocês o que nós vamos fazer. Olha a página que ele abre. Olha o Espírito Santo tomando conta as maravilhas que vão acontecer. Feliz aquele que sabe agradecer. As maravilhas que vão acontecer. Feliz aquele que sabe agradecer. E continuando, Mário, agora inteligência emocional, por favor.
1: Vamos lá. Pílula 65. Na palavra de Deus, Jesus sempre a importância de colocar o nosso coração na coisa certa. Leia São Lucas, capítulo 12, versículo 34. Pois onde estiver o vosso tesouro, ali estará também o vosso coração. O mundo nos ensina que devemos ir em busca de coisas materiais e que aí está nossa felicidade. Mas essa felicidade material não dura, ela é passageira. O nosso coração e o nosso tesouro têm que estar em Jesus. É uma luta diária, mas vamos aprender a investir na verdadeira felicidade. Que o nosso tesouro seja a nossa fé, vivida e praticada pela graça de Deus.

0: Jesus. Então, você já sabe a importância de colocar a sua idade. Bandinha, direto intervalo, vamos colocar os testemunhos hoje, todos. Vamos lá, para a honra e glória de Jesus.
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0: Atenção, mais uma vez o telefone. Operadora prefixo
1: 11 98968 0447.
0: Eu só quero isso, seu nome e sua idade. Nós vamos agradecer a Deus o dom da vida, o dom da sua vida. Não importa, ficou claro? Ah, padre, eu faço aniversário em junho, eu faço, já fiz aniversário, ou eu vou fazer, eu quero a tua idade atual, cronológica. Por enquanto, 58, tá? Daqui, quarta-feira, já passo para 59. Então, e atenção, hoje eu tenho também o batismo de fogo ao vivo, tá? Vai ser, nossa, agora... Mário, você acompanhou a missa domingo, acompanhou?
1: Acompanhei, padre, acompanhei a missa. Acompanhei domingo,
0: demais,
1: acompanhei
0: sábado. Aliás, e o sábado também.
1: Sábado.
0: Tá ficando linda a música Não Pode Orar, não tá?
1: Tá ficando lindo. E o programa de sábado foi a coisa mais linda, viu, padre? O momento de fé de sábado, nossa, foi a coisa mais bonita, padre.
0: Vocês não têm noção a bênção que vai ser. Agora eu gostaria, atenção, plateia virtual. Mário, você tem como também acionar um segredo pra vocês entrarem na plateia virtual, tá? Entra antes. Tá? Então já vai lá, marca o seu lugar antes, que tem um X número que entra, né? Depois, e aí o que eu vou pedir para vocês, coloca num papel a idade de vocês, que eu vou estar falando, ok, Mário?
1: Okay.
0: Eu vou interagir com vocês, nós já sabemos o que é, tá? O Dungo tem a mínima ideia do que vai acontecer, mas nós, quem acompanha o Momento de Fé já sabe. Põe lá, vai, o número da sua idade. Então todos que estão lá, um papelzinho com a idade de vocês, que eu vou agradecer a vida de vocês. Ficou claro, Mário Pandinha?
1: Ficou claro, padre.
2: Ficou claro,
1: muito
2: padre.
1: Claro, padre.
2: Muito claro,
0: então,
2: padre.
0: O programa de hoje eu vou interagir com vocês, tá? Então, eu quero saber a idade de vocês. Não vou celebrar meu aniversário, não. Eu vou celebrar meu aniversário a partir de quarta-feira. Então, segunda-feira agora, eu vou estar lá com meus 58, tá? Eu vou estar lá, até eu vou estar dizendo 58, vou estar com a plaquinha lá, 58.
1: Boa.
0: Eu vou até pedir atenção, pessoal, se tiver alguém escutando a música, já se preparem, monta também, eu quero, lá eu pergunto a idade, tá? Eu vou falando, quantos anos tem, você tem? Não tenha vergonha da sua idade, agradeça a Deus, agradeça, quantos que não tem oportunidade de estar respirando, e nós vamos agradecer, e a gratidão não só nos reanima, mas quebra inveja.
1: Amém.
0: Tá? A gratidão quebra inveja. A pessoa que é grata, ela valoriza aquilo que ela tem. E aí, também começa a enxergar

0: Eu tive um filho, o nome dele é Eric, e desde 2 meses, mais ou menos, ele começou a apresentar bastante problemas no pulmão. Ele ficava muito internado com isso, aí ele tinha muito problema respiratório, e eu já estava no meu limite de cansaço de ficar em hospital e ver o sofrimento dele, porque ele estava sofrendo muito. Como ele ficou internado muito tempo, até os 6 meses, mais ou menos, então a minha vida foi ir para o hospital. Tive que parar de trabalhar, para cuidar dele, e eu já tava psicologicamente muito esgotada, porque uma mãe que vive num hospital com filho sabe quão ruim é ficar dentro do hospital, não vendo só o sofrimento do filho da gente, mas vendo outras mães também. E eu já tava muito esgotada, e eu peguei e pedi pra pediatra dele e falei pra ela, olha, o nome dela é doutora Aruna, e aí eu pedi pra eu poder vir embora com ele por um dia, porque eu tava muito cansada de hospital, queria tomar um banho tranquilo na minha casa, e ela falou, tudo bem, só que talvez amanhã ele já volte a ser internado. Aí eu vim, hoje ela não é mais a minha sogra, ela é minha ex-sogra, mas é uma pessoa que eu amo muito, me ajudou muito, a dona Geralda. 9 horas da manhã ela colocou o padre Marcelo, naquela época, né, e eu tava na cozinha tomando café, com o bebê no colo, e já tava esgotada de tudo que tava acontecendo mesmo. Aí o padre Marcelo falou assim, tem uma mãe, tá desesperada, ela não aguenta mais a dor de ficar no hospital, de ver o sofrimento do filho dela, mas mãe, a cura é do seu filho. Só que assim, eu imaginei assim, ah, são quantas milhões de mães, né, que estão escutando esse momento de fé. Aí ele pegou e falou assim, mãe, por favor, aceita a cura do seu filho, é Deus que tá te mandando meses, ele é um menino, ele tá ficando muito tempo internado, você tá esgotada, pode aceitar a cura do seu filho. Aí a dona Geralda falou assim, Renata, aceita a cura do Eric. Aí eu peguei, falei, tá bom, Deus, eu aceito. E nesse dia, eu tava tão esgotada de ficar em hospital, eu marquei uma pneumologista pra ele, levei tudo que eu tinha de remédio, receita, já tinha gastado o que eu tinha e o que eu não tinha. A pneumologista pegou e falou assim pra mim, Renata, sai daqui agora, vai num lugar que ela me passou o nome de alérgicos, você vai comprar tudo isso e qualquer coisa você volta com ele pra cá rápido, né? Aí eu peguei e fui, fiz exatamente o que ela pediu e confiei. Aí, pra selar mesmo o que o padre Marcelo tinha falado, a minha cunhada veio e falou pra mim assim, Renata, tava escutando um momento de fé agora de manhã, eu falei, tá. Dela falou assim, enquanto o padre Marcelo falava que a cura era de um menino, queimava meu coração, eu sentia que a cura era dele. Quando foi no outro dia, amanheceu, acordei assim, angustiada, porque o Eric sempre acordava com febre, com o peito muito cheio. Quando eu coloquei a mãozinha nele, parecia outra criança, já não tinha mais nada. Ele chiava, o peitinho dele chiava como se fosse um assovio. Aquilo eu tinha tirado com a mão. Hoje, graças a Deus, ele é um menino saudável, já tem 21 anos. É um menino muito temente a Deus. Ele vai na missa, ele escuta o padre Marcelo com o pai dele todos os dias. Eu só tenho gratidão pela vida do padre Marcelo, porque apesar de hoje eu ser evangélica, eu acredito fielmente que ele é um homem de Deus. Obrigada pela atenção. Deus abençoe vocês.
1: Deus age. Nome dela, Mário?
2: Renata Ferreira de Lima, Padre São José dos Campos, São Paulo.
1: Eu tava primeiro fazendo um cálculo, quando ela falou 21 anos, eu tava na Rádio Globo, não era, Mário?
2: Isso.
1: É, Rádio Globo. Senhor Jesus, obrigado, Senhor, porque nesse momento, o Senhor mostra uma mãe desesperada. E a mesma coisa, enquanto ela falava, você pensava, nossa, podia ser comigo, podia ser comigo. Você não está sendo com você, e Deus está me usando. Obrigado, Jesus, 20 anos depois, e detalhe, Deus ainda vai me usar muito, tá? Muito, para a glória dele, porque nós somos apenas formiguinhas. Obrigado, Senhor Jesus, porque eu estou já agradecendo, não estou nem mais pedindo. Obrigado, Senhor, porque o Senhor toca numa criancinha que, segundo os médicos, ela ia ser muito difícil. Você vai receber a resposta. E por favor, não deixe de testemunhar, porque para a glória de Deus, para a glória de Deus. Eu repito, não sou eu. Padre, tudo isso é Deus. Ele mostra. Quem faz parte da renovação carismática católica sabe, é Deus. Nos usa como instrumentos, como formiguinha, mas toda honra e glória a Ele. É Ele. Ele mesmo prometeu que ele, quando fosse ao Pai, festa de ontem, ele mandaria o Espírito Santo, e aquele que cresce nele faria as obras que ele fez, e até maiores. Essa é a palavra de Jesus. Então, obrigado, Senhor, pelas curas que o Senhor está realizando

0: e libertações agora. Tá? Aí vocês vão ver o testemunho idêntico, não ia falar só semelhante, idêntico. Está acontecendo agora, 21 anos depois, e nós vamos escutar depois. Obrigado, Senhor. Eu sou vitorioso pelo sangue de Jesus.
1: Eu sou vitorioso pelo sangue de Jesus.
2: Padre Marcelo, a benção. Hoje o meu testemunho / desabafo é referente a essa semana. Essa semana foi a semana da oração para afastar a tristeza. E, infelizmente, eu perdi um amigo que ano passado descobriu que estava com leucemia, não contou para ninguém e recusou o tratamento. Inclusive assinou o termo de recusa no hospital. Foi muito doído, muito dolorido. E pela segunda vez eu perdi uma pessoa com quem no atual momento estava afastada, não estava conversando, né? Primeiramente foi minha mãe, né? Quando ela faleceu, nós estávamos um pouco afastados, não estávamos conversando direito. E agora, novamente, esse amigo meu faleceu, nós estávamos afastados, não estávamos conversando direito. E essa semana me deu vários gatilhos, tive que entrar novamente com remédio para ansiedade, mas graças ao programa que eu ouço todos os dias, graças a Deus que sempre esteve ao meu lado, Nossa Senhora Aparecida, Nossa Senhora de Fátima, essa semana, né, foi semana dela também, dia 13, que me deu forças e estou me mantendo firme. Mas estou muito chateada, muito triste com essa situação, porque ele era uma pessoa jovem, iria completar 28 anos. É muito complicado a gente ver uma pessoa tão jovem e se entregar. Mas peço a Deus que acolha ele, que dê um bom lugar para ele, que na minha visão foi um suicídio. E assim, hoje eu peço por ele, para que Deus dê um bom lugar para ele. Peço por mim, peço a Nossa Senhora Aparecida, Deus, que me abençoe, que me guie, me guarde, né, que ampare meu coração e que me ajuda a novamente sair dessas crises de ansiedade, né, que eu tive. A benção, Padre, fiquem todos com Deus.
0: Aqui, não vou falar o nome dela, tá, Mário? Menos é mais, tá? Põe a mão no seu coração agora. Obrigado, Senhor, que os psicólogos estão me acompanhando, né? A gente usa o termo, o gatilho, mas é fator desencadeante, eles sabem o que eu estou falando. Senhor, tudo aquilo que desencadeia tristeza, eu te peço, Senhor, eu te peço não, obrigado, Jesus. O Senhor está carinhosamente me educando. Eu te agradeço. Como é que é agradecer? Mário, você me acompanha há décadas. Sim. E Pandinha também. Quem pede, não me lembro a data, acho que desde o início. Eu sempre, Jesus me usando, quem pede, recebe.
3: Quem agradece, recebe muito além do que imaginaria pedir.
0: Senhor, obrigado por poder agradecer. Nossa, estou sendo redundante aqui. Obrigado por poder agradecer, porque a gratidão, gente, abre um portão de bênçãos. E se eu te entrego toda a tristeza de não só dela, o nome eu vou falar, o nome, Natália, não só de você, mas de tantos que estão passando agora. Senhor Jesus, eu te entrego a tristeza, muitas vezes mortal. E obrigado, Jesus, que o Senhor vem nos reviver. E na oração, com certeza. Eu sou vitorioso pelo sangue de Jesus.
1: Eu sou vitorioso pelo sangue de Jesus.
0: Por favor, o testemunho 5.
4: Oi, Mário, Padre Marcelo, Pandinha, Evandro Dog, a gente nunca esquece do teu nome, né? Eu quero só agradecer porque vocês são bênçãos na vida da gente. Sou catarinense, uma amada de Deus, muito amada, por sinal, que tem dias que eu tô ruim, tem dias que eu tô bem, mas quando eu escuto o programa, eu realmente fico ótima, porque sei que Deus é Pai e não vai nos abandonar nunca. Estou tentando passar isso para vocês há muito tempo. Aí escutei Padre Marcelo falar que pelo aplicativo do programa chegaria até vocês. E escutei Padre Marcelo falar agora desse botãozinho do WhatsApp aqui no aplicativo do próprio programa. Então só quero mandar um beijo para vocês, formiguinhas, formigões, bênçãos de Deus vocês são. E são as bênçãos de Deus da nossa vida. Eu sou uma amada de Deus daqui de Santa Catarina, Criciúma.
0: Deus abençoe. Tá vendo? É a explicação do aplicativo, que bênção. Tá aí, pessoal. O Evandro Doug, você sabe que, Pandinha, eu tô tão acostumado a você chamar de Pandinha, mas apesar que quando eu faço oração pra você, Evandro Doug, tá? Então, mas o nome do Pandinha é Evandro Doug, tá? Então fica. E glória a Deus. Então, e vamos aproveitar o último testemunho? 56 segundos, é rapidinho. Vamos lá.
3: Vamos lá.
5: Bom dia, boa tarde, boa noite, sua bênção, Padre Marcelo. Queria deixar meu testemunho em relação a São José. Eu descobri um tumor no ovário em maio, né, do ano passado, 2025. Fiquei internada 19 dias, né? Internei no dia 23 e no dia 6 de junho, primeira sexta-feira do mês, eu fiz minha cirurgia e consagrei a minha recuperação, né? O período que eu fiquei lá antes de fazer cirurgia no hospital, período que eu fiquei, eu consagrei minha recuperação a São José. Após a cirurgia, fui para o CTI, fiquei 3 dias no CTI, fui para a enfermaria, fiquei mais 2 dias e logo tive alta para casa e minha recuperação foi excelente, excelente, excelente. Os médicos, assim, o fisioterapeuta, né, ficou, olha, logo, logo você vai sair daqui. Isso no CTI, né? E eu consagrei a ele, ao nosso querido São José. São José, valei-nos.
6: Pelo nome de Jesus e pela glória de Maria, imploro de vós, glorioso São José, que me alcanceis a graça que desejo. Advogai a minha causa, falai em meu favor, no céu e na terra. Alegrai a minha alma, para a honra e glória de Jesus e Maria. Assim seja. Amém.
7: Jesus, Maria,
0: José. Jesus, Maria e José. Mário, você chegou a ver, eu deixei postado, podia, não vejam agora, tá? A gente vai fazer oração, mas depois vejam. Abaixa só um pouquinho o retorno, tira isso, por favor, podia. Esse aplicativo que tá aqui, fica muito alto a música agora. Aí, tira a música, deixa isso. Só poder ser. Obrigado, Padinha. É que. Por que eu falei isso? Agora veio o aplicativo com tudo. Gente, nós estamos aqui nos adaptando, isso é só hoje, tá? Amanhã vai estar tudo certinho. E obrigado, Senhor, eu te agradeço, te louvo, te bendigo. Mas é que eu preciso falar uma coisa importante. Eu pus. Mas você chegou a ver eu abençoando os noivos?
3: Cheguei,
8: eu
3: padre.
8: Vi.
3: Eu vi
8: também.
0: Gente, só para vocês entenderem o que é isso, tá? Nós temos a catequese dos adultos. Então, eles vão receber todos os sacramentos. E muitos que estão lá fazendo, que vão receber a crisma, então a primeira eucaristia, eles não são casados, mas já estão vivos, estão vivendo juntos há um tempo. E aí eu fui conversando com eles, tá? Então, eu peguei de surpresa, tá? Foi uma surpresa. Fiz um jeitinho assim, surpresa, antes de na missa, com um abraço ao meu querido Padre Magal, que é o vigário, né? E as pessoas estavam fazendo um curso. Então, foi lindo, tá? Então, foi um momento em que eu falava para eles, você quer ser feliz? Eu olhava para o homem, a faça feliz. Vocês três estão juntos. E aí, fui perguntando quanto tempo juntos. Teve um lá de... nossa, Mário, cada um que... Foram tempo 27 anos, olha 28. Aí. Depois dá uma olhadinha, tá? Depois revejam, tá? Porque o áudio dá para escutar bem. Então, é impressionante como... E obrigado, Senhor, pela tua graça. Agora sim vou receber o sacramento do matrimônio, que é a bênção de Deus, se tornando-se uma só carne. Então, obrigado, Jesus, o que é o casamento. É lindo você fazer. E não vai ser casamento comunitário, não, tá? O Padre Magal vai realizar casamento por casamento. Então, obrigado, Jesus, por esse momento todo especial, né? E obrigado, Jesus, que o Senhor está unindo e nos restituindo. Isso que é lindo. Então, prepare-se, porque nós vamos para a oração. Já voltamos.
3: Padre, testemunhos, esse que foi agora é a Michele Silva de Moura, de Vigário Geral, no Rio de Janeiro.
0: E já voltamos.
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0: E
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0: São Paulo.
1: Palavra de Deus, Romanos capítulo 7, versículo 14. Estou usando aqui a nova tradução da linguagem de hoje, versão católica, e o título dela é justamente A Luta Interior. Sabemos que a lei é divina, mas eu sou humano e fraco, e fui vendido ao pecado para ser seu escravo. Eu não entendo o que faço, pois não faço o que gostaria de fazer. Pelo contrário, faço justamente aquilo que odeio. São Paulo falando, Romanos 7, 14, versículo 15. Agora 16. Se faço o que não quero, isso prova que reconheço que a lei diz o que é certo. Isso mostra que, de fato, já não sou eu quem faz isso, mas é o pecado que vive em mim é que faz. Pois eu

sei que aquilo que é bom não vive em mim, isto é, na minha natureza humana. Porque mesmo tendo dentro de mim a vontade de fazer o bem, eu não consigo fazê-lo. Versículo 19. Pois não faço o bem que eu quero, mas justamente o mal que eu não quero fazer. É o que eu faço. Gente, é São Paulo falando. Mas se faço o que não quero, já não sou eu quem faz isso, mas o pecado que vive em mim é que faz. Assim, eu sei o que acontece comigo. É isto. Quando quero fazer o que é bom, só consigo fazer o que é mal. Versículo 22, Romanos 7, 22. Dentro de mim, eu sei que gosto da lei de Deus. 23, mas vejo uma lei diferente agindo naquilo que faço. Uma lei que luta contra aquela que a minha mente aprova. Ela me torna prisioneiro da lei do pecado e age no meu corpo. Como sou infeliz. Quem me livrará desse corpo que me leva para a morte? Que Deus seja louvado, pois ele fará isso por meio de nosso Senhor Jesus Cristo. Portanto, essa é a minha situação. Isso aqui é Romanos 7. Vai terminar agora o versículo. No meu pensamento eu sirvo a lei de Deus, mas na prática eu sirvo a lei do pecado. Assim surgiu essa letra. Mas aí, se você vira para o capítulo seguinte, versículo 8, a vida é dominada pelo Espírito. Agora, capítulo 8 agora, tá? Agora já não existe nenhuma condenação para as pessoas que estão unidas com Cristo Jesus. Pois a lei do Espírito de Deus, que nos trouxe vida por estarmos unidos com Cristo Jesus, livrou você da lei do pecado e da morte. Portanto, estamos justamente, nós já somos batizados. O que nós vamos celebrar em Pentecostes é a libertação da lei da morte. Obrigado, Senhor, em nome do Pai, e do Filho, e do Espírito Santo. Amém. Obrigado, Jesus, por esse momento tão especial. Ontem, eu, até quem acompanhou a missa, eu também postei, tá na rede social, eu coloquei a matemática de Deus. A matemática de Deus rompe a lógica. Eu confesso a vocês, não é meu forte, quem fez foi minha irmãzinha, Martinha. Como eu amo história, tá? Tive que estudar matemática, estudar português, como todos, mas olha só, 99 menos 1 é igual a 98, mas na lei de Deus, isso é matemática, tem 100 ovelhinhas, né? Uma vale mais do que 99. Quem leu a palavra de Deus sabe o que eu estou falando. Na matemática, 5 mais 2 são 7. Na Bíblia, em Deus, Jesus pega 5 pães, mais 2 peixinhos e alimenta mais de 5 mil homens, sem contar mulheres e crianças. E ontem eu fiz uma comparação e falei, quem é mulher e criança? E com certeza era mais do que os homens que lá estavam. E olha que o santuário estava lotado. Então, vocês terem ideia, é a lei de Deus. A matemática, 7 é igual a 7 voltas. Em Deus, 7 voltas destrói muros caídos. Você veja só essa matemática fantástica de Deus. Juízes, ele escolhe 300, é com certeza menos de que 135 mil. A matemática de Deus, há 300 homens ungidos para mostrar que a força de Deus venceu um exército de 135 mil, de muito mais de 135 mil. Então, na matemática de Deus, 12 horas de pesca igual a 0 peixes. Pedro passou a noite toda pescando e não conseguiu pescar nada, a madrugada toda. E Jesus disse, lança a rede à direita. Uma palavra, e aí ele não conseguia nem carregar de tanto peixe que encheu. Portanto, em Deus, os números deixam de ser exatos para serem eternos. E aqui eu aproveito a sua idade. Qual a sua idade? 58 por enquanto, quarta-feira 59. E lembrando, eu sempre vi que eu sei o horário que eu nasci, e na verdade eu vou poder falar só 59 na quinta-feira. Pô, padre, por quê? Eu nasci às 2 da tarde. Isso eu tenho lá no registro. Foi descobrir depois no hospital. Por isso, Senhor, não sei a sua idade cronológica, porque estou usando matemática. Mas eu aproveitei essa matemática para falar sobre a eternidade. Deus.

0: tem planos maravilhosos para você. Põe a mão na sua fronte, por favor. Direita e mão esquerda no coração. Pai Celestial. Para que ele saiba que eu não estou falando com meu pai Antônio, não. Estou falando com meu Todo-Poderoso, meu querido Deus Todo-Poderoso, Pai Celestial. Em nome do Senhor Jesus, domingo nós celebramos o Pentecostes. Mas o Pentecostes já aconteceu. Está acontecendo. Eu já agradeço. Vem, Espírito Santo. Vem, batiza essa mente. Quantas pessoas que perderam sentido de vida. E o Senhor dando sentido de vida. A palavra é essa. Quantas pessoas desnorteadas. O que é desnorteado? Está, a palavra norte é nortear alguém. É, tá, tem um rumo. Desnorteada está perdido, perdida. E o Senhor mostrando várias pessoas perdidas. Não sei sua idade cronológica, você vai falar depois. Qual é a sua idade cronológica? Quantas pessoas perdidas? Perdidas. E Deus dando direcionamento. E preste bem atenção, hoje é segunda-feira. Deus vai me usar poderosamente para a glória dele essa semana. Mari Pandinha, vocês estão me ouvindo?
1: Sim, padre, sim,
0: esse,
1: claro.
0: Esta semana, a palavra que Deus, em ação de graças, vai dar direcionamento de vida. Por favor, não perca essa semana. Obrigado, Senhor. Hoje, tá? Nós estamos aqui fazendo pela graça de Deus o programa. E graças a Deus está funcionando. E é ao longo dessa semana, a palavra que cresce é Deus, é profético, tá? Deus vai dar direcionamento. Direcionamento. Obrigado, Jesus, porque nós estamos recebendo o direcionamento. Eu preciso que vocês repitam comigo essas frases. Faz tempo que nós não. Eu rezo todo dia, mas com vocês aqui faz tempo que eu não faço. Jesus, eu te amo.
2: Jesus, eu te amo.
0: Jesus, eu confio em vós.
2: Jesus, eu confio em vós.
0: A alegria do Senhor
2: é a nossa força.
0: Maria passa à frente
2: e pisa na cabeça da serpente.
0: Muito obrigado,
2: Jesus.
0: Já voltamos.
3: Eu amo.

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0: abençoai, santificai e exorcizai, Senhor, essa água. Obrigado, Senhor Jesus, remédios que você está tomando, e fica ali esse remédio, Senhor, anula os efeitos colaterais, em nome do Pai, do Filho e do Espírito Santo. Amém. Então, lembrando, hoje tem batismo de fogo pela Rede Vida. Padre, eu não tenho Rede Vida, eu não consigo pegar a Rede Vida aqui. Vai no YouTube ao vivo da Rede Vida, você pode acompanhar. Ah, padre, eu tô fora do Brasil. YouTube, vai direto no YouTube, você vai acompanhar ao vivo, tá? Esse programa aqui é uma bênção. E, Mário, hoje, estando em mãos, quem for participar da plateia virtual, por favor, tá?
1: Vamos lá, coloca lá a sua idade, coloca um papel com a sua idade para ter em mãos lá e para o padre poder brincar com todo mundo essa semana.
0: Brincar, não, vamos agradecer a Deus por essa idade, gente. Amém. Vamos agradecer o dom da vida, mano, o dom da vida, tá? Que Deus pague e que Deus sobrevida. Então, e você que não anda muito bem de saúde, não, Deus vai, vocês não tem noção que ele vai me usar essa semana, tá? Em palavra de ciência e sabedoria, porque eu sou vitorioso pelo sangue de Jesus.
2: Eu sou vitorioso pelo sangue de Jesus.
0: E eu quero agradecer, Senhor Jesus, obrigado, Senhor, pelo programa que conseguimos levar até o fim. Deus sabe como, tá? E que programa, que a bênção. E amanhã, glória a Deus, vocês se preparando, tá? E atenção, a partir do dia 20, às 7 da manhã, pelo YouTube, tá? No YouTube, @ Marcelo Ross, você vai acompanhar, oficial, né, que tem, e você vai acompanhar a coroa de São Miguel Arcanjo. Vocês não têm noção a bênção que é, tá? As bênçãos que Deus vai derramar. Por isso, para terminar mesmo, eu sou vitorioso pelo sangue de Jesus.
2: Eu sou vitorioso pelo sangue de Jesus.
0: Amém. Glória a Deus.

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0: Eu, Padre Camilo Paiva, venho em nome do Padre Carlos Augusto, Padre Povo de Deus e de sua família, agradecer as manifestações, orações, solidariedade por ocasião da Páscoa definitiva de sua mãe, Dona Maria Aparecida dos Santos. 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Eu creio que o meu Redentor vive.
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6: É desta forma que devemos começar todos os dias, viu? Com muita alegria, com muito otimismo, com muita fé, com muita gratidão no coração a Deus por mais uma oportunidade. É mais uma semana que começa, que seja ela produtiva, alegre, muito feliz e abençoada para todos nós. Aqui você acompanha o nosso programa Manhã de Bênçãos, recheado de atrações. Você acabou de conferir por aqui um momento de fé com o Padre Marcelo Rossi. Nós teremos outros momentos especiais de oração, de reflexão. Basta ficar na escuta, viu? Às 10 horas tem Experiência de Deus com Padre Reginaldo Manzotti. Então fique ligado para poder acompanhar. Lembra você também que dentro dessa hora tem, claro, aquele espaço para você mandar abraço, desejar bom dia, parabenizar aquela pessoa que hoje completa mais um ano de vida. E eu tô aqui aguardando seu recado, viu? A sua mensagem através do nosso WhatsApp. DDD 32 98897 6570. DDD 32 98897 6570. Daqui a pouco, informações direto da redação. A Roberto Oliveira chega trazendo os detalhes para você. Tem também, sabe o quê?

Nossa receita do dia, o nosso quadro Bom Apetite, traz, portanto, uma receita que é a cara da segunda-feira. A gente quer praticidade, né? Quer aquela receita vapt-vupt, mas que seja saborosa. Então, que tal um gratinado de sardinha? Essa é a nossa receita de hoje. Já vai separando aí papel, caneta, caderno de anotações, deixa tudo ok, 9h40. Vou compartilhar com você aí essa receita e todos os detalhes, tá bom? E é isso, muita coisa boa acontecendo aqui ao longo do nosso programa Manhã de Bênção, que é preparado com muito amor e carinho para você, amigo ouvinte.

0: Excelência, 9 horas e 20 minutos, já já tem beijos e abraços. E aí, já deixou o seu recado em nosso WhatsApp? Se ainda não, corre lá. DDD 32 98897
1: 6570. 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
1: Muito bom dia pra você, meu amigo, pra você, minha amiga, você em casa, no trabalho, no veículo, dando aquela carona pra gente, que seja uma segunda-feira iluminada pra todos nós, é mais uma semana que tá começando e estamos juntinhos. Aquele abraço bem forte pra você e desejo aí uma rica e abençoada semana pra você, rica de saúde, de coisas boas, de sorriso no rosto e assim a gente vai seguindo os nossos dias, não é verdade? 9h24, vamos de beijos e abraços. Eu vou começar abraçando aqui a Roseli Ferreira, do bairro Nossa Senhora das Graças. Ela é uma amiga colaboradora que no dia de hoje faz aniversário. Então nós queremos abraçá-la com muito carinho, desejando saúde, paz, alegrias e as ricas bênçãos de Deus. Roseli, parabéns, tá? Receba aqui um abraço forte de toda a nossa equipe. Obrigada por você ser amiga colaboradora, por ter abraçado aqui esse projeto de evangelização. É muito importante a sua contribuição, pode ter certeza, viu? E a gente aproveita para poder abraçar também todos aqueles que se tornaram amigos colaboradores. Então, abraçaram também esse projeto de evangelização. O nosso muito obrigada, que Deus abençoe hoje e sempre, viu? Um abraço bem forte. Claro, quem ainda não é, pode se tornar. Para mais detalhes, pode entrar em contato com a gente no 3257-3500. A gente passa todos os detalhes, informações. E aí, portanto, você aí se torna também esse amigo, essa amiga colaboradora. Eu quero aproveitar para poder abraçar aqui com muito carinho, falando em abraçar a Rádio Catedral. A gente abraça hoje, claro, o Padre Dondice, que com muito carinho faz parte aqui dessa equipe, ele que sempre está presente, sempre apresenta por aqui o Vim de Verde, trazendo esse momento de reflexão tão importante nas nossas manhãs, no início da nossa tarde. Então, o nosso abraço carinhoso hoje vai para o Padre Dondice, que completa mais um ano de vida. Que Deus o abençoe rica e poderosamente. E conceda tudo de bom, muita saúde, Padre Dondice, para o senhor. Muito obrigada, viu, pela contribuição de sempre. Que Deus o abençoe. Receba um abraço forte aqui de toda a nossa equipe. E quem lembra do senhor também com muito carinho é a Fatinha Reis de Benfica.

Rica, deixando um abraço de feliz aniversário para o senhor. Que Deus o acumule de muitas bênçãos e que o senhor continue aí fortalecendo a todos com a palavra de Deus no Vim de Verde todos os dias. Ela agradece aqui por tudo. Fatinha Reis, um abraço bem forte para você, para todos de Benfica. Um carinho todo especial, tá bom? Obrigada mesmo pela companhia. Então, um abraço aí ao Padre Dondice, que hoje completa mais um ano de vida. Quem participa aqui com a gente também é o Weber, de Santa Terezinha, desejando uma semana muito abençoada para todos da rádio e todos os ouvintes. Para você também, um abraço bem apertado. A Ângela tá lá no Milho Branco. Um excelente dia para você, Ângela. Obrigada por sua participação com a gente, por estar aí acompanhando a nossa programação hoje e sempre. A Tiane de Tresilhas deseja uma ótima semana para todos. Lembra do aniversário de Elizabeth e Júlia. Parabéns, Elizabeth. Parabéns, Júlia. Que Deus as abençoe hoje e sempre. Conceda muitas alegrias, saúde e paz, tá? Um abraço bem forte. Agora a Cirlei de Santa Luzia ligadinha com a gente, desejando também uma semana abençoada para todos da família Catedral. Deixa um abraço aí para neta Antônia, para mãe Marli, lá no Dom Bosco, para todos os ouvintes, e deixa aquele abraço de urso carinhoso pra gente. Obrigada, minha querida. Um abraço de urso para você também, Cirlei, e para todos aí de Santa Luzia. Tá faltando por aqui a sua participação e eu tô aguardando. O que que você tá esperando? Gente, não dá mole. Não deixa pro finalzinho do programa, depois é corre, tá? Às 10 horas tem Experiência de Deus e aí não tem conversa. 10 horas entra Experiência de Deus e aí, portanto, você tem aí um tempinho para poder participar com a gente. Então não deixa para os 45 do segundo tempo, não, tá? Quero aproveitar aqui também para poder lembrar você que nos acompanha. A Rosiane de Oliveira Silva, ela perdeu a carteira na semana passada com todos os documentos. Então, se você localizou, entre em contato aqui com a gente. Você pode ligar no 3257-3500 ou pode mandar mensagem para o nosso WhatsApp, DDD 329-8897-6570. Então, mais uma vez, se você encontrou aí a carteira contendo todos os documentos de Rosiane de Oliveira Silva, entre em contato aqui com a gente, tá bom? Ela perdeu a carteira com todos os documentos e pede aí a quem localizou entrar em contato com a gente. Nós vamos estar passando aí as informações para ela. Rosiane de Oliveira Silva, ela perdeu os documentos. Então, se você encontrou, entre em contato aqui com a gente. Vamos seguindo com o nosso programa, já já tem informações, daqui a pouco também a nossa receita de hoje. Já adiantei, ó, um gratinado de sardinha. Gente, é aquela receita assim, básica, gostosa e super prática. A cara da segunda-feira, né? A gente tá saindo do final de semana, tem muita coisa pra colocar em ordem. E aquela receita rápida, prática e gostosa é tudo, salvo uma segunda-feira, não é verdade? Então pega papel, caneta, caderno de anotações, deixa tudo ok, porque 9h40 no nosso quadro. Bom apetite, eu vou estar compartilhando com você essa delícia.

Não mais, Biafra, 9:35. Abração pra Eduarda de Manejo, distrito de Lima Duarte. Deixando um abraço hoje com muito carinho pra sua mãe, Irene, que completa mais um ano de vida.

0: Desejando aí muitos anos de vida para ela, com saúde, paz, alegrias, pedindo para dizer que a ama demais. Então, parabéns, Irene, tudo de bom. Abraço, Eduarda. Valeu pela escuta e pela companhia. A Marisa, do Jockey Clube 2, com muito carinho, deseja o seu bom dia aqui para todos nós, colaboradores dessa querida Rádio Catedral, segundo ela, e passando para poder desejar um feliz aniversário ao Padre Dondice. Ela disse que acompanha o Vim de Verde todos os dias. Um carinho especial ao Padre Dondice, que hoje completa mais um ano de vida, colhendo mais uma flor aí no Jardim da Vida. Nosso carinho a ele nesse dia tão especial. Marisa, um abraço. Obrigada pelo carinho aí também, pela escuta de sempre, tá? Agora tem a Mary Costa, ela passando para poder desejar aí uma semana com tudo de bom para todos nós. Ela tá dizendo: Pri, ontem estava pertinho de você em Nova Benfica. Ah, sério? Olha só, um beijo para você. Aliás, a Mary Costa deixou um recadinho aqui na sexta-feira, parabenizando a sua irmã, que estaria completando mais um ano de vida, mas foi uma chuva de mensagens aqui no finalzinho e não deu pra gente poder abraçar. Eu não lembro o nome da sua irmã, mas parabéns, saúde, muitos anos de vida, parabéns pela passagem do aniversário, que Deus a abençoe hoje e sempre. E um abraço pra você, que é uma querida, que tá sempre aí me fazendo companhia, acompanhando o meu trabalho e aí prestigiando a nossa programação. Beijo, Mary, pra você, iluminada semana, tá? Agora tem a Giovana, que é a avó da Rita de Cássia, no bairro São Pedro, dizendo que está acompanhando a nossa programação. Deseja uma segunda abençoada para todo mundo. Está deixando um abraço para as amigas Nilda Aparecida, lá no bairro Sagrado. Também a amiga Rosângela, no bairro Vitorino. A prima Maria Neuza, na zona rural de Antônio Carlos. E, claro, sempre ligada e acompanhando aqui a nossa programação. Então, um abraço, Giovana, você e a Ritinha de Cássia e a todos aí do bairro São Pedro. Também participa com a gente a Daniela. Ela é de Cachoeira Igrejinha e passando para poder desejar aí os parabéns ao Padre Dondice, dizendo que ele aproveite bastante o dia dele e deixa um abraço também a todos da rádio e a toda a família. Um abraço para você, Daniela, e a todos aí de Cachoeira Igrejinha. Muito obrigada pela companhia, tá? Deixando recado aqui também a Flávia Simone, do Furtado de Menezes, deixando seu bom dia e seu desejo de uma semana cheia de bênçãos. Que assim seja, uma semana muito abençoada para todos nós. Um abraço bem apertado para você, tá bom, Flávia? E a todos aí do Furtado de Menezes. Daqui a pouco eu continuo mandando beijos e abraços, tá? Em instantes, se você ainda não participou, pode participar aqui com a gente também. Deixa recado em nosso WhatsApp, DDD 32 988976570. Vai ser um prazer e uma alegria grande poder abraçar você. E se preparem, já já você fica bem informado. Em instantes.
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4: Sua manhã mais alegre, divertida e especial por aqui, 9:40. Deixa eu conversar com ela, Roberta Oliveira, que já tá por aqui. Oi, Roberta.
5: Oi.
4: Vou te dar uma notícia. Já estamos na segunda.

0: segunda quinzena de maio.
1: Gente, esse ano realmente ele...
0: Disparou, né?
1: Ele tá no modo... Lewis Hamilton, heptacampeão, né?
0: Isso aí.
1: Ligou o motor e foi.
0: Tá no turbo, não tá?
1: Tá no turbo. Quando a gente pensa assim, nossa, agora eu consigo... Pera, já é quase festa junina.
0: É, menina. E sabe que semana passada, acho que foi na sexta que eu cheguei a ver um post justamente... Não, foi no sábado. Eu cheguei a ver um post justamente sobre isso. De festa junina, que falta pouco agora. Aí eu parei pra poder pensar, falei, gente do céu, é verdade?
1: Não, eu fui fazer compra no início do mês, aí o supermercado já tá com aqueles estandes de produto junino. Eu tô, gente, mas por que que isso tá quack?
0: Já tá bem na hora mesmo, né?
1: Gente, mas pera. Aí depois, assim, igual Nazaré Confusa, né?
0: Aham, fazendo as contas.
1: Aí, Jesus.
0: É desse jeito. Uma coisa é certa, o tempo tá passando depressa,
1: tá.
0: E a gente precisa aproveitar cada instante, né?
1: Mas hoje tá passando depressa pra gente, porque eu aposto que pros 55 nomes da lista do Ancelotti...
0: Nossa, tá demorando.
1: Até 5 horas da tarde...
0: Uma eternidade.
1: Vai passar na velocidade de uma lesma com sono.
0: Eu imagino, gente, né? A expectativa
1: Quem
0: é grande.
1: Você tá numa lista de 55, dessa lista de 55, 26 vão ser chamados. Aí você começa a fazer conta... E fica
0: sim.
1: Assim, cara, pode ser que sim.
0: Pode ser que não.
1: E pode ser que não.
0: É.
1: Assim, exceto um, né? Na verdade, 25 nomes vão ser chamados, porque um já tá garantido, que é o Danilo, aqui de Bicas, que o Ancelotti já falou que ele vai ser convocado.
0: Ai,
1: então esse
0: legal.
1: Tá de boas.
0: Que legal, né,
1: Danilo,
0: gente?
1: Danilo está de boas, falando, não, eu já sei que eu tô na lista. Agora tem que ir os outros que lutem.
0: Os outros 25...
1: Que lutem.
0: Que lutem, ficam aí na expectativa.
1: E aí a gente viu aí nos últimos dias, né, nos últimos meses, praticamente de um bom tempo pra cá, uma pressão pra que seja levado o Neymar.
0: Uhum.
1: Ninguém pediu minha opinião, mas eu vou dar assim mesmo. Seguinte,
0: vai.
1: Gente. Eu, Roberta Oliveira, não levaria. Porque eu acho que você tem que levar quem tá em condição de fazer alguma coisa na Copa.
0: Uhum.
1: Né? Então você olha, ah, mas ele não é. Tem outro, os outros jogadores não são tão geniais quanto ele, mas fizeram mais pra estar lá. Ao mesmo tempo, eu, Roberta Oliveira, também levaria. E vou explicar por quê. O Neymar, ele tem uma particularidade bem interessante nas redes sociais. Existe o Neymar hipotético. O Neymar hipotético teve a melhor carreira de todas. Ele fez tudo, ele foi um arraso. No plano das ideias. Então, tem uma coisa com o Neymar que todo mundo fica com ele no e se? Não, mas e se ele não tivesse saído do Barcelona, teria sido o melhor no mundo. E se ele não tivesse sido boicotado no PSG, teria sido o melhor do mundo. Se ele não tivesse contundido na Copa, não teria acontecido o 7-1. A gente trabalha nele muito no campo das probabilidades. Então, ao mesmo tempo que eu não o levaria... por uma questão de mérito, de achar de outros que fizeram, ao mesmo tempo, eu acho que a gente tem que pôr um ponto final nesse Neymar hipotético. Eu comecei pensando, não, não leva não, tem muito menino melhor. Eu falei, não, agora quer saber, leva. É a hora, né, é a hora de ver a onça beber água. Ele tem que ir pra mostrar que esse Neymar hipotético existiu em algum momento de verdade.
0: Uhum.
1: Porque, por exemplo, uma pessoa que eu particularmente não sou fã da pessoa física, é o Romário. Mas a pessoa jurídica, Romário, com a camisa da seleção, bateu no peito e falou, você é campeão do mundo. E voltou com a taça debaixo do braço.
0: Isso.
1: Né?
0: E
1: o
0: é
1: Ronaldo,
0: disso que a gente tá precisando.
1: O Ronaldo teve um joelho arrebentado. O joelho do Ronaldo, gente, ele não existe. Ronaldo foi pra Copa de 2002, teve Rivaldo. Ronaldinho Gaúcho fazendo aquele gol que até hoje o povo discute se foi de propósito ou não. Eu acho que com o Ronaldinho Gaúcho é lógico que foi de propósito.
0: Tudo é possível, né?
1: Claro, aquele gol dele na Inglaterra, que ele chutou a bola lá de não sei onde, que a bola fez uma curva muito doida e encobriu o goleiro, ele faz isso. E seria sorte se fosse eu dando uma bicuda na bola e ela fizesse aquilo. Aí com certeza
0: eu
1: não
0: também.
1: Mas o Ronaldinho Gaúcho sabia o que estava fazendo. Então, eu acho o seguinte, ele ficou, houve uma pressão muito grande de amigos dele, né? Tiveram até um momento, gente, que um amigo dele teve a pachorra de escrever uma carta aberta pro Ancelotti, dizendo que ninguém vai pra Disney pra não ver o Mickey. E aí você fica, o que que isso tem a ver com futebol, meu filho? O Mickey, se for fazer essa comparação, o Mickey do momento não é o Neymar, é o Messi.
0: Ai, gente.
1: Todo mundo quer ver o Messi. Não quer ver o Neymar, porque o Neymar a gente nunca sabe se ele vai pro lado bom ou lado lado não muito bom da vida dele. Se ele vai fazer alguma coisa genial dentro de campo ou uma, sei lá, uma pataquada do lado de fora. A vida pessoal dele foi mais falada do que os feitos dele dentro de campo. Então, se a gente parar para pensar friamente, ele merecia estar na seleção? Não. Mas agora eu quero que ele esteja, porque ele tem que provar para todo mundo, para quem acreditou nele e para quem não acreditou, que o Neymar hipotético pode ser real. E aonde você prova isso? Em jogo de Copa do Mundo.
0: Em campo.
1: É, ué. É a hora que você vira. Ó, em 1962, contam, eu não estava aqui, né? Saudades do que não vivi. Eu não estava aqui. O Brasil perdeu Pelé no segundo jogo. Aí um moço chamado Mané Garrincha virou e falou assim, ah, vou dar um jeito nisso aqui.
0: Eu resolvo.
1: E resolveu. Né? Em 70, eu nem preciso dizer nada, né? Porque aquele time que nasceu todo torto, se você for olhar a história da seleção de 70, você pensa assim, não é possível que esse time ganhou. Porque tudo que podia dar errado, deu antes. Uhum. É toca técnico, é gente que briga e não sei o quê. De repente, chegou lá e um olhou pro outro e falou, vão.
0: Não fazer.
1: Vai, bora. Bora
0: tempo. Eu gosto
1: bora
0: disso.
1: Você junta um monte de gente genial, às vezes dá certo. Em 82 não deu. A gente tinha uma seleção no papel perfeita, né, que parou na Itália, na tragédia do Sarriá. Então,
0: nossa,
1: eu acho que agora, já que ele fez tanto marketing pra ele ir, jogador. Agora também o pessoal lembrou uma coisa bem interessante.
0: O quê?
1: Você ia perguntar, fazendo entrevista com os jogadores que podem ser selecionados, aí todo mundo ficou assim. Ah, não, porque tem que levar o Neymar, porque o Neymar é isso, o Neymar é aquilo, o Neymar é o quê. Mas ninguém perguntou assim, mas você daria sua vaga pra ele? O que vai acontecer? Pra ele ir,
0: alguém vai ficar pra trás, né?
1: Vai ficar pra trás.
0: É.
1: Aí dá vontade de entrevistar o que ficou pra trás, e aí?
0: Você continua achando?
1: Só vi um falando, um mais em cima do muro, que foi o Endrick, que falou que todo mundo tem que estar disponível, não sei o quê. Ele não ficou nem naquela de, não, a gente só vai ganhar se tiver o Neymar. Gente, foi-se o tempo que Copa do Mundo ganhava só um. Nem o Messi, que foi campeão agora, foi campeão sozinho. O time inteiro correu com ele.
0: É.
1: Então, o pouco que eu entendo de futebol, graças a uma... a vida... mais os estudos jornalísticos sobre isso, diz isso. Eu, Roberta, não levaria porque achava que ele não merece. Ao mesmo tempo, agora eu quero que ele vá justamente para mostrar se ele merece ou não.
0: Uhum.
1: Para ver se acaba essa coisa de Neymar hipotético na internet, de que ele faz, ele acontece, mas só no plano das ideias. Porque depois fica esse bando de marmanjos chorando pelo Neymar, debochando das meninas que estão indo para a fila ver um show do Harry Styles, um show da Madonna, um show da Beyoncé, um show do BTS, que fica, ai, olha lá, coisa de menininha. Aí você vai olhar os homens na internet e eles estão igual, pior. Eles estão pior do que fã de cantora, de diva pop, de boy band, mas eles podem porque eles são homens e estão falando de futebol. Não, aqui nós não temos isso, nós não trabalhamos com isso. Todo mundo pode dar xilique à vontade, não tem xilique menor que o outro. Só que agora, que é a hora da giripoca piar,
0: Vamos ver se ela vai piar.
1: Eu acho que o Ancelotti vai levar.
0: É.
1: Eu acho que ele vai virar. Eu acho que ele vai levar
0: também
1: nesse sentido. Vocês pediram? Então tá, vou levar. Mas agora vocês aguentam.
0: Uhum.
1: Se ele não fizer 30% do que eles acham que vocês acham que ele faz, vamos ver o que acontece. Até depois que eu vi a seleção da França também, eu olhei e falei, Jesus amado, a gente vai ter que sair ressuscitando Pelé, Garrincha. Ressuscita esse povo, põe na camisa, vai lá, meu filho. Porque com aquela seleção da França.
0: É pedreira, né?
1: Se eles brigarem fora de campo, mas se unirem dentro, tá meio perdido o negócio.
0: Eita.
1: Esse
0: sabe
1: é
0: que já começou.
1: Aleatório
0: já hoje. Começou esse bate-papo, já começou, assim, a bater essa ansiedade pra tá começando já a acompanhar os jogos.
1: É, na verdade, eu confesso pra você que eu ainda não tô muito. Sabe aquela
0: coisa? Não, também não tava, mas esse bate-papo agora já deu vontade.
1: Eu não tô assim muito. Ai, gente, igual a gente ficava antes,
0: uhum.
1: Sabe? De Copa, não sei o quê. Eu não sei, acho que nos últimos anos pra cá a seleção brasileira desconectou do brasileiro.
0: É, não, é verdade.
1: Em algumas coisas a gente tem uns lampejos de conexão, mas ainda
0: não. É igual eu não tô esperando muito. O que vier é lucro.
1: Eu
0: já tô mais ou menos nessa base.
1: Eu, particularmente, eu tô esperando a decisão da Copa, já que vai ter o show da Shakira, da Madonna, do BTS, esse virou minha meta. Eu quero ver o intervalo da decisão da Copa. Quem vai estar lá? E eles que lutem.
0: Isso aí. Né? Mas a gente vai trazendo todos os detalhes, né, Roberta?
1: É, e a gente, é claro, vai estar aqui soltando.
0: Dando pitaco de coisas que a gente não entende.
1: Não solicitados.
0: Eu, pelo menos, não entendo, né, Roberta?
1: Completamente intuitivos. E, na medida do possível, nós vamos falar. Isso. Eu sei que eu tô esperando. A toda Copa do Mundo tem aquele jogo que ninguém espera nada e ele te dá tudo. Tem aquele que você, sim, espera tudo e ele não te dá nada. Tem aquele que parece rachão da curva do Lacer, Caçados e Solteiros, que de repente tá lá

0: 5x4, você vira mais gente.
1: É, não dá pra entender, né?
0: Tem aquele 0x0 que se bobear, assim, você pode chutar, até eu entrar em campo e chutar o gol, não sai.
1: Tem o 7x1.
0: É, tem o 7x1.
1: Não gosto nem de lembrar disso, mas enfim, mas já lembrando.
0: Mas foi necessário, né?
1: É.
0: Aconteceu.
1: Isso aí.
0: Isso porque o técnico da Alemanha, no intervalo, quando tava 5x0, ele falou assim, vamos tirar o pé, porque a gente tá na casa deles. Mas aí entrou um cara lá com aquele assim, como diria um narrador antigo, eu vou se consagrar. Aí ele foi, fez 2 gols. Muito querido ele. Tá? Nós chamamos.
1: 7x1 e a gente não pode chorar, porque caberia mais, né?
0: Nossa, 7x1 foi porque eles tiraram o pé.
1: Então.
0: Se eles voltam.
1: Com tudo?
0: Com tudo, ia ser 5 vira, 10 acaba.
1: Gente do céu, misericórdia.
0: Aquele
1: mas
0: dia, sabe aquele dia que você acorda e fala assim, hoje tudo vai dar certo? E tudo desanda de uma forma tão gloriosa que no fim do dia você tá assim, tá. É.
1: Mas nada pode dar errado.
0: Não, pô.
1: Aí vem mais um.
0: Pode.
1: Ai, gente.
0: Pode dar errado.
1: Sempre.
0: Então, assim, um dia, o 7x1 foi pra isso. Foi pra mostrar que tava tudo errado no Brasil. É que ao invés de corrigir, o que o povo fez? Errou mais.
1: Nossa.
0: Olha que delícia. Aí,
1: ai,
0: nesse
1: meio
0: tempo, a seleção brasileira foi lá, vai o Brasil descendo a ladeira. Aí veio a ginástica, começou a ganhar medalha. Tênis de mesa ganhando medalha. Judô sempre ganhando medalha. Aí você vê assim, é. A gente sacrificou o futebol pra ganhar medalha em outros setores. Então,
1: foi.
0: Que seja.
1: É.
0: Que seja. Assim
1: vambora.
0: Mesmo. Que seja. Não é que seja, não. Que seja assim mesmo.
1: Ai,
0: bora,
1: Robert.
0: Bora.
1: Bora, então bora.
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1: Justiça anula e caça resultado de licitação para projetos para obras do novo HPS em Juiz de Fora. As informações com Roberto Oliveira.
0: A decisão é resultado de uma ação do Ministério Público apresentada à Vara da Fazenda Pública e autarquias estaduais da comarca de Juiz de Fora, contestando o resultado da licitação que selecionou a empresa R. Faber e Licitações Engenharias como a responsável pelos projetos para as obras na estrutura abandonada que seria o Hospital Regional para torná-lo novo HPS. De acordo com o MP, foram encontradas evidências de que o edital não colocou informações importantes para as empresas concorrentes, que essas informações estavam em um relatório elaborado pelo DR de Minas, indicando inconformidades na estrutura das obras, e também o edital não previa vistoria técnica obrigatória para os licitantes. Além disso, o MP também indicou que a empresa vencedora está sob sanção e não poderia concorrer em outra licitação até fevereiro do ano que vem, quanto mais ganhar uma licitação. Diante disso, o juiz Marcelo Cavalcante Piragibe Magalhães atendeu ao pedido e determinou a anulação, cassação da licitação, a suspensão dos pagamentos da empresa e a imediata realização de outro certame com os ajustes indicados no edital em um prazo de 60 dias. O juiz também determinou a retirada imediata de um banner novo HPS instalado no local, porque ainda não foram concluídos estudos de viabilidade técnica que vão definir se aquela estrutura vai ser mesmo novo HPS. Em nota, a Prefeitura em Juiz de Fora informou que após tomar conhecimento da sentença fundamentada na ausência da capacidade da empresa de participar de licitações públicas, acolherá a decisão e dará início à realização de um novo certame de modo a evitar os prejuízos ao cronograma da construção do novo HPS. Roberto Oliveira, direto da redação.
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1: Para esta segunda, tem gratinado de sardinha, uma receita prática e gostosa. Já pegou papel e caneta? Tá tudo ok? Então vamos aos ingredientes. O que, que você vai precisar? De 500 gramas de batata descascada em fatias, sal, pimenta do reino e salsa picada a gosto, uma lata de sardinha escorrida, meia xícara de chá de leite, meia xícara de chá de molho de tomate, 100 gramas de queijo mussarela ralado e óleo para untar. Estes são os ingredientes aí da nossa receita. Eu vou repetir, tá? 500 gramas de batata descascadas em fatia, sal, pimenta do reino e salsa picada a gosto, uma lata de sardinha escorrida, meia xícara de chá de leite, meia xícara de chá de molho de tomate, 100 gramas de queijo mussarela ralado e óleo para untar. Agora vamos preparar. Em uma panela, em fogo médio, você vai cozinhar a batata em água fervente com sal por uns 10 minutos e vai escorrer. Agora faça uma camada

0: de batata em um refratário untado com óleo, espalhe as sardinhas, faça outra camada de batatas e regue com o leite temperado com sal e pimenta. Espalhe o molho de tomate por cima e então polvilhe com queijo. E aí você vai levar ao forno médio pré-aquecido por 30 minutos ou até gratinar. E aí você vai polvilhar salsa e servir em seguida, se desejar, acompanhado de arroz branco. Aquela saladinha também, nunca é demais, não é? Depois de pronto, é só saborear. Bom apetite! Essa é a nossa receita de hoje, prática e gostosa, cara da segunda-feira. Eu espero que você tenha gostado, que possa estar preparando e depois contando pra gente. Porque eu amo saber que você foi pra cozinha e preparou aí uma das nossas receitas do quadro Bom Apetite, que com muito carinho eu reservo. E ó, chegou agora, gostou da receita, mas não conseguiu anotar? Vou te passar a ideia, viu? 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A receita está disponível lá para você, com foto e tudo mais. Você consegue visualizar o resultado final. E o mesmo acontece em nosso Instagram. Não segue ainda? Não é possível. @radiocatedraljf. Esse é o Instagram da Rádio Catedral, @radiocatedraljf. Passa por lá, tem as receitas do nosso quadro Bom Apetite, tem informações do nosso jornalismo, mensagens de fé e de otimismo, inclusive a mensagem para o Dia Nascer Feliz de hoje está lá disponível para você também. É só passar por lá. Nosso Bom Apetite chega ao fim e agora volta sabe quando? Amanhã, 9h40.
1: Bom apetite.
0: Bora encerrar essa parte do programa com beijos e abraços. Daqui a pouco tem Experiência de Deus. Abração pra Sebastiana do Furtado. Abraçando com muito carinho aqui o Padre Dondice. Ela disse que o Padre Dondice que os filhos dela fizeram aí a primeira Eucaristia com o Padre Dondice. E ela com muito carinho hoje abraça ele, desejando muitos anos de vida com saúde, paz e chuva de bênçãos. Então parabéns mais uma vez ao Padre Dondice e um abraço pra você, Sebastiana. Também ligada conosco aqui está, deixa eu ver aqui, deixando um recadinho pra gente, é a Lurdinha. A Lurdinha tá ouvindo o nosso programa no bairro Santa Helena, em Bicas. Ela tá deixando um abraço pra amiga cunhada, Leda. Agora eu não sei se é Leda ou Ieda, que amanhã vai estar fazendo aniversário, pedindo a Deus que derrame chuva de bênção sobre a vida dela, que Deus continue abençoando, que Nossa Senhora cubra com seu manto sagrado. Deixa um abraço, então, com muitos anos de vida pra ela. E abraço também a todos que acompanham a nossa programação. Abraço para vocês aí. Glorinha de Igrejinha, parabenizando o querido Padre Dondice, que chuva de bênção sobre a vida dele, da paróquia lá Nossa Senhora das Estradas, que ele tenha muita saúde. Um abraço, Glorinha. Dona Lourdes também lembrando aqui com muito carinho do Padre Dondice no dia de hoje, ele que completa mais uma primavera. Grande abraço e obrigada pela participação, Dona Lourdes. Elizabeth está dizendo bom dia, acordar ouvindo sua voz é maravilhoso. Ah, obrigada, Elizabeth, agradeço pelo carinho, tá? Leandir de Piraí, no Rio de Janeiro, passando para deixar um forte abraço para a esposa Roberta e todos nós da rádio. Muito obrigada, um abraço para a esposa Roberta, para você, Leandi, e a todos de Piraí, no Rio de Janeiro. Muito obrigada pelo carinho. Tem aqui também a Zenilda de Petrópolis, em Pedro do Rio, ó, recebendo uma visita toda especial, hein? Ela tá dizendo aqui, olha aí quem está na minha casa me visitando, Nossa Senhora das Graças. Hoje é o sexto dia da novena e é muito gratificante tê-la conosco, a visita da mãe. Olha que benção. Um grande abraço, Zenilda, para você e todos aí de Petrópolis, em Pedro do Rio. Um carinho todo especial. A Mary Costa deixando aqui uma foto, muito obrigada, viu? Ela tá dizendo que o nome da irmã é Michele. E a foto que ela deixou aqui pra gente, pensa bem, é de feijoada, uma hora dessa. Brincadeira, viu? Ô Mary, um beijo. Beijo pra Michele que fez aniversário. E agora sim tem Experiência de Deus.
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sabe que as bênçãos de Deus nos vêm de forma privilegiada, plena, pela Eucaristia. Domingo com a missa é, sem dúvida, semana com a graça de Deus. E esta semana é muito especial. É especial por vários motivos, porque a semana entre a Ascensão do Senhor, que foi ontem, e domingo, que será Pentecostes. Então nós chamamos a Semana da Unidade dos Cristãos. E, portanto, nós iremos invocar o Espírito Santo e vamos aproveitar no programa uma catequese sobre o Espírito Santo. É claro, nós temos o livro de Jó e também nós temos o início de uma novena. Primeiro dia, Santa Rita de Cássia, das causas impossíveis, rogai por nós. Qual a sua intenção neste ano da novena de Santa Rita de Cássia? Vamos juntos, querido povo de Deus. Quero saudar a todos a partir da Rádio Evangelizar, de onde tudo começa, as rádios irmãs cujos nomes cito neste momento. Saúdo você pela TV Evangelizar, sinal digital em todo o país, em várias cidades, canal aberto. E também pelo YouTube Padre Manzotti Oficial, pelos aplicativos da Associação Evangelizar é Preciso e todas as plataformas digitais. Lembre-se, você pode baixar o aplicativo gratuitamente. O aplicativo você baixa na loja do seu celular, dos aplicativos, e você coloca lá Evangelizar. E é gratuito para você baixar, é gratuito para você manter. Você tem a TV Evangelizar em todo mundo, você tem a Rádio Evangelizar em todo mundo e tem o Evangelho do Dia. Vamos juntos invocar a Santíssima Trindade nesta semana mais que especial da unidade dos cristãos, em nome do Pai, do Filho, do Espírito Santo. Amém. Divino Espírito Santo, venha sobre nós. Divino Espírito Santo, renove a face da terra. Divino Espírito Santo, Consolador, Paráclito. O Evangelho nos fala e nós mergulhamos nele. Naquele tempo, os discípulos disseram a Jesus: eis, agora falas claramente e não usa mais figuras. Agora sabemos que conheces tudo o que não precisas que alguém te interrogue. Por isso cremos que viestes da parte de Deus. Jesus respondeu: credes agora? Eis que virá a hora, e já chegou, em que vos dispersareis, cada um para um lado, e me deixareis só. Mas eu não estou só. O Pai está...

0: aparentemente, os apóstolos chegaram à fé e dizem claramente que acreditam que sois o Messias. Mas Jesus, que conhece todos os corações, respondeste a ele e falas a nós: credes agora? Vai chegar a hora, está perto, em que vocês se dispersarão e me deixarão só. Mas eu não estou só, o Pai está comigo, Senhor. E de fato, quando o cerco se fechou em Jerusalém, na hora em que era a tua de ser traído, preso, condenado, dispersaram. Nós também, quantas vezes nos dispersamos por medo, por preguiça, por assídia. Quantas vezes nos dispersamos em meio às tribulações, problemas que, ao invés de nos levar a um ato de fé contínuo e permanente a ti, nosso Salvador, ao invés de rezarmos mais, nos dispersamos. Mas obrigado, Senhor, porque teu evangelho nos fala que teremos a alegria plena em ti, Senhor. Tenhais paz em mim. E, Senhor, já nos preparaste, mas tomamos essa tua palavra. Escute você, filho e filha que está em casa, pela TV, rádio, aplicativo, no mundo. Tereis tribulações, mas coragem. Eu venci o mundo. Vou repetir de novo, que é uma palavra atemporal. No mundo tereis tribulações, e nós as temos, Senhor. Então manda teu Espírito Santo sobre nós, para que não fraquejemos. Manda teu Espírito Santo em nós, para que aumente a nossa fé. Mande teu Espírito Santo em nós, Senhor, para que a nossa coragem aumente e se manifeste. Temas de hoje, dai-nos coragem para passar pelas tribulações. Divino Espírito Santo, venha sobre nós com as línguas de fogo, tal qual línguas de fogo, Senhor, e abrase o nosso interior. Senhor, Deus da minha vida, as tribulações de hoje que vivo, e diga você que está rezando comigo, quais são essas tribulações hoje? Tribulações, seja na vida social, seja na vida econômica, seja na vida afetiva, qual é a tua tribulação hoje? Peça, Divino Espírito Santo, faz um derramamento de tuas graças em mim. Dai-me, Senhor, um novo vigor. Aumenta, Senhor, a minha coragem. Hoje, o evangelho fala claro: tereis coragem. Dai-me coragem, Senhor, coragem para persistir, coragem para caminhar. E esta certeza, que é a maior de todos, que ele disse: coragem, eu venci o mundo. Senhor, que vendo a tua vitória, movido pelo Espírito Santo, lutemos e aguardemos a vitória que vem de ti, Senhor. Povo de Deus querido, é uma semana muito especial. Você que me acompanha sempre, chama um amigo, uma amiga, manda no WhatsApp do grupo de oração, grupo do Bom Dia, grupo da família. Experiência de Deus está começando, nós voltamos já, volte comigo.
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0: de atender o primeiro ouvinte, eu quero repetir o que é a proposta desta semana. Primeiro, é uma semana que está entre Ascensão e domingo que vem, Pentecostes. Então a frase orante é: dai-nos, Senhor, a graça de um novo Pentecostes. Repita comigo, vai. É orante. Dai-nos, Senhor, a graça de um novo Pentecostes. Nós iremos, portanto, mergulhar nesta semana de oração pela unidade dos cristãos, que toma Efésios, capítulo 4, versículo 4. Há um só corpo, um só espírito, assim como a vocação de vocês o chamou a uma só esperança. Segundo, nós vamos aproveitar isso para fazer durante esta semana uma catequese sobre o Espírito Santo, imperdível. Que você acompanhe essa catequese sobre a terceira pessoa da Santíssima Trindade. Terceiro, toca o sino, sacristão. Nós começamos hoje a novena de Santa Rita de Cássia das Causas Impossíveis. No primeiro dia sempre eu fico moroso. Digo isso porque você tem que se concentrar. Ó Deus, por intercessão de Santa Rita de Cássia, dai-me esta graça. Qual é a graça que você vai pedir este ano? A santa das causas impossíveis. Há uma causa que lhe parece impossível humanamente falando? Pergunto de novo. Há uma causa que lhe parece impossível humanamente falando? Faça essa novena. Pede grande. Santa Rita de Cássia, rogai por nós. Filho de Deus, que a paz de Jesus esteja com você.
1: Bom dia, padre, a sua bênção.
0: Deus o abençoe.

0: de Deus, de onde você fala?
1: Anápolis, Goiás.
0: Um filho de Deus de Anápolis, Goiás. Como é que você me acompanha aí?
1: Eu acompanho o senhor pelo aplicativo e pelo YouTube, padre.
0: Tá certo, então meu abraço. E se inscreva lá no YouTube, Padre Manzotti, por favor. Se inscreva.
1: Com certeza.
0: Lá. Filho, o que que tá acontecendo? Você pediu anonimato?
1: Eu queria dar um testemunho, padre, e pedido de oração.
0: Então vamos lá, vamos começar pelo testemunho, louvando a Deus.
1: Padre, a minha esposa tem 41 anos hoje e ela é adotada. Eu descobri isso com um mês de casado, já tem 19 anos que somos casados.
0: Certo.
1: E desde quando a gente casou, que ela me falou que ela era adotada, e eu via uma hostilidade dos pais adotivos dela com ela, e eles começaram a não me aceitar como marido dela também.
0: Ah.
1: E ela falava pra mim, olha, eu queria muito conhecer minha família biológica, queria muito conhecer, e eu sem saber como fazer.
0: Sim.
1: E desde então, a gente já assistiu o seu programa pelo YouTube.
0: Sim.
1: E a gente nós nos apegamos muito a Jesus das Santas Chagas.
0: Certo.
1: E em outubro de 2024, ela já tinha perdido as esperanças já de conhecer a família biológica.
0: Nossa, o ano passado.
1: É, 2024.
0: Dois anos atrás, sim, tá.
1: Isso. E isso já tinha se passado 19 anos que ela estava comigo. Ah, eu queria conhecer a minha família biológica e tudo. Só que os pais adotivos dela nunca falaram para ela aonde que estavam, aonde que eles estavam, se estava vivo, se estava morto.
0: Certo.
1: E eu me apeguei muito a Jesus das Santas Chagas e coloquei o joelho no chão e falei, senhor, me dá uma luz para achar esse pessoal, essa família.
0: Pois não.
1: E num dia 24 de outubro, me deu a ideia, vai no Juizado da Infância e Juventude que lá você vai achar a sua resposta.
0: Certo.
1: Eu fui lá no Juizado da Infância e Juventude, eles abriram um processo e em fevereiro de 2025, ela recebeu todos os documentos da adoção dela.
0: Certo.
1: E ela falou, só que nos documentos constava a família dela em Maranhão. E a gente não tinha condição na época de ir lá para Maranhão para procurar a família dela.
0: Claro.
1: Só que aí eu me coloquei no joelho, no chão novamente e pedi a Jesus das Santas Chagas, pelo amor de Deus, senhor, me dá uma luz, derrama uma gota do seu sangue pra gente ter uma noção, pra gente ter uma luz. E se passaram-se dois dias, eu coloquei a história dela toda num grupo de procurando pessoas no Facebook.
0: Sim.
1: E no Instagram. E se passaram-se mais dois dias, uma mulher de São Paulo me ligou, falou que tinha achado a mãe dela.
0: Meu Deus. Meu Deus.
1: Aí eu falei, nossa, mas será que é verdade mesmo? Será que não é golpe? Será que é verdade e tudo? Aí a mãe dela essa mulher me mandou uma foto da mãe dela. Aí eu mandei pra ela, só que ele não adiantava nada, que ela não conhecia,
0: claro,
1: né?
0: Claro.
1: Então.
0: E nos dias atuais, golpe é o que mais tem, né? Tá certo em desconfiar no começo.
1: Isso, e até tanto que essa mulher que me mandou a foto da mãe dela me pediu um dinheiro pra manter o canal dela no Facebook.
0: Tá.
1: E então assim, eu falei, olha, isso é golpe e tal. Ela falou, não, ela tem quatro irmãos e os quatro irmãos dela são vivos.
0: Nossa.
1: Aí eu peguei e falei pra ela, aí eu liguei pra minha esposa na hora, eu falei, olha, achei sua família.
0: Meu Deus.
1: Ela falou, como que você achou e tal? Ela tava trabalhando aqui em Anápolis, ela largou o trabalho dela e falou, como que você achou? Aí eu peguei e pus a mão na cabeça, eu também tava trabalhando, eu larguei o trabalho, eu falei, meu Deus, tomara que seja verdade.
0: Certo.
1: E essa mulher me passou o telefone do irmão dela de Curitiba. O irmão dela mora em Curitiba, um dos irmãos.
0: Jesus amado.
1: Aí eu peguei e liguei pro irmão dela. O irmão dela falou, olha, e essa história sua bate muito com a história que minha mãe falava pra nós. Só que a minha mãe deixou de procurar ela porque não tinha mais noção da onde estava, da onde que ela estava, da onde que tinha deixado. Então, padre, daí pra cá, eu comecei a conversar muito com esse irmão dela. Aí o irmão dela falou assim, vamos fazer o seguinte, vamos fazer uma chamada de vídeo, nós todo mundo junto.
0: Entendi,
1: aí,
0: ótimo.
1: O irmão dela foi e fez essa chamada de vídeo, a mãe dela na hora que viu falou, é minha filha, é minha filha.
0: Senhor das Chagas.
1: Em março eu falei, olha, a gente não tem condição de ir até no Maranhão. A mãe dela falou, não tô no Maranhão, eu tô no Amazonas. Eu falei, mais longe ainda.

0: Aí nós fomos. Aí, padre, nós fomos para a casa da mãe dela, ficamos lá durante 27 dias e voltamos. É, daí, de lá para cá, que já são mais ou menos 9 meses,
1: certo,
0: que as duas, que a mãe e a filha se comunicam.
1: Certo.
0: E assim, padre, eu tenho a plena convicção, eu tenho a plena fé que foi Jesus da Santa Chagas.
1: Com certeza.
0: Que abençoou que as duas se encontrassem depois de 41 anos.
1: Então diga, eu te louvo, Senhor das Santas Chagas.
0: E assim, foi um milagre, foi uma bênção, foi, até hoje está sendo, porque as duas se comunicam, os irmãos todos se comunicam.
1: Tá certo.
0: Então, assim,
1: graça recebida?
0: Graça testemunhada, toca o sino, sacristão.
1: Ô filho de Deus, louvado seja Deus, eu tenho poucos segundos, quem você quer deixar em oração, por gentileza?
0: Padre, eu quero deixar minha família, minha esposa Rebeca.
1: Mas aí você vai acabar revelando. Fala para telefonista, você deixa os nomes com eles e eu levarei no altar do senhor, pode ser?
0: Tá, pode ser. Padre, eu queria muito que o senhor mandasse um terço para nós também, pra gente. A gente mudou agora e
1: tá bom.
0: No nosso quarto não tem, só parede branca lá só. Eu queria muito um terço do senhor.
1: Com certeza. Pode ter certeza que mandarei o terço sim. Deus abençoe, filho de Deus. História gratificante. Louvado seja Deus. Tá aí Jesus das Santas Chagas. Eu vou pro intervalo e volto já. Volte comigo.
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0: Querido povo de Deus, nós vamos para a leitura orante, mas eu quero saudar Filho de Deus de Anápolis, a alegria. Ele está passando agora, passou, né, no intervalo, os nomes em oração. Vamos mandar um terço. Que Deus abençoe, acompanha pelo aplicativo YouTube. É Dom Valdemar Passini Dalbelo, de Anápolis. E eu gostaria de dizer, ô Filho de Deus, já que a graça foi tão grande para você e sua esposa, que tal vocês se tornarem um mensageiros da Capelinha de Jesus das Santas Chagas? É só ligar e pedir 0800-410-6060. Tendo 8 famílias para começar a passar a capelinha, já é o suficiente. Segundo ponto, gente, não esqueça, aí agora é Nossa Senhora. Nós estamos indo em direção a Fátima. E desde o começo do mês, eu convido você a ligar 0800-410, campanha de oração para Nossa Senhora de Fátima. Dá tempo de você ter seu nome, o nome de sua família, no santuário de Nossa Senhora de Fátima. Eu levarei e colocarei na ermida de Nossa Senhora de Fátima, na missa. Por isso, entre 0800-410-6060, ligue 41-3221-6060, manda e-mail, ou você pode fazer assim, padrereginaldomanzotti.com.br, tem lá pedidos de oração, evangelizarepreciso.com.br também. É nessa ermida que vamos levar. Estamos chegando, indo em peregrinação. Fique atento também para acompanhar no Instagram os horários das missas que vão acontecer. Pode pular um dia, dois, quando estamos em trânsito, né? Porque as estradas são longas, mas temos as missas marcadas. Amado povo de Deus, e você tem gostado do livro de Jó? Eu não estou soltando nada por enquanto. Você vai gravando. Manda um áudio, 41-3221-6060. Depois eu vou ouvir tudo com muita calma. Aquilo que for possível, eu solto no rádio. E as perguntas, se não forem tantas e forem mais fáceis, eu falarei no programa. Se não, eu vou fazer um programa à parte no YouTube para responder todos os questionamentos. Você tem questionamento? Tá mexendo com você? 41-3221-6060. Amado povo de Deus, Bíblia aberta, cartilha de oração.
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0: E hoje, capítulo 6. Jó, capítulo 6, versículo 8-15. O texto de hoje que nós vamos ler é a primeira resposta de Jó ao primeiro amigo, Elifaz, que fez o discurso. No sábado, você acompanhou o primeiro amigo, Elifaz, que fez um discurso a Jó. Hoje, nós vamos à resposta de Jó ao primeiro amigo. É verdade que o texto é maior do que eu estou dizendo, mas nós vamos pegar o miolo. Qual é o miolo do discurso de Jó, a resposta de Jó a Elifaz? É este que eu falei, Jó, capítulo 6, 8-15. Capítulo 6, começa assim: então, em resposta, Jó disse. Versículo 1. Então, em resposta, Jó disse. Versículo 2, para depois darmos o salto. Ah, se a minha desgraça e os meus sofrimentos fossem postos numa balança, com certeza pesariam mais do que a areia do mar. Essa é a introdução. Ah, se a minha desgraça e o meu sofrimento fossem colocado numa balança, pesariam mais do que a areia do mar. Agora, salte para o versículo 8. Ah, se Deus me desse o que estou pedindo, ah, se Deus respondesse a minha oração. Então ele me tiraria a vida. Ele me atacaria e acabaria comigo. Versículo 10. Se eu soubesse que Deus faria isso, daria pulos de alegria, mesmo sofrendo muita dor. Atenção! Apesar deste sofrimento, de Jó chegar a dizer que se colocasse numa balança a desgraça e os sofrimentos que ele passa, pesaria mais do que a areia do mar, a frase primordial está no versículo 10. Toca o sino, sacristão. A parte B, a parte A diz: se soubesse que Deus faria isso, daria pulos de alegria, mesmo sofrendo muita dor. Agora sim, pois Deus é santo, eu nunca fui contra as suas decisões. Deus é santo. Entre no mundo de Jó. Você lembra da imagem de Jó? Nas cinzas? Uma imagem terrível, com lepra, sozinho, magro. Mesmo sofrendo terrivelmente, ele diz: Deus é santo e eu nunca fui contra as suas decisões. Onde estão as minhas forças para resistir? Por que viver se não há esperança? Será que sou forte como uma pedra? Será que meu corpo é de bronze? Não sou capaz de ajudar a mim mesmo. E não sou capaz de ajudar a ninguém que me pede socorro. Ele está no fundo do poço. Mas mesmo lá, no terrível momento de sofrimento, a palavra dele é clara: pois Deus é santo e eu nunca fui contra as suas decisões. Senhor, se hoje sofro, ou se no futuro terei que passar por sofrimentos, se no futuro, que não está nas minhas mãos, eu tiver que passar por provações, dai-me esta confiança em ti, Senhor, e esta fé inabalável, capaz de dizer, em meio a gemidos e dor: Deus é santo. Santo, santo, santo. Portanto, santíssimo. E eu nunca, Senhor, por mais difícil que for a minha vida, eu rezo, suplico a graça da esperança, da fé, da gratidão, do amor, para nunca ir contra as suas decisões. Eu o proclamo, Senhor, verdadeiramente santo, apesar, não obstante, ao sofrimento. Este é o segredo de Jó, a resposta ao primeiro amigo. Repito os versículos que vamos rezar daqui a pouco. Eu fiz Jó, capítulo 6, 1, 2, 3, 8 a 15. Volte comigo em oração. Voltamos já.
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14: Ainda na leitura orante, então hoje, acabamos de ouvir e já rezar um pouco, a primeira resposta de Jó, que fez ao primeiro amigo, depois do discurso de Eliafaz. E o texto é Jó, capítulo 6, 1:3, 8:15. Anote ali. E se você for no livro que se inspirou neste texto, Inabalável, eu indico você na página 81. Leio um parágrafo. De fato, de sua parte, Jó não aceitou a lógica simplista dos amigos. Ele, Jó, não se deixou esmagar pelo falso consolo, disfarçando de acusação, e defendeu sua inocência. Vou repetir, você entendeu? Que Jó, de novo, ele não aceitou a lógica simplista dos amigos e hoje do primeiro amigo do discurso. Ele não se deixou esmagar pelo falso consolo, disfarçado de acusação. E o que ele fez? Ele defendeu sua inocência.

0: em sua dor, clamou por um mediador entre Deus, ele e Deus. Questionou o silêncio divino, mas volta ao texto para dizer, ele não aceitou a acusação simplista. Ele disse, Deus é santo e eu nunca fui contra suas decisões. Dai-nos, Senhor, esta graça, hoje e sempre, de proclamar a tua santidade, o teu poderio, o teu senhorio, e em tudo aceitarmos tua vontade, e nunca, nem hoje, nem amanhã, e sempre, jamais, trabalhar contra a tua vontade. Seja feita a tua vontade, Senhor. Amém. Paulo, que a paz de Jesus esteja com você, Paulo.
1: Bom dia, padre.
0: Hoje é dia dos homens. Deus abençoe, Paulo. Você fala de onde?
1: Falo de Arapongas, Paraná.
0: E como é que você me acompanha, Arapongas?
1: Acompanho o senhor pelo YouTube.
0: Tá certo. Meu abraço a Paulo, Arapongas, Paraná. Apesar que tem a rádio Arapongas FM que transmite, mas que bom que você está no YouTube. Diga lá, a palavra é sua, filho.
1: Padre, eu estava muito afastado de Deus há um tempo já.
0: Sim.
1: Vamos colocar uns 2 anos e eu, depois de muito tempo, minha mãe falando comigo, para mim voltar em Deus, né? Eu, nesse momento, me sinto né, bem mal, no fundo do poço mesmo.
0: Por quê, filho?
1: É, aconteceu que eu tive uma discussão muito feia com a minha irmã. E é uma pessoa que eu admiro muito, de coração mesmo.
0: Sim.
1: Só que ela sempre foi muito dura nas palavras dela, sabe? E isso foi, ocasionou, no caso, esse problema. Eu fui duro com ela também nas minhas palavras. E isso ocasionou também um término entre eu e minha esposa. Que a gente separou agora recentemente, faz uma semana. Então eu tô tentando digerir tudo isso.
0: Entendi.
1: Mas tá bem difícil.
0: Mas teve alguma relação da briga com a sua irmã, que alguma relação com a sua esposa e o término?
1: Então, a briga com a minha irmã, no caso, eu acabei perdendo a cabeça, acabei falando demais, né?
0: Ah, são duas coisas distintas.
1: Sim, mas nesse dia inflamou mais, né?
0: Ah, tá.
1: Então, esse que foi o problema.
0: Então vamos começar pela sua irmã. Filho, às vezes a gente não faz o silêncio devido. E quando a gente está nervoso, Paulo, quando vem aquele sangue quente, aquela vontade, aquela irracividade, aquela coisa forte, a gente tem que aprender a dar licença. Não diz mais nada. Sai, dá uma volta, que a gente teria falado coisas que não precisava. Então comece a pedir muito, Deus, quando eu for nervoso, eu também, você, pelo jeito, é uma pessoa intensa. Quando...
1: Eu sou um pouco.
0: Então peça para Deus, para você nessas horas, silenciar, retomar depois o assunto, não morder as iscas. Agora falemos e digo assim, pode ser bem sincero com a tua irmã? Vai passar um tempo, vocês vão ser capazes de se perdoar e não tenha vergonha de voltar atrás. Não tenha vergonha de ir na hora certa, comece agora a rezar pelo anjo da guarda da tua irmã e comece a dizer, Senhor, eu quero voltar. E você vai ver que Deus vai apresentar o momento em que você vai poder pedir perdão e receber o perdão. Irmãos voltam. Mas tua esposa, o que aconteceu?
1: A minha esposa foi um caso que a gente já não estava muito bem na nossa relação. E quando ela acabou, no caso, se intrometendo na nossa discussão ali, né, tava com a cabeça quente e a gente acabou discutindo também por motivos que a gente tinha de antes, sabe?
0: Problemas mal resolvidos que vieram à tona na hora errada.
1: Com certeza.
0: E vocês separaram aqui ou só não estão se falando?
1: A gente separou de verdade. Eu chamo ela de esposa, mas a gente não é casado, né? A gente morava junto.
0: Então não é esposa, então é companheira.
1: Isso.
0: E quanto isso tempo é vocês estão separados?
1: Agora vai fazer uma semana, foi tá. Na segunda-feira passada.
0: Mas não é pra tanto. Não é pra tanto. É possível, tanto a sua irmã quanto a sua esposa, começar a rezar e depois buscar uma reconciliação. Não acredita, Paulo, nisso?
1: Eu não acredito na parte da minha companheira, porque ela mudou muito. Ela começou a me tratar de uma forma mais fria, sabe?
0: Nessa então, semana, ou já há tempo?
1: Há tempo já.
0: Ah, tá. Então o problema já vem de tempo.
1: Sim.
0: Certo.
1: Só que eu tô com dificuldade ainda para digerir tudo isso.
0: Entendo.
1: Nesse momento, a minha mãe sempre acompanhou muito o senhor. E eu nunca me senti tão sozinho igual eu tô agora.
0: Só que você não tá sozinho, você tá com Deus.
1: Amém.
0: Esse teu silêncio, esse silêncio que você tá sentindo, esse fundo do poço que você usou, eu usaria a palavra deserto, é um tempo de você rever. Mesmo porque, filho, já tava um desgaste. E o desgaste... Sim. Não ajuda, porque quem vocês estavam morando junto e o caminho de quem tá morando junto é casar na igreja.
1: Com certeza.
0: Não tá certo morar junto. Tem que casar. Então começa a se perguntar: será que é a pessoa para mim? E você vai falar, mas hoje é. Mas dê tempo ao tempo, filho. Às vezes é a mão de Deus fazendo você refletir que você tem que constituir uma família cristã, casado, sacramentado na igreja. Começa a ver em tudo isso, se Deus não está falando algo lá no fundo do poço no seu coração. Você estava escutando a história de Jó?
1: Tava.
0: Então, Deus não nos abandona, você está sozinho, você acha, Deus está do teu lado. Mas ele está tentando te dizer alguma coisa. Deus, está claro no meu coração agora, Paulo, falando com você. Não aconteceu por acaso. Deus está te falando algo. Se for para voltar com a tua ex-companheira, é para voltar para um casamento válido. Se não, deixa aí. Às vezes, é melhor deixar ir, porque é melhor se preparar para um relacionamento que construa uma família santa. Não te ofendi, né, Paulo?
1: Não, de maneira nenhuma. Mas, padre, eu sendo bem sincero com o senhor, hoje, lógico, me magoou muito a gente, esse termo, né? Que não, ela terminou do nada, assim, sabe?
0: É.
1: Foi numa segunda-feira.
0: Você sabe que não é do nada, né? Já vinha tempo.
1: Sim, sim, né? Mas eu não esperava.
0: Mas vai lá, fala bem rapidinho.
1: Não teve uma discussão nem nada, né? Então, isso aí acabou, né? Mexendo comigo, só que nesse momento o meu maior plano mesmo é me aproximar de Deus.
0: Então,
1: não tenho plano de voltar com ela, sabe?
0: Ótimo. Então, Deus, você não tá sozinho, não. Deus tá bem pertinho de você, Paulo. Tá começando uma história nova aí. Vou rezar na sua intenção. Deus abençoe, Paulo. Eu vou pro intervalo, eu volto já.
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1: Disse nosso Senhor Jesus Cristo: vinde a mim vós todos que estáis aflitos sobre o fardo, e eu vos aliviarei. 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

Paulo, eu teria muita coisa a dizer a ele. Mas eu fico com isso. Você não está só. No silêncio, Deus está do seu lado. E, Paulo, Deus quer de você um casamento santo. Se abra para isso. Um casamento que passe pelo matrimônio. Arapongas, ele acompanha pelo YouTube, mas tem a Rádio Arapongas, FM, Daniel, Dom Carlos José de Oliveira, de Apucarana. Minha saudação à cidade de Caruaru, Pernambuco, completando 168 anos. 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E na Semana da Unidade dos Cristãos, aproveito para uma catequese sobre o Espírito Santo. Acompanhe primeiro dia. O Espírito Santo é a terceira pessoa da Santíssima Trindade. Quem é ele? É plenamente Deus, com o Pai e o Espírito, prometido por Cristo como Paráclito. Ele permanece como na igreja como defensor, e o Espírito Santo, mestre, consolador desde a criação. O Ruá, que dá vida e renova todas as coisas. O Espírito Santo, nesta primeira catequese, é a terceira pessoa da Trindade, plenamente Deus, consubstancial ao Pai e ao Filho. O Catecismo da Igreja Católica diz assim, no número 685, o Espírito Santo é a terceira pessoa da Santíssima Trindade. Ele é Deus, uno, igual ao Pai e ao Filho, da mesma substância e da mesma natureza, como o Pai e o Filho é adorado e glorificado. Em Mateus, capítulo 28, versículo 19, diz: Ide, portanto, e fazei discípulos de todas as nações, batizando-as em nome do Pai, do Filho e do Espírito Santo. Este versículo, eu vou repetir, Mateus, capítulo 28, versículo 19, claramente nos mostra a igual dignidade da Trindade. Repito o texto: Ide, portanto, fazei discípulos meus, todas as nações, batizando-as

0: nome do Pai, do Filho, do Espírito Santo. Também é chamado Espírito Santo, defensor e consolador, da onde vem a palavra paráclito. Jesus promete o Espírito Santo como paráclito. Paráclito é uma palavra grega que significa defensor, advogado, consolador, aquele que está ao nosso lado para nos ajudar. O Espírito Santo é aquele que está ao nosso lado para nos ajudar. Paráclito quer dizer, repito, defensor, advogado, consolador. Então vem Espírito Santo. Vou citar um texto de João, capítulo 14, versículo 16. Eu rogarei ao Pai e vos dará outro paráclito para que permaneça convosco para sempre. Por isso, venha sobre nós, Espírito Santo de Deus. Amém. Primeira catequese sobre Espírito Santo, povo de Deus. E agora, vamos juntos para a novena que nos aguarda, Santa Rita de Cássia.
1: Postiça rosa preferida, ó Santa Rita de Jesus.
0: E eu disse, é a santa das causas impossíveis. Ó poderosa e gloriosa Santa Rita, chamada santa das causas impossíveis, advogada dos casos desesperados, auxiliadora da última hora, refúgio e abrigo da dor que arrasta para o abismo do pecado, da desesperança, com toda a confiança em vosso poder junto ao coração sagrado de Jesus, a vós recorro no caso difícil e imprevisto que dolorosamente oprime meu coração. Qual essa causa humanamente impossível que você quer pedir a Deus? Peça, filho, peça. Eu tô aqui no meu coração com uma causa tão difícil, só Deus sabe. Eu também tô rezando. Obtenha a graça que desejo, pois sendo-me necessária eu a quero. Apresentada por vós a minha oração, o meu pedido, por vós, que sois tão amada por Deus, certamente serei atendido. Dizei a nosso Senhor Jesus Cristo que me valerei desta graça para melhorar a minha vida, os meus costumes e para cantar na terra e no céu a divina misericórdia. Santa Rita das causas impossíveis, rogai por nós. Santa Rita das causas impossíveis, rogai por nós. Santa Rita das causas impossíveis, primeiro dia da novena, rogai por nós. O Senhor esteja convosco, Ele está no meio de nós. Neste primeiro dia da semana da unidade dos cristãos, clamando o Espírito Santo neste novo Pentecostes, no mundo, na igreja, em nossas vidas, abençoai a água, a roupa dos enfermos, as fotos de família, em nome do Pai, do Filho, do Espírito Santo. Amém. E eu me despeço com esta música, Imagens, Eu Navegarei, YouTube, Padre Banzotti. 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

0: 9:04. Bom dia, Roberto Oliveira.
1: Bom dia, Pri Bahia. Bom dia a você, amigo ouvinte da Rádio Catedral. Segunda-feira, 18 de maio de 2026. Confira os destaques de hoje. Magnífica Humanitas. A primeira encíclica do Papa Leão XIV será publicada em 25 de maio.
0: Padre Expedito, Nossa Senhora da Comunicação reforça Maria como exemplo de evangelização, refletindo os valores cristãos.
1: Forania São Vicente de Paulo promove primeiro Pentecostes da Juventude em Piau. 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
1: 11 horas, 5 minutos.
0: Internacional.
2: Magnífica Humanidade, a primeira encíclica do Papa Leão XIV será publicada e apresentada na segunda-feira que vem, dia 25 de maio, no Vaticano.
1: Magnífica Humanitas aborda a proteção da pessoa humana na era da inteligência artificial. O documento será publicado na próxima segunda-feira, 25 de maio, levando a assinatura do pontífice com data de 15 de maio, o 135º aniversário de promulgação da encíclica Rerum Novarum, do Papa Leão XIII. A apresentação será na semana que vem, na segunda-feira, no Salão Sinodal, com a presença do pontífice. E ontem, o Papa Leão XIV convocou todos que trabalham por uma ecologia integral

0: renovar o compromisso com o cuidado da criação, participando da semana Laudato Si. As informações no boletim da Rádio Vaticano, Vatican News, direto de Roma.
1: Da hoje a domenica prossima si svolge la settimana Laudato Si, dedicata alla del creato. È ispirata all'enciclica di Papa Francesco.
2: De hoje até o próximo domingo se realiza a Semana Laudato Si, dedicada ao cuidado da criação e inspirada na encíclica do Papa Francisco. Neste ano jubilar de São Francisco de Assis, recordamos a sua mensagem de paz com Deus, com os irmãos e com todas as criaturas. Infelizmente, nesses últimos anos, devido às guerras, os avanços nesse campo diminuíram bastante. Por isso, encorajo os membros do movimento Laudato Si e todos aqueles que trabalham por uma ecologia integral a renovar o compromisso: cuidar da paz é cuidar da vida. O encorajamento do Papa Leão XIV veio ao final do Regina Caeli na Praça São Pedro para uma multidão de 20 mil pessoas. O pontífice convocou para um dos momentos globais do movimento Laudato Si, que começa neste domingo e vai até 24 de maio, a semana Laudato Si com o tema Da Esperança à Ação. Depois de um jubileu da esperança histórico e da inspiradora conferência Espalhando Esperança, a mobilização é para transformar a esperança renovada em ações coletivas e corajosas. E o movimento, junto com o reforço do Papa Leão, convida a comunidade global para continuar construindo uma igreja atenta ao clamor da terra e dos pobres, alicerçada na oração, configurada pelo encontro e comprometida com a conversão ecológica. Um trabalho global para enfrentar os impactos contínuos da crise climática, mas que começa da base, das realidades locais, com a sinodalidade servindo de guia através dos animadores Laudato Si, coordenadores de capítulos, círculos e organizações membros que são o coração dessa missão. Para se transformar em um deles, basta participar de um curso de animadores gratuito que oferece pedagogia aprimorada, acesso ampliado a diversos idiomas e novas oportunidades de formação online e presencial. Os cursos não se destinam apenas a especialistas em meio ambiente, mas a todas as pessoas de fé que sentem que têm um chamado silencioso e urgente a responder. Inspirado na visão do Papa Francisco, as aulas capacitam líderes que conseguem conectar a oração à ação, a espiritualidade à transformação sistêmica e as iniciativas locais a um movimento.
0: E ao final da oração mariana do Regina Caeli, o Papa Leão XIV recordou a celebração do 60º Dia Mundial das Comunicações Sociais. Abre aspas. Encorajo todos a se empenharem em promover formas de comunicação que respeitem sempre a verdade do homem para a qual orientar toda inovação tecnológica. Ouça as informações no boletim da Rádio Vaticano, Vatican News, direto de Roma.
1: Cari fratelli e sorelle, ricorre hoje, in diversi paesi, la giornata mondiale delle comunicazioni sociali.
2: Hoje se celebra em diversos países o Dia Mundial das Comunicações Sociais, que este ano quis dedicar ao tema preservar vozes e rostos humanos. Nesta época da inteligência artificial, encorajo todos a se empenharem em promover formas de comunicação que respeitem sempre a verdade do homem para a qual orientar toda inovação tecnológica. O Papa voltou a reforçar a importância de se aprender a lidar com a inteligência artificial para compreender o uso dos algoritmos. Neste domingo, 17 de maio, Dia Mundial das Comunicações Sociais, que inclusive está sendo celebrado no Brasil e tomando como base a própria mensagem do Papa divulgada no início do ano. O desafio, especifica o pontífice no texto, não é impedir a inovação digital, mas melhor orientá-la. Na mensagem, Leão XIV também alerta para não renunciarmos o nosso talento entregando-o às máquinas, porque assim não vamos crescer como pessoas em relação a Deus e aos outros. Significa esconder o nosso rosto

0: de silenciar a nossa voz. Através da mensagem, retomada ao final do Regina Caeli, o Papa Leão XIV convida todos a refletirem sobre uma comunicação que seja mais humana, verdadeira e autêntica. Segundo Janaína Gonçalves, coordenadora-geral da PASCOM Brasil, é uma comunicação que não reduz pessoas a meros conteúdos, que dê voz e vez a quem precisa, que revele o rosto das pessoas. Ela afirma ainda que, analisando o texto do pontífice, o problema da comunicação não está no celular, nas telas em geral, mas na atitude de perder o humano, na ilusão digital em achar que engajamento é o mesmo que profundidade, na incompreensão em pensar que o alcance pelos algoritmos é o que gera a transformação.
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2: Hoje a igreja celebra Nossa Senhora da Comunicação, padroeira da Pastoral da Comunicação.
3: Segundo o artigo do cardeal Dom Orani Tempesta, ser bispo do Rio de Janeiro, para o site da Rede Aparecida, no alto da torre da Basílica de Nossa Senhora de Brébières de Albert, na cidade de Somme, na França, há uma imagem dourada da Virgem Maria, elevando o menino Jesus de braços abertos em forma de cruz. A obra foi criada pelo artista Albert Rose, que a batizou de A Virgem Dourada Coroando a Basílica de Nossa Senhora de Brébières. A imagem, de 6 metros de altura, foi coberta com 40 mil folhas de ouro e fica na cúpula do alto da torre de 62 metros. Em 1915, durante a Primeira Guerra Mundial, uma bomba atingiu a cúpula, que concedia suporte à imagem da Virgem. A Basílica foi destruída, mas a imagem se manteve em um equilíbrio precário e impressionante. A foto da Basílica destruída e a Virgem inclinando-se correu o mundo, porque os soldados a enviavam como um cartão postal. Entre 1927 e 1931, a Basílica foi reconstruída e uma réplica da Virgem Dourada foi novamente instalada no alto da torre. A devoção chegou ao Brasil por meio do casal Manuel Casado Lima e da esposa Carolina, viscondessa do Livramento de Recife. Eles compraram uma pequena réplica da imagem e deram de presente ao padre Pedro Falcone. O sacerdote a doou ao Sistema Salesiano de Videocomunicação em Itatiaia, Minas Gerais, onde a imagem da Virgem de Albert foi batizada como Nossa Senhora da Comunicação. O diretor da Rádio Catedral, padre Expedito Lopes de Castro, reitera a importância de seguir o exemplo da Virgem Maria para comunicar com coragem, respeito, amor, responsabilidade e sabedoria.
4: Queridos ouvintes, celebramos no último final de semana o Dia Mundial das Comunicações Sociais, com o tema retirado da primeira carta de Pedro: partilhai com mansidão a esperança que está nos vossos corações. Hoje, segunda-feira, quero convidá-los a refletir sobre a importância da comunicação ética e responsável em nossas vidas. Em um mundo repleto de informações, somos chamados a ser portadores de mensagens que construam unidade e não mensagens que causem divisão. Inspirando-nos na pessoa de Maria, mãe de Jesus, que exemplifica como devemos nos comunicar. Maria, ao aceitar sua vocação, nos ensina sobre coragem e responsabilidade. Sua vida foi marcada por palavras de amor, verdade e sabedoria. Peçamos a sua intercessão para que nossas conversas e interações sejam guiadas por respeito, verdade, solidariedade. Respeito, que possamos tratar uns aos outros com empatia, reconhecendo a dignidade de cada ser humano. Verdade, que sejamos sempre portadores de informações corretas, evitando a desinformação que prejudica nossa comunidade. Solidariedade, que nossas palavras incentivem a unidade e o amor, promovendo a paz em vez da divisão. Maria, nossa mãe, é o exemplo de diálogo e compreensão. Ao seguirmos seu exemplo, transformamos nossa comunicação em um instrumento de evangelização, sempre refletindo os valores cristãos. Que a intercessão de Maria nos ajude a ser comunicadores mais éticos e conscientes. Vamos juntos cultivar uma comunicação que inspire, una e promova a paz entre nós. Uma abençoada semana.
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3: 11:17. A seguir, solenidade de Pentecostes será celebrada nas paróquias e comunidades da Arquidiocese de Juiz de Fora.
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3: 11:18.
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2: A Forania São Vicente de Paulo vai promover o primeiro Pentecostes da Juventude no próximo domingo. A paróquia do Divino Espírito Santo em Piau e as inscrições estão abertas.
3: O evento é organizado por representantes das paróquias dos municípios de Coronel Pacheco, Descoberto, Goianá, Rio Novo, Piau e São João Nepomuceno, que formam a Forania. Um dos integrantes da comissão organizadora, Rodrigo Barbosa, de Coronel Pacheco, fala sobre a programação e convida todos os jovens a se inscreverem.
5: No dia 24 de maio vai acontecer o primeiro Pentecostes da Juventude da Forania São Vicente de Paulo. Esse evento ele está sendo organizado pelos representantes jovens de todas as paróquias da Forania. Ele vai acontecer a partir das 13 horas na cidade de Piau e vai terminar às 18 com a Santa Missa. Haverá pregação, animação, dinâmica, adoração, muita convivência entre os jovens. Será de fato uma tarde maravilhosa. Sem dúvida nenhuma, com um grande derramamento do Espírito Santo sobre a juventude presente. E aí nós convidamos todos vocês, as inscrições já estão abertas, você pode fazer a sua inscrição pelo link que você encontra na bio do Instagram, forania.sãovicente. Então venha, participe, principalmente você que é jovem, convide seus amigos, convide outros jovens para participar desse evento que com certeza será maravilhoso, será espetacular e proporcionará uma grande experiência do amor de Deus nesse dia.
3: Em preparação, está em andamento até sábado às 18 horas, a novena conduzidos pelo Espírito Santo, formando um só corpo e um coração. Lembrando que o link para inscrição do primeiro Pentecostes da Juventude está no Instagram @forania.sãovicente e ainda hoje você pode encontrá-la no nosso site radiocatedraljf.com.br. A solenidade de Pentecostes terá programação intensa e diversificada nas paróquias e comunidades do nosso território arquidiocesano, com vigílias de oração que atravessam a noite, procissões, celebrações presididas pelo arcebispo Dom Marco Aurélio Gubiotti, além de momentos de convivência, como almoços, barraquinhas e show de prêmios. Pentecostes celebra a descida do Espírito Santo sobre os apóstolos reunidos com a Virgem Maria. É considerado o nascimento da igreja missionária, enviada a anunciar o evangelho a todos os povos, um convite à renovação da fé, à abertura aos dons do Espírito e ao compromisso com a vida em comunidade. A programação completa você confere ainda hoje no nosso site radiocatedraljf.com.br.
2: Estão abertas as inscrições para a 27ª edição da Semana de Filosofia do Seminário Arquidiocesano Santo Antônio em Juiz de Fora. O evento aborda o tema O Humano em Questão, contribuição de filósofos cristãos e faz parte da celebração dos 100 anos da instituição.
3: Com conferências, colóquios e comunicações científicas, entre os dias 26 e 29 de maio, a semana reunirá estudantes, professores e a comunidade em geral para um tempo de reflexão, estudo e diálogo em torno de grandes questões que atravessam a existência humana, como explica o coordenador do curso de filosofia, padre Elílio de Faria Mato Júnior.
6: De 26 a 29 de maio, teremos a 27ª Semana de Filosofia no Seminário Arquidiocesano Santo Antônio, sempre pelo

0: Então você é nosso convidado, além de vários mini cursos, né? Você é nosso convidado, a inscrição é gratuita, pode ser feita no site do Uniacademia, né? Centro Universitário Academia, no Instagram do Uniacademia, no Instagram do Seminário Santo Antônio e também no meu Instagram, tem lá o link para a inscrição, né? Elílio Júnior, né? Eu sou o padre Elílio. No meu Instagram existe então a possibilidade de você realizar também a inscrição para a 27ª Semana de Filosofia, de 26 a 29 de maio.
1: A abertura no dia 26 contará com a palavra do arcebispo metropolitano de Juiz de Fora, Dom Marco Aurélio Gubiotti, seguida de uma palestra sobre o pensamento de Javier Zurbiri, abordando a compreensão do homem como um animal de realidades. As inscrições são gratuitas e podem ser realizadas por meio do site do Centro Universitário Academia, Uniacademia, onde também está disponível a programação completa do evento. O link está no nosso site, radiocatedraljf.com.br.
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1: 11 horas 23 minutos.
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1: No entanto, a questão que realmente nos interessa não é o que a máquina consegue ou conseguirá fazer, mas o que nós podemos e poderíamos fazer crescendo em humanidade e conhecimento, com uma inteligente utilização de ferramentas tão poderosas ao nosso serviço. Desde sempre, o ser humano tem sido tentado a apropriar-se do fruto do conhecimento sem o esforço do envolvimento, da pesquisa e da responsabilidade pessoal. Contudo, renunciar ao processo criativo e entregar às máquinas as próprias funções mentais e a própria imaginação significa enterrar os talentos recebidos para crescer como pessoas em relação a Deus e aos outros. Significa esconder o nosso rosto e silenciar a nossa voz. A reflexão do Papa Leão XIV é o tema do editorial com o Padre Camilo.
3: De fato, o Papa Leão traz uma reflexão muito séria. Porque muita gente esconde incompetências atrás de máquinas e a preguiça atrás de máquinas. Ontem, o Fantástico trouxe uma reportagem falando a diferença de se escrever no computador e de se escrever à mão e como que o cérebro responde. A capacidade de pensar e de extrair mensagens de texto, o ritmo mais lento do ser humano, tudo isso faz parte de suas convicções e mais suas características de ser criativo e não dependente de máquinas. De fato, temos que saber que máquina é máquina e ser humano é ser humano.
1: E antes de encerrarmos, temos um recado do Padre Camilo, em nome do Padre Carlos Augusto, Padre Povo de Deus. Vamos ouvir.
3: Eu, Padre Camilo Paiva, tenho em nome do Padre Carlos Augusto, Padre Povo de Deus e de sua família, agradecer as manifestações, orações, solidariedade por ocasião da Páscoa definitiva de sua mãe, Dona Maria Aparecida dos Santos. Também convidamos você e sua família para a missa de sétimo dia, que acontecerá nesta sexta-feira, dia 22, às 19 horas, na Igreja de Nossa Senhora de Lourdes, no bairro Francisco Bernardino. A todos, nossa gratidão. Eu creio que o meu Redentor vive.
1: Onze horas e 26 minutos, termina aqui o Jornal Boa Nova, produção e apresentação Roberta Oliveira, com apresentação e operação técnica de Pri Bahia. Um bom dia para você.
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2: 102.3. 11 horas e 29 minutos, chegamos ao final do nosso programa Manhã de Bênçãos, que tem o oferecimento do Sacolão da Economia, que há mais de 30 anos atende com tradição e qualidade. 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Muito obrigada a você, amigo ouvinte, que me fez companhia ao longo dessa manhã de segunda-feira. Amanhã, bem cedinho, a gente volta a se falar novamente. Fique agora com o programa Encontro com Deus, com Padre Expedito. Abraço de urso e até mais. Bye!
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Louvado seja nosso Senhor Jesus Cristo, para sempre seja louvado. 11:32, finalzinho desta manhã de segunda-feira, 18 de maio. Faço convite especial a você que agora está sintonizado na Rádio Catedral FM, para que reze junto comigo a oração da Salve Rainha. Confiemos a intercessão de Nossa Senhora, todos os projetos que temos e iremos realizá-los ao longo desta semana que inicia. Oremos. Salve Rainha, Mãe de Misericórdia, vida, doçura e esperança nossa, salve. A vós bradamos, os degredados filhos de Eva. A vós suspiramos, gemendo e chorando neste vale de lágrimas. Eia, pois, advogada nossa, esses vossos olhos misericordiosos a nós volvei, e depois deste desterro mostrai-nos Jesus. Bendito fruto do vosso ventre, ó clemente, ó piedosa, ó doce sempre Virgem Maria, rogai por nós, Santa Mãe de Deus, para que sejamos dignos das promessas de Cristo. Amém. Nossa Senhora das Graças, rogai por nós.

Quero enviar um abraço muito especial, uma bênção para Cidinha Reis, que está agora no ateliê. Cidinha, estamos todos felizes com a sua recuperação. Graças a Deus, voltando à vida normal. Recebo o abraço do Padre Expedito, as minhas bênçãos, por intercessão de Nossa Senhora das Graças e de toda a equipe das missas de São Peregrino de Laziose. Deus continue sempre abençoando você. Um abraço também para a Graça, vocês que trabalham juntas no ateliê, no centro da cidade de Juiz de Fora. Envio também um abraço muito especial para o meu amigo e irmão Aldair. Deus abençoe você, Aldair, concedendo a você e a toda a sua família bênçãos copiosas. Um abraço para a Jaqueline, que completou mais um ano de vida. Que Deus continue abençoando ela e toda a família.

quero enviar uma bênção também para todos os funcionários da paróquia Nossa Senhora das Dores, da qual sou pároco. Deus abençoe todos os nossos funcionários da paróquia Nossa Senhora das Dores, no bairro Grama. Uma bênção especial também no início desta semana para todos os meus paroquianos.

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1: A Rádio Catedral FM tem um canal aberto para você, ouvinte, participar, fazer o seu pedido de oração, fazer o seu agradecimento. WhatsApp da Rádio Catedral. Anota aí. Pegue uma caneta, um papel ou anote no seu celular. 988976570. Lembrando que o DDD da cidade de Juiz de Fora é 32. 32 988976570. Você faz o seu pedido de oração, o seu agradecimento, de preferência por texto, ok? Porque nós temos dificuldade de atender por áudio, amém? Você pode enviar então o seu pedido participando de todos os agrados de programação da Rádio Catedral, mas né, no finalzinho desta manhã faça o seu pedido, seu agradecimento para o programa Encontro com Deus.

Ligadinha conosco em Petrópolis, na comunidade Pedro do Rio, a Zenilda. Zenilda, um abraço carinhoso para você, uma bênção especial para todos de Petrópolis, modo muito carinhoso para todos da comunidade de Pedro do Rio. A Zenilda está toda feliz, está recebendo a visita de Nossa Senhora na sua residência. Que visita abençoada, Zenilda. Ela continue a interceder por você, por sua família, por sua casa e por todos da sua comunidade. Uma bênção especial também para o Tiago, grande amigo Tiago. Anda sumido. Tiago, apareça. Um abraço para você. Uma bênção especial para sua casa. Uma bênção para sua mãe, a dona Jurema. Também para a sua avó. Você diz, meu coração, junto à minha família, Padre Expedito, na sintonia do programa Encontro com Deus. Rezo sempre pelo Senhor, pelo seu ministério e missão. Obrigado, Tiago. Uma semana abençoada para todos nós. Patinha Reis de Benfica, grande amiga, pessoa por quem Padre Expedito tem o maior carinho. A Patinha Reis fez parte de todo o processo de discernimento vocacional do Padre Expedito e de muitos outros seminaristas, muitos que hoje são padres. Patinha Reis deixa um abraço e feliz aniversário para o Padre Geraldo Dondici. Ela diz que Deus o comule de muitas bênçãos e que continue nos fortalecendo com a palavra de Deus, o vinde e vemos todos os dias. Obrigada por tudo. Patinha, um abraço carinhoso para você, minha querida. E para o Padre Geraldo Dondici, grande amigo nosso, os parabéns pelo aniversário no dia de hoje. Grande cooperador da nossa rádio Catedral FM.

0: Nossa Senhora. Quando nós falamos de Nossa Senhora, esta música belíssima, Nossa Senhora do Brasil, com Bruno e Marrone, meu abraço carinhoso para o padre Vanderlei, redentorista, diretor da rádio Aparecida, em Aparecida, São Paulo. Padre Vanderlei, um grande abraço, sintonizado conosco, agora na rádio Catedral FM.
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0: 11 horas e 43 minutos. 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

11:46. Eu quero aqui enviar uma bênção para a dona Irene. Dona Irene está ligadinha conosco na comunidade de Manejo. Salvo engano, Padre Dondice é o pároco lá da comunidade de Manejo. Padre Dondice, que hoje está aniversariando. Dona Irene, um abraço carinhoso para a senhora. A senhora diz aqui de forma tão carinhosa, né? Conto sempre com as orações do senhor Padre Expedito, todos os dias ouvindo o seu programa, rezando a Salve Rainha junto com o senhor. Agradeço por essa bênção, por esse programa que faz parte da minha vida, do meu cotidiano, todos os dias. Estamos contando com a presença do senhor aqui em outubro. Em outubro, ela diz, para a festa Nossa Senhora Aparecida. Escolhe uma data aí, Padre Expedito, para estar com a gente. Com a graça de Deus, esse ano eu vou conseguir, Dona Irene, estar com vocês, tá bom? Um abraço carinhoso. Tudo de bom, que Nossa Senhora Aparecida continue a interceder pela senhora. Também ligadinha conosco lá na comunidade de Olaria, a Cláudia. Cláudia, Deus te abençoe, tá? Você que diz, meu rádio fica aqui na cozinha, Padre Expedito. Que bom, daqui a pouquinho, às 11:50, Padre Expedito vai dar a bênção da refeição, ok, Cláudia? Fique atenta. Você que agora está ligado conosco na Rádio Catedral, você já pode providenciar um recipiente com água, para que receba a bênção da água e a bênção da refeição, ok? Liceia Ferreira, ela pede bênçãos para o seu sobrinho Diego Ferreira em São João Nepomuceno, está completando 16 anos. Diego, Deus te abençoe, meu irmão. Diego esteve conosco na missa de São Peregrino e o Diego esteve conosco para agradecer, São Peregrino, a cura. Liceia, Deus abençoe você, abençoe o Diego, parabéns para ele, completando mais um ano de vida, 16 anos de vida. Passou aí por toda essa enfermidade, agora com a graça de Deus, né? Curado dessa enfermidade por intercessão de São Peregrino. Inês Poçali pede bênçãos para o seu irmão João Batista e também José Poçali, é da Horta, em Barreira do Triunfo, sempre ligadinho conosco. Um abraço, Inês. Um abraço carinhoso para todos vocês da comunidade Barreira do Triunfo, comunidade São Sebastião Barreira do Triunfo. Nós temos muitos ouvintes. Um abraço para o Padre Geraldo. O Padre Geraldo, que é o pároco lá da comunidade. Que Deus abençoe a todos.

ligadinha conosco, a Kátia. Kátia em Matias Barbosa. Um abraço carinhoso para você, Kátia. Deus te abençoe. Dê um abraço carinhoso aí no padre Antônio Eduardo, padre Dudu, carinhosamente, né? O padre Dudu. Dê um abraço pro padre Dudu, o padre Expedito está enviando, ok? E também lembro da Alessandra em Matias Barbosa. Deus abençoe, Alessandra. A Regina, do bairro Parque Independência, já providenciou lá o recipiente, a garrafinha com água, para ser abençoada. As pessoas às vezes perguntam, Padre Expedito, esta água que o senhor abençoa, esta água pode ser usada para quê? Aí eu digo assim, olha, essa água pode ser usada para você que está preparando a refeição, abençoa a água, coloca lá um dos pratos que você está preparando. Você pode aspergir na sua casa, ok? Para trazer bênçãos, purificação para sua casa, para o seu local de trabalho também, tá bom? Luiz Correia, ligado conosco. Luiz Correia, em Juiz de Fora, meu ex-paroquiano. Um abraço carinhoso para você, Luiz Correia. Tudo de bom, ok? E transmito o meu abraço para o vereador João Wagner Antonial. João Wagner, grande amigo nosso. Que Deus abençoe vocês.

Uma bênção especial para a família do Ricardo, da Neide, do Mário. Também estão sempre ligadinhos conosco na Rádio Catedral. Deus os abençoe. Uma semana especial para todos. Lembrando aí, eles estão lembrando o aniversário do nosso querido Padre Geraldo Dondes. Padre Geraldo Dondes, hoje aniversariando. Pessoa maravilhosa, grande amigo nosso.

essa música é com os anjos, né, de resgate. Encontrei-me com Jesus no jardim. Eu tenho assim, uma admiração muito grande, né, pelos anjos de resgate, e tenho uma admiração, assim, eu tenho um amor por essa música. Encontrei-me com Jesus no jardim. Linda música.

Quero enviar uma bênção também para a Maria José de Oliveira, do bairro Teixeiras, que pede orações para toda a sua família, para sua mãe Maria Helena, o esposo de Omarques, as filhas Tainã, Tauane e Taislan, para as irmãs Noranei e família, Josiane e família, Carlos Alberto e família, Gleise e família, Giane e família, também para o Rony e família, Davi e familiares. Saúde para todos, que assim seja. Maria José do bairro Teixeiras, ligadinha conosco.

também uma bênção especial para a Lourdes, para o Antônio, para a Angélica, para a Eduarda, para toda a família. Que Deus os abençoe. Ilha, ligadinhos conosco no bairro Teixeiras. Bom, agora você se prepara para receber a bênção da água, como eu pedi, para você colocar um recipiente ao lado do rádio e também a bênção da refeição. Daqui a pouquinho.

disse Deus: eis que dou a vocês todas as plantas que nascem em toda a terra e produzem sementes, e todas as árvores que dão frutos com sementes. Elas servirão de alimento para vocês. Livro do Gênesis. Oremos. Senhor Deus Todo-Poderoso, fonte e origem de toda a vida, abençoai esta água que vamos usar, confiantes para implorar o perdão dos nossos pecados e alcançar a proteção da vossa graça contra toda doença e cilada do inimigo. Concedei, ó Deus, que por vossa misericórdia jorrem sempre para nós as águas da salvação, para que possamos nos aproximar de vós com o coração puro e evitar todo o perigo do corpo e da alma. Agora, Senhor, ao redor da mesa, unimos nossos corações em gratidão pela refeição que nos foi concedida. Que esta refeição não apenas nutra nossos corpos, mas também fortaleça os laços de amor e amizade que nos

que cada prato que experimentamos seja um lembrete das bênçãos que recebemos e que a vulnerabilidade de sermos alimentados esteja sempre ligada à nossa capacidade de servir aos outros. Que nossos encontros sejam cheios de alegria, aprendizado e gratidão. Amém. Que desça sobre todos vocês, queridos irmãos, queridas irmãs, e permaneça a bênção de Deus Todo-Poderoso, Pai, Filho e Espírito Santo. Amém. Amanhã estamos de volta, às 11:30 da manhã.

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0: Em nome do Pai e do Filho e do Espírito Santo.
1: Amém.
0: A graça de nosso Senhor Jesus Cristo, o amor do Pai, a comunhão do Espírito Santo esteja convosco.
1: Bendito seja Deus que nos reuniu, amor de Cristo.
0: Estamos na sétima semana da Páscoa, passou a escuridão. Jesus é a luz do mundo que brilha a todo momento no universo, Senhor do céu e da terra. Então por isso podemos se aproximar dele com confiança, com essa notícia maravilhosa que nos diz a palavra de Deus, a Bíblia Sagrada, que Deus não guarda nossas faltas, que ele não fica preso aos nossos pecados cometidos, mas sempre nos acolhe com misericórdia, com amor. Também não quer que a gente guarde a falta uns dos outros, nem do passado, nem do presente, para que possamos sempre estar reconciliados uns com os outros. Por isso, com confiança, vamos cantar e todos pedir perdão para nós e a humanidade.

0: Deus de misericórdia, nos purifique, lave todos os nossos pecados, livrai-nos do mal e nos perdoe os nossos pecados, nos conduz um dia chegarmos juntos às alegrias da vida eterna.
1: Amém.
0: Oremos, rezando pelo nosso querido Papa Leão XIV, que hoje completa o primeiro aniversário do início do ministério, do seu ministério. Quantas coisas neste ano já testemunhou nosso querido Papa Leão XIV, com a sua fé, sua caridade, sua coragem, sua fraternidade. Que Deus lhe recompense com graça e salvação. E temos a alegria de celebrar os 35 anos de casamento do nosso querido diácono Manuel, que está aqui, e a sua esposa, a dona Damásia. Que beleza, meus irmãos, celebrarmos esta grande graça junto com a comunidade reunida em torno de Jesus, como também o dom da vida de Yuri Moratti, Lotti, José Eduardo Pereira Marcelino e o padre Johnson, que hoje também celebra o dom da vida. Oremos, Senhor, venha sobre nós a força do Espírito Santo, para que com firmeza de coração possamos acolher a vossa vontade e testemunhá-la para uma vida santa, por nosso Senhor Jesus Cristo, vosso Filho, que é Deus, e convosco vive e reina na unidade do Espírito Santo por todos os séculos do século.
1: Amém. Liturgia da Palavra. Irmãos e irmãs, o Senhor nos fala e estabelece um diálogo de aliança conosco. Escutemos com fé e atenção.
2: Leitura dos Atos dos Apóstolos. Enquanto Apolo estava em Corinto, Paulo atravessou as regiões montanhosas e chegou a Éfeso. Aí encontrou alguns discípulos e perguntou-lhes: vós recebeste o Espírito Santo quando abraçaste a fé? Eles responderam: nem sequer ouvimos dizer que existe o Espírito Santo. Então Paulo perguntou: que batismo vós recebestes? Eles responderam: o batismo de João. Paulo disse-lhes: João administrava um batismo de conversão, dizendo ao povo que acreditaste naquele que viveria depois dele, isto é, em Jesus. Tendo ouvido isso, eles foram batizados no nome do Senhor Jesus. Paulo impôs-lhes as mãos, e sobre eles desceu o Espírito Santo. Começaram então a falar em línguas e a profetizar. Ao todo eram uns 12 homens. Paulo foi então à sinagoga e, durante 3 meses, falava com toda convicção, discutindo e procurando convencer os ouvintes sobre o reino de Deus. Palavra do Senhor.
1: Graças a Deus.

Eis que Deus se põe de pé e os inimigos se dispersam. Fogem longe de sua face os que odeiam o Senhor. Como a fumaça se dissipa, assim também os dissipais. Como a cera se derrete ao contato com o fogo, assim pereçam os iníquos ante a face do Senhor.

mas os justos se alegram na presença do Senhor, rejubilam satisfeitos e exultam de alegria. Cantai a Deus louvai, cantai um salmo ao seu nome. O seu nome é Senhor, exultai diante dele.

Dos órfãos, ele é pai, e das viúvas, protetor. É assim o nosso Deus em sua santa habitação. É o Senhor que dá abrigo, dá um lar aos deserdados, quem liberta os prisioneiros e os sacia com fartura.

Naquele tempo, os discípulos disseram a Jesus: eis agora falas claramente e não usas mais figuras. Agora sabemos que conheces tudo e que não precisa que ninguém te interrogues. Por isso, cremos que viestes da parte de Deus. Respondeu: credes agora? Eis que vem a hora, e já chegou, em que vós dispersareis cada um para o seu lado, e me deixareis só. Mas eu não estou só, porque o Pai está comigo. Disse-vos estas coisas para que tenhais paz em mim. No mundo tereis tribulações, mas tende coragem, eu venci o mundo.

Caríssimos irmãos e irmãs, nós estamos sendo enriquecidos, encorajados, santificados, iluminados, enchendo-nos de esperança durante todo esse tempo pascal, através do belíssimo livro escrito por Lucas, dos Atos dos Apóstolos. E hoje no capítulo 19, na primeira leitura, Paulo explica o valor, a beleza e a graça que aconteceu em nosso santo batismo, em seu batismo. Será que você se lembra em qual dia que você foi batizado? Eu vou fazer até uma pesquisa aqui. Levanta a mão quem sabe o dia que foi batizado. Está vendo? Então não deu 30%. Mas meus irmãos e irmãs, você sabe o dia que você foi batizado? Você sabe aonde está a sua certidão de batismo? Vai procurá-la. Você sabe em qual igreja que você foi batizado? Né? Então, pergunte aos seus pais, pergunte aos seus padrinhos, como foi esse dia? Se teve festa, se teve fotografia. Para muitos, antigamente, era foto 3x4, uma foto preto e branco. Para bater uma foto, parecia uma cirurgia. Hoje é digital, é facílimo bater uma foto. Pergunte então aos seus pais, se estiverem vivos, se não tiver, pergunta aos parentes. Pergunta aos padrinhos e madrinhas, né? Será que teve festa no meu batismo? Será que matou um porco, uma galinha? Seria uma experiência maravilhosa saber como foi aquele momento marcante na vida de qualquer cristão. Faça isso e verá que bênção. O apóstolo Paulo estava falando sobre o batismo com os cristãos da cidade de Éfeso. Esses cristãos tinham recebido apenas o batismo de João Batista e ainda não conheciam o batismo em nome do Senhor Jesus. Foi então que Paulo explicou. Ele disse no Atos 19, capítulo 19, versículo 4. João Batista, com o batismo, batizou-os com o batismo de conversão, dizendo ao povo que cresce naquele que havia de vir depois dele, isto é, em Jesus. Em Atos 19, versículo 4. O batismo cristão, independente da denominação,

oração religiosa é realizada em nome de Deus Pai, de Deus Filho, de Deus Espírito Santo. Ainda hoje o batismo cristão continua transformando vidas e conduzindo vidas. Nós estamos aqui na missa agora porque um dia recebemos essa riqueza do batismo. Levante a mão quem foi batizado. Pergunta óbvia que eu fiz, mas só para pesquisar. Nesse momento do nosso batismo, fomos conduzidos a nossas vidas para os braços de Jesus, exatamente como também era o batismo de arrependimento de João Batista, que apontava para o Salvador. Veja essas palavras humilde e profunda de João Batista: eu vos batizo com água, mas virá aquele que vos batizará no Espírito Santo, e que eu não sou digno de amarrar as suas sandálias. Será que você conhece alguém que ainda não recebeu o batismo cristão? Talvez seus parentes, seus amigos. Será que você conhece? Se você conhece, ore, reze por esta pessoa. Chama para tomar um café, converse com ela, sem forçar, a respeito dessa maravilhosa atitude da graça de Deus. Tente convencê-la, como fez Paulo, que também é conhecido nosso batismo, e na nova vida que surge neste ato sagrado na sua vida. Quem sabe, né? Tente convencê-la, como fez Paulo. Quem sabe ela vai aceitar. Paulo explicou, e 12 homens receberam o batismo, decidiram receber o santo batismo depois de ouvir as palavras de Paulo. Meus irmãos e irmãs, essa tarefa é para todos. Você que está escutando pela Rádio Catedral, é tarefa sua também, em todos os cantos da cidade, anunciar às pessoas as verdades de Cristo, preparando a festa de Pentecostes em sua família. Prepare a festa de Pentecostes que vamos celebrar domingo. Faça o seguinte: convida para sua casa um dia os padrinhos, as madrinhas, os parentes de batismo para um almoço. Se não for um almoço, convida para um café. Faça uma roda de conversa e conversa com as pessoas, né? Desliga o celular e antes do almoço converse, conta a história. Nós estamos precisando tanto de pessoas para reunir, para contar história. As histórias, desliga o celular um pouco. Vamos contar a história da nossa vida, contar a história um para o outro, contar a história do nosso batismo. Relembre o seu batismo. Procure saber a data do qual você recebeu o santo batismo e tudo o que aconteceu naquele dia abençoado. Paulo perguntou no versículo 2: vós recebeste o Espírito Santo quando abraçastes a fé? E eles responderam o quê? Nem sequer ouvimos dizer que existe o Espírito Santo. Pois se nós não conhecemos, como poderemos amá-lo? Precisamos conhecer o Espírito Santo, a festa que vamos celebrar domingo de Pentecostes, conhecer o Espírito Santo e como ele age, para reconhecer como ele age em nossa vida a todo momento, a toda hora está agindo agora. Tudo o que realizamos na igreja, na missa, na catequese, na missão, é obra do Espírito Santo. Tudo o que realizamos de bom para o outro é obra do Espírito Santo. É ele que realiza tudo em todos. Portanto, nada de ciúmes, nada de exibição, humildade e entrega. Olha para João Batista e aprenda com ele: eu não sou digno de lavar os pés, tirar a sandália dos seus pés. Realizar tudo com humildade é obra do Espírito. Acreditar na consolação do Espírito Santo é essencial para aqueles que querem seguir Cristo. Temos um defensor, um paráclito. Basta nos entregarmos a ele e abrir nossa mente e nosso coração. Você tem rezado ao Espírito Santo? Eu estou perguntando a todo mundo, ao mundo inteiro. Você tem rezado ao Espírito Santo? Você tem confiado na sua ação ao Espírito Santo em suas vidas, em sua igreja, em sua família, na sociedade, em nossas casas, em nossas decisões? Basta nos entregarmos a ele e abrir nossa mente e o nosso coração, e ele realizará maravilhas em nossa vida.

seu coração. Meus irmãos e irmãs, no Evangelho de João 16, 26 a 23, a 33, meus irmãos, Jesus não nega no mundo, não nega a nenhum de nós. No mundo tereis aflições. Todos nós temos aflições. A vida ameaçada por tantas coisas, até pelas catástrofes climáticas, pelas guerras. Então nós temos ficamos aflitos às vezes, e a esperança fica às vezes despedaçadas. E ele pede para ter paz, e para ter paz nele, para ter coragem. Tenha coragem, tenham paz, a coragem chegará e a paz chegará. Mas Jesus nos fala de um modo consciente, que as suas palavras reconstituem as coisas. Basta que tenha fé. Dizia: tereis aflições no mundo, e elas de fato viriam, e elas vêm. Ele venceu o mundo, e a vitória de alguma forma era vislumbrada. Era, portanto, a hora de fé, em que deixava de ser moeda podre para se transformar-se em moeda tão valiosa, mais do que o ouro puro, para vencer, meus irmãos, a realidade e afirmar ao mundo que Jesus já tinha vencido ao mundo com seu amor e o vencerá de novo com seu sacrifício. Isso. Sim, irmãos e irmãs, é hora de fé, é hora de coragem, de tudo, porque a fé remove as montanhas. Eu posso estar

0: Sim, irmãos e irmãs, é hora de fé, é hora de coragem, de tudo, porque a fé remove as montanhas. Eu posso estar tendo aflições agora, nesse momento, diz Jesus em Mateus, capítulo 10, versículo 23. Nada de esmorecer, irmãos e irmãs, a dor sem a fé é inútil. Acolha esse pedido de Jesus com muito amor, que ele disse ontem, no último versículo do Evangelho da festa de ontem. Ele disse: sem mim nada podeis fazer, e eis que eu estarei convosco todos os dias, até o fim do mundo. Evangelho de João, capítulo 5. Louvado seja nosso Senhor Jesus Cristo.
1: Para sempre seja
0: Vamos
1: louvado.
0: Vamos colocar as preces no altar com fé, e que você trouxe do seu coração, e você aí na rádio também, que está rezando com tanta fé, hoje rezando por esse querido casal, que veio celebrar, nos dá a alegria de celebrar os 35 anos do seu sacramento do matrimônio. Vamos cantando e oferecendo a Deus os nossos pedidos. Oferta sua vida ao Senhor.

0: Orai e rezai, irmãos e irmãs, para que a nossa família cristã, celebrando com tanta fé, junto com as crianças, a Páscoa de Cristo, ofereça um sacrifício aceito por Deus Pai Todo-Poderoso.
1: Receba o Senhor por tuas mãos este sacrifício, para a glória do seu nome, para o nosso bem e de toda a Santa Igreja.
0: Senhor, o sacrifício imaculado nos purifique e dê aos nossos corações o vigor da graça do alto. Por Cristo nosso Senhor.
1: Amém.
0: Senhor esteja convosco.
1: Ele está no meio de nós.
0: Corações ao alto.
1: Nosso coração está em Deus.
0: Demos graças ao Senhor nosso Deus.
1: É nosso dever e nossa salvação.
0: Na verdade é digno e justo, é nosso dever e salvação proclamar a vossa glória ao Pai em todo o tempo, mas com maior júbilo louvar-vos neste dia em que nossa Páscoa, neste tempo pascual, porque Cristo, nossa Páscoa, foi imolado. Ele é o verdadeiro Cordeiro que tira o pecado do mundo. Nascendo, destruiu a nossa morte e ressurgindo, restaurou a vida. Por isso, transbordando de alegria pascal, exulta a criação por toda a terra, rezando a uma só voz: Santo, Santo, Santo, Senhor, Deus do universo, o céu e a terra proclama a vossa glória. Hosana nas alturas e bendito que vem em nome do Senhor. Hosana nas alturas. Na verdade, ó Pai, vós sois santo e fonte de toda a santidade. Santificai, pois, estas oferendas, derramando sobre elas o vosso Espírito, a fim de que se tornem para nós o corpo e o sangue de nosso Senhor Jesus Cristo.
2: Enviai vosso Espírito Santo.
0: Estando para ser entregue, abraçando livremente a paixão, Jesus tomou o pão, pronunciou a bênção de ação de graças, partiu e o deu a seus discípulos, dizendo: Tomai todos e comei, isto é, o meu corpo que será entregue por vós.

Do mesmo modo, ao fim da ceia, ele tomou o cálice em suas mãos e, dando graças novamente, o entregou a seus discípulos, dizendo: tomai todos e bebei, este é o cálice do meu sangue, o sangue da nova e eterna aliança, que será derramado por vós e por todos, para a remissão dos pecados. Fazei isto em memória de mim.

0: Celebrando, pois, o memorial da morte e ressurreição do vosso filho, nós vos oferecemos, ó Pai, o pão da vida e o cálice da salvação, e vos agradecemos porque nos tornastes dignos de estar aqui na vossa presença e vos servir.
1: Aceitai, ó Senhor, a nossa oferta.
0: Suplicantes, os pedimos que, participando do corpo e sangue de Cristo, sejamos reunidos pelo Espírito Santo num só corpo.
1: O Espírito nos una num só corpo.
0: Lembrai-vos da vossa igreja que se faz presente pelo mundo inteiro. É que ela cresça na caridade, em comunhão com o Papa Leão XIV, com o nosso Bispo Marco Aurélio, os bispos do mundo inteiro, os presbíteros, os diáconos e todos os ministros e ministras do vosso povo.
1: Lembrai-vos, ó Pai, da vossa igreja.
0: Lembrai-vos também na vossa misericórdia dos nossos irmãos e irmãs que adormeceram na esperança da ressurreição. Dorilis Costa Silva e Marina Bellini da Silva Barros, que há sete dias partiu para o reino de Deus. De todos os nossos parentes e amigos que celebraram com tanta fé aqui na terra enquanto viveram esta Páscoa do Senhor e estão celebrando eternamente no céu. Acolhei-os junto a vós e de todos que partiram desta vida. Acolhei-os junto a vós na luz da vossa face.
1: Concedei-lhes, ó Senhor, a luz eterna.
0: Enfim, nós os pedimos, tende piedade de todos nós e dai-nos participar da vida eterna com a Virgem Maria, Mãe de Deus, São José, o seu esposo, os apóstolos, nosso glorioso padroeiro Santo Antônio, que está chegando à sua festa, e todos os santos que neste mundo viveram na vossa amizade, a fim de vos louvarmos e glorificarmos por Jesus Cristo, vosso Filho.

sinal de reconciliação e vínculo de união fraterna. Unidos como irmãos e irmãs, rezemos juntos como o Senhor nos ensinou. Pai nosso, que estais nos céus, santificado seja o vosso nome. Venha a nós o vosso reino, seja feita a vossa vontade, assim na terra como no céu. O pão nosso de cada dia nos dai hoje.

0: de perdoai-nos as nossas ofensas, assim como nós perdoamos a quem nos tem ofendido. Não nos deixeis cair em tentação, mas livrai-nos do mal. Livrai-nos de todos os males, ó Pai. Dai-nos hoje a vossa paz, ajudados pela vossa misericórdia. Sejamos sempre livres do pecado e protegidos de todos os perigos, enquanto aguardamos a feliz esperança e a vinda do nosso Salvador, Jesus Cristo.
1: Vosso é o reino, o poder e a glória para sempre.
0: Senhor Jesus Cristo, disseste aos vossos apóstolos: eu vos deixo a paz, eu vos dou a minha paz. Não olheis os nossos pecados, mas a fé que anima a vossa igreja. Dá-lhe, segundo o vosso desejo, a paz, a unidade. Vós que sois Deus com o Pai, o Espírito Santo.
1: Amém.
0: A paz de Jesus ressuscitado, aleluia, esteja sempre convosco, aleluia.
1: O amor de Cristo nos uniu.
0: Aleluia. Cantemos juntos e mais uma vez.

0: Diz o Senhor, não vos deixarei órfãos, diz o Senhor. Vireis de novo a vós, e o vosso coração se alegrará. Aleluia. Eis o Cordeiro de Deus, que tira o pecado do mundo.
1: Senhor, eu não sou digno de que entreis em minha morada, mas dizei uma palavra e serei salvo.

0: Senhor, nós os pedimos humildemente, permanecei com misericórdia junto ao vosso povo. Fazei passar da antiga para a nova vida aqueles que iniciastes o mistério celestes por Cristo nosso Senhor.
1: Amém.
0: 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Agora eu vou abençoar o nosso querido casal. Pode ficar aqui na frente do altar, igual vocês ficaram no casamento, lembra? Cadê a irmã? Está vindo, todos dois trabalhando na missão, graças a Deus, trabalhando para Jesus. Então isso é uma bênção já. Estão aqui, mas estão trabalhando. Pode ficar de frente um para o outro. Deus de misericórdia, abençoar esse querido casal que vieram celebrar esses 34 anos de sacrifício, de entrega, de doação, de aceitação da vontade de Deus, com a cruz de cada dia, levando a cada dia a sua cruz, para que buscando nele a ressurreição. Renovai esses 35 anos, renovai e recompensais com todo o bem teus familiares. Abençoai, iluminais com o Espírito Santo, para que eles possam continuar produzindo frutos e frutos que permaneçam. Agradecemos que um dia foram batizados e assim nunca mais deixaram Jesus. Continuaram a chegar até a missão na igreja, assumindo na sua igreja, Senhor, esse ministério, esses serviços. Querem provar o quanto te ama e o quanto querem te servir. Recompensai-os com o reino de Deus e com a sua graça. Em nome do Pai, do Filho e do Espírito Santo. Pode abraçar. Amém. E dizer eu te amo, um para o outro, tá? Que é a palavra mais linda que tem. Uma salva de palmas. Uma salva de palmas. Irmãos e irmãs, essa palma foi muito fraca, são 35 anos. Uma salva de palmas por esses 35 anos de vitória.

0: E eles deixam aqui um exemplo para todos que tá com medo de casar, perdeu o medo. Perdeu o medo para viverem juntos. E os que estão casados, eles deixam um testemunho de que podem renovar todos os dias essa missão que tem sacrifício, tem amor e muita coisa bonita. E foi cada um de nós que estamos aqui, viemos deste amor. O Senhor esteja convosco.
1: Ele está no meio de nós.
0: Vamos rezar agora para todos, nosso querido Papa Francisco, colocando nas mãos de Nossa Senhora. Ave Maria, cheia de graça, o Senhor é convosco. Bendita sois vós entre as mulheres. Bendito é o fruto do vosso ventre, Jesus. Rezemos juntos. Santa Maria, Mãe de Deus, rogai por nós, pecadores, agora e na hora de nossa morte. Amém. Nossa Senhora de Fátima,
1: rogai por nós.
0: Senhor esteja convosco.
1: Ele está no meio de nós.
0: Abençoe-vos o Deus cheio de misericórdia que prometeu a você, a cada um de nós, ao mundo inteiro. Eu estarei convosco todos os dias até o fim do mundo. O Deus que é Pai, Filho e Espírito Santo.
1: Amém.
0: As nossas irmãs que vieram na cadeira de roda, que graça, que bênção tê-las conosco. Merecem uma salva de palmas também, tá? Merecem. Que bola ter. Ide em paz, o Senhor vos acompanhe, graça.
1: Graças a Deus.
0: Agora eu vou abençoar a água, e canto
1: você
0: final.
1: Nos acompanhou pela
0: os objetos,
1: rádio,
0: quem quiser.
1: Uma santa e abençoada semana.
0: Ninguém pode viver sem água. Senhor, esteja convosco. Abençoai, Senhor, essa água. Ninguém pode viver sem água. Abençoai as crianças. Abençoai nossos objetos. Tudo que nossa casa, nosso trabalho. Para que tudo seja para a glória de Deus, para a nossa salvação um dia. Em nome do Pai, do Filho e do Espírito Santo. Amém.
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Em nome do Pai, do Filho e do Espírito Santo. Amém. Espírito Santo de luz, dai-nos o dom da sabedoria para distinguir o bem do mal e a verdade da mentira. Guiai-nos a cada passo, em cada dia, para que sigamos o caminho do Evangelho com a ajuda de Maria, por Cristo nosso Senhor. Amém. Vede a nossa leitura orante da Santa Palavra, nosso encontro com Deus. Estamos aqui de novo, irmãs e irmãos, agradecendo estas ondas, frequência da Rádio Catedral, que nos traz aqui, que nos aproxima, pedindo muito a Deus bênçãos para o nosso novo diretor, o Padre Expedito, agradecendo a Deus todos esses anos que o Padre Camilo esteve à frente da Rádio Catedral, que a Rádio Catedral cresça cada vez mais. Invocamos bênçãos para Oséias e para todos que estão aqui nesta hora, fazendo com que este seja um canal bonito e vigoroso e fecundo da palavra divina. Só no céu nós vamos ver os frutos desta palavra mesmo, né? A palavra é viva e eficaz, ela não cai na terra sem que produza fruto. Toda vez que ela cai na terra, surgem frutos. Então, que esta palavra traga frutos para o nosso coração. Continuamos esse julgamento de Jesus. Aqui, Mateus, são dois julgamentos, aquele do Sinédrio na madrugada e esse de Pilatos na manhã. Praticamente não foi um julgamento, né? Pilatos fez essa troca, como a gente já viu, pediu um indulto para um, e o indulto, automaticamente, um seria indultado e outro seria condenado. Era uma troca. Hoje acolhemos então Mateus, capítulo 27, versículos 23 a 26. Mateus 27, 23 a 26. Como você sabe, a nossa tradução é a tradução da Bíblia da CNBB, Mateus 27, 23 a 26. Ouçamos agora a Santa Palavra. Diante do grito da multidão, seja crucificado, Pilatos falou: mas que mal ele fez? Eles, porém, gritaram com mais força: seja crucificado. Pilatos viu que nada conseguia e que poderia haver uma revolta. Então mandou trazer água, lavou as mãos diante da multidão e disse: eu não sou responsável pelo sangue deste homem, a responsabilidade é vossa. O povo todo então respondeu que o sangue dele recaia sobre nós e sobre os nossos filhos. Então Pilatos mandou soltar Barrabás, mandou açoitar Jesus e entregou-o para que fosse crucificado. Amadas irmãs, amados irmãos, Pilatos, que chama Jesus de o Cristo, Pilatos, que sabe que os sumos sacerdotes entregaram Jesus por inveja, Pilatos, que foi avisado pela sua esposa para não envolver-se com aquele homem, Pilatos quer saber da multidão que mal Jesus fez. Então, Pilatos não encontra no seu código de leis romanas nada que imputasse a Jesus nem prisão, nem condenação, muito menos morte. Pilatos não entendeu o crime de Jesus. Então, diante de tudo isso, Pilatos inocenta Jesus. Ele mesmo falou, eles o entregaram por inveja. Ele sabe disso. É uma dedução que Mateus, lendo no coração de Pilatos, né? Toda a atitude dele era essa. Não estou entendendo, que julgamento estranho é esse. Ele propôs o indulto, talvez na certeza que eles iam pedir Jesus, mas a multidão sublevada, né, comprada, pediu exatamente o contrário, Barrabás. Então, diante daquilo que Pilatos não esperava, provavelmente, né,
porque tava na cara, via que Jesus era inocente, Barrabás não, né? Tava ali evidente aos olhos de todo mundo, mas a multidão dizia o contrário. Então, Pilatos quer saber que mal ele fez, quer prolongar esse julgamento, mas a multidão não quer. E, enfurecida, grita cada vez mais alto: crucifica-o, crucifica-o, crucifica-o. Aí Pilatos tremeu na base. Aí ele não podia, não teve condições de fazer mais nada. Havia na Páscoa, sempre houve revoluções na Páscoa. A Páscoa era um lugar natural de revolta para o povo de Israel, porque a Páscoa recordava a saída do Egito. Então, que dia que eles vão sair de Roma? Que dia que aqueles soldados não estarão mais ali? Aquela dominação terá terminado? Ela já vai emplacar 80 anos, meu Deus, em uma vida humana, né? Duas gerações já estão dominadas pelos romanos, desde o ano 64 a.C., já estamos no ano 30, 33, 36, por aí. Então, meu Deus, então é uma dominação prolongada e vai prolongar-se muito ainda, né? Até o ano 70, especialmente, depois de Cristo, quando os últimos judeus são eliminados ali da Palestina, né? Mas vai continuar ainda muito. O Império Romano está só no começo, ainda no Oriente. Então, irmãos e irmãs, Pilatos teme uma revolta. Havia ali uma legião de soldados. Pilatos não morava em Jerusalém, morava na beira do mar, em Cesareia, mas vinha cada festa para exatamente impedir que houvessem revoltas.

Então, ele sempre trazia uma legião, 1.000 soldados, é bastante, mas tinham 300.000 pessoas. Se aquelas pessoas, judeus, se revoltassem, não sobraria nada. Eles destruiriam tudo. Então, Pilatos teve medo da revolta. E não queria condenar Jesus também. Aí fez esse ato jurídico de isentar-se, não é minha culpa, que não adianta muito. Ele poderia, se ele viu que Jesus era inocente, ele teria que bancar essa inocência. Então ali ele está desmoralizando o seu poder, a sua autoridade e o poder romano, que deixa o inocente ser condenado por medo da multidão. Ele lava as mãos, né? Diz que ele não é culpado. E a multidão diz isso mesmo, nós somos os culpados. Essa palavra aí, que o sangue dele caia sobre nós e nossos filhos, uma palavra muito dura, né? Mostrava toda como estava ensandecida e enlouquecida aquela multidão, né? Eles estavam enganados, estavam manobrados, era uma massa de manobra de sacerdotes, de doutores da lei, que queriam mesmo eliminar aquele, para eles, um problema, Jesus, por causa da inveja. Como é dolorosa a inveja, né? Então, escutei de uma pessoa, né? A inveja me dá vontade de matar. Escutei de uma pessoa, fiquei muito assim, se depender do instinto, ela vai e mata. Tão dolorosa é o sentimento da inveja. Como a inveja é uma coisa terrível, diabólica, e a inveja dos sumos sacerdotes cegaram completamente a eles e não viram mais nada, a ponto de dizer, sim, somos responsáveis. Então, diante disso, Pilatos manda açoitar Jesus, né? Conhecemos esses açoites, os açoites dos romanos. Eu tinha falado contra o passado, não sei se aqui, mas enfim, lembro que os judeus açoitavam criminosos, pessoas condenadas pela sinagoga, com 39 chicotadas, chibatadas, né? Paulo recebeu 4 vezes essa condenação exemplar, né? Essa punição para algum tipo de heresia. Então aqui Jesus foi também açoitado, mas pelos romanos. É Pilatos que mandou os romanos açoitarem. Os romanos não tinham conta, açoitavam enquanto o braço aguentasse. Por isso Jesus está realmente todo arrebentado, né? Vi na televisão alguém falar do filme do Mel Gibson, baseado na Emmerich, nas visões da Emmerich, né? E alguém ficou muito assombrado, porque realmente os chicotes dos romanos arrancam carne. E é verdade, eles tinham aqueles ossinhos ou esferas na ponta para afundar e arrancar, né? Era uma flagelação. Então Jesus foi flagelado. A flagelação tinha a função de que a pessoa enfraquecida e tendo perdido sangue não ficasse muito tempo na cruz, porque ninguém ia tirar ela de lá. Jesus foi tirado porque apareceram duas pessoas caridosas, mas normalmente eram as aves de rapina que comiam esses cadáveres. Eles ficavam lá na cruz e eram de, as aves arrancavam tudo. Então, eles não queriam que a pessoa ficasse viva muito tempo lá. Às vezes, há casos de crucificados que ficaram 3 dias sem morrer. 3 dias ali em suplício terrível, né? Então, por isso essa flagelação, e logo depois Jesus vai ser levado para a crucifixão. Acompanhamos solidários a Jesus. A igreja guardou todos esses detalhes desde o início, porque no primeiro momento ali, naquela hora, a igreja esteve fora, ausente, né? A comunidade dos discípulos, menos as mulheres acompanharam, era mais fácil para elas acompanhar, né? Os homens tinham medo de serem pegos como cúmplices, as mulheres deram um jeito, a gente sabe disso, né? Há esse grupo das 5 mulheres: Maria, sua irmã Joana, Maria de Clofas, uma outra, e Maria Madalena acompanharam Jesus. Esse é um grupo de mulheres fiéis. Ali vai Maria de pé. Então,
Queremos acompanhar com Maria, de pé, solidária com seu filho, e por essa entrega do Senhor para a salvação.

da humanidade inteira, nós damos glória ao Pai, ao Filho e ao Espírito Santo, como era no princípio, agora e sempre. Amém. Acolhemos a bênção pelo mistério do sangue do Cristo derramado, sangue que comprou a nossa salvação, que comprou a igreja nasce do sangue derramado de Cristo, que possamos honrar este sangue com a solidariedade aos nossos irmãos que mais sofrem, especialmente aqueles que sofrem inocentemente, especialmente crianças e velhos sofrendo na guerra, especialmente para eles invocamos hoje essa bênção, em nome do Pai e do Filho e do Espírito Santo. Amém.

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4: Celebramos a segunda-feira da sétima semana da Páscoa. A cor litúrgica é o branco.

recebereis a força do Espírito Santo que descerá em vós e dareis testemunho de mim até os confins da terra. Aleluia. A primeira leitura do livro dos Atos dos Apóstolos, capítulo 19, versículo 1 ao 8. Enquanto Apolo estava em Corinto, Paulo atravessou as regiões montanhosas e chegou a Éfeso. Aí encontrou alguns discípulos e perguntou-lhes: vós recebestes o Espírito Santo quando abraçastes a fé? Eles responderam: nem sequer ouvimos dizer que existe o Espírito Santo. Então Paulo perguntou: que batismo vós recebestes? Eles responderam: o batismo de João. Paulo disse-lhes: João administrava um batismo de conversão, dizendo ao povo que acreditasse naquele que viria depois dele, isto é, em Jesus. Tendo ouvido isso, eles foram batizados no nome do Senhor Jesus. Paulo impôs-lhes as mãos e sobre eles desceu o Espírito Santo. Começaram então a falar em línguas e a profetizar. Ao todo, eram uns 12 homens. Paulo foi então à sinagoga e durante 3 meses falava com toda a convicção, discutindo e procurando convencer os ouvintes sobre o reino de Deus. Em resposta a essa palavra, meditamos o Salmo 67.

0: Glória ao Pai, ao Filho e ao Espírito Santo, como era no princípio, agora e sempre. Amém. O Evangelho de João, capítulo 16, versículos 29 ao 33. Naquele tempo, os discípulos disseram a Jesus: Eis, agora falas claramente e não usas mais figuras. Agora sabemos que conheces tudo e que não precisas que alguém te interrogue. Por isso, cremos que vieste da parte de Deus. Jesus respondeu: Credes agora? Eis que vem a hora e já chegou, em que vos dispersareis cada um para seu lado, e me deixareis só. Mas eu não estou só. O Pai está comigo. Disse-vos estas coisas para que tenhais paz em mim. No mundo tereis tribulações, mas tende coragem. Eu venci o mundo. Rezemos, irmãos e irmãs, ao Senhor. Nós os pedimos, ó Deus, que venha a nós a força do Espírito Santo, para que realizemos fielmente a vossa vontade e a manifestemos por uma vida santa. Por nosso Senhor Jesus Cristo, vosso Filho, na unidade do Espírito Santo. Amém. Que o Senhor nos abençoe e nos guarde, meu irmão, minha irmã, fique com Deus. E até amanhã, se Deus quiser.
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6: Da segunda epístola de São Paulo aos Coríntios, capítulo 6, versículo 10. Como pobres, mas enriquecendo muitos. Como quem nada possui, mas tendo tudo. É no interior desta palavra que vamos caminhar hoje. A lista das tribulações humanas é grande. A vida apresenta desafios, cansaços, perdas e momentos de desânimo. No entanto, São Paulo nos recorda que também é numerosa a lista das alegrias reservadas àqueles que colocam sua confiança no Senhor. O apóstolo descreve seu ministério a partir de contrastes muito profundos. Aos olhos de muitos, sua caminhada poderia parecer marcada apenas por dificuldades e privações. Contudo, é justamente nesse cenário que ele descobre a verdadeira riqueza. Paulo

0: compreende que a alegria do Evangelho não depende da abundância material, nem da ausência de sofrimento. Ela nasce da certeza de estar realizando a vontade de Deus e de participar da obra do reino. Por isso consegue afirmar, como pobres, mas enriquecendo muitos, como quem nada possui, mas tendo tudo. Esse olhar transforma completamente a maneira de compreender a vida. Aquilo que parece perda pode tornar-se ganho quando é vivido com amor, fidelidade e espírito de serviço. No Evangelho de Mateus, Jesus continua conduzindo seus discípulos para uma ética fundada no amor e na misericórdia. O Senhor não ensina o revide nem a violência. Convida a superar a vingança, o endurecimento e a intolerância. Seu caminho passa pelo perdão, pela paciência e pela disposição de servir. Trata-se de um desafio exigente, porque a lógica do mundo quase sempre aponta em direção oposta. Ainda assim, é no coração de Deus que encontramos a força necessária para permanecer fiéis ao Evangelho. Quem vive assim experimenta uma alegria diferente, mais profunda e duradoura, uma alegria que não depende apenas das circunstâncias exteriores, mas da comunhão com o Senhor. Porque é no interior desta palavra que aprendemos que o verdadeiro tesouro nasce do coração que permanece fiel ao amor, mesmo em meio às tribulações.
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É isso, são 2:21. Boa tarde, amigos e amigas. Boa tarde, nossa querida Juiz de Fora, nossa Minas Gerais e nosso Brasil. Amigos ouvintes, uma tarde muito feliz e muito abençoada para todos nós, para todos vocês que estão ligados aqui. Mais uma vez, juntos, Deus permitiu e aqui cheguei nos estúdios da Rádio Catedral FM. Aí, maravilha, Deus permitindo também a sua audiência, onde quer que você esteja neste momento, aquele abraço. Obrigado demais pelo carinho com a nossa emissora e uma tarde de muitas bênçãos, não, semana, né? Semana de muitas bênçãos para todos vocês que estão ligados aqui na nossa Catedral FM Juiz de Fora, Minas Gerais. Vamos então nesta tarde finalzinho dela e ainda comecinho de noite juntos, a minha companhia tá valendo aí até 7 horas da noite e vamos aí nesta semana, mais uma semana do mês de maio. Hoje é 18, hein? 18 de maio de 2026. Música e informação, entretenimento e palavra de fé e esperança na sua tarde. Entre amigos, está no ar mais uma vez. Já aproveito e parabenizo a todos vocês aniversariantes, hein? Que Deus abençoe cada um de vocês, a vida de cada um de vocês, hoje e sempre. Aquele abraço aí de toda a Rádio Catedral FM, desejando o melhor para todos vocês aniversariantes, tá bem? Hoje.

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0: Bem, são 2:31. Já já as informações começam a circular, a rolar aqui na nossa programação, mas antes, é claro, boa tarde para nossa amiga Silvia Carvalho, que já está aqui comigo. Silvia, boa tarde.
1: Boa tarde, Adriano, boa tarde a todos os nossos ouvintes.
0: E aí, você tá bem, Silvia? Surpresa,
1: e graças a Deus fui fazer um exame, acabei atrasando um pouquinho, mas graças a Deus já estou aqui.
0: Pois é.
1: Começando a semana.
0: Exame sempre atrasa, né, Silvia?
1: Sempre. É, sempre atrasa um pouquinho, né, Adriano?
0: Você
1: hoje
0: já viu...
1: só atrasou 2 horas.
0: Você já percebeu que toda vez que a gente vai ao médico, tipo assim, o médico, de uma forma geral, né? Assim, geralmente atrasa um pouco, né?
1: Atrasa.
0: É, mas se você atrasar, você é cortado, eles não esperam, não.
1: Não, esperam não. É verdade isso, né? Mas graças a Deus consegui fazer lá, o exame já estava marcado há um tempo. Essas coisas demoram, inclusive, para marcar, né?
0: Uhum.
1: A gente não pode perder hipótese.
0: É verdade.
1: Nenhuma.
0: Já é um custo para marcar,
1: pois
0: hein,
1: é.
0: Silvia?
1: Exatamente. Então agora, graças a Deus, estamos aqui começando a semana, né, Adriano?
0: É isso aí, Silvia. Começando a semana. Hoje tem convocação para a seleção brasileira, hein, Silvia?
1: Tem convocação para a seleção a partir das 5 horas da tarde, não é isso?
0: É isso mesmo, 5 horas da tarde.
1: Ô,
0: Silvia,
1: vamos
0: combinar uma coisa. Não vai sair antes, não, mas se sair antes, de repente a
1: não,
0: Silvia
1: com
0: até...
1: com certeza. Até se sair antes, eu
0: até no Catedral Notícias, segunda edição, a última informação do jornal vai ser
1: Eu acho que não deve sair, não, viu? Porque diz que tem uma quantidade de discursos e cerimônias.
0: Ô, Silvia, você já reparou que é muito chato isso. É chato demais.
1: Cara que
0: isso
1: gosta de futebol, ele não quer saber de nada, Adriano.
0: Olha,
1: ele quer saber, pessoa que gosta de futebol, quer saber, assim, quem foi o convocado para a seleção.
0: Pois é, e é o seguinte, quando vai ter o sorteio da Copa Libertadores e Copa do Brasil, eles ficam, entram no ar, começam 1 hora antes, para depois, em 5 minutos, ele dá a lista
1: aí,
0: ali.
1: Exatamente.
0: Vai ver, vai ser isso.
1: Aqueles sorteios, né, de chaves também, que demoram.
0: Nossa,
1: cores.
0: É chato demais. E o da seleção vai demorar para depois o Angelotti, em 5 minutos, falar da lista de jogadores.
1: Exatamente. Sem contar que, assim, na verdade, a celeuma não é nem quem vai ser convocado, né? A pergunta é, Neymar será convocado ou não?
0: Pois é, olha,
1: essa
0: acho
1: é a pergunta,
0: começa,
1: né?
0: Se ele começar a falar na lista 5 horas, 5 e 5 já terminou.
1: Ah, já.
0: Agora, se tiver atraso, aí não dá tempo, né?
1: Não, aí não tem como. A minha intenção realmente é trazer aí no Catedral 2, mas eu não sei se a gente vai conseguir em função aí dessa que eu te disse aí, dessas cerimônias aí, todo esse cerimonial aí. Do anúncio aí dos convocados, né?
0: É, isso aí.
1: Já entrando aí no ritmo da Copa, né, Adriano? A Copa começa dia 11, né?
0: Dia 11 de junho, Silvia?
1: Eu acho que até antes um pouquinho.
0: É, tem que
1: eu
0: ver
1: acho
0: aí.
1: Que no final, acho que temos aí uns 20 dias pra Copa.
0: Tá.
1: Pro começo da Copa,
0: quem
1: então.
0: Quem diria que alguns anos, há um tempo atrás, as ruas já estavam pintadas, as bandeirinhas já estavam
1: Adriano,
0: aí.
1: É verdade, né? É verdade.
0: Quem
1: hoje
0: diria,
1: as pessoas não têm mais assim.

0: Quem diria que a seleção fosse chegar a esse ponto de perder a credibilidade,
1: Você vê uma quantidade de camisas de times estrangeiros, né?
0: Sim,
1: europeus, Argentina, Inglaterra, né? Que são esses países que são mais famosos de futebol. Você vê muitos aí que andam com camisa, que torcem para times de fora do Brasil.
0: Você vê, né? Que coisa.
1: Um mundo globalizado.
0: A credibilidade da nossa seleção caiu muito também, né?
1: Caiu.
0: A verdade
1: caiu,
0: é essa.
1: Né? Caiu, vamos ver. Adriano disse que está um pouco mais otimista.
0: Estou um pouco, não para ser campeão, mas otimista para ir um pouco mais distante.
1: O índice do Adriano subiu, o meu caiu. Eu estava bastante otimista, agora já não estou muito mais. Não.
0: Eu acho que vamos chegar nas quartas de finais, no máximo na semi.
1: Ah, né? No máximo. Eu acho que nas quartas é o máximo que a gente chega. O máximo.
0: Vamos saber se o Neymar vai logo mais. Vamos
1: saber. Isso aí, né? Para acabar com essa.
0: Essa história de Neymar já está dando.
1: Né? Vamos ver aí, né?
0: Tá bom.
1: Então, daqui a pouquinho, né? Só a vinheta, né, Adriano?
0: Tem algum abraço aí hoje pra alguém?
1: Não, temos. Tem os abraços aí pra todos os nossos aniversariantes, né?
0: Ah, já, isso eu
1: pra
0: já mandei.
1: Todos os membros das pastorais de comunicação também, né?
0: Eu pensei que você tivesse encontrado com alguém, sempre
1: foi
0: tem alguém que você encontra.
1: Comunicações. Não, geralmente eu encontro esse final de semana. Eu não encontrei, não. Mas pra todos os nossos amigos que estão ligadinhos aí, vai o nosso abraço, né, Adriano?
0: Tá,
1: todos
0: isso
1: os nossos ouvintes que começaram uma semana aí ligadinhos com a Rádio Catedral.
0: Tá joia. Então vamos só para uma vinhetinha da rádio aqui e já tem a primeira notícia do
1: isso aí,
0: da tarde.
1: Isso aí.
0: Então tá bom, amigos ouvintes. Agora são 2:35.

0: é notícia.
1: A Arquidiocese de Juiz de Fora comunicou com pesar o falecimento de Dona Vitalina Ferreira da Silva, mãe do padre José Domício Ferreira da Silva, vigário paroquial da paróquia Santa Terezinha do Menino Jesus. As informações com Silvia Carvalho.
2: Dona Vitalina faleceu na manhã desta segunda-feira, dia 18, aos 91 anos de idade. Em nota, a Arquidiocese manifestou solidariedade aos familiares e amigos, destacando a união em oração neste momento de luto e pedindo a Deus que conceda a Dona Vitalina o descanso eterno e o conforto a todos os seus familiares, incluindo o padre José Domício. E também aqui da Rádio Catedral, os nossos votos aí de pesar com relação à morte aí da mãe do padre José Domício. As informações sobre o velório e as celebrações de despedida ainda serão divulgadas oficialmente. Segundo a Arquidiocese, os atos fúnebres acontecerão na cidade de Pedras de Maria da Cruz.
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0: Tá aí, mina especial com Brad. E a recordação Lost Without Your Love.
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0: 2h57. A semana começa com alerta para mudanças no tempo em Juiz de Fora. A previsão indica chuva, trovoadas e queda nas temperaturas nos próximos dias, segundo o Instituto Nacional de Meteorologia. As informações com Silvia Carvalho.
1: Nesta segunda-feira, os termômetros podem chegar aos 31 graus. O dia deve ser de muitas nuvens. Amanhã, o tempo fica instável. A máxima cai para 25 graus e o dia será marcado por muitas nuvens, pancadas de chuva e trovoadas isoladas. O IMET emitiu um alerta de tempestade durante toda a terça-feira, com previsão de chuva forte, rajadas de vento e até risco de granizo. O Instituto alerta ainda para a possibilidade de queda de galhos de árvores e pontos de alagamento. Na quarta-feira, a previsão indica céu nublado, pancadas de chuva e trovoadas. As temperaturas variam entre 17 e 24 graus. A partir de quinta-feira, o frio ganha força em Juiz de Fora. A mínima deve chegar aos 13 graus, com máxima de 23. A sexta-feira segue com muitas nuvens, chuva e temperaturas mais baixas.
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0: onde eu quero estar, e aqui nós estamos, no coração de Nossa Senhora. Estamos na sua casa, no santuário. Você, romeiro e romeira de Nossa Senhora, que neste dia feliz está aqui hoje presente no santuário. Um dia tão importante da sua vida, da sua família, da sua romaria, para fazer a nossa consagração. Mas não estamos rezando sozinhos, não. Tem muita gente rezando conosco lá na sua casa, através do rádio. São mais de 65 rádios espalhados por todo o Brasil, de norte, sul, leste a oeste, que às 3 horas da tarde entram em sintonia com a Rádio Aparecida para a transmissão da consagração a Nossa Senhora. Então gostaríamos de acolher a todos vocês que neste momento, através do rádio, você reza conosco aí onde você está. Formamos esta família de Deus que às 3 horas voltamos o nosso olhar para Nossa Senhora, agradecendo, fazendo os nossos pedidos e consagrando também a nossa vida. Em nome do Pai, do Filho e do Espírito Santo.
1: Amém.
0: Rainha do céu, alegrai-vos, aleluia, aleluia, porque quem merecestes trazer em vosso puríssimo seio,
1: aleluia,
0: ressuscitou, como disse,
1: aleluia,
0: rogai a Deus por nós,
1: aleluia,
0: exultai e alegrai-vos, ó Virgem Maria, aleluia, aleluia, porque o Senhor ressuscitou verdadeiramente,
1: aleluia.
0: Oremos. Ó Deus, que vos dignastes alegrar o mundo com a ressurreição do vosso Filho Jesus Cristo, Senhor nosso, concedei-nos, vos suplicamos, que por sua mãe, a Virgem Maria, alcancemos as alegrias da vida eterna. Por Cristo nosso Senhor.

0: Senhor.
1: Amém.
0: Amém. Queridos irmãos e irmãs presentes no santuário e você na sua casa rezando conosco através do rádio, nós estamos caminhando para o final deste tempo pascal. Próximo domingo nós vamos celebrar a grande festa de Pentecostes. O tempo pascal termina no dia de Pentecostes, em que Jesus prometeu: eu vou voltar para o meu Pai, mas eu não quero deixar vocês sozinhos não. Eu vou enviar para vocês o meu Espírito, o Espírito Santo. E naquele dia de Pentecostes, estava fechado as portas, Jesus entrou, fez a saudação de paz e mandou para cada um deles o Espírito Santo. Recebam o Espírito Santo. A quem vocês perdoarem os pecados serão perdoados. Ide pelo mundo, pregai o Evangelho e batizai-os a todos em nome do Pai, do Filho e do Espírito Santo. Jesus, domingo ontem, a festa da Ascensão, Jesus que cumpriu a sua missão aqui no mundo, volta para o Pai. Dá o Espírito Santo para nós, para que possamos dar continuidade à missão dele. Meu irmão, minha irmã, a festa de ontem da Ascensão de Jesus ao céu e a festa de Pentecostes é festa de compromisso. Jesus cumpriu muito bem a missão dele. Obediente ao Pai, passou pelo mundo, só fez o bem. Entregou a vida dele por nós, morrendo na cruz. Mas não fica parado no túmulo, porque o Pai o ressuscita. Ele continuou aparecendo aos seus apóstolos e dando as últimas recomendações. Quantas recomendações bonitas Jesus continuou dando antes de subir para o céu. Sobretudo, a grande recomendação do amor. Para a gente amar de verdade. Para a gente amar a Deus. E amar também os irmãos. E amar não de qualquer jeito, mas amar como Jesus amou. É isso que eu peço a vocês. Que vocês amem uns aos outros assim como eu vos amei. É o pedido de Jesus. E outra coisa importante que ele pediu para nós: oração. Tudo o que vocês pedirem em meu nome ao Pai, eu vou conceder para vocês. Peçam, não deixem de rezar. Tantas recomendações bonitas que Jesus deixou neste tempo pascal, para os apóstolos, para os discípulos e para nós também. Eu apenas estou citando dois: o mandamento do amor e a vida de oração. Jesus rezava e ele pede para nós: vamos rezar. E como é bom você que vem ao santuário e você também na sua casa que se une conosco através do rádio para fazer este momento de oração. Você para das suas atividades, da correria da sua vida, e aqui você está para rezar, para agradecer. E como que nós precisamos agradecer? Tanto amor, tanta bondade de Deus por cada um de nós. Precisamos agradecer sempre a Deus. Nunca é demais a gente agradecer. Fazer os pedidos, sim. E nós rezamos. Quantos pedidos que nós fazemos? E é bom você rezar e pedir. Você que tem a graça de vir aqui ao santuário, quando você passa lá diante dela, olhando para ela e ela olhando para você, quanta coisa boa e bonita que você fala para ela. Você abre o seu coração. Você reparte a sua vida com ela. Mãe, estou aqui. As minhas preocupações, as minhas necessidades.

0: verdades são estas, e fala para ela, e também você agradece. E a mãe é aquela que leva tudo para o seu filho Jesus, e é ele que nos atende. Ela é intercessora, que intercede por nós, que pede por nós. E como que nós precisamos desta mãe? Por isso que é sempre bom, durante o dia, você dar uma paradinha da correria da sua vida, lembre de Deus. Não esqueça de Deus, porque Deus não esquece de você. Então vamos nos preparar, gente, pedindo nesta semana, hoje segunda-feira, peça o Espírito Santo. Nós rezamos sempre, vinde Espírito Santo. Peça ainda mais essa semana, para que no próximo domingo, festa de Pentecostes, você possa tomar consciência desse Espírito Santo que você recebeu no batismo, recebeu também no sacramento do Crisma, e peça que o Espírito Santo conduza a sua vida sempre por caminho do bem. Quem é guiado pelo Espírito Santo de Deus, caminha pelo bem. E o caminho não é outro, o caminho é Jesus. Por isso que você precisa caminhar sempre com Jesus, guiado e iluminado pelo Espírito Santo. Então vamos rezar, intensificar a nossa oração pessoal, de família, de comunidade, pedindo o Espírito Santo, os dons, o dom da sabedoria, da inteligência, do temor de Deus. Não ter medo de Deus, mas dar a Deus o lugar que Deus merece na sua vida, e você se colocar também no seu lugar. Eu sou eu, criatura, dependo de Deus. O que seria da minha vida sem Deus? Mas eu preciso amar a Deus. Isso é temor de Deus. É reconhecer a grandeza que Ele é, a nossa pequenez e a necessidade que nós temos dEle. Dom da prudência. Os sete dons, mas tudo aquilo de bom é dom do Espírito Santo. Peça os dons do Espírito Santo, para que a sua vida seja iluminada, a sua vida seja sempre guiada pelo Espírito Santo. O anjo apareceu para Maria e disse: o Espírito Santo virá sobre ti, a força do Espírito te cobrirá, e quem vai nascer de você, Maria, vai ser fruto do Espírito Santo, é ele que vai fecundar a sua vida. E Maria acolheu, aceitou a ação do Espírito Santo na vida dela. E por isso ela nos trouxe Jesus. Vamos também nós. Vamos também nós acolher o Espírito Santo, para que ele possa iluminar a sua vida e fazer de você discípulo, discípula, missionário e missionária de Jesus. Essa é a missão bonita que nós temos. Por isso que a gente precisa parar, por isso que a gente precisa rezar. E sobretudo nesta semana, intensifique a sua oração. Peça que o Espírito Santo ilumine sempre a sua vida, para você não viver de qualquer jeito, mas para você viver sempre do jeito de Jesus. Que Nossa Senhora nos ajude, e que ela também nos acompanhe pelas estradas da vida. Vamos agora abençoar a água. Você que tem água aqui no santuário, você também aí na sua casa, coloque aí a sua vasilha com água. Vamos dar a benção, e que esta água seja remédio, força, coragem para todos vocês. Bênção da água. Deus eterno e todo-poderoso, quisestes que pela água, fonte de vida e princípio de purificação, as nossas almas fossem purificadas e recebessem o prêmio da vida eterna. Abençoai esta água para que nos proteja, e renovai em nós a fonte da vida de vossa graça, a fim de que nos livre de todos os males e possamos nos aproximar de vós com o coração puro e receber vossa salvação. E que ela recorde a água do nosso batismo como fonte que jorra para a vida eterna. Nós os pedimos, ó Deus, abençoai esta água que nós aqui apresentamos e você na sua casa. Em nome do Pai, do Filho e do Espírito Santo.
1: Amém.
0: Água abençoada. Vamos agora fazer a nossa consagração à Nossa Senhora. Você que está aqui no santuário, estenda sua mão em direção da imagem. Ofereça sua vida. Você também na sua casa através do rádio. Ofereça sua vida, sua família para Nossa Senhora. Ó Maria Santíssima, pelos méritos de nosso Senhor Jesus Cristo, em vossa querida imagem de Aparecida, espalhais inúmeros benefícios sobre todo o Brasil. Eu, embora indigno de pertencer ao número de vossos filhos e filhas, mas cheio do desejo de participar dos benefícios de vossa misericórdia, prostrado a vossos pés, consagro-vos o meu entendimento, para que sempre pense no amor que mereceis. Consagro-vos a minha língua, para que sempre vos ouve e propague a vossa devoção. Consagro-vos o meu coração, para que depois de Deus vos ame sobre todas as coisas. Recebei-me, ó Rainha incomparável, vós que o Cristo crucificado deu-nos por mãe, no ditoso número de vossos filhos e filhas. Acolhei-me debaixo de vossa proteção, socorrei-me em todas as minhas necessidades, espirituais e temporais, sobretudo na hora de minha morte. Abençoai-me, ó celestial cooperadora, e com vossa poderosa intercessão, fortalecei-me em minha fraqueza, a fim de que, servindo-vos fielmente nesta vida, possa louvar-vos, amar-vos e dar-vos graças no céu, por toda

0: Senhor esteja convosco.
1: Ele está no meio de nós.
0: Pela intercessão de Nossa Senhora Aparecida, Rainha, Padroeira do Brasil, Mãe de Jesus e Nossa Mãe, desça sobre você, sobre a sua família, você que está aqui no santuário e você na sua casa através do rádio, desça sobre vocês a bênção de Deus Todo-Poderoso, o Pai, o Filho e o Espírito Santo.
1: Amém.
0: Nossa Senhora merece uma salva de palmas, né, gente? E assim, gente, terminamos a nossa consagração. Agradecemos você que está aqui no santuário e você que sintonizou conosco através da Rádio Aparecida, formando esta grande cadeia, rezando, agradecendo, pedindo as bênçãos de Nossa Senhora. Que a sua tarde continue muito abençoada com as graças de Deus e com a proteção sempre materna de Nossa Senhora. O nosso cântico final.
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0: 3:30. A Prefeitura de Juiz de Fora abriu inscrições para produtores rurais interessados em receber apoio para o beneficiamento de grãos de feijão no município. As informações com Silvia Carvalho.
1: A iniciativa é coordenada pela Secretaria de Desenvolvimento Agrário e o prazo para cadastro segue até o dia 31 de maio. Os produtores podem se inscrever de forma online pela plataforma Prefeitura Ágil ou presencialmente na sede da Secretaria, na Avenida Rio Branco, número 3520, quarto andar, no bairro Alto dos Passos. Podem participar produtores rurais com propriedades localizadas em Juiz de Fora e que estejam em situação regular junto ao município. A ação prevê a disponibilização de maquinário agrícola da Prefeitura para auxiliar no beneficiamento da produção já colhida. O feijão deverá estar seco e preparado adequadamente para o atendimento. Segundo a Prefeitura, o serviço será limitado a 10 produtores, conforme a capacidade operacional da Secretaria. Caso o número de inscritos ultrapasse o limite, haverá seleção com base em critérios como participação em programas da agricultura familiar e dependência da atividade rural como principal fonte de renda. O edital completo com as regras, documentação necessária e cronograma está disponível em nosso site radiocatedraljf.com.br. radiocatedraljf.com.br.
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1: Eu, Padre Camilo Paiva, venho em nome do Padre Carlos Augusto, Padre Povo de Deus e de sua família, agradecer as manifestações, orações, solidariedade por ocasião da Páscoa definitiva de sua mãe, Dona Maria Aparecida dos Santos. Também convidamos você e sua família para a missa de sétimo dia, que acontecerá nesta sexta-feira, dia 22, às 19 horas, na Igreja de Nossa Senhora de Lourdes, no bairro Francisco Bernardino. A todos, nossa gratidão. 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
3: 3:47. Música é cultura, está no ar com produção de João Xavier. Um dos maiores nomes, aliás, antes aqui do nosso Música é Cultura, é um pedido hoje, tá? É, eu não me recordo aqui, foi um pedido feito pelo WhatsApp. Eu não me recordo o nome do ouvinte ou da ouvinte que fez o pedido aqui, a sugestão, na verdade, para o Música é Cultura, que tá rolando, vai rolar agora, tá bom? Aqui na nossa programação. Mas, se a ouvinte estiver ligado, ou ouvinte, né? Estiver ligado, vão saber aí que foi feito o pedido, quem fez o pedido, né? Evidentemente, e também que está sendo executado aqui. Bem, um dos maiores nomes do samba brasileiro é Alcione, conhecida como a Marrom. A artista construiu uma carreira marcada por potência vocal, carisma e interpretações intensas, tornando-se uma das vozes mais respeitadas e populares da música brasileira. Ao longo de sua trajetória, Alcione, a Marrom, transitou entre o samba, o pagode e a MPB, sempre trazendo personalidade forte e emoção em suas canções, especialmente nas músicas românticas, que viraram verdadeiros hinos populares. Um dos grandes sucessos da cantora é Você Me Vira a Cabeça, de 2001, sendo uma música intensa e apaixonada que se tornou uma das interpretações mais marcantes de sua carreira.

São 3:52. O destaque de hoje do Música e Cultura é Alcione Marrom. Na sequência, Faz uma Loucura por Mim, de 2004, apresenta uma narrativa envolvente sobre entrega e paixão, reforçando toda a força emocional característica da cantora.

Bem, são 3:56. Quem fez o pedido aqui para o Música e Cultura com Alcione é o Weber de Santa Terezinha. Tá ligado aqui, aliás, sempre está ligado aqui na programação da Catedral. Boa tarde aí para o Weber. Bem, outro destaque é Meu Vício é Você, de 1987. Uma canção romântica, marcada por intensidade e interpretação carregada de sentimento, mostrando o lado mais sentimental do repertório da artista.

Alcione no Música e Cultura desta segunda-feira. Fechando a seleção, a Loba de 2001 encerra a sequência com personalidade e força, trazendo uma mensagem de independência e autoestima que se tornou uma das músicas mais emblemáticas da cantora.

0: bem, com uma carreira consolidada e uma presença artística única, Alcione segue como uma referência absoluta no samba brasileiro, emocionando diferentes gerações com sua voz marcante e interpretações inesquecíveis. Amanhã tem mais música e cultura aqui na 102.3, com produção de João Xavier.
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0: 4 e 5. Motoristas que vão passar pela BR-040 entre a região central e a zona da Mata Mineira devem ficar atentos. As informações com Silvia Carvalho.
2: A EPR Via Mineira divulgou a programação de obras e serviços que serão realizados até quinta-feira, dia 21, em diversos trechos da rodovia, com interdições parciais de faixa e operações de pare e siga. Os trabalhos incluem microfresagem, microrevestimento, reforço da sinalização horizontal, substituição de taxas refletivas e manutenção de defensa metálica. A partir desta segunda-feira, a atenção dos motoristas deve ser redobrada entre os quilômetros 642 e 740, no trecho entre a Praça de Pedágio de Conselheiro Lafaieste e o Posto Santos Dumont. Durante toda a semana, serão realizados serviços de pintura, de sinalização e troca de taxas refletivas, com possibilidade de interdições parciais nos dois sentidos da rodovia, sempre entre 7 da manhã e 5 da tarde. Amanhã, dia 19, continuam os trabalhos em Barbacena, com microfresagem entre os quilômetros 700 e 703, além de ensaios de controle tecnológico entre os quilômetros 716 e 719. Em Oliveira Fortes, haverá 9 etapas de microfresagem entre os quilômetros 736 e 734, no sentido Belo Horizonte. Na quarta-feira, dia 20, as equipes retornam ao trecho do Posto Imperador, em Barbacena, e também atuam entre o acesso à BR-265 e o perímetro urbano de Correia de Almeida, no sentido Juiz de Fora. Em Oliveira Fortes, seguem os ensaios de controle tecnológico. Já na quinta-feira, dia 21, os trabalhos continuam em Barbacena, Santos Dumont e Oliveira Fortes, com serviços de micro-revestimento e controle tecnológico, novamente com interdições parciais ao longo da rodovia.
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Pois é, meu amigo, minha amiga, começando mais um programa Milagres Existem, nesse clima de festa de Santa Rita. Eu quero dizer que amanhã, terça-feira, eu estarei em Santos Dumont. Atenção, amanhã, terça-feira, às 19 horas, eu estarei na Igreja de Santa Rita, no bairro das Flores. Podem me aguardar. Eu quero encontrar com você ali. Aquela igreja foi a primeira igreja que eu construí na minha vida de sacerdote. Então tem todo um carinho. E o povo é maravilhoso. O povo de Santos Dumont nunca saiu e nunca sairá do meu coração. Então amanhã eu irei celebrar a novena de Santa Rita. Meu agradecimento ao padre Gledson e aos diáconos pelo convite, mas em especial à comunidade de Santa Rita, do bairro das Flores. Estarei celebrando aí, na Igreja de Santa Rita, no bairro das Flores. Quero encontrar com você, quero te dar um abraço. Então, por favor, me aguarde aí, tá bom? Olha, e eu quero dizer, você precisa de um milagre? Santa Rita te alcançará esse milagre. É a santa das causas impossíveis, é a santa do perfume, a santa das rosas. Vai ser muito bonita a missa daqui a pouco, então dá para você arrumar, dá para você telefonar para alguém, dá para você entrar no meu Instagram e mandar o convite para muitas pessoas. Aguarde, escreva amanhã às 19 horas, amanhã, terça-feira, dia 19, às 19 horas, eu estarei na cidade de Santos Dumont celebrando a novena em honra a Santa Rita de Cássia.

Louvado seja nosso Senhor Jesus Cristo, para sempre ele seja louvado. Paz e unção a todos, eu me chamo Olivia Marta, sou a cofundadora da comunidade católica Apacentai, moro em Juiz de Fora, Minas Gerais, e faço parte da paróquia Nossa Senhora do Líbano, no bairro Grajaú. Vamos refletir agora o evangelho do dia 17 de maio, solenidade da Ascensão do Senhor. Então estamos chegando aí ao fim do período pascal. Após essa solenidade, né, da Ascensão do Senhor, nós teremos o domingo de Pentecostes. E aí sim, nós vamos estar dando início, mais para frente, voltando ao tempo comum. Mas vivemos aí todo esse período pascal, desde lá da quarta-feira de cinzas, quaresma, e depois nós passamos aí para a Semana Santa, domingo de Páscoa, 50 dias após a Páscoa. Olha que bênção, a nossa igreja é muito rica, muito bonita. Só não participa da igreja intensivamente, com muito carinho, quem não quer. Porque a igreja oferece todos os subsídios para que a gente possa viver cada dia mais próximo do Senhor. Amém? Então vamos refletir o evangelho, está no livro de Mateus, capítulo 28, versículos 16 a 20. O Senhor esteja conosco, ele está no meio de nós. Proclamação do evangelho de Jesus Cristo segundo Mateus, glória a vós, Senhor. Naquele tempo, os 11 discípulos foram para a Galiléia, ao monte que Jesus lhes tinha indicado. Quando viram Jesus, prostraram-se diante dele. Ainda assim, alguns duvidaram. Então Jesus aproximou-se e falou: toda autoridade me foi dada no céu e sobre a terra. Portanto, ide e fazei discípulos meus, todos os povos, batizando-os em nome do Pai, do Filho e do Espírito Santo, e ensinando-os a observar tudo o que vos ordenei. Eis que eu estarei convosco todos os dias, até o fim do mundo. Palavra da salvação, glória a vós, Senhor. Eis que estarei convosco todos os dias. É uma promessa. Jesus está fazendo uma promessa. E as promessas de Deus nunca falham. Deus cumpre todas as suas promessas. Jesus nos dá uma ordem e uma promessa. Ide fazer discípulos meus todos os povos. Nós temos que evangelizar. Fomos evangelizados um dia e precisamos evangelizar hoje. Lá no tempo ainda dos apóstolos, quando Jesus, após a sua ressurreição, Jesus deu orientação para os discípulos, veio o Espírito Santo da verdade, Espírito Santo Paráclito, que deu força e ânimo para eles que estavam com medo. E dali para frente eles se espalharam e a palavra de Deus chegou até os confins da terra. E nós fazemos parte desses confins da terra, porque nós somos os povos que foram os últimos a serem evangelizados, mas Deus não esqueceu de nós. E nós podemos hoje dizer que nós somos evangelizados e hoje nós precisamos também evangelizar. Portanto, ide fazei discípulos meus, todos os povos, e batizando-os, né? Jesus fala para a gente trabalhar essa questão do batismo. Todas as pessoas precisam ser batizadas no nome do Pai, do Filho e do Espírito Santo. Não existe outra forma de ser batizado se não for o nome da Santíssima Trindade. Ensinando-os a observar tudo o que vos ordenei. Jesus então pede para que a gente possa observar a sua palavra de ordem, estar sempre com ele, buscar, querer estar na presença dele. E depois ele faz uma promessa: eis que estarei convosco todos os dias. E ele está mesmo. Quando você vai à missa, por três vezes a gente fala, o padre fala, o Senhor esteja convosco, a gente fala, ele está no meio de nós. Ele está no meio de nós. Então Jesus está conosco, sim, aqui, aí, do seu lado, aonde você está, com a sua dificuldade, com os seus problemas, com as suas lutas, com a sua enfermidade, no hospital,
Às vezes a gente acha que Deus nos abandonou. Não, Deus nunca nos abandona, nunca. Meu irmão e minha irmã, se você está passando por alguma situação difícil, se você está vivendo alguma situação fora do seu contexto, passou por um problema, um desemprego, uma luta, um filho, uma necessidade, uma doença, um problema financeiro, Deus está contigo. Pede orientação para Ele, pede sabedoria para Deus. Ele vai te dar, Deus vai estar. Deus está conosco. Jesus nos deu essa promessa e Ele está. Deus não abandonou o mundo que está abandonando Deus. O mundo é que não quer procurar a Deus. Por quê? Porque a lei de Deus, ela é dura. A palavra de Deus, ela é uma faca de dois gumes. Você precisa escutar a palavra de Deus e colocar em prática. Quando a gente escuta e não coloca, a gente está andando na contramão. Então hoje, meu irmão, minha irmã, se Deus está falando com você, escuta, abre o seu coração, deixa Deus tocar em você. Jesus está aí junto de você.

O mesmo Jesus que ascendeu aos céus é o mesmo que vai voltar um dia. E a sua volta está muito próxima, muito próxima. As pessoas estão vivendo como se Jesus não fosse voltar, que isso aí já fosse uma história que o pai e a mãe contou lá da infância. Não, é uma realidade. O mundo está mostrando isso. A palavra de Deus vai falar que nós teríamos guerras, estamos tendo terremotos, maremotos, furacões, coisas terríveis estariam acontecendo, estão mesmo, para mostrar para a gente que Jesus está voltando. O fim dos tempos está aí. Meu pai falava muito isso. O dia é certo, mas a hora é incerta. Então vamos viver como se fosse sempre o último dia, porque uma hora vai ser. Então nós temos que trabalhar isso, viver isso e buscar estar na presença do Senhor, querer ficar perto dele. Amém? Ele está conosco. Você quer ficar?

na terça-feira, atenção Santos Dumont, opa, é isso que eu quero dizer, nesta terça-feira, às 19 horas, eu estarei no bairro das Flores, celebrando um dia da novena de Santa Rita de Cássia. Eu estarei na paróquia, na igreja de Santa Rita de Cássia, no bairro das Flores. Atenção você de Santos Dumont. A igreja de Santa Rita foi a primeira igreja que eu, como padre, ajudei a construir. A primeira igreja. A igreja de Santa Rita, no bairro das Flores, em Santos Dumont. Estarei aí pregando a novena. Um abraço para o padre Gleitson, que me fez o convite, meu padre Gleitson, é com muita alegria que eu vou aí celebrar mais um dia, mais um ano, essa novena tão bonita com esse povo tão especial de Santos Dumont. Me aguardem, terça-feira, 19 de maio, tá? Às 19 horas eu estarei aí celebrando a Santa Missa. Na quarta-feira eu estarei na cidade de Santa Rita do Ibitipoca. Um abraço para o padre Crispim, um abraço para Conceição aí do Vermelho. Estarei em Santa Rita do Ibitipoca celebrando a novena, preparando o jubileu de Santa Rita de Cássia em Santa Rita do Ibitipoca. Abraço também para o padre Jânio, na mesma paróquia. Olha que coisa bonita. Depois, na quinta-feira, dia 21, eu estarei celebrando em Benfica, tá? Com o meu amigo padre Jorge e os seminaristas do propedêutico. Estarei celebrando a Santa Missa, também os diáconos, o vigário paroquial lá de Benfica. Estarei o padre Rômulo, grande padre Rômulo, professor aqui no nosso seminário Santo Antônio. Estarei celebrando aí em Benfica, na capela de Santa Rita de Cássia. No dia 22, eu estarei celebrando na igreja de Santa Rita do Bonfim a missa das 17 horas. Atenção, você de Juiz de Fora. A missa das 17 horas, eu estarei celebrando aí na sexta-feira, dia 22, na paróquia de Santa Rita de Cássia, em Juiz de Fora. Então, se terça, quarta, quinta e sexta, eu estarei celebrando com Santa Rita de Cássia. É uma alegria para mim, uma dádiva, poder estar com esta santa que eu amo tanto, Santa Rita de Cássia. Faço isso com muita alegria no coração. Então vamos fazer uma oração pedindo também a Santa Rita que abençoe a todas as pessoas. Ave Maria, cheia de graça, o Senhor é convosco. Bendita sois vós entre as mulheres. Bendito é o fruto do vosso ventre, Jesus. Santa Maria, Mãe de Deus, rogai por nós, pecadores, agora e na hora de nossa morte. Amém. Ó Santa Rita, nós sabemos que vós sois a santa das causas impossíveis e dos

0: dar coragem a essas pessoas, dar ânimo a essas pessoas para que elas possam vencer. E abençoai todas as capelas de Santa Rita e igrejas, em nome do Pai, do Filho e do Espírito Santo. Amém. Pois é, meu amigo, que Santa Rita então possa te abençoar, abençoar sua família e abençoar a todos que escutam esse programa. Milagres existem. Depois, no dia 31, começa a novena, a trezena de Santo Antônio. Espero você.
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0: 4:33. O governo de Minas abriu nesta segunda-feira, dia 18, as inscrições para vagas residuais da sexta edição do programa Trilhas de Futuro. As informações com Silvia Carvalho.
1: Os interessados têm até o dia 29 de maio para procurar a instituição credenciada mais próxima e verificar a disponibilidade de vagas. Nesta etapa, estão sendo ofertadas cerca de 9 mil vagas em cursos técnicos gratuitos em diversas áreas profissionais. De acordo com a Secretaria de Estado de Educação, os candidatos devem comparecer diretamente às instituições participantes para realizar a matrícula. As vagas são limitadas e preenchidas conforme a disponibilidade de cada unidade. A sexta edição do Trilhas de Futuro disponibilizou 50 mil vagas em 143 municípios mineiros, com 98 opções de cursos técnicos. Entre as áreas oferecidas estão enfermagem, farmácia, informática, design gráfico e edificações. O objetivo do programa é preparar jovens e adultos para o mercado de trabalho, fortalecendo a formação profissional em todas as regiões do estado. A lista completa das instituições participantes e das vagas disponíveis pode ser consultada em nosso site, radiocatedraljf.com.br. radiocatedraljf.com.br.
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0: Aí o som de Adriana Calcanhoto, a música de Roberto, do fundo do meu coração. São 4h40, é instantes a parte final do Entre Amigos de hoje.
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4:41. Segue o nosso Entre Amigos. Agora é hora do Meditando Entre Amigos, histórias, mensagens e parábolas. E boa tarde aqui para nossa amiga ouvinte, a Claudiane Dias, do bairro Teixeiras. Tá ligada no Meditando e pediu aqui para que eu repetisse aqui o Meditando de hoje. Tá bom então, Claudiane Dias Teixeiras. Você vai conferir novamente, todos os amigos ouvintes também, uma segunda chance. Eu desejo boa tarde também, antes aqui, para Dalva Sancler, no Mariano Procópio, ligada na 102.3. E pelo WhatsApp aqui, a mensagem de Dona Dorvalina de Souza e a Rosalina. Elas estão aqui mandando abraços aqui para os amigos ouvintes, para os comunicadores, né? Na verdade, toda a equipe da Rádio Catedral FM, não é só com os comunicadores, mas jornalistas, a secretaria, enfim, né? É uma equipe pequena, mas muito competente. Então, a Dorvalina, Rosalina, aí mandando abraços aqui, parabéns para a equipe da Rádio Catedral. E agradecendo também aí pelas músicas, né? Que foram tocadas aí no Música e Cultura com o Alcione. Tá joia, então. Vamos aí para atendendo o pedido da Claudiane Dias, do Teixeiras, com o Meditando de hoje, uma segunda chance. Bem, vamos lá. Uma pequena pausa aqui no Meditando. Agora sim, vamos lá. Vamos voltar. A vida sempre nos apresenta inúmeras surpresas. Algumas agradáveis, outras não. E muitas vezes o sofrimento se faz presente. E como sofremos diante das dificuldades. Porém, acredito que todo sofrimento busca nos ensinar algo. Talvez uma reflexão diante da vida que estamos levando. Será que no final esse sofrimento não quer nos mostrar uma nova realidade? Algumas pessoas sofrem porque, na maioria das vezes, se esquecem que não são seres perfeitos, que vivem num mundo de provas e expiações e que super-heróis só existem nos desenhos infantis. Muitas vezes, não admitem seus erros e procuram a todo custo ocultá-los. E quando não podem escondê-los e precisam admitir seus vacilos, tornam-se os seus próprios carrascos, julgando-se incompetentes. Esquecem-se de que estamos em constante aprendizado e que a evolução não se faz de imediato. Outras pessoas procuram ocultar os seus sentimentos, como se demonstrar emoção fosse sinônimo de fraqueza. Procuram vestir uma máscara que não as pertencem e fogem de qualquer tipo de relacionamento mais verdadeiro. Procuram

ser extremamente racionais, mesmo que levem a alma em lágrimas. Há aquelas que sofrem porque são capazes de manter no coração inúmeras mágoas. Recusam-se a perdoar, não deixam a ferida cicatrizar e tornam-se profundamente rancorosas. Esquecem-se que perdoar é um ato divino e é perdoando que também somos perdoados. Há também aquelas que decidiram adotar uma visão pessimista diante do mundo. Passaram por inúmeros problemas e, ao invés de compreender a lição, preferem adotar o papel de infelizes. Abandonaram os seus sonhos e procuram a todo custo destruir qualquer semente de esperança que possa brotar em sua vida, assim como na vida das pessoas que estão ao seu lado. Outras se acham superiores aos que estão ao seu redor. Deixam-se perder na cegueira da vaidade. Valorizam seus bens materiais acima de qualquer coisa e são incapazes de praticar um ato de caridade. Acreditam que estão acima de tudo e assim seguem o seu caminho, sem se importar com o padecer ao seu lado, até o dia em que a dor os faz parar. Algumas pessoas vivem uma falsa alegria. Preferem viver em constante festa para fugir dos problemas e das responsabilidades. Se perdem entre vícios e prazeres como forma de amenizar a angústia que enfrentam. E nem percebem que, no fundo, estão apenas se enganando. Existem também aquelas que buscam a solução de seus problemas em todos os lugares, menos no seu íntimo. Esperam por verdadeiros milagres e se esquecem de realizarem a sua parte. Fingem ignorar que a reforma íntima se faz necessária. Há outras que procuram sempre serem simpáticas, ocultando as suas verdadeiras vontades para agradar o outro. Esquecem-se que nem Jesus, com toda a sua supremacia, conseguiu agradar a todos. E assim seguem, escondendo a sua verdadeira essência. Algumas são capazes de cometer as maiores brutalidades. Não permitem que a luz divina se aproxime, e preferem espalhar o pavor por onde passam. Até o dia em que o amor do Pai consegue se instalar em seu íntimo. Sim. Muitas são as pessoas, cada um com sua forma de pensar e agir. Algumas mais evoluídas espiritualmente, outras ainda não. Porém, o pai jamais abandona um filho seu. Perdoa todas as ofensas. Compreende as fraquezas e sabe esperar por nossa evolução com muita paciência. E sempre procura nos auxiliar. É por isso que muitas vezes coloca em nossas vidas aprendizados em forma de sofrimento, para que possamos rever as nossas atitudes e buscar um novo horizonte para a nossa existência. E mesmo quando nos apresenta dor, o Pai jamais nos deixa desamparados. Ele está ao nosso lado, nos protegendo e iluminando o nosso caminho. Nós é que deixamos de perceber a sua presença. Porém, ele sempre está ao nosso lado e sempre estará, porque o Pai espera por nós e sempre estará nos dando uma segunda chance.

Vamos então para o nosso Café com Letras, com produção de João Xavier. A dica de leitura de hoje é o livro Jesus, o maior psicólogo que já existiu, do autor Mark Baker. Uma obra que conecta fé, saúde emocional e psicologia de forma profunda e acessível. Partindo dos ensinamentos de Cristo, o livro mostra como princípios bíblicos podem contribuir diretamente para o equilíbrio emocional e para a maneira como lidamos com os desafios da vida cotidiana. A proposta é clara: compreender que espiritualidade e cuidado emocional caminham juntos. Com base em sua experiência como terapeuta, Mark Baker relaciona os ensinamentos de Jesus com conceitos modernos da psicologia, apresentando reflexões sobre perdão, relacionamentos, ansiedade, solidariedade, crescimento pessoal e paz interior. Tudo isso em uma linguagem simples, prática e muito conectada com a realidade das pessoas. Ao longo da leitura, o autor demonstra como a mensagem de Cristo continua extremamente atual, oferecendo caminhos para desenvolver maturidade emocional, fortalecer vínculos e enxergar a vida de maneira mais leve e consciente. Jesus, o maior psicólogo que já existiu, é uma leitura voltada para quem deseja cuidar não apenas da fé, mas também das emoções.

entendendo que o equilíbrio interior também faz parte de uma vida saudável e espiritualizada. Tá aí então a dica de hoje, né? Do Café com Letras. É o livro Jesus, o maior psicólogo que já existiu, do autor Mark Becker. Uma obra que conecta fé, saúde emocional e psicologia de forma profunda e acessível. Guilherme Arantes, um dia, uma Deus.

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1: Um minuto faltando para as 5 da tarde, Cine Music está no ar, com produção da jornalista Silvia Carvalho. E o destaque de hoje é o Diário de Bridget Jones, uma das comédias românticas mais queridas dos anos 2000. O filme apresenta Bridget Jones, interpretada por Renée Zellweger, uma mulher solteira, divertida e cheia de insegurança, que decide mudar sua vida enquanto registra tudo em seu diário. Entre situações engraçadas, encontros desastrosos e

dilemas amorosos. Bridget se envolve em um triângulo amoroso entre os personagens vividos por Colin Firth e Hugh Grant. O longa conquistou o público justamente por mostrar uma protagonista imperfeita, humana e extremamente identificável. E uma das cenas mais lembradas do filme é embalada pela música All By Myself, com Jamie O'Neill. A canção, conhecida mundialmente por falar sobre solidão e desilusões amorosas, aparece de forma divertida e ao mesmo tempo melancólica, representando perfeitamente os dramas da personagem principal. Depois do filme, a música ganhou ainda mais popularidade e virou o símbolo daqueles momentos de carência tratados com muito humor. Vamos então destacar aqui no nosso Cine Music de hoje a canção All By Myself. A original é com Eric Carmen, mas no filme O Diário de Bridget Jones é interpretada por Jamie O'Neill. Então vamos lá conferir All By Myself na voz de Jamie O'Neill. O Entre Amigos volta amanhã às 14h aqui na 102.3.

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1: 5:17. Boa tarde, Silvia Carvalho.
2: Boa tarde, Adriano de Souza, e a você, ouvinte da Rádio Catedral.
1: Segunda-feira, 18 de maio de 2026. Você confere nesta edição.
2: Padrasto agride enteada de 3 anos por fazer xixi na cama.
1: O FJF divulga carta de retratação sobre uso de corpos vindos do Hospital Colônia de Barbacena.
2: Semana terá chuva e queda nas temperaturas em Juiz de Fora e região.
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0: 5:18.
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2: A Polícia Civil investiga um caso de violência contra uma criança de apenas 3 anos em Juiz de Fora. Um homem de 30 anos foi preso em flagrante, suspeito de tentar matar a própria enteada no bairro Borboleta.
0: Segundo a Polícia Civil, a menina deu entrada em uma unidade hospitalar da cidade com graves ferimentos na cabeça. A criança foi diagnosticada com traumatismo craniano e, devido à gravidade do quadro clínico, precisou ser transferida para atendimento médico especializado, onde segue internada sob cuidados intensivos.
2: As primeiras apurações apontam que a criança estava sob os cuidados do padrasto no momento das agressões, enquanto a mãe estava fora de casa. A suspeita é de que o homem tenha agredido a menina após ela urinar na cama. A ocorrência começou após acionamento da Polícia Militar. O suspeito foi localizado e preso ainda no hospital, onde a vítima recebia atendimento médico.
0: De acordo com o delegado Leonardo Bueno, responsável pela autuação, os indícios reunidos até o momento, somados à gravidade das lesões e à condição de extrema vulnerabilidade da vítima, levaram ao enquadramento do suspeito pelo crime de tentativa de homicídio qualificado, por meio de recurso que dificultou a defesa da criança.
2: A Universidade Federal de Juiz de Fora divulgou nesta segunda-feira, dia 18, uma carta de retratação relacionada à utilização de corpos de pessoas vindas do Hospital Colônia de Barbacena em atividades acadêmicas da instituição no passado. A data foi escolhida simbolicamente por marcar o Dia Nacional da Luta Antimanicomial.
0: Segundo o vice-reitor da UFJF, Telmo Mota Ronzani, a carta de retratação reforça o compromisso da instituição com os direitos humanos, a luta antimanicomial e a formação humanizada na área da saúde.
3: Hoje é o dia 18 de maio, é uma data importantíssima para a luta antimanicomial, que é o Dia Nacional da Luta Antimanicomial, e a Universidade Federal de Juiz de Fora escolheu simbolicamente esse dia para a gente divulgar a carta de retratação da UFJF em relação à utilização de corpos de pessoas que vinham do hospital de Barbacena, o manicômio de Barbacena. A Universidade Federal de Juiz de Fora se adiantou nesse processo e já fez o contato com o Ministério Público e com os movimentos sociais para que a gente marcasse essa história, uma história triste do país, para conscientizar toda a população em defesa dos direitos humanos, dos direitos das pessoas com sofrimento mental, para que a gente diminua a estigmatização social associada a essas pessoas, para que a gente reforce e aí, inclusive, o papel da Universidade Federal de Juiz de Fora como um promotor de saúde, a formação de profissionais voltados para a causa, que tem que sejam tecnicamente qualificados, reforçar que, ao longo desse tempo, já há algumas décadas, a Universidade Federal de Juiz de Fora mudou a sua operacional, em especial a partir do programa Sempre Vivo.
2: Segundo a coordenadora do projeto Sempre Viva, Alice Beleigoli, a iniciativa reforça a doação voluntária de corpos como ato de contribuição à ciência e à formação humanizada de profissionais da saúde na Universidade Federal de Juiz de Fora.
4: Nesse contexto surge o Sempre Vivo, que o nome vem da ideia, na verdade, de que a doação é um ato muito bonito. São pessoas que têm a nobreza de doarem os seus corpos em vida para ajudarem na formação de profissionais de saúde do futuro. A universidade nos apoiou, tanto que o projeto foi institucionalizado formalmente dentro da instituição em dezembro de 2013. E desde essa data, todo e qualquer corpo recebido pelo nosso departamento foi doado voluntariamente em vida por uma pessoa que queria contribuir para o ensino de anatomia.
0: De acordo com a reitora da Universidade Federal de Juiz de Fora, Girlene Alves da Silva, a formação em saúde deve estar baseada na educação permanente e em práticas de cuidado mais humanas, participativas e voltadas às necessidades das pessoas.
4: nós temos participado de uma forma muito efetiva na formação, na educação permanente, não na educação continuada, que é muito diferente. A educação permanente, que é algo muito vivo, que nos coloca nesse cenário do cuidar, que não é o cuidar centrado em quatro paredes, mas no cuidar onde é dado à pessoa que precisa do cuidado participar ativamente desse cuidado. Então...
2: Por fim, a Universidade Federal de Juiz de Fora reafirma seu compromisso com o avanço das políticas de saúde mental no Brasil, reconhecendo as conquistas históricas da reforma psiquiátrica e da luta antimanicomial.
0: Trata-se de uma trajetória construída por militantes, profissionais, pesquisadores, intelectuais e usuários em defesa de serviços comunitários abertos e orientados pelo respeito aos direitos e à dignidade de todas as pessoas, diz a carta de retratação da UFJF, que você confere em nosso site radiocatedraljf.com.br.
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2: 5:24. No próximo bloco, semana terá chuva e queda nas temperaturas.

0: 5:25.
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2: A semana será de atenção ao tempo em Juiz de Fora e em toda a região. A atuação de uma chamada frente semi-estacionária deve manter o céu carregado, provocar pancadas de chuva e derrubar as temperaturas ao longo dos próximos dias. A previsão completa com o meteorologista do 5º Distrito Nacional de Meteorologia, Lisandro Gemiarque.
3: Olá, ouvintes da Rádio Catedral. Essa semana vai ser marcada pela passagem, quer dizer, pela atuação e passagem de uma frente semi-estacionária em grande parte do estado de Minas Gerais, né, principalmente na metade sul, e aí na zona da mata, incluindo toda a divisa aí com o Rio de Janeiro, que deve ficar influenciada principalmente até quarta-feira aí por essa frente semi-estacionária que tende a manter o céu mais nublado e não deixar as temperaturas máximas subirem muito, né? Então a previsão para terça-feira na zona da mata é de céu parcialmente nublado, há nublado com pancadas de chuva e trovoadas isoladas. Essas pancadas podem ser pontualmente fortes, então cabe redobrar os cuidados. Na zona da mata, a temperatura mínima de 14 graus e a máxima de 31 graus. Em Juiz de Fora, a temperatura variando entre 17 e 23 graus. Quarta-feira é de céu nublado com chuva isolada na zona da mata. Temperaturas variando dos 15 aos 28 graus na zona da mata e em Juiz de Fora de 16 aos 21 graus. Quinta-feira de céu nublado, parcialmente nublado, com chuva isolada também. Temperatura na zona da mata variando dos 15 aos 26 graus e em Juiz de Fora dos 16 aos 20 graus. Então tem uma queda significativa aí de 3 a 5 graus ao longo de quinta e sexta-feira nas temperaturas. E ao longo da semana, por conta da muita nebulosidade, não sobe muito. Sexta-feira, de céu parcialmente nublado, com possibilidade de chuva isolada também na zona da mata e em Juiz de Fora. Zona da mata com temperaturas variando dos 13 aos 26 graus e Juiz de Fora entre 13 e 17 graus. Então, sensação de bem frio aí na sexta-feira em Juiz de Fora. Lisandro Gemiak, meteorologista do Instituto Nacional de Meteorologia, para a Rádio Catedral. Maiores informações sobre tempo e clima em portal.inmet.gov.br.
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0: O governo de Minas passou a oferecer a partir desta segunda-feira, dia 18, o parcelamento do IPVA 2026 para motoristas que perderam o prazo de pagamento do imposto. Agora, os contribuintes podem dividir o débito em até 12 vezes diretamente pela internet, no site da Secretaria de Estado de Fazenda de Minas Gerais.
2: Para aderir ao parcelamento, basta acessar o portal da Fazenda, entrar no menu IPVA e depois em parcelamento, informando o número do Renavan do veículo. O sistema calcula automaticamente os juros e encargos pelo atraso no momento da emissão do documento de arrecadação estadual, o chamado DAE. Como explica o superintendente de crédito e cobrança da Secretaria da Fazenda, Leonardo Guerra Ribeiro.
4: Acessando o site da Fazenda, www.fazenda.mg.gov.br, ele deve clicar à sua direita na opção do IPVA e depois à esquerda procurar pelo parcelamento. Para buscar os dados relativos ao veículo, é necessário que ele informe o CPF ou CNPJ do proprietário renavando o veículo. Com esses dados, ele vai clicar em pesquisar e o sistema retornará todas as dívidas ou todos os débitos relativos ao IPVA desse veículo. Ao final, ele pode simular a contratação de um parcelamento em até 12 parcelas, observado o valor mínimo de R$ 200 por parcela. Conhecendo a simulação, o contribuinte pode emitir o DAE correspondente à entrada prévia do parcelamento e, após o pagamento dessa entrada prévia, o parcelamento estará regularmente contratado, né?
0: A Secretaria de Fazenda também informou que débitos de anos anteriores podem ser incluídos no parcelamento. Após o pagamento da primeira parcela, o proprietário do veículo já poderá emitir o certificado de registro de licenciamento do veículo, o CRLV 2026,

0: conforme destaca Leonardo Guerra Ribeiro.
1: Lembrando que após regularizar a parcela inicial, o contribuinte pode emitir o certificado de licenciamento anual do veículo, desde que ele não possua multas ou outras despesas, débitos em aberto relativos àquele veículo. O contribuinte que contratar o parcelamento deve mensalmente acessar o site da Fazenda e emitir o DAI correspondente à parcela daquele mês, né? Para que ele possa finalizar o parcelamento e aí sim, né, regularizar todos os débitos do seu veículo.
2: A secretaria lembra ainda que para obter o licenciamento é necessário quitar também a taxa de renovação, no valor de R$ 35,62, que venceu no fim de março, além de eventuais multas de trânsito. Diferente do IPVA, a taxa não pode ser parcelada e continua acumulando multas e juros para quem ainda não realizou o pagamento.
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2: 5:31. Termina aqui o Catedral Notícias, segunda edição. Produção Silvia Carvalho e João Xavier, com apresentação e operação técnica de Adriano de Souza. Em instantes, fique com o Jornal Notícias em 30, produzido e apresentado pela Rede Aparecida de Rádio. Um bom fim de tarde para você.
4: Estados Unidos na exploração de minerais críticos. Daqui a pouquinho, Carlo Ancelotti divulga a lista com os convocados para a Copa do Mundo. E ainda na edição de hoje, 18 de maio é o Dia Nacional de Combate ao Abuso e à Exploração Sexual Infantil. Nós temos uma entrevista especial sobre este assunto, principalmente como alerta para os pais e responsáveis saberem identificar principalmente esses casos que ainda mancham o nosso país.
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4: Agora são 5:32 e apesar de todo o foco do Brasil inteiro estar ligado no Carlo Ancelotti para saber se o Neymar vai ou não vai para a Copa, alguns assuntos importantes precisam ser explorados, precisam ser debatidos e chegar ao conhecimento da população. Hoje, por exemplo, é o dia 18 de maio, é um dia que marca uma data de combate ao abuso e à exploração sexual no Brasil, chamado o Maio Laranja, uma iniciativa que tenta dar mais visibilidade a este assunto. Para se ter uma dimensão do problema aqui no nosso Brasil, o Anuário Brasileiro de Segurança Pública, que foi lançado em fevereiro desse ano, mostra que o Brasil registrou a triste marca de mais de 67 mil casos de estupro de vulneráveis em 2025. Praticamente 32 casos para cada 100 mil habitantes. E para falar sobre este assunto, dar luz a este assunto, nós tivemos hoje na primeira edição do Notícias em 30 uma entrevista com a doutora Celeste Leite dos Santos, que é presidente do Instituto Pro Vítima. Ela é promotora de justiça em último grau do Colégio Recursal do Ministério Público aqui do Estado de São Paulo, é doutora em Direito Civil, mestre em Direito Penal, e conversou com o Mário de Paula e também com a Fernanda Prado a respeito deste assunto.
6: É importante ter em mente que os sinais nem sempre são físicos. Esses sinais muitas vezes são mais sutis. O comportamento da criança, ela pode se modificar. Uma criança que era extrovertida passa a ser introvertida, ela passa a ter comportamentos infantilizados, como voltar a fazer xixi na cama, ou mesmo inadequado, com desenhos, com conteúdo sexualizado, incompatível com a idade da criança.
7: Doutora, e os números de violência sexual contra crianças e adolescentes seguem alarmantes no Brasil. Na avaliação da senhora, por que ainda existe tanta subnotificação desses casos?
6: Cerca de 90% dos casos são subnotificados. E isso ocorre porque muitas vezes a criança, a família, eles têm medo de denunciar. Mas é importante ter em mente que a denúncia, ele protege a criança.
8: E muitas vítimas, né, doutora, têm medo ou vergonha de denunciar. Como a família e também a sociedade podem acolher essas crianças e adolescentes sem causar ainda mais sofrimento?
6: Bom, eles podem, primeiramente, ouvir a criança sem julgamento e evitar que essa criança repita para muitas pessoas a mesma história. Então, é importante, desde o primeiro momento, já buscar uma ajuda especial.

0: localizada. Já vai diretamente na delegacia de polícia ou procurar diretamente um psicólogo do CRAS, do CREAS, para que tenha um acolhimento emocional adequado e que a oitiva seja feita de forma adequada. A família, ela não pode querer investigar o ocorrido. Ela tem que entregar para a autoridade pública e preservar a criança.
1: Doutora, e os riscos no ambiente digital também aumentaram, né? A internet e as redes sociais, de certa forma, ampliaram os riscos de exploração sexual infantil. Quais cuidados precisam ser reforçados hoje no ambiente digital? É importante também que os pais fiquem atentos ao tipo de conteúdo que está sendo consumido pelas crianças na internet?
0: Isso, o aliciamento virtual, ele é uma realidade, também é conhecido como grooming. Os pais precisam ter uma participação ativa nessa questão e também monitorar ativamente as redes. Então, ver qual login, se a criança conversou com alguém, quais sites, e orientar a criança para que não converse nem se encontre com pessoas que conheceu online. Isso é extremamente importante. Os pais, eles precisam ser um acolhimento para aquela criança. Então a criança não pode ter medo de ser punida por conversar com problema com os pais. Ela precisa, na verdade, dessa questão de poder contar com os pais. Então, uma presença acolhedora é muito melhor do que uma vigilância oculta por parte dos pais.
2: A gente falou no início que muitas das vezes os casos acontecem dentro da própria casa, da residência, no seio familiar da criança ou do adolescente. E quando acontece essa situação que a gente expôs aqui no começo, doutor, e a criança não consegue talvez ser atendida, ou há aí uma vedação nos olhos, digamos assim, dos responsáveis, não querendo enxergar ou até mesmo não acreditando na própria criança. Qual é a orientação nesse sentido? Infelizmente, ainda existem muitos casos assim, né?
0: Bom, todos aqueles que convivem com a criança podem denunciar. Os educadores, a criança passa a maior parte do tempo na escola e eles têm até 24 horas para comunicar ao Conselho Tutelar qualquer indício de violência contra a criança. Então, se a criança na escola está com comportamento inadequado, incompatível com a idade, a própria escola pode denunciar, pode chamar os pais e pode tomar as atitudes corretas. Um familiar também pode fazer isso. Se os pais, por exemplo, a mãe depende financeiramente do agressor e resolve não denunciar, qualquer pessoa da rede da criança pode tomar essa iniciativa e realizar a denúncia.
1: A senhora falou sobre o papel do Conselho Tutelar, né, que tem uma função muito importante, inclusive também nesse diálogo junto com as escolas, para também alertar e descobrir casos desse tipo.
0: Bom, o Conselho Tutelar, eles atuam de uma forma reativa. Eles são chamados, né? Então, em tese, não são eles que descobrem os casos desse tipo. A criança está em situação de risco e ela é encaminhada pela rede. Pode ser pela própria polícia, pode ser pelo Ministério Público, pode ser pela polícia militar, nos hospitais, pelo psicólogo que atende a criança, pelos próprios pais ou pessoas que vejam que aquela criança está numa situação de risco, mas eles não atuam como força de segurança pública, eles não são policiais, eles não vão na casa do munícipe sem serem chamados. Então, mesmo quando há situação de risco, eles intimam para que a família compareça no Conselho Tutelar. Então, é preciso desmistificar esse papel do Conselho Tutelar como se ele fosse uma força investigativa. Ele não é.
2: Com certeza. O Conselho Tutelar só age, né, doutora? A gente reforça aqui mediante denúncia. E reforçamos mais uma vez a importância de se denunciar, né? Às vezes, quem está acompanhando a nossa entrevista aqui vive uma situação parecida dentro de casa ou na comunidade, na rua, com um vizinho, enfim. E é importante socorrer essa criança, esse adolescente, através da denúncia. A denúncia é primordial, é a partir daí que abre-se os caminhos de toda a investigação, de culpado também, de responsabilização, né?
0: Exatamente.

0: E lembrar sempre que a prevenção é sempre a melhor estratégia do combate ao abuso e violência sexual infantil. Então, pais presentes, conversem com os filhos, acreditem na criança e verifiquem se essa criança tem uma mudança de comportamento e tenta apurar, porque um sinal só isolado não permite essa conclusão, mas uma somatória de sinais, a criança faz desenhos inapropriados, não quer ficar com determinada pessoa, demonstra medo de estar com determinada pessoa, tudo isso é indício que ela pode estar em situação de risco.
1: Nós ouvimos aí essa entrevista mais do que necessária da doutora Celeste Leite dos Santos sobre o Maio Laranja, o dia 18 de maio, o Dia Nacional de Combate ao Abuso e Exploração Sexual Infantil, que também é tema do editorial de hoje com Alessandro Gomes, diretor da Rádio América de Vitória, no Espírito Santo. Alessandro, boa tarde.
2: Olá, Rafael, boa tarde para você, seja bem-vindo de volta. Boa tarde também, ouvinte. O assunto de hoje é delicado, mas ao mesmo tempo é extremamente necessário falar sobre esse tema. Até porque, se nós não falarmos no hoje, pode ser que no futuro as coisas estejam ainda piores. É lamentável, num mundo como vivemos hoje, com tanta informação, ainda termos que tratar de um assunto como esse, que fere não só a honra e a questão moral da sociedade, mas fere ainda e de morte tantos adolescentes e tantas crianças. Quando observamos que ocorrem ainda nos tempos de hoje, como já disse, esse tipo de situação, dá para observar o quanto nós, sociedade, estamos doentes. Porque admitir que isso acontece é importante para que possamos combater. Mas admitir que isso ainda acontece é, ao mesmo tempo, triste. É preciso cobrarmos dos legisladores, em âmbitos todos, cobrar que as leis sejam cada dia mais rígidas para esse tipo de situação. Cobrar também da justiça que a lei seja aplicada com todo o seu rigor. E cobrar de pais, de mães, cobrar da sociedade, não só das pessoas que cuidam das crianças, mas de todos, que de alguma maneira, todos nós temos responsabilidades com isso, então cobrar de todos, que sejamos nós todos vigilantes. Falando do poder público em si, e aí eu estou falando de todos os poderes constituídos da República Federativa do Brasil, e aí falando também de outros fora, de outros países, é necessário endurecer com as pessoas que praticam, mas endurecer também com aqueles que são coniventes com essa situação. Aqui no estado do Espírito Santo, onde resido, aqui na cidade de Vitória, a jovem adolescente Araceli, que acabou dando nome a essa lei, né, e a esse dia de combate a essa triste faceta do crime, que é o abuso de crianças e adolescentes, Araceli sofreu na pele o abuso e o assassinato. Ao mesmo tempo, sofreu abuso a família da Araceli. Ao mesmo tempo, sofreu violência a família da Araceli. E assim acontece em todos os lugares onde este tipo de crime, esse tipo de situação é normalizado. Há que ter uma mudança primeiro em nós para cobrarmos. Não é só ficarmos indignados. A indignação é importante para agirmos, para sairmos da mesmice, sairmos do nosso comodismo e trabalharmos juntos para que essa seja uma sociedade menos perversa, mais justa e mais igualitária. É duro e difícil tratar situações como essa quando acontece na família em que

0: habitamos. É talvez fácil e normal observar quando acontece com a família do outro. Mas se acontecesse com a gente, qual seria a nossa postura? Qual seria o nosso caminhar, né? Então, fica para a gente pensar hoje sobre como nós, sociedade e também indivíduos, podemos trabalhar essa questão para que ela deixe de ser tão corriqueira como é no nosso país e no nosso mundo. Um abraço e até a próxima.
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1: O Brasil não vai abrir mão da sua soberania, principalmente sobre suas riquezas minerais.
2: A outra coisa é que nós estamos na era das terras raras, né? Das terras raras, dos minerais críticos e não sei das quantas e tal. E o Brasil só tem 30% de conhecimento do que ele tem nesse seu território imenso. A gente vai ter que fazer um levantamento de 100% do Brasil. E eu estava perguntando o que que os sírios podem contribuir para a gente. O que que o sírio pode? Porque se a gente depender de fazer o estudo, sabe, cavando buraco só, vai demorar muito. A gente vai ter que contar com a inteligência e a ciência e o conhecimento de vocês para a gente dar um salto de qualidade e ver se num curto espaço de tempo a gente faz com que o Trump deixe de brigar com o Xi Jinping e venha se associar a nós para que a gente possa explorar aqui. Nós não temos veto a ninguém, nós não temos preferência por ninguém. Aqui pode vir chinês, pode vir alemão, pode vir francês, pode vir japonês, pode vir americano, pode vir quem quiser. Desde que tenho consciência de que o Brasil não abre mão da sua soberania para dizer os minérios críticos são nossos, as terras raras são nossas e a gente quer explorar aqui dentro. Então, tem essas coisas que nós temos que tomar decisão.
1: E as terras raras, né, no caso, seria um grupo de 17 elementos

0: químicos amplamente utilizados na indústria de tecnologia devido à propriedade magnética e ópticas, né? Apesar do nome, os itens não são necessariamente raros, mas de difícil extração, pois aparecem dispersos e misturados a outros minerais. O Brasil, no caso, também possui aí a maior reserva de terras raras do mundo, enfrentando o desafio de evoluir para a etapa industrial. Agora são 5:51, 5:51.
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0: Antes da gente falar de esporte, né? Vamos falar de educação, porque o Exame Nacional do Ensino Médio deve contar a partir deste ano com cerca de 10 mil novos locais de aplicação da prova. De acordo com o Ministério da Educação, o governo espera diminuir com isso o número de alunos que precisam se deslocar para outros municípios para poder fazer a prova. Mas esse não é o objetivo final da mudança. A ampliação dos locais de prova está alinhada a uma portaria que foi publicada hoje, que prevê medidas que garantam a implementação de política nacional de avaliação e exames na educação básica. E para isso, o MEC e o INEP, responsável pelo Enem, vão precisar implementar um conjunto de medidas, e dentre as quais a possibilidade também de inscrição automática dos alunos. Neste caso, todos os estudantes concluintes de escolas públicas seriam inscritos automaticamente no Enem. Para isso, bastaria acessar o sistema para definir alguns detalhes, como língua estrangeira, necessidade de atendimento especializado e também o município de aplicação.
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0: Vamos primeiro falar com o Renato Dias sobre a rodada deste final de semana do Campeonato Brasileiro. Renato, boa tarde.
2: Rafael, boa tarde para você, boa tarde aí pro Murilo nos trabalhos técnicos, para você que nos acompanha aqui na Rede Aparecida de Rádio. Claro que a maior notícia desta segunda-feira é a convocação da seleção brasileira, mas a gente tem que trazer aqui a 16ª rodada, né? Porque olha, tivemos belos jogos, lindos gols e uma polêmica daquelas, hein? Impressionante realmente o que aconteceu no jogo do Santos. Vamos então com os resultados da 16ª rodada. O Internacional goleou o Vasco no sábado por 4-1, impressionante. O Atlético Mineiro fez 3-1 no Mirassol. O seu São Paulo, ah rapaz, o seu São Paulo, hein? Perdeu de novo. Agora pro Fluminense no Maracanã por 2-1. E fechando o sábado à noite, grande jogo em Santos, Palmeiras e Cruzeiro. O líder Palmeiras ficou no 1-1 com o Cruzeiro. E aí, domingo, começamos 11 horas da manhã com Santos e Coritiba. Olha, foi um atropelo do Coritiba, 3-0 no primeiro tempo, hein? E poderia ser mais. Mas ficou marcado o jogo pela substituição equivocada do Neymar. O que que aconteceu? O Neymar saiu para ser atendido de uma lesão na panturrilha. E aí, nesse momento, o Santos ia fazer uma substituição que era um outro jogador para sair, e não o Neymar. Só que o quarto árbitro, mesmo com o papelzinho na mão indicando que seria o número 31, o Escobar, colocou o número 10 na placa eletrônica. E aí, o juiz autorizou a substituição do Neymar. Mas não era o Neymar. O quarto árbitro alega que perguntou para um membro da comissão técnica, que era o César Sampaio, se era para o Neymar sair, e que o César Sampaio teria dito que sim. Mas depois, em coletiva, o César Sampaio disse que não. Pediu para segurar, para esperar. Enfim, Neymar foi substituído, não por vontade dele nem do Santos. Como a substituição foi processada, ele não pôde voltar ao gramado, ficou indignado e aí viu de fora dos gramados mesmo o Santos confirmar a derrota por 3-0 para o Coritiba. Grande vitória do Coxa Branca, hein? Ainda no domingo à tarde, o Botafogo fez 3-1 no Corinthians com um hat-trick, 3 gols do Arthur Cabral, um deles belíssimo de fora da área. A bola, lindo chute realmente. Bahia e Grêmio ficaram no 1-1. Bragantino venceu Vitória por 2-0 em Bragança. O Remo fez 3-2 na Chapecoense, na Arena Condá. Impressionante a Chape, classificou para a Copa do Brasil, mas não consegue sair da lanterna do Brasileirão. E o Flamengo escapou de perder para o Furacão, hein? Foi 1-1 Atlético Paranaense e Flamengo, mas o Atlético deu um calor no Flamengo que foi uma coisa impressionante. Classificação então, Rafael: Palmeiras líder com 35 pontos, Flamengo em segundo com 31 e um jogo a menos, Fluminense em colô, tá em terceiro com 30 pontos, e o São Paulo em quarto se mantém com 24 pontos. O G5, né, que já é aquela pré-libertadores

0: Libertadores tem o Furacão, também com 24 pontos. Na zona de rebaixamento, o Corinthians é o 17º com 18 pontos. Ele fica na zona de rebaixamento, tem os mesmos pontos que o Santos, com 18, mas tem um pior saldo de gols. Aliás, o Corinthians é o pior ataque do campeonato. O Remo tem 15, está em 18º. O Mirassol caiu para vice-lanterna com apenas 13 pontos. E a Chape, situação muito difícil, com apenas 9 pontos. Sai, portanto, então, Rafael, os jogos da 16ª rodada. No meio de semana tem Sul-Americana e Libertadores. Campeonato Brasileiro volta no próximo fim de semana. E a gente fica por aqui desejando para vocês uma ótima semana e até amanhã. Amanhã a gente repercute mais um pouco aqui sobre a convocação da seleção brasileira de Carlo Ancelotti. Um abraço para vocês então e até amanhã.
1: Agora são 5:56, 5:56, e como disse aí o Renato, a CBF, na verdade o Carlo Ancelotti tá aí nesse momento divulgando a lista dos convocados para a Copa do Mundo deste ano, né? E nós tivemos um evento aí cheio de pompas e circunstâncias para poder, enfim, chegar no momento que está chegando agora, que nós acompanhamos aqui ao vivo Carlo Ancelotti falando com toda a imprensa, com todos os presentes lá na CBF, lá no Rio de Janeiro, trazendo a lista. Vamos ver se dá tempo, agora são 5:57. Vamos ver se pelo menos os goleiros a gente consegue colocar aí, né, Murilo? O nome dos goleiros aí, o Murilo tá na expectativa para ver se o Hugo Souza vai ser convocado ou não, né? O que eu acho que deveria também, mas a grande expectativa, sem sombra de dúvida, é o nome do Neymar, se o nome do Neymar vai ou não estar na lista do Ancelotti. Vamos ouvir o que que ele tá falando agora ali pra gente entender, para ver se dá tempo de alguma coisa ainda na edição de hoje.
2: Desta lista, sinto muito isto, quero agradecer todos os que estiveram com nós neste ano, também os que não estiveram e que fizeram um trabalho fantástico, um esforço fantástico para estar nesta lista. Creemos que é uma lista que pode desenvolver um futebol de qualidade para a seleção, feito com lo que siempre creemos, con un espíritu colectivo extraordinario, con buena actitud, con concentración y con disciplina. Es la lista perfecta, no es la lista perfecta, estoy cierto de esto, pero tengo que decir que no va a ganar la Copa del Mundo o equipo perfecto. O equipo perfecto no existe.
1: É, ainda dando suas considerações aí o Carlo Ancelotti, mas já deixando claro que não é a lista perfeita, e a gente sabe que não é perfeita, até mesmo porque a seleção brasileira sofreu várias baixas aí ao longo desses últimos meses, nomes importantes como o Rodrigo, que não vai participar da Copa, o Estevão também está machucado, tem outros jogadores também que estão machucados, mas como disse o Ancelotti, não é um time perfeito que vai ganhar a Copa, né? Nunca foi. O Brasil até nessas últimas Copas que venceu, tanto 94 em 2002, estava desacreditado na torcida brasileira, né? Passou nas eliminatórias aí um sufoco danado, como dizem, na bacia das almas. Mas infelizmente não vai dar tempo nem sequer os goleiros, né? Que vão sair aí na lista do Ancelotti, mas amanhã, 7 horas da manhã, o Renato vai estar aqui trazendo pra gente o nome dos convocados para a Copa do Mundo deste ano, e você que ficou conosco, uma excelente semana e a gente se fala.
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6 horas da tarde, hora das Ave Marias. Convido a você que está na sua casa, no seu carro, no seu caminhão, em viagem, ou você, quem sabe, que está no serviço e que pode, nesse mesmo serviço, escutar a oração. Seja onde você estiver, dona de casa, que está com seu rádio ligado, quem sabe preparando comida, preparando os alimentos, ou arrumando a casa, ou você que parou agora um pouquinho de estudar para rezar, elevemos o nosso coração a Deus, irmão e irmã, sempre com muita atenção a nosso Senhor. Quem reza não perde tempo, o seu tempo não é perdido. Quem reza ganha tempo diante de Deus. Um dia nós iremos para o céu, se Deus quiser, e lá será uma grande oração, da qual ninguém se cansa, mas pelo contrário, quanto mais estiver em oração, mais quer estar, porque a oração é um diálogo com Deus. Que é oração? A oração é um diálogo com Deus, e no céu nós estaremos em pleno diálogo com nosso Senhor. Às vezes a gente vai por aí, pelas cidades e tal, muitas pessoas querem se aproximar e ter ao menos um pequeno diálogo com o bispo. É muito bonito isso, nem sempre é possível atender a todos, uma multidão, mas no céu não tem isso, não gostaria de atender, não é possível. Deus atende a todos, porque Deus é perfeito, nós podemos ter um diálogo perfeito com Ele na eternidade feliz. Mas não é só lá na eternidade, é aqui na terra. Eu estou agora rezando a Nosso Senhor, você está rezando aí. Outras pessoas podem estar rezando em várias, centenas de línguas por esse mundo afora. Todo mundo rezando, e Deus, sendo perfeitíssimo, dá ouvidos e atenção a cada um, como se cada um fosse único. Isso é que é bonito. A gente aqui na terra já pode viver um pouco do céu. Por isso, às 6 horas da tarde, eu convido você todos os dias para rezar, parar um pouquinho daquilo que você está fazendo, pare, não fique pensando só no ativismo, nas atividades, pare um pouquinho. Há certas coisas que não dá para parar, mas você pode às vezes fazer escutando, ou às vezes não pode escutar, mais tarde vai rezar, tira um pouquinho de tempo para rezar. Quem reza está em sintonia com Deus. Outro dia eu vi uma palavra muito interessante: quem se acostumou a falar com Deus, melhora a sua maneira de falar com o próximo. É verdade. Quando a gente reza, a gente aprende a tratar bem os outros. Quando a gente trata com amor a Deus, Deus nos ensina a tratar o outro com amor. Portanto, a oração, ela também nos educa na fraternidade, nos educa na nossa relação pessoal com os outros. Você já observou que a oração tem o poder da paz? Muitas vezes a pessoa está nervosa e irada. Se ela consegue afastar um pouquinho e rezar, a paz logo vem ao seu coração. Então a gente precisa da oração para tudo. Por isso que toda tarde nós estamos aqui para rezar, para que Deus coloque no nosso coração a paz. Quantas vezes a gente precisou de uma solução e procurando essa solução avidamente não encontrou, na hora que parou para rezar, aí sim a paz veio, a solução chegou. Muitas vezes é assim. À noite, quando perde o sono, não fique brigando com o travesseiro. Vá rezar, pega o terço. Vá rezar, quem sabe você pode pegar a Sagrada Escritura e ler um texto. Não aconselho a ninguém de madrugada pegar o celular para consultar o WhatsApp ou qualquer outra coisa. Não mexa com aparelho. Na hora de dormir não é hora de mexer com aparelho nenhum. Os únicos que podem mexer com aparelho são os médicos, que é outra coisa. Mas aqui, iPhone, aparelho de celular, WhatsApp, Instagram, isso não é hora de pegar. A noite é para dormir. Se você não dorme, vai rezar. Diz o padre Larrañaga que a oração
faz no nosso físico a mesma coisa que o sono faz. Acredite nisso. E Nossa Senhora é sua companhia. Ela está conosco dia e noite, porque está perpetuamente já na presença de Deus. Ela o ilumine, ela o ajude a estar sempre em sintonia com o céu, com o Pai, o Filho e o Espírito Santo. Segunda-feira, mais uma segunda-feira do tempo pascal. No tempo pascal, nós vivemos as alegrias da ressurreição do Senhor. Jesus morreu, mas não permaneceu na morte. Está vivo, vive entre nós. Vamos rezar agora a oração de homenagem à Nossa Senhora, própria desse tempo pascal, que é Rainha do Céu, alegrai-vos, aleluia. Rainha do Céu, alegrai-vos, aleluia. Porque quem merecestes trazer em vosso puríssimo seio, aleluia, ressuscitou, como disse, aleluia. Rogai a Deus por nós, aleluia. Exultai e alegrai-vos, ó Virgem Maria, aleluia, porque o Senhor ressuscitou verdadeiramente, aleluia. Ó Deus, que vos dignastes alegrar o mundo com a ressurreição do vosso Filho Jesus Cristo, Senhor nosso, concedei-nos, vo-lo suplicamos, que por sua Mãe, a Virgem Maria, alcancemos os prazeres da vida eterna. Pelo mesmo Senhor Jesus Cristo. Amém. Hoje eu quero benzer as crianças, dar uma bênção para as crianças. A nossa proteção está no nome do Senhor, que fez o céu e a terra. O Senhor esteja convosco, Ele está no meio de nós. Deixai vir a mim os pequeninos, deles é o reino do céu. Os seus anjos veem sempre a face do Pai do céu. Nenhum mal lhes faça o inimigo, nenhum dano lhes cause o demônio. Ouvi, Senhor, minha oração e chegue a vós o meu clamor. O Senhor esteja convosco, Ele está no meio de nós. Senhor Jesus Cristo, abraçastes as crianças que vos eram apresentadas e impondo-lhes as mãos, as abençoastes, dizendo: deixai vir a mim os pequeninos e não os afasteis, pois é deles o reino do céu. E os seus anjos contemplam sem cessar a face do meu Pai. Considerai a inocência dessas crianças e a devoção de seus pais e dignai-vos abençoá-las hoje por nosso intermédio, a fim de que elas cresçam sempre em vossa graça e misericórdia, tenham gosto de vós, vos amem e temam, guardem os vossos mandamentos e alcancem seguramente o fim desejado. Por vós, Salvador do mundo, que viveis e reinais pelos séculos dos séculos. Amém.

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0: Você tem alguma intenção? Mande pelo www.padrereginaldomanzotti.com.br. Essas intenções permanecerão até as 1000 Ave Marias e 24 horas na presença do Senhor. Pai, Filho e Espírito Santo. Amém. Ó gloriosa Santa Rita de Cássia, chamada Santa das Causas Impossíveis, advogada dos casos desesperados, auxiliadora da última hora, refúgio e abrigo da dor, que arrasta para o abismo do pecado e da desesperação, com toda a confiança no vosso poder, junto ao coração de Jesus, a vós recorro, Santa Rita de Cássia, nesta tarde, apresentando este caso difícil que dolorosamente oprime meu coração. Santa Rita de Cássia, acolha o meu pedido que agora faço com confiança e fé. Faça o seu pedido nesse momento. Ó Santa Rita de Cássia, obtenha a graça que desejo, pois sendo-me necessário, a quero, porque sei que apresentada por vós a minha oração, meu pedido, vós que sois tão amada por Deus, certamente será atendido. Santa Rita de Cássia, leve nesta tarde a minha prece ao Sagrado Coração de Jesus. Nossa Senhora, que estivestes com os apóstolos na primeira novena da história, quando invocavam o Espírito Santo, esteja conosco, Mãe, pois também nós agora entramos no cenáculo e, como os apóstolos, pedimos: manda, Senhor, o teu Espírito Santo sobre nós. Faça nosso coração arder de amor por Jesus. Manda teu Espírito, Senhor, e que sejamos um só rebanho em torno de Jesus Cristo, um só pastor. Nossa Senhora, leve a nossa prece a teu filho, a mesma prece que apresentamos por intercessão de Santa Rita de Cássia. Que teu filho amado, nosso Senhor Jesus Cristo, o único pastor, junto ao Pai, interceda por nós. Ave Maria, cheia de graça, o Senhor é convosco. Bendita sois vós entre as mulheres, e bendito é o fruto do vosso ventre, Jesus. Santa Maria, Mãe de Deus, rogai por nós, pecadores, agora e na hora de nossa morte. Amém. Certos de que nossa oração, por intercessão de Nossa Senhora e Santa Rita, chegará até Jesus. Uma boa noite a todos. Amém.
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10: 6:37, Vitor e Léo.

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2: Boa tarde, queridos filhos e filhas, nesta segunda-feira. Começamos esta semana ontem e vai até domingo, invocando Santa Rita, o Divino Espírito Santo.

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Aí o som de Skank, Sutilmente. Quatro minutos faltando para as 7 horas da noite. Estamos aí quase no finalzinho do nosso Via Catedral de hoje, desta segunda-feira. Comecinho de semana. Sempre aí você curtindo em 45 minutos as músicas que rolam aí mais cedo na nossa programação, voltando para você curtir. Bem, em 4 minutos vocês vão ficar com a Voz do Brasil. Logo após a Voz do Brasil tem Magno Pires, com muita comunicação na sua noite, com Fica Conosco Senhor. Tem também o Terço dos Homens na programação. E ainda vocês passam toda a madrugada com a Rede Católica de Rádio. Amigos ouvintes, valeu, obrigado demais aí pela companhia. Se Deus assim permitir, estaremos juntos novamente amanhã, às 2 horas da tarde, sempre com Entre Amigos no Ar, música, informação, entretenimento e palavra de fé e esperança na sua tarde. E quando eu estiver... A todos vocês eu desejo uma noite muito feliz e muito abençoada também. E até amanhã, se Deus quiser. A última de hoje, a gente confere o som de John Legend, Glory. Forte abraço a todos, cuidem-se.

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1: 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As notícias do governo federal que movimentaram o país no dia de hoje.
2: Boa noite para você que nos acompanha em todo o país. Segunda-feira, 18 de maio de 2026. Vamos ao destaque do dia, ciência e tecnologia. Em São Paulo, o presidente Lula anuncia novos investimentos no Cirus, que funciona como um super microscópio de alta precisão. Será ampliada a capacidade brasileira de pesquisa em áreas estratégicas como saúde, energia e novos materiais.
3: Qualquer quantidade de milhões que nós colocarmos é muito pequeno diante da quantidade de milhões que isso aqui vai render para o futuro da sociedade brasileira.
2: E ainda, a Petrobras anuncia 37 bilhões para São Paulo até 2030. O investimento vai gerar cerca de 38 mil postos de trabalho diretos e indiretos. Além do refino, os recursos serão aplicados também em gás natural, energia renovável e na expansão do Porto de Santos. Pablo Mundim.
4: Projetos que aumentam a soberania e diminuem a dependência do país de crises externas.
5: Novidades sobre o novo Desenrola Brasil.
2: O Ministério da Fazenda lança calculadora que permite simular valores para pagamento da dívida com melhores condições.
5: E a partir de agora, a renegociação pode ser feita também em uma das 10 mil agências dos Correios.
2: Hoje, na apresentação da Voz do Brasil, eu, Mariana Jungmann e Luciano Seixas.
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2: Investimentos em exploração e produção de petróleo.
5: E ampliação da capacidade de processamento dos derivados, como diesel, nas refinarias.
2: Sem esquecer da transição energética, apostando em cadeias mais limpas e sustentáveis.
5: A Petrobras anunciou hoje um pacote de investimentos de 37 bilhões de reais no estado de São Paulo.
2: O presidente Lula esteve no evento na refinaria de Paulínia, que terá sua capacidade ampliada.
4: A refinaria de Paulínia, no interior de São Paulo, é a maior da Petrobras. Sozinha, a Replan abastece 30% do território brasileiro e seu faturamento representa cerca de 1% do produto interno bruto do país. Estrutura que deve crescer ainda mais com o pacote bilionário anunciado pelo presidente Lula. Até 2030, a Petrobras vai investir 37 bilhões de reais no estado de São Paulo. No total, 17 bilhões serão destinados ao setor de refino e só na Replan serão 6 bilhões de reais em novos projetos. Com isso, a refinaria será capaz de processar 460 mil barris de petróleo por dia, 5% a mais do que a capacidade atual. Segundo a presidente da Petrobras, Magda Chambrian, os investimentos estão alinhados com a meta de buscar a autossuficiência na produção de diesel.
6: A Petrobras é responsável pelo abastecimento de 75% do diesel do território nacional. Temos projetos para chegar a 85%. E no âmbito dessa discussão de segurança energética do nosso país, nós nos perguntamos: por que não 100%? E aí nos comprometemos com o presidente Lula a sermos autossuficientes em diesel até 2030 neste país.
4: O plano da estatal vai além do refino. Outros 9 bilhões de reais serão destinados à exploração e produção de petróleo, com foco no pré-sal da Bacia de Santos. Também estão previstos investimentos em gás natural, energia renovável e na expansão da infraestrutura logística do Porto de Santos. Projetos que aumentam a soberania e diminuem a dependência do país de crises externas, como reforçou o presidente Lula.
3: Fortalecer a Petrobras é uma coisa muito importante. É fazer a Petrobras voltar a ser motivo de orgulho. Sabe o que é motivo de orgulho? É a gente fazer tudo o que for necessário para que esse país seja soberano na prospecção e no refino de biocombustível e de combustível, de gasolina, de óleo diesel, de nafta, tudo que a gente puder produzir.
4: Com os investimentos, a Replan deve aumentar a produção de diesel S10, mais puro e menos poluente, e passará a produzir combustível sustentável de aviação, o SAF. Os investimentos anunciados para o estado de São Paulo devem gerar 38 mil empregos diretos e indiretos, segundo a Petrobras. De Paulínia, São Paulo, Pablo Mundim.
5: Considerado a maior infraestrutura científica do Brasil, o acelerador de partículas Sirius, instalado em Campinas, São Paulo, entrou numa nova fase.
2: Com a inauguração de mais 4 estações, o Sirius amplia a pesquisa e desenvolvimento de novas tecnologias estratégicas para o país.
5: Também foi lançada a pedra fundamental do polo, que vai desenvolver tecnologias para o Sistema Único de Saúde.
7: O Sirius, em Campinas, funciona como um gigantesco microscópio de alta precisão. O equipamento possui uma das mais avançadas fontes de luz síncrotron do mundo e consegue analisar diferentes materiais em escala atômica. As primeiras linhas de pesquisa começaram a operar em 2019. Hoje foram inauguradas mais 4 estações. As novas linhas ampliam a capacidade de pesquisa do Sirius em áreas estratégicas, como desenvolvimento de novos medicamentos, avanços em telecomunicações, análise química de materiais complexos como terras raras e minerais críticos e desenvolvimento de supercondutores. As 4 linhas receberam investimento total de 230 milhões de reais, sendo 30 milhões do novo PAC. Com a inauguração, o Sirius

0: chega a um total de 15 linhas em funcionamento. A ministra da Ciência, Tecnologia e Inovação, Luciana Santos, disse que o investimento eleva a qualidade das pesquisas científicas no país.
1: Estamos construindo autonomia científica, capacidade nacional, um Brasil forte, independente e soberano, e prova de que o Brasil pode ocupar um lugar de liderança científica, tecnológica e industrial no mundo.
0: O presidente Lula também visitou o canteiro de obras do Orion, que será o primeiro laboratório de biossegurança máxima, voltado ao estudo de patógenos de alta periculosidade. Durante o evento, também foi lançada a pedra fundamental do primeiro polo do Programa Nacional de Inovação Radical em Saúde, voltado ao desenvolvimento de tecnologias para o Sistema Único de Saúde. O ministro substituto da Saúde, Adriano Massuda, destacou a importância do polo para a saúde do país.
2: Estamos falando de infraestrutura integrada voltada para a produção de radiofármacos, diagnósticos avançados, terapias inovadoras, insumos farmacêuticos ativos, as IFAs, que o Brasil e o mundo é tão dependente.
0: O presidente Lula ressaltou a importância dos investimentos em ciência e tecnologia.
3: Qualquer quantidade de milhões que nós colocarmos é muito pequeno diante da quantidade de milhões que isso aqui vai render para o futuro do país e para o futuro da sociedade brasileira.
0: O laboratório Sirius atende pesquisadores do Brasil e do exterior. Quase 90% dos componentes do Sirius foram produzidos ou desenvolvidos no Brasil. Reportagem Dima Soldi.
4: Hoje, 18 de maio, é Dia Nacional de Combate ao Abuso e à Exploração Sexual de Crianças.
5: O governo do Brasil vem fazendo um trabalho transversal com vários ministérios para enfrentar esse problema de maneira mais efetiva e segura para as crianças.
4: Esse trabalho envolve educação, levantamento de dados para formulação de novas políticas públicas e, principalmente, estímulo à denúncia por parte da sociedade.
5: Hoje a gente conversa com a ministra dos Direitos Humanos e da Cidadania, Janine Mello, sobre cada uma dessas ações. Boa noite, ministra, bem-vinda.
6: Boa noite, Luciano, boa noite, Mariana. Obrigada, gente, um prazer estar aqui com vocês.
5: Ministra, hoje foram feitas várias entregas relacionadas aos direitos da infância. Vamos começar, então, falando sobre as ações normativas para fortalecer o combate ao abuso sexual de crianças e adolescentes. Que atos foram feitos hoje nesse sentido e como eles ajudam nessa luta?
6: Luciano, hoje eu assinei uma portaria pra gente muito importante, que é a portaria que institui a Política Nacional de Enfrentamento e Combate ao Abuso Sexual contra Crianças e Adolescentes. Então, a gente, né, mais um avanço do ponto de vista normativo em relação a essa agenda. A gente garante aí o compromisso do governo do presidente Lula em organizar as ações do governo federal como um todo, para que a gente consiga efetivamente melhorar tanto a etapa de prevenção quanto a etapa de encaminhamento dos casos e também de responsabilização dos assediadores e dos abusadores de crianças.
4: E hoje, né, ministra, foi lançada uma campanha de enfrentamento à violência sexual contra crianças e adolescentes. Eu vou até chamar, vamos ouvir um trechinho dela.
7: O silêncio não protege a criança. O silêncio protege quem comete a violência. Proteger a criança é agir. 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Disque 100, Disque Direitos Humanos.
4: Pois é, ela vem com essa ideia para reforçar essa ideia da importância da sociedade denunciar, não ser omissa e não ter esse olhar julgador sobre a criança, né?
6: É isso, Mariana, a gente precisa assim, a prevenção, né, o enfrentamento à violência sexual contra crianças e adolescentes, ela tem três grandes etapas, vamos colocar assim. Então, tem uma parte que é de prevenção, então a gente precisa falar sobre isso. Então, o silêncio, ele não ajuda as crianças, ele não protege as crianças. O silêncio, ele só protege o abusador. Ele só protege aquele que violenta essas crianças e que abusa dessas crianças. Então, o que a gente precisa garantir é efetivamente canais de denúncia para no momento em que o caso aconteça, a gente consiga encaminhar isso adequadamente e que a gente consiga que o Estado dê respostas, né, junto a diferentes autoridades competentes aí, dependendo do caso, para a gente conseguir garantir efetivamente que também, aí uma terceira fase, é que a gente responsabilize e puna aquelas pessoas que estão envolvidas nesses crimes.
5: Outra ação transversal lançada hoje foi com o Ministério da Educação, né? Com o caderno temático Papel da Escola no Enfrentamento à Violência contra Meninas e Mulheres. O que é esse material? Ele será entregue nas escolas, aos pais?
6: Então, esse material a gente tem, né? Em parceria com o Ministério da Educação, assim como a gente tem também em parceria com outros ministérios, esse material é um material que vai servir de orientação para os profissionais de educação. Então, professores, todo mundo que está na sala de aula. A escola pra gente é um dos principais locos de ensino para né, acho que para as crianças conseguirem se proteger e para a gente garantir que também a escola, como parte dessa rede de proteção social, seja um lugar em que os professores que estão junto com essas crianças diariamente consigam identificar eventuais sinais de que as pessoas estão passando por algum tipo de situação de violação ou de violência. Então, para a gente é muito importante que os professores e professoras estejam orientados adequadamente para conseguir identificar e encaminhar esses casos para onde a gente precisar, para as autoridades competentes, polícia, quando for o caso, conselhos tutelares.
4: Saber também como abordar,
6: exatamente,
4: né? E não compactuar com essa rede de silêncio.
6: Exatamente. Esse material já está disponível nas redes do MEC e ele vai estar disponível para todos os professores e professoras do Brasil.
4: Agora, foi lançada também, né, ainda falando em educação, foi lançada a matriz Educação que Protege, que é uma parceria com a Unicef, e também um guia para os municípios lidarem aí com a proteção das crianças em festas populares, eventos públicos. Que tipo de orientações esses documentos trazem?
6: Então, acho que a gente tem uma parceria já histórica com o Unicef de muitos anos, então tem esse é mais, né? Esses são dois materiais que são exemplos dessa parceria aí muito frutífera que a gente tem com eles. A nossa preocupação foi garantir isso para municípios e para instituições que organizam grandes eventos, saberem como se a gente tivesse um passo a passo do que fazer para a gente ter cuidado com essas crianças, porque a gente sabe que nesses momentos é muito comum que aconteça situações, que a criança às vezes fica desacompanhada, as pessoas às vezes não estão totalmente atentas ao que está acontecendo, e a gente precisa garantir que tenha, inclusive no âmbito desses eventos, estruturas de atendimento para evitar que esses casos fiquem sem encaminhamento naquele momento imediato em que acontecem.
5: Ministra, outra parceria importante, ou outras parcerias importantes, são com a Polícia Rodoviária Federal e os conselhos tutelares, né? A ideia é contar com essas instituições nas localidades de difícil acesso, não é isso?
6: É isso. Com a Polícia Rodoviária Federal, a gente tem a polícia já tem uma metodologia que chama MAPIAR, que é implementada para exatamente identificar e fiscalizar pontos que a gente tem nas rodovias federais em que a gente sabe que tem uma incidência grande de violação contra crianças. Então, na verdade, hoje a Polícia Rodoviária Federal está atualizando essa metodologia para a gente conseguir qualificar e aprimorar esse atendimento, para a gente ter tempestividade e agilidade na identificação desses casos e no encaminhamento policial em relação a isso. Então, essa é uma parceria para a gente super importante com a Polícia Rodoviária Federal, que está em andamento já há um tempo, mas a gente agora atualiza para aprimorar. A outra que a gente tem com os conselhos tutelares, na verdade, é uma atuação, né, no âmbito do nosso ministério em várias dimensões, vamos colocar assim, e a gente tem principalmente uma preocupação em fortalecer e garantir que os conselhos tutelares consigam executar suas atribuições na proteção, na defesa dos direitos das crianças e dos adolescentes. Então, a gente tem programas de equipagem, fortalecimento via capacitação desses conselheiros e dessas conselheiras. Então, tem uma série de medidas que a gente faz junto aos conselhos para garantir que eles possam aí nos apoiar na implementação das políticas de defesa de criança e adolescente.
4: Eu acho que até é importante a gente ressaltar esse trabalho que a Polícia Rodoviária Federal faz, porque há lugares onde basicamente é a PRF ali que
6: exatamente
4: tem mais condição de atuar, né? Porque é mais difícil de chegar, mais difícil manter, às vezes, alguém do estado por lá, né?
6: Exatamente.
4: Ministra, a gente não pode deixar de falar aqui das novas formas de violência sexual, principalmente no ambiente digital, né? A senhora pode falar um pouco pra gente sobre o ECA digital e como é que tem sido o enfrentamento da violência nesse ambiente virtual?
6: Claro, então, o ECA, bom, foi um avanço histórico, importantíssimo que o Brasil deu no último, né, agora no último, a gente já aprovou, sancionou a lei no ano passado, esse ano a gente conseguiu publicar o decreto que regulamenta e que indica, inclusive, para o setor de tecnologia e das plataformas, como é que o ECA digital vai ser efetivamente implementado. A gente precisa, acho que, caminhar em duas direções. Uma é garantir que efetivamente o ECA digital seja implementado, se torne uma realidade na vida das famílias. Havia uma preocupação muito grande de todas as famílias brasileiras com a forma com que o acesso à internet tem se dado de maneira cada vez mais precoce e cada vez menos supervisionada. Então, para a gente é importante garantir que haja uma parceria entre famílias, Estado e iniciativa privada para a gente criar e permitir que o ambiente digital seja um ambiente protegido para as crianças, um ambiente seguro para que elas naveguem. O acesso à internet, à tecnologia é uma realidade. A gente não tem como lutar contra isso, mas a gente precisa garantir que esse espaço seja um espaço mais seguro para crianças e adolescentes. Então, o ECA que trouxe exatamente essa perspectiva. E para a gente é muito importante afirmar e acho que reiterar que o Brasil, ele define, ao estabelecermos o ECA digital, o que o Brasil diz eu estou definindo um limite enquanto país para o que a gente permite em relação à operação ou regras de negócio, ou modelos de negócio que a gente não quer que sejam baseados na vulnerabilidade da infância. O Brasil diz isso de maneira muito explícita e evidente, inclusive servindo de exemplo e de referência aí para outros países.
5: Nesse contexto, né, ministra, temos também o guia sobre dispositivos digitais, uhum. né, o uso por crianças e adolescentes. Que tipo de orientações estão nesse guia? E ele tem tido, a população tem demonstrado interesse nesse guia?
6: Muito, Luciano. Esse guia ele foi um guia que antecedeu ali a parte da regulamentação do ecodigital e ele, na verdade, serviu para isso. Vários pais, várias mães e pessoas que responsáveis para as crianças não sabem exatamente como mexer em determinados tipos de aplicativos ou de rede social. Então, o guia, ele, inclusive, ajuda a fazer a supervisão parental. Então, tem várias famílias que acessaram e que nos retornaram e nos deram um feedback em relação a isso, de que foi importante para orientar essas pessoas de quais são os instrumentos e quais são os mecanismos que a gente pode contar para garantir que as crianças tenham um acesso mais seguro a esses aplicativos e a essas plataformas de maneira geral. E aí a gente também tem ali parte que vai dedicado para outros equipamentos da rede de proteção de crianças e adolescentes, para os profissionais de saúde, para os profissionais de assistência social, profissionais de educação. Então ele é voltado para famílias, mas também para todos aqueles que de alguma forma interagem com o dia a dia cotidiano dessas crianças, para que a gente tenha ali orientações meio coordenadas em relação a isso.
4: Onde é que a gente consegue acesso ao guia, ministra?
6: Ele tem uma plataforma específica, um site, ele está disponível para download, a gente tem também vários materiais impressos que foram distribuídos em diferentes locais, mas ele está disponível hoje, inclusive no site do nosso próprio ministério.
4: Então vamos lá, é guia sobre o uso de dispositivos digitais por crianças e adolescentes, é assim que é possível buscar na internet e encontrar ele, então.
6: O apelido dele é guia de telas, pode botar guia no Google, é guia de telas, que eu acho que vocês acham de maneira mais fácil também.
4: Tá ótimo, nós conversamos com Janine Mello, ministra dos Direitos Humanos e da Cidadania. Ministra, muito obrigada pela sua entrevista à Voz do Brasil.
6: Obrigada, Mariana. Obrigada, Luciano. Boa noite, gente.
5: Cartão de crédito, cheque especial, financiamento estudantil. O Desenrola chegou para ajudar os brasileiros a se livrarem de vários tipos de dívidas.
4: E entre as novidades do programa está um simulador que calcula os prazos, descontos e o valor final da dívida a ser quitada.
5: Outra facilidade é ter atendimento presencial em uma agência dos Correios.
8: Luciana Abreu é fisioterapeuta e conta que na época da faculdade recorreu ao Fundo de Financiamento Estudantil FIES para custear as mensalidades. Já formada, ela acabou atrasando os pagamentos do financiamento e viu o débito virar uma bola de neve. Só em 2023, Luciana conseguiu renegociar a dívida graças ao programa Desenrola Brasil do governo federal.
9: Hoje eu já quitei a minha dívida, isso me proporcionou liberdade e autonomia financeira.
8: Para ajudar pessoas que desejam limpar o nome, o governo do Brasil lançou neste mês o programa Desenrola Brasil Famílias, ou Desenrola 2.0. Além das condições especiais, o programa trouxe ainda uma novidade. Nesta edição, os interessados podem realizar uma simulação com uma nova calculadora digital. Desenvolvida pelo Ministério da Fazenda, a calculadora mostra uma estimativa das condições de renegociação antes que a pessoa procure uma instituição financeira. Segundo o secretário de Reformas Econômicas do Ministério, Regis Dudena, outra função disponível é a possibilidade de calcular o uso do Fundo de Garantia do Tempo de Serviço, FGTS.
10: Automaticamente, esse simulador já faz uma projeção de qual vai ser o tamanho do desconto e como ele poderá vir a parcelar essa dívida, inclusive utilizando-se do saque do FGTS para abatimento dessa dívida. Então é uma ferramenta para ajudar o cidadão a saber se a política pública está sendo aplicada corretamente para ele.
8: A calculadora pode ser acessada no endereço simulador.desenrola.fazenda.gov.br. Para quem prefere atendimento presencial ou não tem facilidade com as ferramentas digitais, também é possível renegociar as dívidas indo a uma das mais de 10 mil agências dos Correios espalhadas pelo país. Reportagem Gabriela Noronha.
4: E na hora de renegociar as dívidas, cuidado com golpes.
5: O Ministério da Fazenda alerta para um golpe que usa um site falso do Novo Desenrola Brasil para enganar pessoas interessadas em renegociar dívidas.
11: A página imita canais oficiais e promete limpar o nome do usuário em até 5 dias. Segundo o Ministério, os golpistas pedem consulta de CPF para verificar uma suposta elegibilidade ao programa, coletam informações pessoais e cobram pagamentos via Pix sob a justificativa de taxas administrativas e processamento eletrônico. O site também usa um chat para levantar informações sobre o tipo de dívida, como a do cartão de crédito, por exemplo. A pasta reforça que não existe cobrança de taxa para participar do novo Desenrola Brasil. Vale lembrar que o site oficial do programa está disponível na página do Ministério da Fazenda, gov.br/fazenda. Dilson Santa Fé, para a Voz do Brasil.
12: Proteger a Amazônia e as fronteiras para fortalecer a soberania nacional.
5: É o que pretende o programa Território Seguro Amazônia Soberana, lançado hoje em Manaus.
12: A iniciativa tem como foco 7 territórios prioritários, onde vivem 38 etnias indígenas.
13: A iniciativa faz parte do Plano Brasil contra o Crime Organizado e integra várias forças do governo federal para enfrentar a criminalidade. O ministro da Justiça e Segurança Pública, Wellington César Lima e Silva, destacou que as facções que agem na Amazônia Legal são diferentes dos grupos criminosos de São Paulo e Rio de Janeiro. Por isso, o programa deve atender a segurança regional e combater crimes divididos em 4 pilares.
14: O primeiro pilar é o lucro. Aqui, o ouro do garimpo ilegal, a madeira sem origem, a terra grilada, a cocaína que desce os rios. O segundo pilar é o controle a partir das prisões e dos territórios dominados, de onde lideranças articulam atividades criminosas. O terceiro pilar é o poder armado, alimentado pelo mercado legal de armas que cruza as fronteiras norte e oeste do país. E finalmente o quarto pilar é a violência letal contra ribeirinhos, contra lideranças indígenas, contra agentes públicos.
13: O programa tem como foco 7 territórios prioritários, onde vivem 38 etnias indígenas e tem investimento inicial de 209 milhões de reais. A ideia é combinar ações de repressão, prevenção e fortalecimento das economias locais, a fim de evitar que indígenas sejam cooptados pelo crime, como explica o ministro dos Povos Indígenas, Eloy Terena.
15: Nós detectamos aí dentro dos territórios, além dessas facções, elas vão assediando os indígenas. E muitos indígenas acabam sendo assediados por falta de oportunidade, por não ter outros meios de sobrevivência, sem ter também o apoio para realizar suas atividades próprias, né? Então, não tem perspectiva de vida. Então, é a partir dessa dimensão que o Estado precisa agir.
13: O programa Brasil contra o Crime Organizado foi lançado no dia 12 de maio para desarticular as estruturas econômicas, operacionais e territoriais que sustentam as organizações criminosas. Reportagem Luana Karen.
5: Mais de 19 milhões de famílias em todo o país começam a receber hoje a parcela do mês de maio do Bolsa Família.
12: O repasse foi unificado em 217 municípios brasileiros às famílias que vivem em áreas em emergência ou calamidade pública reconhecidas pelo governo do Brasil.
5: E uma novidade: a partir de hoje, as famílias beneficiárias podem contar com um aplicativo renovado.
12: Quem explica pra gente é o ministro do Desenvolvimento e Assistência Social, Família e Combate à Fome, Wellington Dias.
16: É uma ferramenta que permite a cada família beneficiária poder dar solução a problemas que tenha. Por exemplo, por que que teve um bloqueio? Lá no aplicativo você vai conseguir saber e vai conseguir ali dar a solução. Também é uma ferramenta para acessar vários programas além do Bolsa Família. O Minha Casa Minha Vida, como é que eu faço para me cadastrar? O programa Gás do Povo, Luz do Povo, o programa Pé de Meia, ou seja, são várias portas que se abrem para o público do Bolsa Família.
5: E essas foram as notícias do governo do Brasil.
12: Fique agora com as notícias do Poder Judiciário e do Congresso Nacional. Boa noite.
5: Boa noite para você, até amanhã.
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19: STF invalida lei do Espírito Santo que permite aos pais vetar filhos em aulas sobre gênero e sexualidade.
20: STJ recebe nova denúncia contra ex-governador do Acre em ação por fraude e desvio em obras públicas.
19: TSE realiza confirmação do teste público da urna.
20: Boa noite, eu sou Marcela Luiza.
19: Eu sou Walter Lima.
20: Supremo Tribunal Federal invalida a lei do Espírito Santo que permitia a pais vetar filhos em aulas sobre gênero e sexualidade.
19: Na mesma sessão virtual, o STF também declarou inconstitucional uma lei de Betim, em Minas Gerais, que proibia o uso da chamada linguagem neutra nas escolas. Marta Ferreira.
21: A norma capixaba foi questionada no Supremo pela Aliança Nacional.

0: bases da educação nacional.
1: Na mesma sessão virtual, os ministros também declararam inconstitucional a Lei 7.015 de 2022 do município de Betim, em Minas Gerais, que proibia o uso da chamada linguagem neutra nas escolas. O relator da ação, o ministro Luiz Fux, afirmou que o tribunal tem jurisprudência consolidada, segundo a qual estados e municípios não podem proibir o uso da linguagem neutra em instituições públicas ou privadas de ensino, por se tratar de matéria vinculada às diretrizes educacionais, cuja competência é da União.
2: Corte Especial do STJ recebe nova denúncia contra o ex-governador do Acre, Gladson Cameli.
3: Agora, o político é acusado pelos crimes de peculato, desvio e fraude à licitação por supostas irregularidades na contratação de obras para rodovia estadual em Cruzeiro do Sul. Fátima Uchoa.
4: Com a decisão, o ex-governador se tornou réu em mais uma ação penal. A Corte Especial já o havia condenado a 25 anos e 9 meses de reclusão, a maior pena já aplicada pelo STJ em uma ação penal originária. Segundo o Ministério Público Federal, no início do primeiro mandato no governo do Acre, em 2020, o então governador Gladson Cameli teria articulado esquema para frustrar o caráter competitivo da licitação para obras de duplicação da AC-405, direcionando o contrato para construção. Estrutura Colorado, empresa ligada à família dele. A acusação também aponta suposto superfaturamento no contrato. A relatora na Corte Especial é a ministra Nancy Andrighi.
2: Moradores da Ilha do Marajó, no Pará, buscam atendimento no mutirão da Justiça do Trabalho.
3: O mutirão é uma parceria com o Conselho Nacional de Justiça. Luma Soares.
5: Os atendimentos começaram cedo em Portel, na Ilha do Marajó. Centenas de pessoas enfrentaram filas na madrugada para garantir serviços como orientações trabalhistas, emissão de documentos, previdência e atendimento de saúde. Os atendimentos vão até sexta-feira, dia 22, das 8 da manhã às 6 da tarde.
2: O Tribunal Superior Eleitoral realizou a confirmação do teste público da urna.
3: Os investigadores validaram as correções e aprimoramentos nos sistemas eleitorais. Fábio Ruas.
6: O teste de confirmação foi realizado entre os dias 13 e 15 de maio. Os testes comprovaram mais uma vez a segurança do sistema eleitoral brasileiro. Ficou constatado que nenhum dos quatro achados do teste da urna, realizado no final do ano passado, fragilizou o sigilo e a integridade do voto, que são os pilares do processo eleitoral do país.
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2: Uma boa noite.
3: E até amanhã.
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1: Eu sou Paula Groba.
2: E eu sou Ricardo Nakaoka.
1: E estes são os destaques de hoje do Jornal do Senado, que começa agora.
2: 5 estados são premiados no Senado por avanço na alfabetização infantil.
1: Presidente do Banco Central participa de audiência com senadores para prestação de contas e esclarecimentos sobre o Banco Master.
2: Senado debate criação do Estatuto da Poupança para proteger famílias endividadas.
1: Boa noite.
2: Boa noite.
1: Aprender a ler e escrever na idade certa pode definir todo o futuro escolar de uma criança. E alguns estados brasileiros têm conseguido avançar nesse desafio.
2: Hoje, o Senado homenageou 5 governadores que se destacaram pelos resultados na alfabetização de crianças de até 8 anos, reconhecendo políticas públicas que melhoraram o desempenho dos alunos nos primeiros anos da educação básica. Os detalhes na reportagem de Rodrigo Rezende.
3: O reconhecimento é feito a partir de critérios técnicos que levam em conta 4 eixos de avaliação: resultados de alfabetização, equidade, formação de professores e regime de colaboração. O senador Cid Gomes, do PSB do Ceará, que propôs a iniciativa e presidiu a homenagem, afirmou que a premiação é um incentivo

0: para que mais governantes invistam em educação.
1: Hoje consolidamos a tradição que iniciamos em 2025. Confirmamos o compromisso desta casa com a educação, com a democracia e com a superação das desigualdades. Deixamos claro que os esforços dos governantes que lutam por uma educação de qualidade não passarão desapercebidos.
0: Juliano Mazzeppi, representante do governador de Mato Grosso, Taviano Pivetta, afirmou que o prêmio é resultado de um trabalho coletivo.
2: Esse prêmio não é apenas do governo. Nós dedicamos ele também a todos os gestores, professores, diretores de escolas, prefeitos municipais e toda a classe educadora.
0: Erivonaldo Alves, secretário de Educação da Paraíba, representante do governador Lucas Ribeiro, ressaltou que a alfabetização na idade certa abre diversas portas durante a vida.
3: Em nome de cada aluno paraibano, de 6 a 7 anos de idade, que descobre o mundo através da leitura. Alfabetizar não é apenas um favor, é um direito que todas as crianças têm.
0: O governador do Piauí, Rafael Fonteles, saudou a parceria entre os entes federados na conquista de bons números de alfabetização no estado.
4: Sabemos que essa é uma política executada pelos municípios diretamente, mas pode e deve ser apoiada pelos estados e pelo governo federal.
0: O governador do Ceará, Eumano de Freitas, ressaltou a longevidade das políticas educacionais no estado.
5: É também motivo de orgulho fazer parte de um projeto educacional que se tornou referência nacional e que foi construído com visão de longo prazo, compromisso público e continuidade administrativa.
0: O Comitê Técnico da Comenda conta com representantes do Ministério da Educação, do INEP, do Unicef e de instituições ligadas à educação, caso da Fundação Roberto Marinho, Fundação Leman, Associação Bem Comum e o Instituto Natura.
6: O senador Marcelo Castro, do MDB do Piauí, cobrou uma decisão definitiva do Supremo Tribunal Federal sobre a divisão dos royalties do petróleo. Hoje, a maior parte desses recursos fica concentrada em 3 estados produtores: Rio de Janeiro, São Paulo e Espírito Santo.
7: Em 2012, o Congresso aprovou novas regras para ampliar a participação dos estados não produtores, mas a lei acabou suspensa pelo STF em 2013. Neste mês, o julgamento foi retomado, mas voltou a ser interrompido após pedido de vista do ministro Flávio Dino.
8: 86% ficam no Rio de Janeiro. 4,4% no Espírito Santo, 0,6% em São Paulo. Somando tudo, 94% dos royalties do petróleo do Brasil ficam em 3 estados, especialmente em um único estado do Brasil.
6: E outra decisão recente do Supremo Tribunal Federal teve impacto direto nas relações de trabalho e nos direitos das mulheres.
7: O STF considerou constitucional a lei aprovada pelo Senado em 2023, que prevê medidas para promover a igualdade salarial entre homens e mulheres nas empresas. A norma vinha sendo questionada por entidades empresariais e trabalhistas. A reportagem é de Raíssa Abreu.
9: A iniciativa do governo, aprovada pelo Senado em junho de 2023, obriga empresas a divulgarem periodicamente salários e critérios de remuneração de seus funcionários e a adotarem medidas para correção de desigualdades entre salários de homens e mulheres na mesma função. O ministro Alexandre de Moraes considerou que a lei cumpre o objetivo de promover a transparência e enfrentar a desigualdade. Para a relatora da proposta no Senado, a senadora Tereza Leitão, do PT de Pernambuco, ainda há muito por fazer.
10: Eu acho que o primeiro ponto a ser feito é essa radiografia da situação, porque existe já a disparidade e quando você dá o corte racial, ela aumenta, como também cortes regionais, cortes territoriais. Então, esse mapa, a gente precisa se valer dele para poder fazer as políticas de reparação, de superação dessa realidade.
9: Mulheres recebem, em média, 21% a menos que os homens. Quando o recorte é racial, a diferença salarial entre homens brancos e mulheres negras é de 53%.
6: Audiência com o presidente do Banco Central, renegociação de dívidas rurais e propostas para garantir a gratuidade do PIX movimentam a agenda das comissões do Senado nesta semana.
7: Projetos sobre protocolo antirracista e militarização de escolas também estão entre os destaques. Repórter Marcela Diniz.
11: Na terça, a Comissão de Assuntos Econômicos ouve o presidente do Banco Central, Gabriel Galípolo, entre outros assuntos, sobre a fraude do Banco Master e as providências do BC com relação ao BRB, Banco de Brasília. O colegiado também pode votar a utilização do Fundo Social do Pré-Sal para a renegociação de dívidas de produtores rurais. Para o presidente do colegiado, senador Renan Calheiros, do MDB de Alagoas, a crise é grave e demanda solução urgente.
12: Problemas climáticos, com problemas macroeconômicos, guerras, câmbio baixo, mercado reduzido, juros altíssimos, as suas garantias foram comidas pela remuneração desses juros absurdos.
11: Também na terça, a Comissão de Educação analisa o protocolo antirracismo, misoginia e demais preconceitos nas escolas. Na quarta, a Comissão de Constituição e Justiça poderá votar a PEC que amplia a autonomia do Banco Central e garante gratuidade do PIX. E na quinta, tem debate na Comissão de Educação sobre militarização de escolas públicas. O pedido de audiência cita agressões, punições desmedidas e outras violações em ambiente escolar.
6: Já no plenário, os senadores devem votar nesta semana o projeto de lei complementar que garante a manutenção de incentivos de tributos federais a pessoas jurídicas sem fins lucrativos, independentemente de sua qualificação.
7: A pauta de votações desta semana também inclui indicações para a representação do Brasil no exterior e para o Conselho Nacional de Justiça. Aumento de prazo para contestar a autoria de crimes praticados no ambiente doméstico e ainda a criação da Política Nacional para Estudantes com Altas Habilidades ou Superdotação.
6: Guardar dinheiro no fim do mês ainda é um desafio para milhões de brasileiros endividados. Para estimular a criação de reservas financeiras e reduzir o superendividamento, um projeto em análise no Senado cria o chamado Estatuto da Poupança.
7: A proposta prevê mudanças no FGTS, incentivos ao hábito de poupar e novas regras para contratos de crédito. Os detalhes com a repórter Patrícia Oliveira.
13: A proposta do senador Confúcio Moura, do MDB de Rondônia, cria uma política de orientação para o consumo consciente, por meio de educação financeira, além de incentivos à poupança. Entre as medidas está a criação de prêmios para trabalhadores com saldo no FGTS e para bons pagadores. O projeto também prevê o direito ao arrependimento, com um prazo para reflexão de quem solicitar um empréstimo bancário antes que seja finalizado. Confúcio Moura destaca que facilidades como compras pela internet estimulam o consumo desnecessário por impulso e o endividamento pode levar a decisões arriscadas, como apostas online ou empréstimo consignado.
14: O crédito, que deveria funcionar como apoio momentâneo, passou a ocupar o espaço da renda. Virou ponte para atravessar o mês. Virou instrumento de sobrevivência.
13: O projeto ainda proíbe o aumento automático do limite do cartão ou do cheque especial. E as faturas deverão informar o valor total dos financiamentos em reais.
7: Com edição de Paula Gromba e trabalhos técnicos de João Lira, o Jornal do Senado fica por aqui. Acompanhe agora as notícias da Câmara dos Deputados. Boa noite.
6: Boa noite e até amanhã.
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16: Avança a proposta que cria a política de proteção às pessoas com ostomia.
17: Câmara analisa projeto que regulamenta a atuação do síndico profissional.
16: Deputados debatem obrigação do SUS aceitar exame em clínica privada.
18: Boa noite. O plenário pode votar projeto que obriga o SUS a aceitar exames feitos em clínicas privadas. Entenda na reportagem de Antônio Vital.
19: Ganhou o regime de urgência e pode ser votado a qualquer momento no plenário da Câmara, projeto que obriga o Sistema Único de Saúde, o SUS, a aceitar exames realizados em clínicas privadas. A justificativa é que isso poderia acelerar o tratamento de pacientes que enfrentam filas e demora na realização de exames no sistema de saúde público. A proposta condiciona a aceitação dos exames privados aos prazos de validade e padrões de qualidade a serem definidos pelo Ministério da Saúde. Com regime de urgência, o projeto pode ser votado diretamente no plenário da Câmara, sem passar pela análise das comissões permanentes da Casa. mas a votação da urgência provocou debate no plenário. Deputados aliados ao governo criticaram a proposta, com o argumento de que os médicos do SUS hoje não são impedidos de aceitar esses exames e que, se o projeto virar lei, pode beneficiar pacientes que têm condições de pagar. Foi o que disse o deputado Jorge Sola, do PT da Bahia.
20: Não existe nenhuma barreira para que exames feitos na

0: e privada sejam utilizados pelo SUS. O que existe são critérios da qualidade dos exames que são realizados, serem confiáveis ou não. Esse projeto vai oficializar problemas graves, onde muitas vezes um paciente passa na frente de uma fila existente porque ele tem condição de pagar os procedimentos diagnósticos.
1: O autor do projeto, deputado Nicolas Ferreira, do PL de Minas Gerais, diz que o uso de exames feitos em clínicas privadas poderia resolver o problema das filas e atrasos no atendimento da rede pública.
2: Quero dizer bem claro que isso é um projeto técnico, um projeto que vem de uma demanda de pessoas reais que precisam de agilidade, tempo e recurso, que serão ali realmente beneficiados, porque ele pode fazer o exame privado e já chegar com o SUS com esse exame para poder ajudar no atendimento. Então, realmente a união tanto do SUS quanto da rede privada para poder melhorar a saúde no nosso país.
1: Ainda não há data para votação no plenário da Câmara do projeto que obriga o Sistema Único de Saúde a aceitar exames realizados em clínicas privadas. Da Rádio Câmara de Brasília, Antônio Vital.
3: Votação.
4: Câmara aprova projeto que garante acesso à reprodução assistida para mulheres em tratamento de câncer. A repórter Sofia Peçanha nos conta como deve funcionar.
5: A Câmara dos Deputados aprovou o projeto que estabelece a Política Nacional de Atenção Integral em Reprodução Humana Assistida. Apresentada pela deputada Isa Arruda, do MDB de Pernambuco, a proposta garante o acesso a serviços de reprodução assistida a mulheres em tratamento de câncer que possa afetar a sua fertilidade ou com diagnóstico de endometriose. Segundo a relatora na Comissão de Saúde, a deputada Jandira Fegali, do PSDB do Rio de Janeiro, a medida é necessária para garantir que a política, hoje baseada em portarias do Ministério da Saúde, tenha perenidade e aplicação uniforme em todo o país, oferecendo atendimento seguro a todas as pacientes.
6: A colaboração entre diferentes esferas é fundamental para assegurar a qualidade e a uniformidade do serviço prestado, já que a governança colaborativa melhora os resultados de políticas públicas complexas como as da saúde.
5: O projeto prevê que o Sistema Único de Saúde, o SUS, assegure o acesso a serviços de reprodução assistida em todas as unidades federativas. Porém, quando a rede do SUS for insuficiente, o poder público poderá recorrer a serviços privados filantrópicos ou sem fins lucrativos. Além disso, o texto garante o acesso ao congelamento de óvulos e a outros serviços de reprodução assistida para mulheres que passam por tratamento de câncer, protegendo o direito à maternidade e a preservação da fertilidade antes de procedimentos que possam prejudicá-la, como afirma a deputada Jandira Fegali.
6: Dessa forma, a possibilidade de preservar a fertilidade oferece uma perspectiva positiva e um ganho significativo na qualidade de vida para as pacientes oncológicas, o que reduz o impacto psicológico associado à perda da capacidade de ter filhos biologicamente.
5: Quando a proposta estiver valendo como lei, todos os procedimentos de reprodução assistida deverão constar da tabela de procedimentos do SUS, garantindo financiamento adequado e acesso integral aos serviços. O projeto que garante acesso à reprodução assistida para mulheres em tratamento de câncer segue para análise do Senado. Da Rádio Câmara de Brasília, Sofia Peçanha.
3: Saúde.
7: Pessoas que passaram por um procedimento cirúrgico chamado ostomia são o foco de um projeto que está sendo examinado na Câmara. O repórter José Carlos Oliveira tem os detalhes.
8: Avança na Câmara dos Deputados a proposta de criação da Política Nacional de Proteção às Pessoas com Ostomia, ou seja, aqueles pacientes que passaram por cirurgia para fazer uma abertura de ligação direta entre um órgão interno e o exterior do corpo. A intenção é garantir direitos, inclusão social e assistência integral a essas pessoas. A proposta do deputado Clodoaldo Magalhães, do PV de Pernambuco, já havia sido alterada na Comissão de Defesa dos Direitos das Pessoas com Deficiência. O texto ganhou ainda mais abrangência após aprovação na Comissão de Trabalho, com relatoria da deputada Flávia Moraes, de Goiás.
9: A gente busca justamente abranger aos outros tipos de ostomia, então a gente trata da ostomia, tanto pode ser na traqueia, quanto pode ser no intestino, e também da situação daquela ostomia provisória, que é temporária, aquela que vai ficar por um tempo e depois ela fecha, e aquela que é constante, permanente, né? Então tudo isso requer cuidado diferenciado e a gente fez então esse detalhamento feito, e com isso a gente vai ter aí um marco legal importante em relação ao paciente ostomizado.
8: Entre os benefícios previstos estão distribuição gratuita e regular de equipamentos e materiais de ostomia pelo SUS, isenção de impostos sobre produtos e acessórios específicos para a ostomia, centros de referência especializados com atendimento multidisciplinar em todo o país, programa

0: de reabilitação física e reinserção social e laboral, a adaptação de banheiros públicos e campanhas de conscientização e educação. O texto ainda protege o paciente de demissão desde a indicação médica para a cirurgia até 12 meses após o retorno ao trabalho. Flávia Moraes comentou a importância da política nacional.
1: Projeto muito relevante, com certeza ele vai trazer uma dignidade, uma qualidade de vida muito diferente para esse paciente, que muitas vezes sofre constrangimento no local de trabalho por falta de adaptação, nos banheiros por falta de adequação.
0: A proposta de política nacional de proteção às pessoas com ostomia ainda vai passar pela análise das comissões de saúde, de finanças e tributação e de constituição e justiça. Da Rádio Câmara de Brasília, José Carlos Oliveira.
2: Trabalho.
3: Charles Fernandes, do PSD da Bahia, defende a votação urgente de proposta que regulamenta a aposentadoria especial dos agentes comunitários de saúde e de combate a endemias. O deputado afirma que o texto garante justiça e valorização aos trabalhadores.
4: O que que é esse projeto? Vai trazer a segurança jurídica, vai trazer uma segurança para todos os agentes comunitários de saúde, uma aposentadoria especial. Os homens com 52 anos e as mulheres com 50 anos. Os agentes comunitários de saúde, eles trabalham no dia a dia, caminhando nas ruas com poeira, com lama, com sol quente. Então, é necessário e é importante regulamentar a aposentadoria especial dos agentes comunitários de saúde.
5: Charles Fernandes lembra que os agentes comunitários de saúde e de combate a endemias prestam a primeira assistência às famílias, exercendo papel essencial na atenção básica ao acompanhar de perto a realidade dos bairros, das comunidades rurais e do interior do país.
2: Comissões.
3: É cada vez mais comum que condomínios tenham como síndico alguém que não mora no local. Por isso, a Câmara está examinando uma proposta que regulamenta a atividade do síndico profissional. A reportagem é de Luiz Cláudio Canuto.
6: Projeto aprovado na Comissão de Trabalho regulamenta a profissão de síndico profissional. O autor da proposta, deputado Paulo Alexandre Barbosa, lembra que o Código Civil de 2002 estabelece que a Assembleia do Condomínio pode escolher síndico que não more no condomínio para exercer a administração, o que possibilitou o surgimento do síndico profissional, uma alternativa cada vez mais comum nos condomínios brasileiros. Há, inclusive, empresas condominiais. Na opinião do deputado, isso mostra busca por mais profissionalismo na gestão condominial, além de resolver o problema de muitos condomínios onde ninguém quer assumir a função. O projeto foi apresentado para regulamentar a figura do síndico profissional no ordenamento jurídico brasileiro e estabelecer regras de contratação, atribuições e responsabilidades, e também prevenir conflitos, dando maior segurança jurídica para todos. O relator da proposta na comissão foi o deputado Léo Prates, da Bahia. Ele modificou o texto original, que previa como pré-requisito para o síndico profissional ter completado o ensino médio. Pela nova versão, a formação exigida é de tecnólogo em gestão de condomínio ou graduação em administração ou direito, além de inscrições nos conselhos regionais de administração ou na OAB.
7: Surgiu a necessidade do Congresso Nacional regular essa atividade. Esse projeto, logicamente, nos interessou porque é um bom debate e nós conseguimos a aprovação, graças a Deus, unânime na criação da profissão de síndico profissional, protegendo a sociedade, porque a gente acha que tem que ter uma qualificação para se exercer, já que não é uma atividade tão simples. Ele tem que cuidar de terceirização de mão de obra, ele tem que cuidar de obras de engenharia, uma série de atividades que são atinentes à vida condominial. Então, nós aceitamos a profissão, por exemplo, de técnico em administração, que é nível médio, mas é o mínimo que a gente pode exigir de uma pessoa que vai cuidar de tantas vidas. Então, a gente acha que o projeto saiu redondo, agora ele segue a tramitação na Câmara e eu acho que ele com certeza vai ter um fim, porque é necessário regular essa profissão que já é exercida por uma série de pessoas.
6: O projeto que regulamenta a profissão de síndico profissional já está na Comissão de Constituição e Justiça. Da Rádio Câmara de Brasília, Luiz Cláudio Canuto.
3: Democracia não é só voto, mas sem voto não há democracia. 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Um passo decisivo na consolidação da cidadania feminina. 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

0: deputados aprovaram participação social na elaboração de políticas no plano para enfrentar violência contra a mulher. Acompanhe na reportagem de Júlia Lopes.
1: A Câmara dos Deputados aprovou o projeto que assegura a participação de instituições da sociedade civil na elaboração das políticas de segurança previstas no Plano Nacional de Prevenção e Enfrentamento à Violência contra a Mulher. O projeto muda a Política Nacional de Segurança Pública e Defesa Nacional, que tem entre seus instrumentos o Plano de Enfrentamento à Violência contra a Mulher. A proposta do deputado Marangoni prevê que a participação da sociedade civil no plano tenha caráter opinativo e seja voltada principalmente à rede de atendimento à mulher. Entre as diretrizes do plano estão a proteção da família, o atendimento humanizado, a não revitimização da mulher, além da assistência às vítimas e seus familiares e o incentivo à denúncia. Para a relatora da proposta na Comissão de Defesa dos Direitos da Mulher, deputada Laura Carneiro, do PSD do Rio de Janeiro, a medida fortalece o combate à violência contra a mulher.
2: À disposição do Estado, nas suas três esferas, favorecer a atuação pela defesa da vida da mulher, com auxílio opinativo das instituições da sociedade civil, que dispõe de conhecimento e atuação sobre o tema, e estou convencida, portanto, que promoveremos avanços concretos na incorporação do olhar e da experiência da sociedade civil num problema da violência contra a mulher.
1: Atualmente, o Brasil conta com diversas ONGs que atuam na defesa dos direitos das mulheres, na promoção da igualdade de gênero e no enfrentamento à violência. Aprovado pelas comissões, o projeto amplia a participação da sociedade no Plano Nacional de Prevenção e Enfrentamento à Violência contra a Mulher, poderá seguir diretamente para o Senado, sem necessidade de votação pelo plenário. Da Rádio Câmara de Brasília, Júlia Lopes.
3: Política. O Conselho de Ética da Câmara dos Deputados aprovou a suspensão de parlamentares envolvidos na ocupação da mesa diretora ocorrida em agosto de 2025. Para Chico Alencar, do PSOL do Rio de Janeiro, a medida é importante para a preservação do decoro e da democracia.
0: Chico Alencar destaca que o placar de 15 votos favoráveis e 4 contrários reflete o entendimento do colegiado sobre a gravidade da obstrução dos trabalhos da Câmara. O deputado também critica a posição de operadores do direito que apoiam atos contra o Estado Democrático.
3: Justiça. Boletins de ocorrência poderão ter o mesmo modelo em todo o país. A ideia é garantir que as informações importantes estejam no documento e facilitar a comparação dos registros de crimes entre os estados. A reportagem é de Maria Neves.
4: A Comissão de Segurança Pública da Câmara dos Deputados aprovou o projeto que exige a utilização de boletins de ocorrência padronizados por todos os integrantes do Sistema Único de Segurança Pública. Atualmente, cada estado adota um modelo próprio de coleta de dados sobre crimes. A proposta do deputado Eduardo Veloso, do Acre, determina ainda que os dados dos boletins de ocorrência sejam incluídos no Sistema Nacional de Informações de Segurança Pública, prisionais, de rastreabilidade de armas e munições, de material genético, de digitais e de drogas. De acordo com Eduardo Veloso, a padronização dos boletins de ocorrência vai possibilitar a uniformidade dos registros e garantir que todas as informações relevantes sejam coletadas. O parlamentar ainda defende que a centralização dos dados no Sistema Nacional de Informações de Segurança Pública vai permitir a análise mais detalhada das ocorrências, o que facilita a identificação de padrões e tendências de criminalidade. Com isso, ele acredita que será mais fácil, inclusive, combater o crime.
5: Essa proposta vai facilitar, padronizar e agilizar a ocorrência em si, fazendo com que a gente tenha também uma resposta mais rápida para o cidadão, vai fazer com que a polícia seja mais efetiva e vai fazer com que aqueles criminosos sejam capturados mais rápido, né? Porque hoje a gente tem uma dificuldade, principalmente nesses pequenos furtos, de uma interligação dos sistemas, e isso aqui vai fazer com qualquer que seja o tipo de ocorrência essa ligação. Então, eu acredito muito nessa proposta.
4: Ao defender a proposta, o relator deputado delegado Fábio Costa, do PP de Alagoas, também sustentou que a padronização e a integração dos dados

0: vai facilitar a cooperação entre as forças de segurança e melhorar o combate à criminalidade. Para o parlamentar, a uniformização dos registros vai resultar em dados mais completos, consistentes e comparáveis entre os estados, o que melhora a qualidade das análises. Na opinião de delegado Fábio Costa, esses avanços vão abrir espaço para novas ferramentas de inteligência, estatística e monitoramento. Ele afirma ainda que, com isso, a administração pública poderá tomar decisões mais eficazes. O projeto que padroniza os boletins de ocorrência em todos os estados do país ainda será analisado pela Comissão de Constituição e Justiça. Da Rádio Câmara de Brasília, Maria Neves.
1: Turismo. A Câmara aprovou o projeto que cria a rota turística religiosa do Cariri, interligando os municípios cearenses de Juazeiro do Norte, Crato, Barbalha e Santana do Cariri. Autor da matéria, Yuri do Paredão, do MDB, afirma que a intenção é valorizar o patrimônio cultural e histórico da região.
2: Essa conquista fortalece a fé, valoriza a cultura do nosso povo e gera mais emprego, renda e oportunidades para a nossa região. O Cariri ganha ainda mais reconhecimento nacional como um dos maiores patrimônios religiosos e culturais do Brasil. Seguimos trabalhando com compromisso para levar mais desenvolvimento ao Cariri e a todo o Ceará.
3: O texto prevê que o governo federal poderá cooperar com o estado e os municípios para melhorar a infraestrutura e o atendimento aos romeiros que visitam os monumentos da fé. Yuri do Paredão acredita que o reconhecimento oficial vai atrair mais investimentos para o turismo religioso no Ceará.
1: Termina agora o Jornal Câmara dos Deputados com trabalhos técnicos de Everson Urani e apresentação de Val Monteiro e Márcio Aquilissardi. Uma boa noite para você.
3: Você fica com as notícias do Tribunal de Contas da União. Boa noite.
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5: O Tribunal de Contas da União fez auditoria para avaliar o uso dos recursos federais destinados à Previdência Social em 2025. Neste ano, o programa deve movimentar cerca de R$1,3 trilhão. A Previdência é uma das maiores políticas públicas do país e garante aposentadorias, pensões e outros benefícios a milhões de brasileiros. A fiscalização analisou se os recursos estão sendo aplicados de forma eficiente e se contribuem para ampliar a proteção social e reduzir desigualdades. O TCU identificou que há espaço para melhorar a relação entre planejamento, monitoramento e execução das ações. Segundo a auditoria, o desafio é fazer com que o planejamento reflita com mais precisão os gastos e os resultados esperados. O tribunal fez recomendações para aprimorar a gestão e fortalecer a política. 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
3: Uma ótima e abençoada noite para você, meu amigo, para você, minha amiga, que está aí do outro lado do rádio acompanhando nossa programação. Fica Conosco, Senhor, está entrando no ar. De agora até meia-noite, tem músicas cristãs, tem momentos de oração, tem momentos de meditação. Sejam todos bem-vindos aqui com a gente, né? E vamos juntos aí. Bom, hoje segunda-feira, os mistérios gozosos daqui a pouquinho, né? Vamos estar aí rezando, meditando. Você que está em casa, já sinta-se convidado para estar aqui com a gente nesse momento, né? Rezando também, participando com a gente, tá? E vai poder ligar, mandar mensagem pelo WhatsApp. Enfim, sua participação é muito importante. Vamos começar a semana bem, começar a semana pedindo e agradecendo a Deus aí, graças e bênçãos. Certo? Sejam bem-vindos. Papo Cabeça com o Padre Camilo, Liturgia do Dia com o Padre Leonardo, A Voz do Pensamento com o Frei Flávio Henrique, tudo isso aqui no nosso encontro, no nosso programa, no nosso Fica Conosco, Senhor, na Rádio da Família, Rádio da Arquidiocese de Juiz de Fora. Sejam todos bem-vindos. Vamos começar com o Evangelho do Dia. Oséias de Souza, boa noite, Oséias.
4: Boa noite, Magno Pires. Boa noite aos ouvintes do Fica Conosco, Senhor. O Evangelho do dia está hoje em João, capítulo 16, versículos do 29 ao 33. Naquele tempo, os discípulos disseram a Jesus: eis, agora falas claramente e não usa mais figuras. Agora sabemos que conheceis tudo e que não precisas que alguém te interrogue. Por isso, cremos que vieste da parte de Deus. Jesus respondeu: credes agora? Eis que vem a hora e já chegou, em que vos dispersareis, cada um para o seu lado, e me deixareis só. Mas eu não estou só, o Pai está comigo. Disse-vos essas coisas para que tenhais paz em mim. No mundo tereis tribulações, mas tendes coragem, eu venci o mundo. Palavra da salvação.
3: Obrigado, grande Oséias. A gente se fala amanhã, meu irmão. Mais um programa, mais um Fica Conosco, Senhor, no Evangelho do Dia. Vamos começar com música, a primeira música de hoje. Na sequência aí você vai ter o Santo Terço em Família. A gente começa com em oração, em adoração, a comunidade católica Shalom.

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1: É chegado esse momento de oração, meditação, Santo Terço em Família. Todos os dias temos esse encontro, né? E você é sempre convidado a rezar com a gente, segunda a sexta-feira. Hoje, segunda-feira, os mistérios gozosos. Vamos estar aqui rezando mais uma vez, já contando com você, com a sua participação, a sua interação, a sua oração aqui conosco, né? Através do nosso WhatsApp 988-976570 e o 3232-9225, nosso telefone, né? Que vai estar disponível a cada mistério para você. Querendo você, liga para cá, participa com a gente, reze nesse momento. Hoje vamos estar aqui meditando o Santo Terço com o nosso amigo Alex, né? Lá do Santuário Bom Jesus do Livramento.

0: uma atriz que está com a gente rezando, é lá da cidade de Liberdade, não é isso? Bom, tá, boa noite. Boa noite, Alex, seja bem-vindo.
1: Boa noite a você, Magno, e boa noite a todos os ouvintes da Rádio Catedral.
0: Agradecer você, meu amigo, por esse tempo aqui destinado a essa oração. Mais uma vez, muito obrigado, viu, por poder aí contar com você, viu?
1: Eu que agradeço a acolhida e a oportunidade.
0: Muito bem. Bom, e você que está em casa, então ajuda, tá, gente? Ajuda deixando aí as intenções, os pedidos, os agradecimentos. Vamos rezar juntos, vamos fortalecendo, começando bem a semana, né? Tem que começar a semana em oração, começar e terminar, né? Segunda-feira eu conto com você, com a sua participação aqui na Rádio da Família. As suas intenções, seus pedidos e agradecimentos também, tá bom? Contamos com você para essa oração abençoada. Terço dos Homens em Família, os mistérios gozosos nesta abençoada, maravilhosa segunda-feira, começo de semana. Reze conosco. Em nome do Pai, do Filho e do Espírito Santo. Vinde, Espírito Santo, enchei o coração, os corações dos vossos fiéis, e acendei nele o fogo do vosso amor. Enviai o vosso Espírito, e tudo será criado. Renovarei a face da terra. Oremos, ó Deus, que instruíste os corações dos vossos fiéis com a luz do Espírito Santo. Fazei que apreciemos retamente todas as coisas segundo o mesmo Espírito e gozemos sempre da sua consolação. Por Cristo nosso Senhor. Amém.
1: Oferecimento. Divino Jesus, nós vos oferecemos este texto que vamos rezar, meditando o mistério de nossa redenção. Concedei-nos, por intercessão da Virgem Maria, Mãe de Deus e Nossa Mãe, as virtudes que nos são necessárias para bem rezá-lo e a graça de ganhar indulgência anexa a essa santa devoção. Oferecemos particularmente, em desagravo dos pecados cometidos contra o Santíssimo Coração de Jesus, o Imaculado Coração de Maria, pela paz do mundo, pela conversão dos pecadores, pelas almas do purgatório, pela intenção do Papa Leão XIV, pelo nosso arcebispo metropolitano, Dom Marco Aurélio Gubbiotti, pelo aumento e santificação do clero, pela santificação das famílias, por aqueles que pediram as nossas orações, por todas as nossas intenções particulares, pela paz no Brasil e no mundo.
0: Creio em Deus Pai Todo-Poderoso, Criador do céu e da terra, e em Jesus Cristo, seu único Filho, nosso Senhor, que foi concebido pelo poder do Espírito Santo. Nasceu da Virgem Maria, padeceu sob Pôncio Pilatos, foi crucificado, morto e sepultado. Desceu à mansão dos mortos, ressuscitou ao terceiro dia, subiu aos céus, está sentado à direita de Deus Pai Todo-Poderoso, de onde há de vir a julgar os vivos e os mortos. Creio no Espírito Santo, na Santa Igreja Católica, na comunhão dos santos, na remissão dos pecados, na ressurreição da carne, na vida eterna. Amém.
1: Pai nosso que estais no céu, santificado seja o vosso nome. Venha a nós o vosso reino. Seja feita a vossa vontade, assim na terra como no céu.
0: O pão nosso de cada dia nos dai hoje. Perdoai-nos as nossas ofensas, assim como nós perdoamos a quem nos tem ofendido. E não nos deixeis cair em tentação, mas livrai-nos do mal. Amém.
1: Em honra a Deus Pai que nos criou. Ave Maria, cheia de graça, o Senhor é convosco. Bendita sois vós entre as mulheres, e bendito é o fruto do vosso ventre, Jesus.
0: Santa Maria, Mãe de Deus, rogai por nós, pecadores, agora e na hora de nossa morte. Amém.
1: Em honra a Deus Filho que nos remiu os pecados. Ave Maria, cheia de graça, o Senhor é convosco. Bendita sois vós entre as mulheres, e bendito é o fruto do vosso ventre, Jesus.
0: Santa Maria, Mãe de Deus, rogai por nós, pecadores, agora e na hora de nossa morte. Amém.
1: Em honra ao Espírito Santo que nos santifica. Ave Maria, cheia de graça, o Senhor é convosco. Bendita sois vós entre as mulheres, e bendito é o fruto do vosso ventre, Jesus.
0: Santa Maria, Mãe de Deus, rogai por nós, pecadores, agora e na hora de nossa morte. Amém.
1: Glória ao Pai, ao Filho e ao Espírito Santo.
0: Assim como era no princípio, agora e sempre. Amém.
1: Ó Maria, concebida sem pecado,
0: rogai por nós que recorremos a vós.
1: Ó meu bom Jesus,
0: perdoai-nos, livrai-nos do fogo do inferno, Levai as almas todas para o céu e socorrei principalmente as que mais precisarem da vossa infinita misericórdia.
1: Senhor,

0: Com Jesus o livramento.
1: Iluminai-nos. Mais uma vez a gente em oração, contando com você, a sua participação, liberando aqui o nosso WhatsApp para você participar, 988-976570 e o telefone 3232-9225 está aí à sua disposição para você falar conosco, tá bom? Vamos colocar em oração nosso amigo Weber lá de Santa Terezinha, né? Desejando uma abençoada semana para mim, todos aqui da rádio, né? Obrigado, Weber. Deus abençoe, meu amigo. A gente agradece as intenções e a participação, tá bom? Temos pedidos via WhatsApp, vamos ouvir?
2: Boa noite, Magno. É a Marta Tocha aqui de Belmiro Braz. Eu quero pedir oração para os meus netinhos, para a Valentina, para o Otávio, para mim, para o meu esposo Sebastião, para os meus filhos, Amanda, Nando, Leonardo e a minha nora Chiane, os meus gerros Breno e o cabo Ramon. Que Deus nos abençoe, que Deus nos proteja, tá? Que nos dê muita saúde. E eu quero pedir para você também, todos da sua família, para todos do Terço dos Homens, quero pedir para o Ronald, para a Samira, para todos da minha família, tá? Fica com Deus, Magno. Um abraço.
1: Amém. Obrigado, minha irmã. Deus abençoe. A gente agradece, viu, as intenções e a participação conosco. Bom, vamos lá. Alex, alguma intenção, meu amigo, para esse primeiro mistério?
3: Eu rezo pela Luciene dos Reis e família, Niltinho Derazar e família, Carlinhos de Santa Rita de Vitipoca e família, por todos os homens do Terço de Mar de Espanha, por toda a equipe da Rádio Catedral e em especial pelo Padre Expedito.
1: Muito bem, meu irmão. Vamos juntos então, meditando o primeiro mistério, você de casa junto conosco.

0: Pai nosso que estais no céu, santificado seja o vosso nome. Venha a nós o vosso reino. Seja feita a vossa vontade, assim na terra como no céu.
1: O pão nosso de cada dia nos dai hoje. Perdoai-nos as nossas ofensas, assim como nós perdoamos a quem nos tem ofendido. Não nos deixeis cair em tentação, mas livrai-nos do mal. Amém.
0: Ave Maria, cheia de graça, o Senhor é convosco. Bendita sois vós entre as mulheres. Bendito é o fruto do vosso ventre, Jesus.
1: Santa Maria, Mãe de Deus, rogai por nós, pecadores, agora e na hora de nossa morte. Amém.
0: Ave Maria, cheia de graça, o Senhor é convosco. Bendita sois vós entre as mulheres. E bendito é o fruto do vosso ventre, Jesus.
1: Santa Maria, Mãe de Deus, rogai por nós, pecadores, agora e na hora de nossa morte. Amém.
0: Ave Maria, cheia de graça, o Senhor é convosco. Bendita sois vós entre as mulheres. Bendito é o fruto do vosso ventre, Jesus.
1: Santa Maria, Mãe de Deus, rogai por nós, pecadores, agora e na hora de nossa morte. Amém.
0: Ave Maria, cheia de graça, o Senhor é convosco. Bendita sois vós entre as mulheres, bendito é o fruto do vosso ventre, Jesus.
1: Santa Maria, Mãe de Deus, rogai por nós, pecadores, agora e na hora de nossa morte. Amém.
0: Ave Maria, cheia de graça, o Senhor é convosco. Bendita sois vós entre as mulheres, bendito é o fruto do vosso ventre, Jesus.
1: Santa Maria, Mãe de Deus, rogai por nós, pecadores, agora e na hora de nossa morte. Amém.
0: Ave Maria, cheia de graça, o Senhor é convosco. Bendita sois vós entre as mulheres. Bendito é o fruto do vosso ventre, Jesus.
1: Santa Maria, Mãe de Deus, rogai por nós, pecadores, agora e na hora de nossa morte. Amém.
0: Ave Maria, cheia de graça, o Senhor é convosco. Bendita sois vós entre as mulheres. E bendito é o fruto do vosso ventre, Jesus.
1: Santa Maria, Mãe de Deus, rogai por nós, pecadores, agora e na hora de nossa morte. Amém.
0: Ave Maria, cheia de graça, o Senhor é convosco. Bendita sois vós entre as mulheres. E bendito é o fruto do vosso ventre, Jesus.
1: Santa Maria, Mãe de Deus, rogai por nós, pecadores, agora e na hora de nossa morte. Amém.
0: Ave Maria, cheia de graça, o Senhor é convosco. Bendita sois vós entre as mulheres, e bendito é o fruto do vosso ventre, Jesus.
1: Santa Maria, Mãe de Deus, rogai por nós, pecadores, agora e na hora de nossa morte. Amém.
0: Ave Maria, cheia de graça, o Senhor é convosco. Bendita sois vós entre as mulheres, bendito é o fruto do vosso ventre, Jesus.
1: Santa Maria, Mãe de Deus, rogai por nós, pecadores, agora e na hora de nossa morte. Amém.
0: Glória ao Pai, ao Filho e ao Espírito Santo.
1: Assim como era no princípio, agora e sempre. Amém.
0: Ó Maria concebida sem pecado,
1: rogai por nós que recorremos a vós.
0: Ó meu bom Jesus,
1: perdoai-nos, livrai-nos do fogo do inferno, levai as almas todas para o céu e socorrei principalmente as que mais precisarem da vossa infinita misericórdia.
0: Nossa Senhora Aparecida,
1: rogai por nós.
0: Santa Rita,
1: rogai por nós. Muito bem, juntos em oração, juntos com o nosso amigo Alex, né? Tá lá em liberdade, rezando conosco, meditando os mistérios gozosos. E você que tá em casa tem participação especial, hein? Sua mensagem via WhatsApp 988976570 e o 3232-9225 à sua disposição. Boa noite a Regina de Santa Luzia, pede saúde, paz e harmonia para todos os seus familiares, né? Para o esposo Marcos e todos que estão aí com o texto nas mãos, todos da catedral, pede Jesus e Maria que cuide do seu primo Alex, que se encontra aí no CTI. A paz para todo mundo, para o mundo inteiro. Obrigado, minha irmã. Deus abençoe, a gente agradece. Deixa eu ver se tem alguém na linha. Alô, boa noite.
2: Boa noite, Magna. É Adriana da Grande Betel.
1: Tudo bem, Adriana?
2: Tudo jóia.
1: Seja bem-vinda, minha irmã, para rezar com
2: Obrigada.
1: A gente. Quais são as intenções para hoje?
2: Eu quero colocar pela minha vida, pela vida de toda a minha família, pela Fátima de Esplanada, Luciene dos Reis, Terezinha do Encosta, Norminha e Mauro no bairro Retiro, Gracinha no bairro Progresso, Mônica no condomínio na estrada de Caeté, seu Milton Garcia e todos que nessa noite estão meditando o Santo Terço.
1: Muito bem, irmã, tá certo. Bom, vamos lá. Alex, alguma intenção a mais para colocar nesse segundo mistério?
0: Eu rezo por Odair José Nogueira e família, senhor Manuel do Verbo Divino e família, por todos os padres da Arquidiocese de Juiz de Fora, Timissa de Bias Forte família, João Batista de Bias Forte e seu sobrinho Pedro Henrique, também pelo José Fortes.

0: Pai nosso que estais no céu, santificado seja o vosso nome. Venha a nós o vosso reino. Seja feita a vossa vontade, assim na terra como no céu.
1: O pão nosso de cada dia nos dai hoje. Perdoai as nossas ofensas, assim como nós perdoamos a quem nos tem ofendido. E não vos deixeis cair em tentação, mas livrai-nos do mal. Amém.
0: Ave Maria, cheia de graça, o Senhor é convosco. Bendita sois vós entre as mulheres, bendito é o fruto do vosso ventre, Jesus.
1: Santa Maria, Mãe de Deus, rogai por nós, pecadores, agora e na hora da nossa morte. Amém.
0: Ave Maria, cheia de graça, o Senhor é convosco. Bendita sois vós entre as mulheres, bendito é o fruto do vosso ventre, Jesus.
1: Santa Maria, Mãe de Deus, rogai por nós, pecadores, agora e na hora da nossa morte. Amém.
0: Ave Maria, cheia de graça, o Senhor é convosco. Bendita sois vós entre as mulheres, bendito é o fruto do vosso ventre, Jesus.
1: Santa Maria, Mãe de Deus, rogai por nós, pecadores, agora e na hora da nossa morte. Amém.
0: Ave Maria, cheia de graça, o Senhor é convosco. Bendita sois vós entre as mulheres, bendito é o fruto do vosso ventre, Jesus.
1: Santa Maria, Mãe de Deus, rogai por nós, pecadores, agora e na hora da nossa morte. Amém.
0: Ave Maria, cheia de graça, o Senhor é convosco. Bendita sois vós entre as mulheres, e bendito é o fruto do vosso ventre, Jesus.
1: Santa Maria, Mãe de Deus, rogai por nós, pecadores, agora e na hora da nossa morte. Amém.
0: Ave Maria, cheia de graça, o Senhor é convosco. Bendita sois vós entre as mulheres, bendito é o fruto do vosso ventre, Jesus.
1: Santa Maria, Mãe de Deus, rogai por nós, pecadores, agora e na hora da nossa morte. Amém.
0: Ave Maria, cheia de graça, o Senhor é

0: morte. Amém.
1: Ave Maria, cheia de graça, o Senhor é convosco. Bendita sois vós entre as mulheres, bendito é o fruto do vosso ventre, Jesus.
0: Santa Maria, Mãe de Deus, rogai por nós, pecadores, agora e na hora da nossa morte. Amém.
1: Ave Maria, cheia de graça, o Senhor é convosco. Bendita sois vós entre as mulheres, e bendito é o fruto do vosso ventre, Jesus.
0: Santa Maria, Mãe de Deus, rogai por nós, pecadores, agora e na hora da nossa morte. Amém.
1: Glória ao Pai, ao Filho e ao Espírito Santo.
0: Assim como era no princípio, agora e sempre. Amém.
1: Ó Maria, concebida sem pecado,
0: rogai por nós que recorremos a vós.
1: Ó meu bom Jesus,
0: perdoai-nos, livrai-nos do fogo do inferno, levai as almas todas para o céu e socorrei principalmente os que mais precisarem da vossa infinita misericórdia.
1: Nossa Senhora de Fátima,
0: rogai por nós. Nossa Senhora do Perpétuo Socorro,
1: rogai por nós.
0: Santa Rita de Cássia,
1: rogai por nós.
0: Amém.
2: Amém, muito bem. Irmãzinha, obrigado pela participação, Deus abençoe, viu?
0: Amém, Magno, boa noite, fiquem com Deus.
2: Boa noite, até a próxima. Terço dos Homens em Família, você que está em casa participa também, 3232-9225. Temos intenções via WhatsApp, vamos ouvir?
3: Boa noite, Magno, aqui é a Nilza de Santa Luzia. Ofereço esse terço de hoje para toda a minha família, para minha mãe, meus irmãos e irmãs, meus filhos Ricardo, Robson, Rafael, meus netos Gabriel, Ricardo Júnior, minhas netas Gabriela e Rafaela, e para os meus bisnetos Gael e Luca.
2: Muito bem, minha irmã, tá certo. Obrigado, viu, pelas intenções. Tem alguém na linha, mas rapidamente, deixa eu colocar aqui as intenções. Sou Manuel, né? Boa noite, meu amigo Magno, coloca em oração aí pela alma da minha esposa, Lúcia, para o Alex e sua família e todos os nossos amigos do Santo Terço, né? Tá certo, obrigado, meu irmão, Deus abençoe. Alô, boa noite.
4: Boa noite, Magno.
2: Quem tá falando?
4: Meu amigo Antônio aqui da comunidade Nacional da Penha.
2: Seja bem-vindo, Antônio, para rezar, meu irmão. Fique à vontade.
4: Que bom, meu amigo.
2: Quais que são as intenções, Antônio?
4: As intenções, Magno, e agradecimento a Deus e Nossa Senhora Aparecida, dono da nossa vida, pela saúde e recuperação do José Linho, meu sogro, a minha sogra Josélia, minha esposa Tauane, você aí e todos da comunicação da Rádio Catedral, nosso amigo Alex, para todos nossa comunidade, nossa da Penha, Terço dos Homens, para todos os enfermos e hospitalizados, e que todos necessitem de oração neste momento.
2: Amém. Alex, tem mais alguma intenção, meu irmão?
5: Eu rezo por todos os colaboradores da Rádio Catedral, pela paz do mundo, pelas famílias, pelo Jack e família, Marcílio e família, Paulo Henrique e família.

0: venha a nós o vosso reino, seja feita a vossa vontade, assim na terra como no céu.
1: O pão nosso de cada dia nos dai hoje, perdoai as nossas ofensas, assim como nós perdoamos a quem nos tem ofendido, e não nos deixeis cair em tentação, mas livrai-nos do mal. Amém.
0: Ave Maria, cheia de graça, o Senhor é convosco. Bendita sois vós entre as mulheres, e bendito é o fruto do vosso ventre, Jesus.
1: Santa Maria, Mãe de Deus, rogai por nós, pecadores, agora e na hora da nossa morte. Amém.
0: Ave Maria, cheia de graça, o Senhor é convosco. Bendita sois vós entre as mulheres, bendito é o fruto do vosso ventre, Jesus.
1: Santa Maria, Mãe de Deus, rogai por nós, pecadores, agora e na hora da nossa morte. Amém.
0: Ave Maria, cheia de graça, o Senhor é convosco. Bendita sois vós entre as mulheres, e bendito é o fruto do vosso ventre, Jesus.
1: Santa Maria, Mãe de Deus, rogai por nós, pecadores, agora e na hora da nossa morte. Amém.
0: Ave Maria, cheia de graça, o Senhor é convosco. Bendita

0: sois vós entre as mulheres, e bendito é o fruto do vosso ventre, Jesus.
1: Santa Maria, Mãe de Deus, rogai por nós, pecadores, agora e na hora da nossa morte. Amém.
0: Ave Maria, cheia de graça, o Senhor é convosco. Bendita sois vós entre as mulheres, e bendito é o fruto do vosso ventre, Jesus.
1: Santa Maria, Mãe de Deus, rogai por nós, pecadores, agora e na hora da nossa morte. Amém.
0: Ave Maria, cheia de graça, o Senhor é convosco. Bendita sois vós entre as mulheres, e bendito é o fruto do vosso ventre, Jesus.
1: Santa Maria, Mãe de Deus, rogai por nós, pecadores, agora e na hora da nossa morte. Amém.
0: Ave Maria, cheia de graça, o Senhor é convosco. Bendita sois vós entre as mulheres, e bendito é o fruto do vosso ventre, Jesus.
1: Santa Maria, Mãe de Deus, rogai por nós, pecadores, agora e na hora da nossa morte. Amém.
0: Ave Maria, cheia de graça, o Senhor é convosco. Bendita sois vós entre as mulheres, bendito é o fruto do vosso ventre, Jesus.
1: Santa Maria, Mãe de Deus, rogai por nós, pecadores, agora e na hora da nossa morte. Amém.
0: Ave Maria, cheia de graça, o Senhor é convosco. Bendita sois vós entre as mulheres, e bendito é o fruto do vosso ventre, Jesus.
1: Santa Maria, Mãe de Deus, rogai por nós, pecadores, agora e na hora da nossa morte. Amém.
0: Ave Maria, cheia de graça, o Senhor é convosco. Bendita sois vós entre as mulheres, e bendito é o fruto do vosso ventre, Jesus.
1: Santa Maria, Mãe de Deus, rogai por nós, pecadores, agora e na hora da nossa morte. Amém.
0: Glória ao Pai, ao Filho e ao Espírito Santo.
1: Como era do princípio, agora e sempre. Amém.
0: Ó Maria, concebida sem pecado,
1: rogai por nós que recorremos a vós.
0: Ó meu bom Jesus,
1: perdoai-nos, livrai-nos do fogo do inferno, levai as almas todas para o céu e socorrei principalmente as que mais necessitarem da vossa infinita misericórdia.
0: Nossa Senhora Aparecida,
1: rogai por nós. Nossa Senhora da Penha,
0: rogai por nós.
1: Divino Espírito Santo,
0: iluminai nossa inteligência.
2: Muito bem. Antônio, obrigado, meu irmão. Deus abençoe.
1: Obrigado a você, Magno. Uma boa noite, um bom retorno.
2: Fica com Deus. 8:35, vamos ao terceiro mistério, ou melhor, quarto mistério. Você que tá aí vai rezar com a gente. Tô liberando aqui o telefone, sendo da sua vontade, liga para cá, tá bom? Temos intenções via WhatsApp, vamos ouvir?
3: Boa noite, Magno. Aqui é o Gilberto São Pedro. Dedico esse terço de hoje a todos que participam todos os dias, a você principalmente, aos senhores que estão comandando o terço, a Rosalina, minha vizinha, a Ângela, minha amiga também, meus sobrinhos e sobrinhas, e a dona Fátima da Esplanada. Uma boa noite para você e muito obrigado.
2: Boa noite, obrigado, bem bom. A gente agradece, viu, as intenções e a participação aqui conosco. Mais uma mensagem, vamos lá?
4: Boa noite, Magno. Eu rezo desde hoje por minha intenção e toda a minha família. Rezo pela recuperação de saúde, meu irmão, você e família. Adriana Grande Betel, família. A Luciano Sagrado, a Josiane Esplanada, a Sônia Paes Garcia e todo mundo já tem conosco. Salve Maria, fique com Deus, boa noite.
2: Salve Maria, boa noite, minha irmã, Deus abençoe, obrigado pelas intenções, pela participação aqui conosco, viu? Você que não mandou mensagem, quer mandar mensagem, 988-976570, WhatsApp e a sua mensagem de texto ou de áudio. E a ligação, 3232-9225, está aí à sua disposição. Alô, boa noite.
5: Boa noite.
2: Quem fala?
5: É o Timícia.
2: Tudo bem, Timícia?
5: Tudo bem, graças a Deus.
2: Tá falando de Bias Fortes?
5: De Bias Fortes.
2: Bias Fortes. Tá tudo bem por aí, meu irmão?
5: Sim, graças a Deus.
2: Fique à vontade, quais que são as intenções para hoje?
5: A minha intenção é para todos aqui que estão acompanhando o Santo Terço dessa noite, a Alex Liberdade, a Sônia Paraíso Garcia, o Carlinhos Santa Rita, o Antônio Correia de Almeida, e rezar também que Meu amigo faleceu aqui na Forte, o Dedé, que fazia parte do nosso terço, e a dona Celina, e o Guinho também, que foi sepultado hoje. E a dona Isabel e a dona Terezinha.
2: Tá certo, meu irmão. Vamos lá, o Alex vai rezar. Alex, alguma intenção a mais, meu amigo?
6: Eu rezo pelo senhor João da Silva e família, Marco Antônio Inácio e família, pelos irmãos da comunidade Nossa Senhora da Penha, senhor Norival e família, e pela Sociedade São Vicente de Paulo.

0: Pai nosso que estais nos céus, santificado seja o vosso nome, venha a nós o vosso reino, seja feita a vossa vontade, assim na terra como no céu.
1: E cada dia nos dai hoje, perdoai as nossas ofensas, assim como nós perdoamos a quem nos tem ofendido, não nos deixeis cair em tentação, mas livrai-nos do mal. Amém.
0: Ave Maria, cheia de graça, o Senhor é convosco. Bendita sois vós entre as mulheres, bendito é o fruto do vosso ventre, Jesus.
1: Santa Maria, Mãe de Deus, rogai por nós, pecadores, agora e na hora de nossa morte. Amém.
0: Ave Maria, cheia de graça, o Senhor é convosco. Bendita sois vós entre as mulheres, bendito é o fruto do vosso ventre, Jesus.
1: Santa Maria, Mãe de Deus, rogai por nós, pecadores, agora e na hora de nossa morte. Amém.
0: Ave Maria, cheia de graça, o Senhor é convosco. Bendita sois vós entre as mulheres, bendito é o fruto do vosso ventre, Jesus.
1: Santa Maria, Mãe de Deus, rogai por nós, pecadores, agora e na hora de nossa morte. Amém.
0: Ave Maria, cheia de graça, o Senhor é convosco. Bendita sois vós entre as mulheres, bendito é o fruto do vosso ventre, Jesus.
1: Santa Maria, Mãe de Deus, rogai por nós, pecadores, agora e na hora de nossa morte. Amém.
0: Ave Maria, cheia de graça, o Senhor é convosco. Bendita sois vós entre as mulheres, bendito é o fruto do vosso ventre, Jesus.
1: Santa Maria, Mãe de Deus, rogai por nós, pecadores, agora e na hora de nossa morte. Amém.
0: Ave Maria, cheia de graça, o Senhor é convosco. Bendita sois vós entre as mulheres, bendito é o fruto do vosso ventre, Jesus.
1: Santa Maria, Mãe de Deus, rogai por nós, pecadores, agora e na hora de nossa morte. Amém.
0: Ave Maria, cheia de graça, o Senhor é convosco. Bendita sois vós entre as mulheres, bendito é o fruto do vosso ventre, Jesus.
1: Santa Maria, Mãe de Deus, rogai por nós, pecadores, agora e na hora de nossa morte. Amém.
0: Ave Maria, cheia de graça, o Senhor é convosco. Bendita sois vós entre as mulheres, bendito é o fruto do vosso ventre, Jesus.
1: Santa Maria, Mãe de Deus, rogai por nós, pecadores, agora e na hora de nossa morte. Amém.
0: Ave Maria, cheia de graça, o Senhor é convosco. Bendita sois vós entre as mulheres, bendito é o fruto do vosso ventre, Jesus.
1: Santa Maria, Mãe de Deus, rogai por nós, pecadores, agora e na hora de nossa morte. Amém.
0: Ave Maria, cheia de graça, o Senhor é convosco. Bendita sois vós entre as mulheres, bendito é o fruto do vosso ventre, Jesus.
1: Santa Maria, Mãe de Deus, rogai por nós, pecadores, agora e na hora de nossa morte. Amém.
0: Glória ao Pai, ao Filho e ao Espírito Santo.
1: Assim como era no princípio, agora e todo século dos séculos. Amém.
0: Ó Maria concebida sem pecado,
1: rogai por nós que recorremos a vós.
0: Ó meu bom Jesus,
1: perdoai e livrai do fogo do inferno, levai nas almas todas para o céu e socorrei principalmente as que mais precisarem na vossa infinita misericórdia.
0: Nossa Senhora Aparecida,
1: rogai por nós.
0: Muito bem.
1: São Sebastião,
0: rogai por nós.
1: Rogai por nós.
0: Obrigado, meu amigo, pela participação com a gente aqui. A gente agradece. Amém. Aí, viu? Amém. Até uma próxima oportunidade.
1: Se Deus quiser.
0: Bom, você que está em casa, você que está ouvindo, participa com a gente, rezando, né? Deixando aí as suas intenções via WhatsApp 988976570. Deixa eu restabelecer aqui a ligação com o Alex, perdemos a ligação, mas enquanto isso vamos deixando as intenções, né, dos amigos que falam com a gente. Vamos lá, quem fala conosco, mensagem.
2: Boa noite, Magno, aqui é o Luiz do Sagrado. Dedico esse texto de hoje a todos meus familiares, em especial para todos o grupo Textos Homens, para o grupo do Linhares, para todos vocês da Rádio Catedral, para todos meus amigos que rezam por mim, eu rezo por eles, pela dona Martina da comunidade São do Carmo e família, pela dona Aparecida do Texto e família, para todas as crianças, para todos os ouvintes, para todos os enfermos e para todas as almas do purgatório, para todo o meu povo lá em Piau, pela nossa comunidade São do Carmo aqui no Sagrado e pelo nosso condomínio Parque Verde aqui no Sagrado. Uma boa noite.
0: Boa noite, Luiz. Obrigado, meu irmão. Deus abençoe. A gente agradece, viu, as intenções, a participação com a gente. Esse momento abençoado de oração, de meditação, tá? Temos mais pedidos, vamos ver quem é que fala mais com a gente aqui. Mais pedidos no nosso WhatsApp 988976570. Você que não mandou a sua mensagem, envia pra cá. Contamos com você, contamos com as suas intenções. Ó, a Mônica do condomínio Monte Alegre, Estrada de Caeté, coloca em oração, no cestinho de oração, todos da sua família, todos que se encontram internados, todos que estão aí com um texto na mão e também todos que estão na escuta, né? Todos os homens do texto, para Adriana das Grandes Betel, Adilson de Formoso, Maria Madalena Bruser, Dona Terezinha do Encosta do Sol, Luiz do Sagrado, Antônio da Avenida 7, Luciano dos Reis, Milton, Dona Isabel, Norminha do Retiro, Norma, Dona Helena, Elton de Caeté, a Geralda e também todos da Rádio Catedral que estão aí rezando aqui na rádio. Obrigado, tá bom, minha irmã, minha irmãzinha? A gente agradece aí as intenções, a participação conosco, viu?

0: Muito bem. Bom, restabelecemos o contato aqui com o Alex. Vamos lá então, vou liberar o telefone para você que quer ligar, 3232-9225. Liga para cá rapidinho, vamos meditar o quinto mistério. Alex, meu amigo, mais alguma intenção que você queira deixar nesse quinto mistério?
1: Eu rezo pela dona Márcia e seu esposo Sidney, da comunidade Nossa Senhora das Graças em Juiz de Fora. Pelo padre Samuel, reitor do Santuário Basílica em Liberdade. E padre Gabriel dos Santos.
0: Muito bem, tá certo, meu irmão. Deixa eu só colocar mais uma intenção rapidamente. Deixa eu ver se é a intenção, se é pedido de oração. A gente já fala quem tá na linha.
2: Magno, boa noite. Aqui é o Reginho do Grupo Terços Homens, do bairro São Judas Tadeu. Quero desejar.
0: Bom, cortou. Ô, Reginho, sua mensagem veio incompleta, meu amigo. Manda de novo aí, que até no finalzinho a gente coloca aqui, tá bom? Boa noite, peço oração para todos da minha família e para todos que estão com o texto na mão. Graziele, do bairro Carlos Chagas. Obrigado, Graziele. Vamos ver quem tá na linha. Alô, boa noite.
3: Boa noite.
0: Quem tá falando?
3: É o Machado, do condomínio Grande Tombo do Mané Honório.
0: Tudo bem, Machado?
3: Tudo bem.
0: Quais que são as intenções, meu irmão? Fica à vontade.
3: As minhas intenções é para o meu filho Antônio Carlos se encontra internado no CTI e por todos que estão fazendo o texto. Obrigado, Mário.
0: Tudo bem. Vamos rezar? Vamos lá então, quem vai rezar com o senhor é o Alex. Alex já deixou aqui as intenções, então vamos contemplar e meditar o quinto

0: Pai nosso que estais no céu, santificado seja o vosso nome. Venha a nós o vosso reino. Seja feita a vossa vontade, assim na terra como no céu.
1: O pão nosso de cada dia nos dai hoje. Perdoai as nossas ofensas, assim como nós perdoamos a quem nos tem ofendido. E não deixeis cair em tentação, mas livrai-nos do mal. Amém.
0: Ave Maria, cheia de graça, o Senhor é convosco. Bendita sois vós entre as mulheres, e bendito é o fruto do vosso ventre, Jesus.
1: Santa Maria, Mãe de Deus, rogai por nós, pecadores.

0: agora e na hora da nossa morte. Amém.
1: Ave Maria, cheia de graça, o Senhor é convosco. Bendita sois vós entre as mulheres, e bendito é o fruto do vosso ventre, Jesus.
0: Santa Maria, Mãe de Deus, rogai por nós, pecadores, agora e na hora da nossa morte. Amém.
1: Ave Maria, cheia de graça, o Senhor é convosco. Bendita sois vós entre as mulheres, e bendito é o fruto do vosso ventre, Jesus.
0: Santa Maria, Mãe de Deus, rogai por nós, pecadores, agora e na hora da nossa morte. Amém.
1: Ave Maria, cheia de graça, o Senhor é convosco. Bendita sois vós entre as mulheres, bendito é o fruto do vosso ventre, Jesus.
0: Santa Maria, Mãe de Deus, rogai por nós, pecadores, agora e na hora de nossa morte. Amém.
1: Ave Maria, cheia de graça, o Senhor é convosco. Bendita sois vós entre as mulheres, bendito é o fruto do vosso ventre, Jesus.
0: Santa Maria, Mãe de Deus, rogai por nós, pecadores, agora e na hora de nossa morte. Amém.
1: Ave Maria, cheia de graça, o Senhor é convosco. Bendita sois vós entre as mulheres, bendito é o fruto do vosso ventre, Jesus.
0: Santa Maria, Mãe de Deus, rogai por nós, pecadores, agora e na hora de nossa morte. Amém.
1: Ave Maria, cheia de graça, o Senhor é convosco. Bendita sois vós entre as mulheres, e bendito é o fruto do vosso ventre, Jesus.
0: Santa Maria, Mãe de Deus, rogai por nós, pecadores, agora e na hora de nossa morte. Amém.
1: Ave Maria, cheia de graça, o Senhor é convosco. Bendita sois vós entre as mulheres, e bendito é o fruto do vosso ventre, Jesus.
0: Santa Maria, Mãe de Deus, rogai por nós, pecadores, agora e na hora de nossa morte. Amém.
1: Ave Maria, cheia de graça, o Senhor é convosco. Bendita sois vós entre as mulheres, e bendito é o fruto do vosso ventre, Jesus.
0: Santa Maria, Mãe de Deus, rogai por nós, pecadores, agora e na hora de nossa morte. Amém.
1: Ave Maria, cheia de graça, o Senhor é convosco. Bendita sois vós entre as mulheres, e bendito é o fruto do vosso ventre, Jesus.
0: Santa Maria, Mãe de Deus, rogai por nós, pecadores, agora e na hora de nossa morte. Amém.
1: Glória ao Pai, ao Filho e ao Espírito Santo.
0: Assim como era no princípio, agora e sempre. Amém.
1: Ó Maria concebida sem pecado,
0: rogai por nós que recorremos a vós.
1: Ó meu bom Jesus.
2: Perdoai-nos, livrai-nos do fogo do inferno, levai as almas todas para o céu e socorrei principalmente as que mais precisarem da vossa infinita misericórdia.
1: Nossa Senhora Aparecida,
0: rogai por nós.
2: Muito bem. Sargento Machado, obrigado, meu irmão. Deus te abençoe, viu?
0: Amém. Obrigado, Mário.
2: Até uma próxima. E você que está em casa, você que rezou com a gente, nosso agradecimento. Vamos juntos agora fazer o agradecimento do terço, né? E você que está aí com o seu terço na mão, agradeça junto conosco neste momento.
3: Infinitas graças vos damos, soberana rainha, pelos benefícios que todos os dias recebemos de vossas mãos liberais. Dignais agora e para sempre tomar-nos debaixo de vosso poderoso amparo. E para mais agradável, saudamos com uma salve, rainha. Salve, rainha, mãe de misericórdia, vida da sua esperança, nossa salve. A vós, Adão, degredados filhos de Eva, a vós suspiramos, gemendo, chorando esse vale de lágrimas. Eia, pois, advogada nós, esses vossos olhos misericordiosos a nós volvei, depois deste desterro, nos mostrai a Jesus, bendito é o fruto do vosso reino. Ó clemente, ó piedosa, ó doce, ó piedosa, ó doce, sempre Virgem Maria, rogai por nós, Santa Mãe de Deus, para que sejamos dignos das promessas de Cristo. Amém. Estivemos reunidos e permaneceremos sempre unidos em nome do Pai, do Filho e do Espírito Santo. Amém.
2: Muito bem, Alex, obrigado, meu irmão, pela participação mais uma vez aqui conosco, tá bom? Agradeço de coração.
3: Eu que agradeço a oportunidade e agradeço também a acolhida.
2: Muito bem, fique à vontade para convidar o pessoal, se tiver algum recado aí, fazer o uso do espaço, fique à vontade, viu?
3: Nosso terço é sempre todas as segunda-feiras, 19 horas, na igrejinha de Nossa Senhora Aparecida. Todos estão convidados, quando puder e tiver a oportunidade, será bem recebido.
2: Muito bem. Alex, muito obrigado, meu irmão. Deus abençoe você. Mês que vem estamos aí, firme e forte, né?
3: Se Deus quiser.
2: Se Deus quiser. Até a próxima, meu amigo.
3: Eu agradeço a você, uma boa noite a você, boa noite a todos os ouvintes e ficam com Deus.
2: Amém, fica com Deus. Mais uma vez o texto chegando a você, né? Até você, a sua casa, a sua família, nosso agradecimento. Amanhã, nesse mesmo horário, vamos estar aqui. Então, já vai se preparando, prepara o seu coração para você rezar com a gente. Vamos fechar com música. Padre Reginaldo Manzotti, é bom ter fé. Vem aí o Papo Cabeça com o Padre Camilo.

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2: Olá, meu amigo, minha amiga, estamos começando mais um programa Papo Cabeça. E o Papo Cabeça de hoje que eu quero levar para você é o seguinte: é pecado ter imagem em casa? Muita gente chega na sua casa e começa a dizer: joga a imagem fora, quebra a imagem. E aí, você vai quebrar a imagem? Você vai jogar a imagem fora? Vamos lá. Se você pegar a Bíblia, como é que Deus fez o homem? A sua imagem e semelhança. Por que que nós somos de Deus? Imagem e semelhança. Por exemplo, se você pegar uma nota de dinheiro,